0: Momento crucial.
1: Tem que ter atenção, Evangelista Canhoto para a bola. É a quarta cobrança de pênalti do Palmeiras, vale no centro do gol. Tomou pouca distância o Evangelista, hein? Tá perto da bola, Evangelista. Vai Lucas Evangelista, Canhoto para a bola, partiu, bateu no gol. Vale, pegou! Vale no canto inferior direito, espalma a cobrança do Maurido. Lucas Evangelista e põe para fora. Perde o pênalti. O Lucas Evangelista pro Palmeiras, hein, Miliossi?
2: É, não foi muito no canto. O Vale conseguiu pular e mesmo assim fez a defesa na altura do seu tórax, do corpo. Não foi realmente bem batido o pênalti do Evangelista. Tudo igual, pelo menos, caso a LDU converta a próxima penalidade. 3-2, segue o placar nas penalidades.
0: Mas bateu muito mal. Bateu fraco no canto direito. O Vale nem pulou muito. Só fez a intervenção.
1: Pênalti para a equipe da LDU.
0: Vem
1: agora Cornejo, né? Cornejo para a cobrança de penal. É o terceiro pênalti para a equipe da LDU. Cornejo toma pouca distância. Carlos Miguel no centro do gol autorizado. Cornejo partiu para a bola. Bateu! Gol da LDU! O Cornejo tem que ter culhão, hein? Cornejo com culhão. Bateu no pé da trave direita, mas deslocou demais o Carlos Miguel. Acerta o canto, Carlos Miguel, mas a bola entra. Marca o quarto gol da LDU. E agora. A quinta do Palmeiras, a quinta da LDU, Miliossi.
2: No pé da trave, muito próxima da rede da costura. Um pênalti bem batido pelo Cornejo. Tudo igual nesse momento. 3-3. Vem Felipe Anderson para cobrar o próximo pênalti.
0: Bom, esse é o seguinte, viu? A carreira dele no Palmeiras até agora é fraca. Tem que fazer esse pênalti.
1: Felipe Anderson toma distância para a cobrança de pênalti. Você ligado no microfone da Bandeirante, está 3-3. É a quinta cobrança, 3-3. Felipe Anderson centrado. Felipe Anderson autorizado, bateu no gol. Gol do Palmeiras. Uma bomba, mais uma senhora bomba no centro do gol. É assim. Vale vaga na semi, no centro do gol, Miliossi.
2: Sem brincadeira, encheu o pé no meio do gol. Vale caiu pro canto direito. Felipe Anderson coloca o Palmeiras novamente na frente. 4-3. Penalidade decisiva a favor da LDU.
1: Pênalti para a equipe da LDU. Toma distância para fazer a cobrança.
2: Segovia
1: para fazer a cobrança do que pode ser o último pênalti. O torcedor do Palmeiras tem que ficar esperançoso.
0: Se errar, acabou,
1: deposita,
0: hein?
1: Deposita a fé em Carlos Miguel. Deposita a fé na classificação para a semifinal. Se perder, acabou. Se pegar, acabou. Se não fizer, acabou. Vai dar Verdão. E aí o Palmeiras vai estar na semifinal da Copa Libertadores. Segovia para a bola. Canhoto autorizado. Bateu no gol. Palmeiras está na semifinal da Copa Libertadores da América. O Verdão despacha a LDU nos pênaltis. Numa noite de altos e baixos, numa noite de inconsistência, numa noite de insegurança, numa noite de superação, Carlos Miguel. A primeira vez, não se esquece, Carlos Miguel, o herói da noite, pegou duas no canto inferior direito, parou, Segovia, o Verdão. Anote aí, Comebol, anote aí, futebol sul-americano, o Palmeiras incomoda de novo. Carlos Miguel, o herói do jogo, termina em Quito. Agora, 4 para o Palmeiras nos pênaltis, 3 para a LDU. O Verdão está na semifinal da Copa Libertadores da América, Miliossi.
2: Pela sétima vez em 10 anos, é a sexta participação do técnico Abel Ferreira em semifinais de Copa Libertadores. Foi na emoção, nas penalidades, mesmo assim o Palmeiras avança a próxima fase. Está nas semifinais, vai encarar a equipe do Fluminense. O Verdão avança, a LDU fica pelo caminho, Martelli.
1: Ricardo Capriotti, o Palmeiras está na semifinal da Copa Libertadores da América. Mas acho que os caras queriam uma hora extra, entendeu? Um dinheirinho a mais nessa noite, viu, Capriotti?
3: É verdade, Martelli. Vamos só, ó, porque é o seguinte, lá no Mineirão, ou na Arena MRV, né, na verdade, ó, tá pegando fogo a cobrança de penalidades máximas também lá no Mineirão, na Arena MRV, onde Santos e Atlético Mineiro estão lutando por um lugar na semifinal da Copa Sul-Americana. Tá 3-2, é isso, Everton Ramos?
4: Nesse momento sim, viu, o Capri? 3 cobranças para cada lado. O Fred acaba de desperdiçar a primeira pelos lados do Clube Atlético Mineiro. O Santos fez com bom tempo, 2-1 pro Atlético Mineiro, e quem desperdiçou no Santos? O Gabigol, começou as cobranças perdendo, João Schmidt também, duas belas defesas do goleiro Gabriel Delfim. Agora é Arthur quem parte para a quarta cobrança pelo Santos, camisa meia dúzia, perna esquerda, perdeu. E o Delfim defendeu.
3: Bom, se o Atlético fizer agora, vai terminar. Atenção, hein? O Santos será eliminado da Copa Sul-Americana. O Arthur, que entrou no segundo tempo, fez o Santos jogar bola, mas não conseguiu levar o time no tempo normal à classificação. Vamos lá, então. Atenção. Vamos ver se o Atlético fizer agora o gol, estará na semifinal da Copa Sul-Americana. E foi muito bem, hein? Muito bem. Três pênaltis defendidos pelo goleiro reserva do Galo,
4: Gabriel Delfim.
3: Três pênaltis defendidos pelo Gabriel Delfim. Impressionante o que o Gabriel Delfim está fazendo nessa sequência de penalidades máximas. Vamos lá, quem vem na cobrança ali do Atlético Mineiro?
4: Aparentemente é o...
3: Vamos ver então, atenção.
0: Thiago Borbas.
3: Thiago Borbas. Thiago Borbas, 18. Vamos lá, pra bola, bateu, tá lá. Galo classificado, Santos eliminado da Copa Sul-Americana. Deu peixe, deu galo em cima do peixe. 4-2 nas penalidades máximas. Que decepção para o Santos. O Santos contratou para ir à final da Sul-Americana, para ser campeão da Sul-Americana. E está eliminado nas quartas de final pelo Galo na Arena MRV. Que tristeza. Bom, a gente vai falar muito disso no apito final. Classificação do Palmeiras, eliminação do Santos, porque agora vem aí a melhor transmissão do Rádio Esportivo do Brasil para Corinthians e Estudiantes, valendo vaga na semifinal da Libertadores para o Timão. Agora é com você. Solta a voz e vem. Vem, Ulisses Costa!
5: Futebol da Bandeirantes para você, torcedor ouvinte do Brasil, você ligado no microfone, ele vai com a tradição do rádio brasileiro. Pedro Martelli transmitiu a classificação do time do Palmeiras, difícil nos pênaltis, o peixe eliminado, e o futebol da Bandeirantes vem para Corinthians e Estudiantes. Eu errei tudo, né? O Palmeiras não, mas o Santos achei que é mais longe. É peixe, o destaque no futebol da Bandeirantes é do Corinthians, do Timão. Paulo do Vale, boa noite.
6: Boa noite, Ulisses Costa, um abraço para você, para amigo ligado aqui na Bandeirantes, o mesmo time da semana passada que empatou em La Plata. E ainda Diniz ganha o reforço de André, recuperado de lesão. No banco de reservas do Timão, precisa vencer. Resultado simples para classificar.
5: E o Estudiantes?
6: O Estudiantes não conta com o atacante Thiago Palacios, desfalque. Com isso, Tóbio Burgos forma dupla de ataque com Guido Carrijo.
5: No futebol da Bandeirantes, que volta já já, porque tem Libertadores da América, tem Corinthians e Estudiantes pra você. Ronaldo Giovanelli, daqui a pouquinho na Bandeirantes, com Léo Gens pra você. Fique ligado, o futebol é aqui.
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4: Futebol da Bandeirantes pra você, torcedor brasileiro. Corinthians e Estudiantes, mais um destaque do Timão do Vale.
5: Timão tenta voltar a uma semifinal de Libertadores depois de 14 anos. A última vez, quando foi campeão em 2012, o Timão, naquele jogo histórico, gol de Paulinho, eliminou o Vasco da Gama com defesaça de Cássio na bola de Diego Souza. Ulisses.
4: E o Estudiantes?
5: O Estudiantes hoje não tem Benedetti pelo lado esquerdo, com isso, Palácios é a novidade na defesa.
4: No futebol da Bandeirantes para você, Corinthians e Estudiantes. Ronaldo Giovanelli, ídolo da fiel torcida corintiana. Ronaldão, um destaque para você no futebol da Bandeirantes. E aí, Ronaldo, espera o que do jogo? Boa noite.
6: Boa noite, Ulisses Costa, amigos da Rádio Bandeirantes. Eu diria o seguinte, hein, depois dessa noite estranha, né, velho? Santos de um lado, Palmeiras de outro, o Coringão aqui, é jogar sal grosso aí para dentro da arena, porque o Corinthians com lesões, com um monte de coisa, Ulisses, Hoje é um jogo dificílimo para o Corinthians e vai depender muito da noite do Memphis Depay, do tanto que ele trabalhou, do próprio Garro também, do próprio Caio César, que é um menino que muitas vezes ele gosta de partir no mano a mano, partir para cima, mas algumas vezes tem que tocar essa bola. Então o Corinthians vai depender muito, mas muito da sua torcida e também de uma noite iluminada do Garro. Eu acho que o Garro hoje faz a diferença.
4: É verdade, Ronaldo, bem observado no futebol da Bandeirantes. O destaque da opinião Bandeirantes para você. Diz aí, Léo Gens. Boa noite.
7: Fala, Ulisses, tudo bem? Uma boa noite para você, pro Ronaldo, pro Paulo do Vale, para todo mundo ligado na Bandeirantes. Eu espero que o Corinthians tenha um repertório maior de jogadas do que tem demonstrado nos últimos jogos. Que o Corinthians seja criativo. O Estudiantes tem um desfalque considerável na sua lateral esquerda. Não terá o Benedetti, o Palácios, que não é lateral esquerdo de origem, é zagueiro, vai atuar nessa posição. Por isso, eu acho que uma peça fundamental para o Corinthians hoje será o Caio César, o ponta direita, que tem o drible, a capacidade de decisão individual. O Caio César tem que partir para cima do lateral esquerdo do Estudiantes hoje, Ulisses.
4: Futebol da Bandeirantes, já a gente escala os times Corinthians e Estudiantes para você.
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0: É o futebol da Bandeirantes que vem pra escala dos times, escalando o timão do Vale.
1: Em busca de retornar a uma semifinal de Libertadores 14 anos depois, Fernando Diniz escala o timão com Hugo Souza no gol 1, 2, Mateuzinho 3, Gabriel Paulista, Gustavo Henrique 13, Pintu 21, Alan 29, Carrijo 19, 7, Vitor 8, Garro 37, Caio César e 10, Memphis
0: o banco.
1: À disposição de Diniz, Cauê, Joca, Pedro, Raul, Milans, Matheus Pereira, Angelelli, Charles, André, Iago, Quinegão, Dieguinho e Linga.
0: No futebol da Bandeirantes, para você, a Bandeirantes vem para escalar o Estudiantes.
1: Cacique Medina, escala experiente Muslera no gol 16, 40 Mancuso, 4 Nunes, 14 Pires, 24 Palácios, Piove 21, Castro 22, 31 Baltazar, Correia 32, 9 Burgos 17 e Guido Carrijo 9.
0: O banco.
1: E a Covid de sábado, Sousa, Gabriel Neves, Angulo, Gaiti, Neuza, Funesmori, Aguirre, Pérez, Escudeiro, Pereira e Elia.
0: No futebol da Bandeirantes, para você, Corinthians, Estudiantes, Estudiantes e Corinthians, torcedor ouvinte no Brasil. A bola vai rolar já já para você. Uma festa incrível de papel picado na Neoquímica Arena. Impressionante, papéis pratas por sobre o gramado inteiro. Faz festa, fiel torcida corintiana. Com papel em rolo também, numa festa bonita na Neoquímica Arena, para você, para Corinthians e Estudiantes. No futebol da Bandeirantes, Ronaldo Giovanelli, ídolo da fiel torcida corintiana, Léo Gens, falam antes da bola rolar.
2: É, Ulisses Costa, a festa é demais, né? A torcida não merece esse time, a torcida não merece essa diretoria, a torcida não merece o que vem acontecendo, mas a verdade é uma só, é uma torcida diferenciada, né, velho? Que festa maravilhosa para uma equipe que vai ter que correr muito, vai ter que ajudar muito, porque é o seguinte, vai ter que ser na raça, vai ter que ser no amor, na paixão, porque na bola mesmo, quando você pega uma equipe como essa, que chega montadinha, chega para brigar, o Estudiantes é um time que briga muito também, você vai ter que ter essa força extra do lado de fora, agora, e vai ter que ter velocidade dentro de campo também, Ulisses. E o Caio César, assim como foi lembrado pro Duvalli, por muita gente, é o seguinte, é o cara que vai fazer a diferença. Vai quebrar as linhas, vai tentar passar, furar a defesa, vai tirar o time lá do lado da defensiva. Então acho que a briga vai ser boa e a torcida tá pronta para jogar, Ulisses.
0: No futebol da Bandeirantes, para você, Léo Gens, que coisa, faz festa, fiel torcida corintiana, para incentivar o time antes do jogo.
3: Repertório ofensivo, Ulisses, maior do que demonstrou nos últimos jogos. Corinthians teve dificuldades em casa contra a Chapecoense, contra o próprio Santos, porque criou poucas chances de gol. Eu espero um Corinthians mais criativo nessa noite, e o jogo para mim passa muito pelo Caio César, que pode explorar o ponto fraco do Estudiantes, a lateral esquerda. Nessa posição vai jogar o Palácios, que não é lateral esquerdo de origem, ele é zagueiro. Portanto, é um jogador muito mais lento, e o Caio César é um homem de velocidade. O Estudiantes é um time que usa muito a bola longa para o seu centroavante. O Guido Carrilho, aquele centroavantão clássico de área que protege a bola, que usa a casquinha para a velocidade do Tóbio Burgos por um lado e do Brian Rodrigues pelo outro. O Estudiantes compete muito e vai jogar por uma bola. Cuidado com os contra-ataques e com a bola parada do time argentino, Ulisses.
0: Pra você ligado na Bandeirantes, sinta o clima da arena do Timão, sinta o clima da arena do Corinthians. Da fiel torcida corintiana, Corinthians, Estudiantes, Estudiantes e Corinthians, para você ligado no microfone Bandeirantes. A bola vai rolar daqui a pouquinho do Vale, algum detalhe a mais do Vale.
1: Bom, jogadores agora no círculo central com o protocolo do racismo da Comebol. Diniz volta a contar com o André, machucado desde agosto, começa no banco de reservas. Hoje a opção foi pela manutenção dos 11 titulares que na semana passada conquistaram um resultado importantíssimo em La Plata, um empate 1-1. O Timão quer retornar a uma semifinal de Libertadores, onde esteve justamente em 2012, ano do título. Passou pelo Vasco nas quartas, depois o Santos na semifinal, para na grande decisão bater o Boca Juniors ultimão. Busca o bicampeonato, Ulisses Costa.
0: No futebol da Bandeirantes, para você, torcedor ouvinte no Brasil, vai começar o jogo. Você ligado no microfone, ele vai com a tradição do rádio esportivo brasileiro. Tem Corinthians, tem Estudiantes, vale vaga para a semifinal da Libertadores da América. Vai tocar da bola pela primeira vez, ultimão, meias brancas, calções pretos, camisas brancas. O Estudiante, meias pretas, calções brancos, camisas listradas no sentido vertical, em branco e vermelho. Vai começar o jogo, tudo pronto para a bola rolar para você ligado na Bandeirantes. Saída que pertence ao time do Corinthians. Muitos papéis picados do campo de jogo, num brilho especial. Apita o árbitro, toca na bola Mendes. Ela rola, se ela rola, deixa ela rolar. Mão no campo de ataque, Mendes domina dentro da grande área, vai pra fita, faz o drible, cruzou, na boca do gol, chegou, o zagueiro cortou, voltou, tentou, toque de bola, não faz a falta. Tá parado o jogo, marcada a falta pra equipe do Estudiantes, bater do campo de defesa. Chegou tarde na bola, tá parado o jogo.
1: Já começa completamente em cima a equipe do Corinthians, o Mendes participando, mostrando que quer jogo, camisa 10 do Timão, 0-0 por enquanto por aqui.
0: Começa o jogo decisivo pro Corinthians. Corinthians precisa de uma vitória simples. Empate leva o jogo para os pênaltis. Carlos Elétrico Silva, líder do Brasil. Cecil, você pode confiar. E jogadores do Estudiantes cercam já o árbitro do jogo. Mendes, capitão do Corinthians, vai lá falar com o árbitro. Confusão do campo de jogo. Jogadores querem a providência do árbitro para cartão.
1: Exatamente, né? Porque logo depois da sequência, o Corinthians acaba fazendo a falta. E aí a arbitragem para a jogada, mas uma pressão desnecessária da equipe argentina com menos de um minuto de jogo.
0: A bola volta com o time do Estudiantes, jogando novamente Muslera. Muslera vai bater na frente do comando de ataque para você ligado no microfone da Bandeirantes, torcedor brasileiro. Levantamento vai ser feito no toque de bola. Coutinho, Muslera domina fora da sua grande área, tenta partir para o comando de ataque, faz o break. Mendes vai para cima, ele rifa a bola, levanta no comando de ataque. Carrilho subiu, falhou. A bola voltou com o time corintiano, tenta ser Hugo, não sai. Volta no toque de bola, Bidu. Inteligente, sai jogando para Bidon. Bidon já prende para o setor de esquerda, campo de defesa, tenta o levantamento à frente. Ele vem para o break, dá o tapa na bola, Coutinho para Bidu. Bidu domina para Carrilho. Corinthians sai jogando com categoria, abertura para Bidon. Bidon prendeu para a esquerda, tenta girar a jogada, abre no meio de campo para Garro. Garro domina para o time corintiano, gira a jogada na sua zaga central, empurrou para Gabriel Paulista, que prende o lance para Carrilho. Carrilho domina para o time do Corinthians, abre para a direita do campo, ataque para Mateuzinho. Mateuzinho não chega na bola, vem para tirar de qualquer maneira, dá um bico na bola, Palácios. Ela volta, volta com o time do Corinthians novamente. Recolhe Gabriel Paulista, prende a jogada para Alan. Alan domina novamente para Gustavo Henrique na esquerda, tem Bidu, e enfiou para Bidu pelo setor de esquerda, capre ataque, domina para o time do Corinthians. Ele vem para a finta, tenta o tapa na bola, ela vai sair para escanteio para o Timão. Bater ou não? Evita o escanteio, vem no mergulho para cortar o perigo novamente. O jogador Mancuso é lateral novamente no campo de ataque para o time do Corinthians. Bater pela esquerda, lateral cobrado, bola vem para Alan. Alan domina para o time do Corinthians, abriu o curtido no meio de campo, recorda a jogada, curtinha para Garro. Garro volta para Gustavo Henrique, abriu para Gabriel Paulista, que prende para o time corintiano, para ser jogando pela direita. Abriu no toque de bola de Mateuzinho. Mateuzinho para Caio César, encara a marcação. Vai, Mateu, vai para cima. Caio César, ele prende, vai para a finta, balança em frente à marcação, não consegue passar. Volta para Mateuzinho. Mateuzinho domina no campo de defesa para o time do Corinthians, que está jogando no campo de retaguarda. Já prende o timão, recolhe a jogada Gabriel Paulista para Gustavo Henrique. Ele domina Gustavo Henrique para o time do Corinthians, para ser jogando pelo campo de defesa. Volta a jogada para Alan. Alan domina para o time corintiano, já prende o lance no campo de retaguarda. Recolhe a jogada para Gabriel Paulista. Ele prende o lance para o time do Corinthians, abre a jogada pela direita para Carrilho. Carrilho domina para o time corintiano, tenta o levantamento para Caio César. Chupa de cabeça, vem para tirar de qualquer maneira. Palácios põe para fora em lateral. Último tocar da bola foi o Pires. É lateral para o time do Corinthians, bater pelo setor de direita, vem para a cobrança Mateuzinho. Lateral para o Timão bater. Corinthians tenta apertar a abertura, vem para Garro. Garro domina, tentou o toque de bola, não consegue chegar na bola. Mendes não desiste do lance, vai para cima na marcação, aperta, tenta o levantamento, aperta Mateuzinho, vem de cabeça, corta, tira muito forte para o Bidon. Tranquilo do gol, Muslera sai para fazer a defesa. A
1: tentativa era do passe por ali de cabeça do Mateuzinho, né? Mas com muita força o Bidon ainda fez todo o esforço do mundo. O Corinthians pressiona, se mantém 100% no ataque no início do jogo.
0: Aí parado o jogo, tá marcada a falta e vai pintar primeiro cartão amarelo. Tá parado o jogo, Bidon amarelado.
1: Pois é, né? Com 3 minutos de jogo, impressionante. Arbitragem já mostrando o primeiro cartão amarelo pro Corinthians. Deixa pleno Bidon.

0: Thiago está marcando falta para a equipe do Estudiantes, bater pelo setor de esquerda, campo de ataque, falta para o Estudiantes cobrar. 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É falta para a equipe do Estudiantes, bater pelo setor de esquerda, campo de ataque. Vem Baltazar para a cobrança. Ele ajeita a camisa 31 do time do Estudiantes para você ligado na Bandeirantes. É pelo setor de meio esquerdo, em frente ao banco de reservas da equipe do Estudiantes. Se posiciona para a cobrança Baltazar. Chama ele, o treinador, para conversar, para falar. E falta para a equipe do Estudiantes cobrar. Não tem pressa, o árbitro permite a cera. Demora para a cobrança de falta. É falta para a equipe do Estudiantes, bater. Se posiciona para a cobrança. Vem levantamento à frente, Baltazar. Ele deixa, chega junto a ele também para bater a falta. Novamente Burgos. É falta para a equipe do Estudiantes, bater. Tem bola levantada para dentro da grande área. Vai partir Burgos. Burgos partiu para a bola, bateu a falta, levantou no bocô do gol. Subiu de cabeça, vem para tirar Caio César. A bola volta no toque para o time do Corinthians. Tenta descer Caio César, domina, vem para a finta. Recolheu, já passou, partiu, tentou o drible. Ele perde a bola na bola. Lateral para o time, bater pela direita no campo de ataque. Lateral, o árbitro não deu falta. Falta cobrada, vem Corinthians na esquerda. Bidu tem uma avenida para descer. Recolhe para o time corintiano. O árbitro mandou voltar, falou que a bola estava em movimento.
1: O Mendes é muito inteligente, né? Ele cobra rapidinho, faz uma inversão de jogo perfeita. E a arbitragem não para o jogo no primeiro momento, mas me parece que o VAR interviu nessa.
0: A bola volta com o time do Corinthians para o Serginho do campo de defesa. Tem duas bolas no campo de jogo. E aí o que fez o Muslera? Meteu a bola, outra bola também para dentro do campo de jogo. É bola pro time do Corinthians bater falta no seu campo de defesa. 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A bola já volta, volta com o time do Corinthians. Jogo acompanha a jogada, bola volta para Gustavo Henrique. Ele prende o lance pro time corintiano. Tenta o levantamento à frente, vai pro toque, levar o Coutinho. Memphis sobe de cabeça, tenta ganhar o lance. Não consegue, bola volta com o time corintiano. Aperta na marcação, recolheu pelo setor de esquerda. Bidu ganha, tem Bidão aberto. Já desceu o Bidu, ele vem pra frente em cima da marcação. Ficou no chão, não adianta cair se jogar, que o árbitro não dá falta. Aperta na novamente o time do Corinthians para ganhar a jogada, não consegue. A bola volta curtinho com Pires. Pires domina para o time do Estudiantes, tenta ser jogando para Palácios. Palácios prendeu, vem para a tabela, enfia a jogada no campo de ataque, garra, aperta, tentou ganhar. Vem Mateuzinho na raça, roubo. Ele abre para Mendes, o toque de para Caio César. Já parte Bidu pelo setor de esquerda, campo de ataque. Vem Mendes, domina para o time corintiano, tentou a finta, ficou no chão. O árbitro mandou seguir. O Mendes tinha que ter soltado para o Bidu, que passava na esquerda. Tenta descer do campo de ataque, aperta o time do Estudiantes, bola vem de graça, recolhe o time do Corinthians novamente no campo de defesa, tem um terceiro jogando, recolhe o garro, prende a jogada, Coutinho abre para Carrilho, Carrilho domina para o time do Corinthians, para Alan, Alan prende para Carrilho, Carrilho recolhe para o time corintiano. A torcida corintiana não para de incentivar, já domina no toque de bola, campo de defesa, o time do Corinthians, recolhe do campo da retaguarda para Bidon, Bidon prendeu, tentou levantamento à frente, a bola deu certo, a jogada para Bidu, Bidu dá um tapa para a bola, tentou partir, corpo novamente no campo de retaguarda, vem para tirar dali. Mancuso põe para fora. É lateral pelo setor de esquerda, campo de ataque para a equipe do Corinthians, bater Manuel para o time corintiano cobrar pelo setor de esquerda, campo de ataque. 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A bola volta do toque para o time do Corinthians, sai jogando contigo do campo de retaguarda. O time corintiano vem com Alan. Alan domina para o time do Corinthians, gira a jogada, solta na sua zaga central, recorde contigo com Gabriel Paulista. Ele já prende o lance pelo setor de direita para Mateuzinho. Mateuzinho volta para Gabriel Paulista, recorde para o time corintiano, sai jogando com Alan. Alan prende para o time corintiano, estica a jogada pelo setor de direita, tenta levantamento à frente, já busca a jogada, empurra com Gustavo Henrique, que abriu para Bidu. Bidu prende para Mendes. Mendes é cole pro Bidon, que não entendeu. O toque foi bom no Mendes, de facão no meio dos zagueiros. O Bidon não foi.
1: E dá para perceber que o Mendes está muito ligado no jogo, né? De novo participando. E o próprio Bidon pede desculpa, porque o pensamento do camisa 10 do Corinthians foi perfeito. O Bidon não aproveitou.
0: A bola volta, volta com o time do Estudiantes. Levantamento à frente, a zaga do Corinthians parou. Recolhe do toque de para o Coutinho Alan. Ele domina para o time corintiano, foi atropelado. Árbitro para. Marca falta para o time do Corinthians bater pelo setor de campo de defesa. 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É falta para o Corinthians bater do campo de retaguarda. 9 minutos de bola rolando, 0-0. Ronaldo Giovanelli.
2: É, agora temos um pouquinho mais de bola rolando, né? Uma chegada aqui, outra chegada ali e um pouco menos de cera. E o Corinthians continua colocando o time do Estudiante para marcar um pouco atrás. E eu achei legal essa atitude do Corinthians, ainda mais.
0: E vem Mendes, dominou na área, tentou o toque, falhou, o zagueiro tirou, ela vai embora. Linha de fundo, escanteio pro Timão, bater na esquerda. Léo Gens, rapidinho.
3: Esperava mais dos primeiros 10 minutos, Ulisses. O jogo ainda está frio. O Estudiantes está resfriando a partida. O Corinthians precisa ser mais intenso e ameaçado.

0: passar a meta defendida pelo Muslera. O goleiro inseguro, Ulisses.
1: Rebola para o time do Corinthians, bater escanteio de Garro para o timão. Corinthians tenta o primeiro gol do jogo. Garro vem para a cobrança para o time do Corinthians pelo setor de direita do campo de ataque. Partiu para a bola, correu, bateu, levantou na boca do gol. Puxão na camisa na área, o árbitro mandou seguir. Gabriel Paulista puxado pela camisa. Domina o time do Corinthians, tentou descer pela direita do campo de ataque. A abertura vem para Caio César, voltou para Mateuzinho. Mateuzinho domina para o time do Corinthians, tenta a finta. Caio César fica no chão. Mateuzinho também. O árbitro para, marca falta pro time do Corinthians bater.
0: A torcida vai à loucura pela sequência de lances, né? Primeiro pelo puxão na camisa do Gabriel Paulista na cobrança de escanteio do Garro. Então tem essa cobrança e depois duas faltas praticamente na sequência. E aí a arbitragem já toma a primeira pressão por ali por parte do técnico Fernando Diniz.
1: 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Tá parado o jogo, tá marcada a falta, pintou amarelo ou não?
0: Não pintou amarelo, Ulisses.
1: É falta para o time do Corinthians bater pelo setor de meio direita, campo de ataque em frente ao banco de reservas do time 1. Para você ligado no microfone da Bandeirantes, a Bandeirantes com você. Se posiciona para a cobrança, ele falta Memphis curtinho para Mateuzinho. Mateuzinho dominou, cruzou, levantou no banco do gol. Gustavo Henrique deu, Carrilho tentou girar para bater pro gol. Vai para fora, mas o Bandeirantes já marcava impedimento. O tempo não para, Bandeirantes marca. 11 minutos de bola rolando para você conferir. Primeiro tempo de jogo, girando o placar da Libertadores da América, quartas de final, é o jogo da volta. Continua Corinthians 0, Estudiantes também 0. No primeiro jogo, placar de 1-1, jogo empatado, tudo igual. Na Bandeirantes, quem vem para falar é você. Alô, alô, Lucas Bueno.
2: Ulisses, no outro jogo da Libertadores, o Palmeiras conseguiu a classificação após não conseguir a vantagem fora de casa contra a equipe da LDU nos pênaltis. Carlos Miguel defende duas cobranças e o Palmeiras enfrenta o Fluminense na semifinal da competição.
1: A bola volta no toque, para tenta descer novamente. O time do Corinthians vem, Garro para a marcação. Bola volta, Coutinho com o time do Estudiantes que tenta descer do campo de ataque. Garra aperta, não consegue. Bola volta na esquerda. Charreco, olha a jogada, Coutinho do campo de defesa para o time do Corinthians com Burgos. Ele duvida do campo de ataque, vai para a finta, vira a jogada, tenta o toque, para solta. Coutinho do campo de retaguarda para Palácios. Palácios abre o lance, vem para o toque, bola tenta tocar novamente a equipe do Estudiantes. A abertura vem pelo meio de campo. Coutinho na sua zaga, tentou com Pires. Pires prendeu pelo setor de direita. Volta a bola, Estudiantes com o Muslera do campo de defesa para sair. 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A bola volta para Memphis, domina para o time do Corinthians, perde na dividida. Ela vai sair em linha de lado para a equipe do Estudiantes bater pela direita no seu campo de defesa. Na Bandeirantes, Ronaldo Giovanelli fala: Corinthians 12, jogado 0-0. Estudiantes, diz aí.
3: Ulisses Costa, nesse campeonato da Libertadores tem VAR?
1: Tem.
3: Então ele tá desligado, hein? Porque esse lance dentro da área aí, amigo, empurra
1: em cima do
3: cá.
1: Gabriel Paulista?
3: É, puxa a camisa pra cá e pra lá. Se fizer isso aí do outro lado, tem que ter uma atenção redobrada, viu, menino? Agora o Corinthians começa a ver o jogo, hein? Estilo Diniz.
1: E aí, gente?
4: Eu acho que o jogo tá frio, Ulisses. O jogo para muito nesses primeiros 13, 14 minutos de partida. O Corinthians precisa acelerar. Jogadores do Estudiantes caem, ficam no gramado. Juiz para a partida. Os próprios jogadores do Corinthians não contribuem para que o jogo flua. É importante que o jogo tenha ritmo. E o Corinthians cai mais uma vez, para mim, na pilha do time argentino.
1: 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Tenta ser jogando pelo seu campo de defesa. Pedro Vinho toca de Marcotinho na zaga central para Gabriel Paulista. Ele volta para Carrilho. Carrilho domina. Mateuzinho não se manda. Garro pede a jogada. Carrilho domina para o time do Corinthians. Está jogando aqui atrás novamente para Gabriel Paulista. Ele já solta a jogada para Gustavo Henrique. Que domina para o time corintiano para ser para o jogo. Prende o lance. Levanta a jogada pelo setor de ponta. Recolhe. para o time do Corinthians. Tentou o Bidu ganhar lateral. Lateral para o time do Corinthians bater pela esquerda, campo de ataque. 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A para a volta do toque de bala do Bidu. Novamente o time do Corinthians. A abertura vem para o toque de bala. Contigo no comando de ataque. Perdeu o Garro. Garro do Bidu para o time corintiano. Tenta o levantamento para Gabriel Paulista, que volta para Garro. O Estudiantes se fecha no seu campo de defesa. Garro inverte a jogada do toque de bola. Contigo de Gustavo. Ele bata no peito do Bidu. Gustavo Henrique para o time corintiano. Prende para o seu campo de defesa. Tem ala aberta, campo de retaguarda. Solta para Carrilho. O Carrilho do Bidu. Ninguém do Corinthians se mexe na frente. Fica difícil para o toque de bola. Bola volta para Hugo. Ele não deixa passar muito bem o Alan. Alan ganha para o time do Corinthians. Abriu para Carrilho. Carrilho de primeira tenta o toque de bola. Coutinho já solta a jogada pelo setor de direito do campo de defesa. Abriu para Garro. Garro prende. Tem Mateuzinho. Já passa Bidon. Abertura para Bidon. Cai o César. Vai partir na linha de fundo. Tentou levantamento lateral para o timão bater. Manual para o time do Corinthians. Cobrar Mateuzinho para Bidon. Bidon prende o lance para o time corintiano, que tenta descer com Caio César. Lançamento vem errado. Aperta na marcação. Vem para ganhar Coutinho no meio de campo do Bira Palácios. Ele vem para o jogo. Tenta descer curto novamente. Alan recolhe. Já sai jogando do time corintiano. A abertura vem para Bidu. Bidu prende para o time do Corinthians. Parte com a bola dominada em velocidade. Recolheu Bidu. Vai para a finta. Soltou à frente. Tentou buscar. Fez o toque muito forte. Desvia o zagueiro. Bola volta para Mateuzinho. Mateuzinho domina para Gabriel Paulista, que prende para o time do Corinthians. Recolhe a jogada. Coutinho. O time corintiano já toma a bola do campo de defesa. Abertura para Bidon. Bidon prende o lance para Gabriel Paulista. Mateuzinho já passa pelo setor de direito do campo de ataque. Gabriel demorou para passar. A hora que passou foi marcado. Chegou na bola para tocar. Burgos põe para fora em lateral para o time do Corinthians bater pela direita de ataque. 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A bola volta com o time corintiano para ser jogando pelo seu campo de defesa. Já prende a jogada. Coutinho, o time do Corinthians. A abertura vem para Bidon. Bidon já prende o lance e prende para Carrilho. Carrilho abre para Gustavo Henrique. Ele prende o lance pelo campo de defesa para o time do Corinthians, para Bidu. Bidu prendeu Memphis, é o único homem no ataque, se movimenta de um lado ao outro. É para a volta, novamente no toque de bola. Coutinho novamente recolheu Gustavo Henrique. Ele prende para o time corintiano, para Alan. Alan domina, vem para finta, já abre Carrilho. Alan passa com a bola dominada. Memphis pede. A abertura vem para Memphis. Memphis domina, deu para Alan. Alan tenta o levantamento na bola dividida, lateral para o timão bater. Manuel para o Corinthians bater pelo setor de esquerda, campo de ataque, lateral para o time do Corinthians cobrar. 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A bola já volta no toque de bola. Coutinho do campo de defesa, vem para o toque de bola. Coutinho novamente, o time do Corinthians recolhe curto novamente. Gabriel Paulista prende a jogada, já domina no campo de defesa, recolheu novamente no campo de retaguarda, vai para a finta, prende o lance, tenta o toque de bola curta, domina pelo setor de direito o time do Corinthians. Abertura para Gabriel Paulista, levantamento vem para Mateuzinho. Não dominou, Mateuzinho aplaudiu. Se ele domina, sairia na cara do gol. A bola volta com o time do Estudiantes, desguardecido da zaga, vem Gabriel Paulista de cabeça, tira, mas tira muito mal, ela dá no pé do zagueiro, vem pro toque de bola, Coutinho na intermediária, Correia, Correia ganha o lance, chega, cai o César, toca na bola, é lateral para a equipe do Estudiantes bater. 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A bola volta, volta com o time do Estudante, pende Pires, Pires domina do campo de defesa, tenta o levantamento para Palácios, Palácios já recolhe, abriu pelo setor de esquerda, que é para ataque, vem levantamento à frente, cruzamento na Bucuru. Gol! Gustavo Henrique tira. Mateuzinho mata no peito, tentou o domínio, não teve. A bola volta no toque de bola, aperta na marcação, foi driblado. Mateuzinho chega na bola inteligentemente, vem pro toque de bola. Gabriel Paulista, ele solta para Garro. Garro tenta o domínio, toma o tranco nas costas do Piovi. É falta, defesa direita para o Corinthians bater.
4: Um dos poucos momentos que o Estudiantes está no campo de ataque, né? Tentando fazer alguma coisa, mas o Corinthians protege bem, chega firme o Piovi por ali, faz a falta, campo de defesa para o timão.
1: 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A bola volta com o timão, tenta sair jogando, Bidu passa mal, a bola volta novamente, Bidão não foi, não chega na bola porque a bola foi mal passada pelo Bidu. Recolhe o time do Estudiantes para ser jogando pelo seu campo de defesa. O Estudiantes prende a jogada com Palácios, Palácios já domina, abre para a quarta zaga, recolhe com Pires, Pires prende o lance, tenta o levantamento 0-0, é o placar do jogo. A abertura vem pelo seu campo de defesa, tenta o toque de bola, Coutinho no setor intermediário, abre a jogada, Coutinho, Palácios, Palácios recolhe novamente pela zaga central para Pires, Pires prendeu pelo setor de direita, tenta o levantamento no comando de ataque, sobe a zaga, corta, tira, a bola volta no toque de bola de Bidon, Bidon escapa na falta, escapa na marcação, domina Bidon, tenta a finta de calcanhar, tentou soltar, aconteceu a falta, o árbitro não deu, já domina do toque de bola, tenta arrancar novamente o time do Estudiantes. A abertura vem pelo setor de esquerda, campo de ataque para Burgos, Burgos domina, abre a jogada para a ponta, recuperação, autor lance à frente no comando para Correia. Ele tenta a finta, volta a jogada com o Tigre no seu campo intermediário, prende o lance curto no meio de campo, recolhe novamente Palácios, Palácios gira, jogada solta para a quarta zaga, para Núñez, Núñez domina no campo de defesa, girou jogada, curtinho novamente para Piuvi, ele prende a jogada pelo comando de ataque, vai para a finta, Palácios tentou cruzamento, levantou na entrada da grande área, afasta o time do Corinthians, vem para tirar, tira muito mal Alan, a bola volta com o time do Estudiantes que domina, já tenta descer pela quarta zaga, recolhe Núñez, Núñez prende e volta na circunferência central para Pires, Pires recolhe a jogada para Palácios, Palácios recolhe pelo setor de esquerdo, camisa 24, vem para o toque de bola com Burgos, ele volta a jogada novamente, ele toque de bola de Pires, Pires recolhe para o time do Estudiantes, levantamento à frente, parou a zaga do Corinthians, lançamento vem na intermediária, tentou tirar o timão, não consegue, a bola volta no comando, aperta na marcação, já tenta descer, garro aperta, vem para o toque de bola, tentou ganhar Carrilho, não conseguiu, na direita novamente Mancuso, ele prende para o time do Estudiantes, tentou bater à frente, vem Garro para tirar, vem para cortar Bidon, Bidon tira, é para a falta do toque de bola novamente para o time do Estudiantes que tenta descer com o Palácio, Palácio prende e solta a jogada no setor intermediário, toca a bola Estudiantes de pé em pé, abertura vem pela esquerda, vem cruzamento dentro da grande área, o levantamento à frente muito forte, passa na direita Mancuso, dominou, recolheu, girou, soltou boba, jogada no comando de ataque com Piovi, Piovi cruza na boca do gol, tentou o toque de bola no peito, já domina novamente o time do Estudiantes, vem na pressão em cima do time do Corinthians, cruzamento na grande área para ninguém, estica forte demais, Palácio, tiro de meta para o Corinthians bater.
0: E pela primeira vez nos últimos minutos, o Estudiantes tem o domínio no campo de ataque, o cruzamento não saiu legal por ali, justamente do Palácio, lateral esquerdo, passa na área, tiro de meta Corinthians.
1: 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Domina o time corintiano, abertura vem pro toque de bola, tenta o domínio Memphis, não tem, afasta a zaga, vem para tirar o time do Estudiantes, bola volta no toque de bola contigo do campo de defesa, recolhe o time corintiano, vai deixar a bola sair para a linha de fundo, tiro de meta pro time do Corinthians cobrar. 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Corinthians, Corinthians 0-0 também para o Estudiantes, no microfone da Bandeirantes, quem fala é você, Bueno.
5: O Atlético Mineiro garante a classificação na Sul-Americana, após vencer por 4-2 o Santos no tempo normal, 3-1 nos pênaltis, avança às semifinais da competição.
1: E domina o Gustavo Henrique, vem pro toque, para pro time corintiano, tenta o levantamento para Bidu, Bidu mata no peito, domina pro time do Corinthians, tentou a finta, ouviu o toque na mão, tá parado o jogo, tá marcado, esquerda ataque, falta pro time do Corinthians bater.
0: E pode ser um momento de extrema importância ali pelo lado esquerdo, né? E de fato, o Bidu ele tenta a finta, tenta o lençol por ali, o marcador passa, a bola acaba explodindo na mão do camisa 31, o Baltazar, falta importante, momento bacana pro Corinthians tentar o primeiro.
1: 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É falta para a equipe do Corinthians bater pelo setor de direito do campo de ataque. Vem Memphis para a cobrança de falta. Timão quer o primeiro gol no jogo. É falta para o time do Corinthians bater pelo setor de direita. Memphis vem para a cobrança. Vem levantamento dentro da grande área pelo setor de esquerda, de perna direita. Memphis para a cobrança e também Garro. É falta para o Corinthians. Partiu Memphis, bateu direto pro gol. Ela está na bochecha da rede pro lado de fora. Tiro de meta para o Estudiantes bater.
0: Foi mais a meia altura, né? Mas até pela infiltração do Bidon, pareceu a tentativa de fazer igual aqui contra a equipe do Rosário, né? Mas o Memphis surpreende, tenta pegar o Muslera de surpresa, boa chance do Timão.
1: 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No primeiro jogo 0-0, na Bandeirantes falam Ronaldo Giovanelli, Léo Jeans.
3: Bom, pelo que eu percebi até aqui, nos 15 minutos o Corinthians começa bem, depois acaba recuando um pouco mais e deixando o Estudiantes aparecendo. Esse Piovi é um cara que está sempre colocando a bola, girando para um lado e para o outro, fazendo o time do Estudiantes sair um pouco mais da defesa. O Corinthians está deixando esse espaço. Começa bem o Corinthians, mas depois está dando muito espaço para o time do Estudiantes, Ulisses, porque o Piovi está tendo muita liberdade para tocar e o Corinthians com muita dificuldade para sair da zona de defensiva para chegar até o ataque. Então o Corinthians, quando chega, chega em massa, mas está deixando muito na marcação e recuando muito para dentro do Hugo, Ulisses.
1: E aí, Léo?
4: Eu não gostei desses primeiros 24 minutos do Corinthians, não, Ulisses. Acho que o Corinthians deixa o Estudiantes esfriar a partida, rodar a bola de um lado para o outro e tirar o ritmo do jogo. Corinthians precisa acelerar e, para acelerar, precisa usar mais o Caio César pelo lado direito. Corinthians fica muito pelo lado esquerdo com o Matheus Bidu. Para mim, o jogo do Corinthians é do outro lado, com o Caio César partindo para cima do Palacios. Repito, o Palacios não é lateral esquerdo de origem. Ele tem 1,95m e ele é lento. Se o Caio César for para cima dele, vai ganhar os duelos e o Corinthians tem mais chances no jogo. Corinthians só teve uma finalização, essa última falta do Memphis, mas não colocou o Muslera ainda para trabalhar. O uruguaio é um goleiro com falhas graves ao longo da carreira, ele é um goleiro fraco. Só que, para fazer o gol, o Corinthians precisa finalizar na meta defendida pelo Muslera. Até aqui, 24 minutos de uma atuação, para mim, pobre do Corinthians, Ulisses.
1: A bola volta com o time do Corinthians, tenta o toque de bola, Coutinho na entrevitera, tentou tirar, não consegue, a bola volta com o time do comando de ataque, afasta muito mal, Gabriel Paulista recolhe novamente no campo de ataque, a equipe do Estudiantes, bola batida, vai para fora, tiro de meta para a equipe corintiana, bater, pegou mal na bola, Piovi.
0: Saiu a finalização do Corinthians, a primeira com o Memphis, agora sai a primeira do Estudiantes, é pouco inspirada, chute para fora, torto, cobra o tiro de meta, Hugo Souza.
1: A bola volta, volta no toque de bola para ser jogando o time do Corinthians, tiro de meta para o time corintiano bater, com a Mafri. 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A bola volta no toque de bola, curtindo do campo de defesa, recolhe curto no comando de ataque, afasta na marcação, já domina do toque de bola, tenta ganhar novamente Carrilho, ele toca na bola, mas a bola volta insistentemente para o time do Estudiantes, pela direita com Mancuso. Mancuso prende o lance, volta, jogada tranquiliza no campo de defesa com Nunes. Nunes recolhe para a quarta, jogada com Pires. Pires prende o lance, já domina novamente para o time, tenta o toque de bola, curtindo no setor intermediário, recolhe do campo de defesa o time do Estudiantes com Muslera. Muslera bate na bola, tenta o levantamento, tenta dominar, recolhe, mata no peito de forma muito errada o Alan, porque a bola era do goleiro corintiano, ele rasga a frente, dá de graça com a equipe do Estudiantes, porque o Alan é fraco, já domina do toque de bola, recolhe pelo setor de ponta, aperta novamente o time do Estudiantes, a Pitura vem com Burgos, Burgos prende o lance, vem na cobertura, Alan e põe para escanteio, uma bola que era do Hugo, o Alan tirou mal, e agora cede o escanteio para o Estudiantes.
0: É, agora ele teve que fazer o serviço por ali, né? Foi bem no carrinho, foi bem no bote, porque o jogador do Estudiantes ia para a área numa boa condição, mas tem escanteio. Primeiro do jogo para o time argentino por aqui em Itaquera.
1: Se posiciona para a cobrança de escanteio, escanteio novamente para a equipe do Estudiantes. Bater vem Burgos para a cobrança de escanteio, vai partir para a bola, levantamento na grande área, confusão arrumada aí. Já tem jogador do Corinthians caído.
0: O que retarda a cobrança do escanteio, ó, tá por ali caído e é o Garro. Tá caído o Garro ali naquela confusão, me pega daqui, me pega de lá. E a arbitragem agora precisa intervir por ali, Ulisses.
1: Pra você ligado no futebol da Bandeirantes, torcedor brasileiro, obrigado pelo carinho da sintonia. E foi o Nunes. O Nunes que empurrou o Garro no pescoço ali tudo. O árbitro manda a cobrança de escanteio. Vem para a cobrança Burgos para levantar a frente do comando de ataque. É escanteio. Escanteio novamente no toque de bola. Levantamento vem na grande área. Tentou apertar. Vem Carrilho de cabeça. Põe para fora. E novo escanteio para o time do Estudiantes bater. Mas o árbitro está dando o último toque do jogador do Estudiantes. Tiro de meta, Corinthians.
0: Exatamente, né? O Corinthians fica com o tiro de meta importante para dar uma esfriada no ânimo da equipe do Estudiantes. Por enquanto, tudo igual. 0-0.
1: 0-0 é o placar do jogo. 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Já domina do toque de bola. É bola para o time do Corinthians bater. Falta no seu campo de defesa. Bola para o time Curitino. A Pitura vem do toque de bola contigo do campo de defesa. O Estudiantes adianta jogar a bola. Volta com o toque de bola contigo de Mateuzinho. Mateuzinho recolhe para Gabriel Paulista. Deu para Mateuzinho. Mateuzinho domina do comando de ataque. Tenta ligar para mim. Fiz mais para o zagueiro, vem para o toque de bola Palacios, ele tira o perigo para a volta no setor intermediário de cabeça, tenta jogar Carrilho, ele perde o lance, Estudiantes perde a bola novamente, vem para o toque de bola, recolheu Caio César, passa mal, ele tentou buscar em velocidade, o Memphis tranquilo do gol, sai para pegar o Muslera.
0: Aí vai mal, né, o Caio César, impressionante, né, um passe por cima, completamente equivocado, ele tinha o campo livre de visão para pensar, para tentar fazer melhor, desperdício o ataque do Corinthians.
1: Você ligado no microfone Bandeira Bandeirantes, torcedor brasileiro, dominando o campo de ataque, vem para o toque de bola contigo novamente no setor intermediário. Recolhe novamente o time do Corinthians, tenta o toque de bola, Bidão perde o lance, a bola volta no toque para Garro, ele também falha, voltou para Bidu, Bidu para Garro, Garro domina para o timão, tentou soltar a frente no bate, rebate, a bola espirra, solta, vai sair para a linha de lado, em lateral para o time do Estudiantes Batera.
0: É que explode na cabeça do Caio César, né? No Garro tentando servir o camisa 37, assim como deu certo no primeiro jogo, passe do Garro, gol de Caio César no empate 1-1 na Argentina.
1: É lateral para o time do Estudiantes bater pelo setor de direito do campo de defesa. Mancuso, ele vem para a cobrança de falta. Lateral, lateral, campeonato aperto. O time do Corinthians vem para ganhar o lance. Levantamento foi feito à frente do comando de tanto. Toque de bala curtinho na direita. Recolheu novamente Mancuso. Ele tenta o toque de bala no comando de ataque. Já domina, mata na coxa, prendeu. Domina, tenta a finta em cima da marcação. Balança novamente Correia. Ele tenta o drible. O árbitro para. Está marcada a falta para a equipe. O saída de bola para a equipe do Estudiantes bater pela direita. 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O Zé Grupo Souza Lima é lateral para o time do Estudiantes bater pelo setor de direito do campo de ataque. Placar do jogo 0-0. Lateral cobrado para dentro da grande área. Subiu Gustavo Henrique de cabeça, tira para o time do Corinthians. Complemento o lance Alan. Ele tenta ligar a jogada no comando de ataque. Afasta novamente pela quica. Volta com o time do Estudiantes que domina contigo no campo de ataque. A abertura vem pelo setor de esquerda. Já recolhe na ponta. Prende jogada Burgos. Burgos tenta finta. Mateuzinho parcialmente toca na bola. Tira. A bola vai embora em tiro de meta para o Corinthians bater. Cabos Elétrico Silva, líder do Brasil. Cé Silva. Você pode confiar, o tempo não para, Bandeirantes marca. 30 jogados para você conferir. É o primeiro tempo de jogo, girando o placar da Libertadores da América. Continua para você, Corinthians 0, Estudiantes também 0. No primeiro jogo foi 1-1, tá tudo empatado então, por enquanto indo para os pênaltis. Na Bandeirantes, quem vem para falar é você, com alô, alô, Bueno.
5: Em jogo atrasado da 21ª rodada do Campeonato Brasileiro, o Botafogo, jogando em casa, vence por 3-2 a equipe do Grêmio.
1: A bola volta para Memphis, Memphis domina para Bidu, Bidu prendeu no toque de baracutinho para Memphis, Memphis em velocidade tentou descer. A bola sai para a linha de lado, Memphis no chão. Está marcado o lateral para a equipe do Estudiantes Batera.
0: A torcida pede a falta, né? Mas o camisa 4, apesar da chegada dura do Nunes, ele atinge a bola, né? Resta saber se também ele pega o Memphis antes. Fica caído ainda o camisa 10 corintiano na descida do timão, lateral cobrado.
1: A bola volta para o toque de bola de Bidon. Bidon começa novamente com o time do Corinthians no seu campo de defesa com Gustavo Henrique. Gustavo Henrique domina, abre para Alan. Alan prende o lance para Gustavo Henrique. É na direita o jogo, tem Carrilho pedindo. Inverteu na esquerda, cabre ataque para Bidu. Bidu se dominar, é boba, dominou. Encara a marcação do Mancuso. Bidu vai para a finta, levou para a linha de fundo, cruzou, deu para o Memphis fora da grande área. Ele domina, gira dentro da grande área, tenta a finta, tenta o passe, tabelou. É para Bidu, vai fazer o gol, bateu em cima do goleiro, voltou para Bidu, mas acho que ele estava impedido, viu? Ele estava na frente.
0: É, agora o Garro pensa rápido, né? Muito inteligente para servir o jogador do Corinthians. O Bidu, arbitragem acaba dando por ali o impedimento, mas foi bem, o Memphis puxa a marcação, o Garro aparece como fator surpresa e dá o passe rápido.
1: 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contigo no setor intermediário, aperta na marcação, já domina, recolhe o time corintiano, tenta o toque de bola, vem para rasgar Carrilho, ele rasga mais a bola, volta para Palácios, ganha a jogada, Mateuzinho responde de novo, sempre a segunda bola do time do Estúdio antes, Mateuzinho tira de novo, recolhe o time do Corinthians, Garro ganha a primeira pro time corintiano, levantamento vem no meio fácil, Hugo Souza sai do gol para pegar do goleiro corintiano e sair jogando. 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a segunda bola é da equipe do Estudiantes, é impressionante, Corinthians não ganhou a bola, abertura frente vem no bico da chuteira para tirar, Gabriel Paulista dá um bico nela, tira, põe para fora, é lateral para o time do Estudiantes bater e ser jogando. 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Dubido do toque de bola, tenta ser jogando. Recolhe novamente a equipe do Estudiantes. Prende jogada com Muslera. Muslera domina 33 minutos de bola rolando. É o primeiro tempo de jogo 0-0. Abertura frente vem para o toque de bola. Recolhe Mateuzinho para ser jogando com Hugo. Hugo domina o goleiro corintiano. Rasga a jogada, tenta o levantamento pelo setor de direita. Abertura vem para o toque de bola, caiu o César, tentou ganhar, não conseguiu. Gabriel Paulista sobe, tira sempre a segunda bola da equipe do Estudiantes. É impressionante. A abertura vem à frente do comando de ataque, aperta Mateuzinho. Ele tenta tirar, não consegue. Volta o time do Estudiantes, tenta descer pelo setor de direito do campo de ataque na finta Correia. Ele prendeu, tentou descer, vem pra tirar Carrilho. Ele tira pra Mateuzinho, Mateuzinho para Caio César. Caio César domina pro time do Corinthians, tentou partir, ganha lateral pro time, bateu pela direita de defesa. 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Opinião na Bandeirantes, ídolo da fiel torcida corintiana, Ronaldo Giovanelli, fala com Léo Gens. Ronaldo.
3: Na verdade, o Corinthians precisa aumentar um pouco mais esse ritmo agora, porque no começo do jogo teve um ritmo alucinante. Agora deu uma segurada e não adianta ficar pedindo falta, não adianta. O Gizão é diferenciado. O Corinthians está parando muito e eu estou gostando de ver os Estudiantes, porque eles não estão saindo jogando, eles estão quebrando, rifando essa bola. E o Corinthians tem que ficar atento nisso.
1: E aí, Gens?
4: É um jogo muito brigado, muito batalhado, mas de poucas chances claras para ambos os lados. E esse cenário é mais favorável ao Estudiantes, que joga fora de casa e joga por uma bola. Ronaldo falou sobre a bola longa, é um recurso desses Estudiantes, porque o centroavante é o Guido Carrilho, um jogador muito alto, forte, que sustenta bem essa bola, joga bem no pivô. Então essa é uma arma do Estudiantes, que consegue esfriar a partida. O Corinthians não consegue criar duas, três chances em sequência.
1: E vem, Timão! Domina no toque de bola curtinho, prende Alan. Alan recolhe para o time do Corinthians, já soltou a jogada pela meia direita no campo de ataque, soltou para Carrilho. Limpou, bate, dominou, bateu! Passa por sobre o gol, liga de fundo, tiro de meta para o Estudiantes bater.
3: No primeiro grande lance para inflamar o torcedor por aqui. Que finalização, que cacetada do Carrilho! Clareou pro peruano, ele arriscou por cima, quase, quase o primeiro do Timão Itaquera.
1: 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A bola volta no toque, ele para já, domina contigo no campo de defesa, aperta na marcação, tenta ganhar o time do Corinthians, Palácio Libra, dribla um, dribla dois, libra três e põe a bola para fora. E acaba chutando aí o técnico do time do Corinthians, o Diniz, que ficou na reclamação. Lateral para o Corinthians, mas o árbitro para.
6: E primeiro o Mateuzinho, depois tenta dar um revide pelo Diniz, né? Ele passa a perna ali no jogador do Estudiantes e tenta cobrar o lateral rapidinho. A arbitragem não deixa, agora sim, arremesso autorizado.
1: A bola volta, volta no toque de bola, tenta ser jogando, recorde Coutinho. Faltou experiência pro Diniz ali, dubido do toque de bola, uma pisadinha. Recorde do toque de bola, Coutinho do campo de retaguarda para ser jogando. O time do Corinthians, abertura, vem com o toque de bola de Carrilho. Lindo lance para Garro. É no setor de direito do campo de ataque, vai para finta, corta para dentro, não cruza, porque não tinha para quem cruzar. Agora vem levantamento pro Mateus. Agora tem para quem cruzar, levantou no banco do gol, subiu o zagueirão, cortou, tenta chegar Bidon na bola, chega, mas a bola volta com o time do Estudiantes, que tenta sair jogando toda a segunda bola, tanto lá quanto cai do Estudiantes, já dominou no toque de bola para ser jogando o time do Corinthians com toque de bola de Bidu, Bidu para Gustavo Henrique, que sai jogando em setembro a ESPN, 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A bola volta para Carrilho, Carrilho domina para o time do Corinthians, tenta o toque de bola para o time corintiano, abriu para Bidon. Bidon prende o lance, tenta esticar a jogada pelo setor de meio direito do campo de ataque para Gustavo Henrique. Ele prende para o toque de bola de Bidu. Bidu já domina no campo de defesa, vai tentar a finta, tenta o toque, curtindo novamente no setor intermediário. Recolhe novamente o time do Corinthians para ser jogando o lançamento, vem à frente no comando de ataque, aperta, tenta o toque de bola novamente. Bidon, Bidon prendeu, girou, jogada pelo comando, abre a jogada contigo no campo de retaguarda, solta para o toque de bola de Gabriel, abriu para Alan, sempre um perigo. Alan domina para o time Corinthians, deu o toque de bola Coutinho, vem para o toque de bola Garro. Garro tenta a partir da direita para Mateuzinho, Mateuzinho número para Caio César, vai para a finta, dominou, limpou, vai fazer o gol, bateu fraco. O chute saiu excelente, Muslera pegou no meio do gol.
6: A jogada pelo lado direito, né? O Garro acha o Mateuzinho, que é rápido no pensamento, serve o Caio César. Dessa vez ele praticamente recua, facilita a vida do Muslera.
1: A bola volta no toque de bola, tenta descer novamente, o time do Corinthians não consegue. Tá vendo, Ronaldo? O árbitro também não dá lá. Trombada, caiu, não vai dar falta. O árbitro nem lá e nem cai, hein, Ronaldo?
3: Ele não dá, ele não dá. Não é que ele é maldoso, é o estilo dele. É o venezuelano que ele faz isso aí. Dependendo do lado, ele nem olha. Ainda mais se o Garro ficar discutindo, não adianta. Discussão aí não adianta, é bola no chão, virar para um lado ou para o outro, fazer o time correr atrás do Estudiantes, que tá gostando do jogo, hein, Ulisses? Isso é ruim.
1: Não é? É isso, Léo?
4: É isso aí, exatamente. Eu acho que essa última jogada mostra um caminho para o Corinthians. Utilizar mais o Caio César e o lado direito de ataque, Ulisses.
1: A bola volta, volta com o time, tenta o toque de bola, o time do Estudiantes. 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E vem pro jogo, tem todo o time do Estudiantes. Levantamento foi feito à frente, bola batida, gol em cima da marcação. Bidu vem pra tirar tranquilo, pega Hugo, não, a bola sai. Mas já estava marcado impedimento quando a zaga do Corinthians pediu.
6: É, foi na finalização do Guido Carrijo, impressionante, né? Porque fica um bate e rebate danado na primeira que sobra pro camisa 9. Capitão do time, o mais importante jogador do Estudiantes, sobrou para ele, mas desperdiçou por aqui, segue 0-0.
1: É o futebol da Bandeirantes e o Hugo tá chamando a atenção do árbitro. Jogadores do Corinthians cercam de novo o árbitro do jogo. É bola no campo de defesa pro time do Corinthians. Sérgio jogando bola pro time Curitiba, bater do campo de retaguarda com o Hugo. 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A bola volta no toque de bola para Sérgio jogando. Já domina contigo no campo de defesa. Recolhe a jogada para Sérgio jogando novamente. O time do Corinthians vem partir pra bola. Hugo, ele parte pra bola, bate. Tenta o levantamento à frente para o comando de ataque. Tentou o toque de bola contigo na intermediária. Afasta a zaga corintiana, tenta tirar o time do Estudiantes. A abertura vem pelo setor de esquerda, campo de defesa. Burgos domina, Mateuzinho chega agora na marcação. Ele tenta esticar da ponta em velocidade e tenta descer Correia. Correia tenta levar para a linha de fundo, bate o cruzado, bola volta para Garro, tenta armar contra golpe, mas com quem? Não tem ninguém. Ele domina, até aberto, Caio César, toca para Caio César, recolhe para o time do Corinthians, dá um tapa na velocidade e tentou passar, empurrado. Chegou Palácios fazendo a falta pela direita em frente ao banco de reservas do Corinthians. Falta pro Timão bater.
6: E para tomar amarelo, né? Palácios, camisa 24, o primeiro amarelo para o Estudiantes. Agora um amarelo pro Corinthians com o Bidon. Palácios amarelando, pegou o Caio César que em disparada por ali.
1: O tempo não para, Bandeirantes marca. Você confere, 40 minutos de bola rolando, 40 de bola rolando, o primeiro tempo de jogo, girando o placar da Libertadores da América. Marcelão capacita, curtindo o sonsaço, Bandeirantes, obrigado pelo carinho da sintonia, continua pra você. Corinthians 0, Estudiantes também 0 no primeiro jogo, 1-1 rápido, Bueno.
5: Último classificado da Libertadores sai amanhã entre Flamengo e Independente Del Valle.
1: Ah, Flamengo já tá classificado, Flamengo venceu 2-0, já tá classificado. É falta pro time do Corinthians bater de mão, vai pra cima, vem Gustavo Henrique na área, também Gabriel Paulista, levantamento na grande área, o toque de cabeça do Gabriel Paulista, a bola vai embora. Tiro de meta para o Estudiantes bater.
6: Depois do cruzamento do Memphis, né? Quase na entrada da grande área, o Gabriel apareceu por ali. A linha do Estudiantes estava alta praticamente na entrada dela. Desperdiça a chance o time corintiano.
1: No futebol da Bandeirantes para você, torcedor brasileiro. Se posiciona o time do Corinthians, o time do... Tenta o toque de bola, o time do Estudiantes para ser jogando. Caio César sobe de cabeça, toca na bola. Ela sai para a linha de lado, está paralisado o jogo. Marcado lateral para o Estudiantes bater na esquerda, campo de ataque. Você curtindo o sonsaço da Bandeirantes, a Bandeirantes com você. Se posiciona no toque de bola para ser jogando. O time do Estudiantes em lateral na linha aqui de videogramado. Obrigado, torcedor, pelo carinho da sua sintonia. Você ligado no microfone de maior tradição do rádio esportivo brasileiro. Domínio do toque de bola, tenta ser jogando, já domina, recolhe novamente o time do Estudiantes. O passe de bola sai curto, o carro ele acompanha de longa distância, sobe de cabeça, Mateuzinho inteligente para Hugo. Ele poderia abrir para Mateuzinho, prefere o toque no toque de bola para Gustavo Henrique. Gustavo Henrique já prende no campo de defesa para sair jogando, vai tentar o toque de bola curtinho novamente no setor intermediário. Prende o lance o time do Corinthians para ser jogando no campo de retaguarda. Já domina o lançamento, vem para Garro, recolheu para Carrilho, tira o pé na dividida com vontade, ganha o Estudiantes, já prende o lance, Pires, Pires dominou, vem Estudiantes, cruzamento na boca do gol, afasta a zaga parcialmente, a bola sobrou, batida pra fora, linha de fundo, num erro graço do Carrilho, o Garro dá a bola pra ele, ele não domina, agora os dois discutem, ele, o Garro fala com o Carrilho, tiro de meta, Corinthians.
6: E o Gustavo Henrique tentou cortar essa bola, e aí ela acaba sobrando justamente pro Burgos, né, o Carrilho não conseguiu acompanhar por ali, o cruzamento acaba saindo, vem a pancada do camisa 17, essa bola abre um pouco, pega o efeito para sorte do Corinthians, segue 0-0 por aqui.
1: Aí tá parado o jogo, tá marcado, bola pro time do Corinthians bater pelo setor de esquerda, campo de ataque. Giba no Guarujá, ligado na Bandeirantes, rapaziada do Dalmo, alô Antonella, curtindo o sonsaço da Bandeirantes, Antonella e o Giba, obrigado pelo carinho da sintonia. A bola volta, volta no toque de bola, é o Giba, domínio do campo de ataque, tenta descer contigo novamente o time corintiano, abertura para Gabriel Paulista, prende para Caio César, encara Caio César, ele vem pra finta, recolhe a jogada, prende mais limpa para voltar a jogada novamente, domina o time corintiano com Carrilho, Carrilho já prende pelo setor de direito do campo sobre ataque, vem pra finta, abriu pra Matheuzinho, vai pro cruzamento, levantou na boca do gol, se mexeu errado novamente Memphis, mas a bola volta com o time do Corinthians, já domina pelo seu campo de defesa para sair jogando o time corintiano. A abertura vem pelo seu campo de retaguarda, vai tentar o toque de bola contigo no setor de meio do campo, você ligado na Bandeirantes, a Bandeirantes com você, obrigado torcedor brasileiro, domínio do toque de bola curto no comando de retaguarda, o time do Corinthians tenta descer Carrilho, ele lança para Matheuzinho, domina com dificuldade, vai perder o lance, domina errado e faz a falta. Além de categoria, faltou inteligência ao Matheuzinho.
6: É porque foi o bolão, né? O Carrilho, ele mete uma bola cheia de efeito por ali.
3: É seleção, velho.
6: E o Matheuzinho, jogador de seleção, como bem lembrou, Ronaldo Alendeiro, Hugo Souza e o Bidon, não conseguiu dominar por ali.
7: A seleção nossa hoje tem prateleira A, B, a nossa é a C.
3: Tem
7: seleção
3: certeza?
7: Brasileira hoje.
3: Tem
7: absoluta.
3: Certeza.
7: É só olhar os últimos anos. É uma tristeza.
3: Você tá grupos... otimista.
7: 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O que, que o Gabriel Paulista tá querendo ali, gente?
6: Acho que é resquício do primeiro jogo também, né? Com o Guido Carrijo e tal. Primeiro jogo lá na Argentina foi quente, agora fica ali o bate-boca. É justamente, né? É Gabriel Paulista e Guido Carrijo.
7: Para jogar futebol você tem que ser inteligente, no mínimo, né? Então não tem que entrar nessa coisa que faz o time argentino. Deixa eles reclamar, deixa eles fazer, joga a bola e ganha o jogo. Mas é isso que interessa.
3: Mas você vê que eles não saem jogando, né? O Muslera sempre quebra essa bola para deixar o time dele lá no ataque.
7: E vem pro jogo o time do Corinthians, Memphis lançado pelo setor de direito do campo de ataque, tentou a finta, Caio! Ele tentou o drible, o Memphis foi puxado, tá parado o jogo, marcada a falta e pinta amarelo.
6: O segundo quase na sequência pro Estudiantes, Pires, camisa 14, ia perdendo da corrida pro Memphis, hein? Saiu atrás de camisa 10, chegou à frente, tomou a falta importante, mais um amarelado pro Estudiantes, falta pro Corinthians, lado esquerdo.
7: Timão quer o primeiro gol do jogo, é falta pro time do Corinthians bater pra você, ligado no futebol da Bandeirantes, a Bandeirantes com você, torcedor brasileiro, obrigado pelo carinho da sua sintonia, é falta pro time corintiano bater, falta pro Corinthians cobrar, você vem comigo daqui a pouquinho, tem intervalo, Bandeirantes com você, o intervalo inteligente com Ricardo Capriotti, aqui parado o jogo, Ricardo Capriotti vem já já, é falta pro time do Corinthians bater como se fosse um escanteio pelo setor de direita na entrada lateral da grande área, cruzamento na grande área, subiu o zagueiro, cortou, voltou para Gabriel Paulista, ele cabeceia pro meio da grande área, tenta o toque de bola, Gustavo Tava Henrique, caiu, o juiz mandou seguir.
6: Dois.
7: A bola volta no toque de barco contigo do campo de defesa. Pois não, do Vale.
6: Vamos a 47 no primeiro tempo, Ulisses.
7: A bola volta para Hugo. Hugo rasga, levanta para o comando de ataque. Memphis corre, tentou chegar mais para o goleiro Muslera que pega.
6: Experiente, né? Fez uma última Copa horrorosa. Inclusive, a convocação do Fulan que saiu hoje. Obviamente, não tem o Muslera entre os goleiros.
7: A bola volta, volta no toque de bola. Já domínio do campo de defesa para ser jogando o time do Estudiantes. Para você ligado no microfone, Bandeirantes. Corinthians e Estudiantes. Placar continua de 0 a 0 no primeiro jogo. 1 a 1. Abertura para Matheuzinho. Deixa a bola passar para ganhar. Lateral para o Timão bater. Daqui a pouquinho, o Capri vem para comandar o intervalo da Bandeirantes. Aqui a lateral para a equipe do Corinthians bater. Vai bater lateral. O árbitro vai terminar o primeiro tempo. Ele bate lateral, soltou curtinho. Racole para Caio César. Tenta finta. Houve a falta em cima do Garro. Tá caindo o Carro com a mão nas costas.
6: Exatamente, já praticamente fora do campo. O banco do Estudiantes reclama, reclama sem razão. Tem falta do Corinthians, vai terminar a primeira etapa.
7: É falta pro time do Corinthians. Recolhe do campo de defesa. O time corintiano tenta descer. Ergue o braço, o árbitro termina o primeiro tempo. 0 Corinthians, 0 Estudiantes. As emoções ficam pro segundo tempo na Bandeirantes. Está chegando ele. Alô, Ricardo Capriotti.
8: Alô, Ulisses. Vamos lá então. Daqui a pouquinho tem todo o segundo tempo. Por enquanto, essa partida está indo para os pênaltis, decisão indo para as penalidades máximas. Paulo do Vale, o clima na Arena do Timão. E aí, PDV, me fala.
6: É, tá gelado, né? Clima de 15 graus por aqui, mas o jogo é muito quente. O torcedor corintiano também por aqui, apoiando bastante a equipe. O Timão quer voltar a uma semifinal de Libertadores depois de 14 anos, onde foi muito feliz. À disposição de Diniz, Cauê, Choca, Pedro Raul, Milans, Matheus Pereira, Angelelli, Charles, André, Iago, Guinegão, Dieguinho e Lingard, Capriotti.
8: Bom, é o seguinte, ó, daqui a pouquinho, depois do intervalo, vamos ouvir Léo Gens e o Ronaldo Giovanelli, a nossa dupla de craques, explicando aqui como foi esse primeiro tempo e o que é que o Corinthians precisa fazer para evitar as penalidades máximas, garantir a classificação no tempo normal. Mas tudo isso rapidinho. Depois da parada, a gente já volta com o Intervalo Inteligente Bandeirantes. Até já.
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4: São 10 horas e 23 minutos, hora de opinião no intervalo inteligente Bandeirantes. Vamos ouvir os craques dos comentários. Léo Genz e Ronaldo Giovanelli explicando esse primeiro tempo para o torcedor do Timão. E aí, Léo, me conta tudo, como é que foi esse primeiro tempo? Boa noite.
5: Tudo bem, Capri, uma boa noite para você e para todo mundo ligado na Bandeirantes. Eu acho que eu esperava mais do Corinthians na etapa inicial. Finalizou pouco, ameaçou pouco a meta defendida pelo Muslera. Uma finalização só por cima, aos 35 minutos, com o Carrilho. Já o Estudiantes teve uma chance clara com o Burgos, um chute da entrada da área. O Estudiantes tira o ritmo da partida, sofre uma falta, cai e o jogo não flui, o que é péssimo para o Corinthians, que é um mandante. Acho que o Corinthians precisa acelerar um pouco mais o jogo e utilizar o Caio César pelo lado direito. Na única oportunidade mais clara, ou na chance que ele teve, ele foi para cima do Palácios e arrumou um cartão amarelo para o lateral esquerdo do Estudiantes. Esse é o caminho para o Corinthians no segundo tempo, para de repente arrumar uma expulsão desse atleta no segundo tempo, Capri.
4: Valeu, já volto com você, Léo. Agora eu quero ouvir ele, Ronaldo Giovanelli. Ronaldão, boa noite. E aí, me conta como é que foi esse primeiro tempo, a visão aí no camarote da Band, aí na Arena do Timão. Fala, Ronaldão.
6: Boa noite, Caprio. Boa noite aos amigos da Rádio Bandeirantes. Eu diria o seguinte, o Corinthians começou até bem o jogo, estilo Diniz, pressionando, saindo um pouco, chegando até do lado esquerdo para cima da zaga do Estudiantes. Aconteceu o seguinte, o Corinthians depois de 15 minutos recuou e começou a assistir o jogo. Tanto é que teve só um arremate de fora da área, que foi o Carrilho. Então é muito pouco. E o time do Estudiantes com o Muslera, por mais que ele seja um grande do frangueiro de Copa, o que que ele faz? Ele quebra, ele não fica jogando aqui atrás. E é isso que o Diniz tem que aprender, vendo hoje também, serve como uma lição de quando você joga na casa do adversário, você não traz o adversário para a sua área, você deixa o adversário lá no meio de campo. Eu espero que ele tenha aprendido essa lição hoje, porque a lição hoje ele não saiu jogando em hipótese alguma, então ele não teve risco, só no chute de fora da área. Agora, quando o Corinthians recuou, o time começou a funcionar, o Piovi aí começou a fazer essa bola girar para um lado, para o outro, começou a cansar a defesa do Corinthians. O Corinthians marca muito bem, mas se puder no segundo tempo, Capri, melhorar na saída, no contra-ataque com o Caio, achar o Caio César um pouco mais aberto, alguém tem que pifar essa bola em condições para ele. O próprio Memphis também, vira e mexe, ele está tentando aparecer, mas tem muito campo para trabalhar. Então quem tiver no meio de campo, que é no caso o Garro, faz o time encostar. Então você não pode ficar com essa bola lá no Hugo, jogando para lá e para cá. O Corinthians erra nesse sentido, quer ter a posse de bola, mas uma posse de bola mentirosa, que é no seu campo. Então aí você vai chamar o perigo pro seu gol, e o Corinthians tem que evitar isso, Capri.
4: Maravilha, Ronaldão, já volto com você também, para todo o segundo tempo, já, os 45 minutos finais, o retorno do Ulisses Costa, e a gente volta daqui a pouquinho para conferir essa noite de quarta de gala do futebol, com o Lucas Bueno atualizando os jogos desta quarta-feira. Até já.
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0: São 10 horas e 31 minutos. Daqui a pouquinho, todo o segundo tempo de, por enquanto, 0 para o Corinthians, 0 para o Estudiantes. Noite de quarta-feira de muito futebol. Vamos lá, Lucas Bueno, atualizando os jogos, os placares. Diz aí, Lucas.
1: Vamos lá, Capri. Mais cedo, a LDU até venceu o Palmeiras por 3-2 na Libertadores. Porém, nos pênaltis, o Verdão venceu por 4-3 e se classificou para as semifinais da competição em frente ao Fluminense, que se classificou ontem. Na Sul-Americana, o Atlético Mineiro venceu por 4-2 o Santos no tempo normal, nas penalidades 3-1 para a equipe do Galo, também avança na Sul-Americana para as semifinais, ainda aguarda o seu resultado. No Campeonato Brasileiro, o Botafogo, numa rodada atrasada, venceu por 3-2 o Grêmio, rodada essa 21ª. Amanhã teremos Libertadores com Flamengo, Independiente del Valle, Sul-Americana com Montevideo, City Torque e Cienciano. Assim, temos Boca Juniors e Vasco, Atlético Mineiro esperando o seu resultado na Sul-Americana e na Libertadores, até o momento, Palmeiras e Fluminense classificados.
0: Corinthians está voltando aí para o segundo tempo, o Estudante já voltou, tem mudança aí, PDV.
2: É, o Estudiantes voltou antes, Capri, já tá postado, o Corinthians volta não, volta igual também a primeira etapa, as duas equipes idênticas, Capriotti.
0: Vamos voltar à Arena do Timão, vem aí os 45 minutos finais, alô torcedor do Timão, alô Corinthians, empurrando o Corinthians com ele, solta a voz e vem, Ulisses Costa.
3: Como é que você chama?
4: Eu me chamo Rafael Parada.
3: Quem vai ganhar o jogo?
4: O Timão, óbvio, aqui é Corinthians.
3: Quanto?
4: Eu acho que vai ser 1-0 Corinthians, gol do Gustavo Henrique.
3: Boa, tá botando fé o Paradinha. Apita o árbitro, toca na bola, equipe do Corinthians, ela rola, deixa ela rolar. Vem pro jogo, o time corintiano tentou descer, bem fez, vem pra finta, tentou toque de bola contigo no setor intermediário, aperta na marcação, tentou ganhar a jogada do time corintiano com o Mateuzinho, ele não ganha na sequência, a segunda bola volta novamente com o time do Estudiantes que está jogando no campo de defesa, ele prende, recolhe pelo setor intermediário, vai pro toque de bola contigo novamente, arranca o time do Estudiantes, vem Gabriel Paulista, tentou tocar na bola, ela vai embora, linha de fundo, tiro de meta pra equipe do Corinthians bater e fica sentindo o Gabriel, jogador do Estudiantes tentou cavar a falta bizarra ali, né?
2: É, e o Gabriel é inteligente, né? Ele consegue dar o bote perfeito, impede que o jogador do Estudiantes tenha sequência sem fazer a falta. E agora ele tá caído, sente o próprio jogador do Timão no lance de mais intensidade, mas foi muito bem o camisa 3.
3: Que coisa pra você ligar tudo no futebol da Bandeirantes, torcedor brasileiro. Ele se esforçou demais. Aí ele recolhe a perna, o jogador de Estudiantes dá um tapa na bola, a bola ia embora para a linha de fundo. E o árbitro tá dando bola pro time do Corinthians bater tiro de meta. Eu vou falar para você, achei que foi falta, viu, velho?
2: É, eu fiquei com a impressão também, Ulisses, que ele acaba tocando depois. A verdade é que o jogador do Estudiantes não alcançaria a bola de nenhum jeito pelo tapa que ele dá, também tive essa impressão. Mas o Gabriel tá sentindo bastante, hein? É, me parece que ele fez um esforço demasiado.

0: jornal, lendo revista. Aí vem um campo, né? O campo tá molhado, né? E acaba sentindo. Então você não tem que ficar poupando, você tem que colocar pra jogar o que tá de melhor durante a semana. E gostei de ver o Hugo quebrando. Tem que fazer isso aí, ó. Tirar o perigo dentro da área, Ulisses.
1: Bate Hugo na bola, ele tenta o levantamento para o comando de ataque, a bola vem para o time do Estudiantes, que tenta descer, Memphis tenta brigar para ganhar, recolhe novamente, o time do Corinthians vai para o toque, curto na intermediária, recolhe Estudiantes, sai jogando no campo de defesa com o Piuvi, ele prende a jogada, abre para o setor de direita, esquerda, campo de retaguarda para Palácios, Palácios volta a jogada para o Estudiantes, que já sai jogando no seu campo de defesa, para você ligado no microfone da Bandeirantes, domínio do toque, ele bola tenta descer, Coutinho, já recolhe curto novamente no campo de retaguarda, grande Naninha, um dos maiores cantores do Brasil, ligados na Bandeirantes, Naninha. A bola volta no toque, ele para, recolhe o Coutinho do comando de ataque, vem para a finta, prende jogada, Coutinho pelo setor de esquerda, já domina novamente, prende o lance, o time do Estudiantes para ser jogando, vem com Mancuso, Mancuso prende a jogada para Pires, Pires recolhe para a quarta zaga, abriu para Nunes, Nunes para Pires, Pires inverte a jogada do outro lado, recolhe novamente Palácios, Palácios tenta descer, ameaça o cruzamento, solta no setor intermediário, recolhe o time do Estudiantes para ser jogando no campo de defesa. 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E domina o time do Estudiantes, a abertura vem pelo setor de direita, levantamento para dentro da grande área, aperta novamente o Estudiantes pelo setor de direita do campo de ataque, vem a marcação do Bidon, não conseguiu, é na volta, volta no comando, vem cruzamento para dentro da grande área, prendeu jogada, Baltazar prendeu, volta a jogada para a ponta, para Mancuso, Mancuso domina, vem na marcação, Bidu, ele tenta ganhar o lance, recupera o time do Corinthians para ser jogando com Memphis, Memphis já prende no seu campo intermediário, dá o tapa na bola, escapa na marcação do primeiro, Caio César partiu para a ponta, Memphis prende, levantamento viria pelo zagueirão, errado Mancuso, tocou, sobraria para o Caio César. Domina o Estudiantes para ser jogador do campo de defesa. 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Domínio do toque, ele para tempo terceiro, jogando o Coutinho novamente, recolhe pela direita. Domínio novamente o time no toque de bola do Estudiantes. A abertura vem pela direita do campo de ataque. Tenta o Palácios, abre pela esquerda, tenta o levantamento à frente. A bola volta, cruzamento na grande área. Bidon vem na marcação, adianta demais, o zagueiro vem pra tirar, dali vem pra tocar na bola, dá um bico na bola, Coutinho com a Rídio, ele tira pro time corintiano, domina no campo de defesa, recolhe Coutinho novamente, domina no campo de retaguarda, vem pra quinta em cima da marcação, prende o lance o time do Estudiantes, placar do jogo, placar de 0-0, recolhe no campo de defesa pra ser jogando, prende o lance curtinho, recolhe curto do campo de retaguarda, vem pra finta, aperta na marcação, já tanto toca de bola, Coutinho novamente, prende o Baltazar, Baltazar prende o lance, vem na marcação, Bidon na dividida, ele perde a jogada, aperta o time do Corinthians, Memphis tenta chegar, não chega, ela volta com o time do Estudiantes para ser jogando no campo de defesa. 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A próxima volta, volta no toque, ele para, domina novamente o time do Estudiantes para ser jogando com Nunes, ele prende o lance, abre pelo setor de direito do campo de retaguarda, tenta esticar a jogada para o comando de ataque, lançamento muito forte, a bola não sai, já domina pelo setor de direita, tenta recolher novamente, domina novamente na esquerda, Palácios prende o lance, vai para a finta, ele domina, tenta o toque de bola, Mateuzinho chegou tarde na marcação, cruzamento do gol, tira mal a zaga corintiana, matou no peito, tentou Guido Carrídio, ele perde o lance, bola volta, volta novamente com o time do Estudiantes na entrada da grande área, a abertura vem na direita, cruzamento do gol, afasta a zaga corintiana, que volta com Garro, Garro tenta atarçar de dois, perdeu pro Palácios, ele vem pra finta, recolheu Palácios, tentou descer, Garro na marcação, vem chegar Alan, Alan tira pro time do Corinthians, Alan corta, tira para a volta, pra ponta, prendeu, recolheu o time do Estudiantes, tenta descer do campo de defesa, toca na bola, Carrilho, pesadão, pesadão, escanteio pro time do Estudiantes bater.
2: Ele tava marcando de longe, né, teve que dar o bote por ali, colocou pela linha de fundo, tudo certo com o Gabriel Paulista, já voltou, tem um tempinho, o zagueirão tem escanteio, o Estudiantes, o Burgos está na bola.
1: 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Escanteio pro time do Estudiantes bater, Burgos vem para a cobrança pela direita, para a cara do jogo, 0-0, se posiciona para a cobrança, Burgos, Burgos vem para o levantamento, partiu para a bola, correu, bateu, levantou na boca do gol, toque de cabeça na zaga, afasta a zaga, bola volta, volta para Burgos, novamente fora da grande área, domina Coutinho na intermediária, ameaçou o levantamento, Carrídio pede, a abertura vem pelo setor de ponta, segura a marcação, toque de bola à frente, vem Gustavo Henrique, tira, é na quica do setor intermediário, Garro tenta ganhar para o time do Corinthians, ganhou, ligou para Memphis, Memphis prendeu para Bidon, Bidon domina no contra-golpe para o Corinthians, partiu pelo comando de ataque, corta para dentro, soltou para Bidu, Bidu prendeu na esquerda, cruzou na boca do gol, tentou bater pro gol, Caio César errou o chute, bola bate no pé esquerdo, bate no direito, vai embora a linha de fundo, tiro de meta, Estudiantes
2: na primeira chegada do Corinthians nessa segunda etapa, não foi boa a finalização.

0: finalização do Caio César, mas o suficiente para inflamar o torcedor aqui em Itaquera, Ulisses.
1: 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A bola volta no toque, ele para dominar, não tenta ganhar a jogada, não consegue, volta o time do Corinthians com o Mateuzinho, dá um bico na bola, quica, ela volta para Palácios, arredondo no seu time do Estúdio Antes para ser jogando no seu campo de defesa. Você ligado no futebol da Bandeirantes, a Bandeirantes com você, torcedor brasileiro. Obrigado pelo carinho da sintonia. Já prendeu o lance curto, o time do Estúdio Antes, a abertura vem na esquerda, Bidu na marcação, prende o lance, Estúdio Antes tenta descer, cobertura do Gustavo Henrique, cruzamento bem na segunda trave, o toque de cabeça para fora, linha de fundo, tiro de meta pro Corinthians bater.
0: E foi depois da enfiada de bola do Mancuso. O cruzamento sai do Baltazar. Essa bola desvia na defesa do Corinthians, muda a trajetória e quase o Burgos faz o gol. Ele não finaliza da maneira correta, a cabeçada não sai legal, mas ele estava praticamente livre por ali. O Estudiantes gosta do jogo na segunda etapa, por enquanto 0-0.
1: Ulisses. A bola volta. Pois não, Ronaldo Giovanelli.
2: O Corinthians já voltou do intervalo, já?
1: Não.
2: Ah, tá, só para saber.
1: É bola no campo de ataque, domina novamente, tenta o toque para o time do Estudiantes, a abertura foi feita à frente, entrada da grande área, bom drible, Gustavo Henrique vem para tirar, ergue os braços, aponta para os companheiros, chama a atenção de todo mundo, Léo Gens.
3: Corinthians não voltou bem no intervalo, Ulisses, está desligado no jogo, o Estudiantes toma conta da partida.
1: Escanteio para o time do Estudiantes, que não tem pressa nenhuma para a cobrança. 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Aqui parado o jogo, escanteio para o time do Estudiantes, bater para você, ligado no microfone da Bandeirantes, a Bandeirantes com você. Escanteio vai ser cobrado pela direita, placar do jogo de 0-0. O Estudiantes vem para a cobrança de escanteio pela direita do campo de ataque, vem levantamento para dentro da grande área. Escanteio cobrado, Coutinho Memphis vem para a marcação, cruzamento na segunda trave, no alto, sai para pegar o goleiro corintiano e já domina no toque de bola contigo no campo de retaguarda, recolhe novamente o time do Corinthians, tenta descer pelo setor de esquerda, a abertura foi feita à frente, tenta o toque de bola, recolhe no comando de ataque, o time corintiano vem com Carrilho, Carrilho abre a jogada curtinha para Mateuzinho, mata no peito, tem partido Bidon pela direita do campo de ataque, recolheu Mateuzinho, cortou para dentro, abriu para Bidon, Bidon prendeu pelo setor de direita, vem para finta, tenta o toque de bola, volta para Carrilho, Carrilho recomeça para o time do Corinthians, para Bidon, para Alan, Alan domina para o time corintiano, Mateuzinho partiu pela direita, Alan não tocou, recolhe a jogada porque achou que estava impedido, Bidon já prende o lance, abriu para Garro, Garro dominou, enfiou, tentou buscar Caio César, o passe sai errado, Alan marca, ganha para o time do Corinthians, recolhe no comando de ataque, apertou o toque de bola, Coutinho pelo setor de ponta, vem chegar na bola Bidu, ganha o lance, girou, bateu pro gol em cima do zagueiro, volta para Memphis, entrada da grande área, tá dentro dela, levou para a linha de fundo, fez a finta, pode cruzar, levantou na boca do gol, afasta de qualquer maneira, Mancuso põe para fora. Escanteio pro Timão bater na esquerda.
0: É, porque o Memphis bailou por ali, né? Fez o cruzamento. Agora o Estudiantes do sufoco faz o corte. Escanteio, Timão.
1: Escanteio, Timão. Pra cobrança, Memphis. Sempre a esperança de gol com Gustavo Henrique e Gabriel Paulista. Escanteio pro Corinthians. Memphis partiu, levantou na boca do gol. Toque de cabeça do zagueiro Tira. A para volta pra Garro. Garro domina pro time corintiano. Recolhe pro time do Corinthians para ser jogando pelo seu campo de defesa. Ele prende a jogada curtinha pra Alan. Alan recolhe para Mateuzinho. Mateuzinho tá aberto lá pela direita do campo de ataque, prefere voltar a jogada. Tinha um lance, o Mateuzinho lá na direita com o Caio César, ele prefere voltar a jogada. Alan domina para o time do Corinthians, volta com toque de bola de Hugo, Hugo sai jogando como líbido, domina para o time corintiano, deu toque de bola para a direita para Mateuzinho, Mateuzinho domina, tem partindo para a ponta direita do campo de ataque, em velocidade o time do Corinthians, Caio César, tentou chegar bem para a marcação, houve a falta dele, o árbitro para e marca. Falta do Caio César para a equipe do Estudiantes bater, né?
0: Porque toma a frente por ali o Palácios, né? E aí ele é inteligente também, porque ele sente uma carga um pouco maior do Caio César, já desaba por ali, até porque o camisa 37 do Timão teria uma ótima condição depois.
1: 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O tempo não para, Bandeirantes marca. 11 minutos de bola rolando, 11 minutos de bola rolando, quinto sinal, a marca são 22 horas e 45 minutos, girando o placar da Libertadores da América. Continua pra você, Corinthians 0, Estudiantes também 0. Na Bandeirantes, quem fala é você, Bueno.
4: Na Libertadores, no tempo normal, a LDU venceu por 3-2 o Palmeiras nos pênaltis. O Verdão venceu por 4-3, com isso se classifica para a semifinal da competição.
1: É o futebol da Bandeirantes pra você. 12 jogados, Léo Gins, Ronaldo Giovanelli. Fala, Ronaldo, o jogo.
2: O jogo agora ficou mais truncado que no primeiro tempo, né? Acho que agora o Estudiantes está colocando um pouco mais em risco, está saindo um pouco mais. Não fica com aquela brincadeirinha de tocar a bola com o Muslera ali, o Muslera sempre quebrando. E o Corinthians praticamente que não voltou do vestiário ainda. A gente espera um retorno do Corinthians o mais rápido possível. Porque você tem que aproveitar pelo menos os contra-ataques, Ulisses. E o Corinthians não está conseguindo fazer isso no segundo tempo.
1: Léo Gens.
3: Estudiantes faz um segundo tempo melhor do que o Corinthians. Coloca a bola no chão e troca passes de um lado para o outro. Corinthians pode usar o Caio César. O Palácio está amarelado. Caso ele tome o segundo cartão amarelo, ele poderia ser expulso e com um a mais, a vida do Corinthians ficaria mais fácil no jogo, Ulisses.
1: E domina no campo de defesa, mas o Caio César tem que partir para cima dele, né? Já domina a jogada, tenta o toque de bola, o time do Estudiantes, a abertura foi feita à frente, Bidu na marcação, levantamento veio no campo de retaguarda para ser o jogando. 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A abertura vem com o Baltazar, Baltazar prende o lance, tenta o giro de bola pela direita, Mateuzinho não marcou, vem cruzamento na grande área, a bola toca no Mateuzinho, afasta o time do Corinthians, mas tira mal. Memphis tenta partir do campo de ataque, não consegue, bola volta com o time do Estudiantes para ser jogando no campo de defesa. 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A bola já volta, volta no toque, ele para o Coutinho. No campo de retaguarda, prende o lance curto. No meio do campo de defesa, a bola foi solta, solta no toque de bola. Coutinho novamente. No meio do campo de defesa, para ser o jogando. Tempo, toque curto pelo comando de ataque. Aperta na marcação o time corintiano. Já prende o lance à frente pelo setor de esquerda do campo de retaguarda. Prendeu o Bidon. Bidon pede para Bidu partir. Bidu não parte, gira para o toque de bola curto de Gustavo Henrique. Abriu do toque de bola de Gabriel Paulista. Gabriel Paulista prende pela direita, solta do toque de bola de Mateuzinho. É para Caio César, isso que ele tem que partir em cima do Palácios. Mas ele corta para dentro, volta pro Garro. Garro toca uma bola perto. Já dominou no campo de ataque, Garro não chega. Abertura para Caio César, tentou dominar, soltou para Memphis, costas dele, empurrou da esquerda, campo de ataque para Bidu, Bidu para Memphis, Memphis é ali para o time do Corinthians, girou, tentou bater para o gol, em cima da marcação, bola sai para a linha de lado, é lateral para o time do Corinthians, bater pelo setor de esquerda, campo de ataque, manual para o time corintiano cobrar. 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César partindo pela direita, enfia para Mateuzinho, matou no peito, adianta demais, a bola perde, a bola volta, tenta descer pessimamente o Estudiantes na esquerda, a bola vai para a linha de lado, lateral Corinthians defesa.
0: É, não aproveita, né, o próprio erro do Mateuzinho, né, que no, na matada do peito ele bota a bola para correr demais e depois o jogador do Estudiantes faz praticamente a mesma coisa, lateral Timão por enquanto segue 0-0.
1: 0-0 é o placar do jogo, Janta Mira tenta descer o time do Corinthians, abertura para Carrilho, Carrilho prende o lance, solta curto com Alan. Alan domina para o time corintiano, tem Bidon aberto pelo setor de direita, tenta o levantamento, Bidon se ganha boa, na dividida ele perde o lance, a bola volta, volta no toque de bola, já recomeça novamente o time do Corinthians, tenta descer pelo setor de esquerda, lançamento à frente do comando de ataque, aperta o time corintiano, Carrilho ganhou, soltou, boa bola para Bidu, prendeu, tentou, levantamento à frente para Memphis, ele tira, vem Alan, tenta ganhar a jogada, domina novamente, já tenta descer o time do Estudiantes, a abertura foi feita à frente, ninguém dá combate, a bola volta no comando de ataque, recolhe o Corinthians, mas o árbitro para o jogo. Sentiu. Contratura muscular, perna esquerda.
0: O Correia.
1: Sente demais o Correia, parece.
0: Isso mesmo, né? E assim, na verdade é o Mancuso. Ele fica por ali caído, sentindo bastante.
1: Não, o Correia mesmo.
0: É, tem dois.
1: O Mancuso, Mancuso.
0: É, tem, agora é o Mancuso que tá ali, exatamente. Não, são dois. Olha isso, Liz, são dois jogadores.
1: Dois caídos, né?
0: Caídos. Dois jogadores. Um lá atrás na disputa com o Bidon. Né? E aqui na
1: frente foi o Correia que sentiu a posterior.
0: Isso, exatamente, exatamente. O Correia foi quem sentiu aqui na frente na corrida sozinho e o Mancuso na disputa com o Bidon já está um bom tempo caído. Eu acho que a situação do Correia me parece de substituição daqui a pouco no Estudiantes.
1: No futebol da Bandeirantes pra você. Na Bandeirantes, quem vem pra falar você, Ronaldo Giovanelli. Léo Gins, placar de 0-0 no jogo, 16 jogados do segundo tempo.
2: O Mancuso não foi nada, né? Ele tá querendo mais uma faltinha e segurar o jogo. Agora o Correa, ele mete a mão na posterior aí, porque é o seguinte, ele na correria, ele acaba tentando antecipar o Bidonzinho, aí ele põe a mão na perna e já era. Quando é coxa assim, ainda mais no frio, é uma dor que eu vou te falar também. Agora, aquele negócio de poupar também, hein? Não sei não, esse negócio de ficar poupando o jogador, o cara de alto rendimento, você vê que ele no meio do campo, tá com a bola no pé, acaba colocando a mão na posterior. Então, eu não sei se é legal esse negócio de ficar poupando, viu, velho? Sei não.
1: Léo Gens.
3: A verdade é que até aqui o jogo é fraco. Corinthians produz pouco, ameaça pouco a meta defendida pelo Muslera. O goleiro uruguaio não é um goleiro seguro. Se o Corinthians finalizar mesmo de fora da área, pode conseguir chegar ao gol. E apostar muito no Caio César, acho que o ponta do Corinthians tem que ir para cima. O Palácio está amarelado, se ele for expulso, a vida do Corinthians fica muito mais fácil dentro do jogo, Liz.
1: Messi.
0: Vamos lá, saindo Correia 32, entrando Pérez com a 29 na equipe do Estudiantes.
1: 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Aqui paralisado o jogo, domina novamente, tenta ser jogando do time do Estudiantes no campo de defesa. Levantamento vem à frente, chega de cabeça, ganha a jogada. Gabriel Paulista, ele toca, mas toca errado. Aperta a zaga, corintiana, Garro tentou ganhar a bola, volta contigo no campo de defesa. É driblado facilmente o Garro, aperta na marcação. Marlon toca na bola, tira para o time do Corinthians, para volta com o time do Estudiantes. 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Domínio do campo de ataque, tenta descer Carrilho, tá pesadão, hein, papai? Domínio do toque, ele para, tenta descer Carrilho, prende pro time do Corinthians, recorre a jogada com Bidu. Bidu domina pro time, Corinthians girou para Garro. Garro se soltar de primeira, boa, tentou o domínio, toma falta. Tá parado o jogo, Bidão partia na esquerda.
0: É falta do Piovio por ali, em cima do Garro, Corinthians cobra rapidinho em busca do gol.
1: A bola volta com o time do Corinthians, tenta Memphis para Garro. Garro domina para o time do Corinthians, toma falta de novo para o time corintiano bater. O Piovi fez falta de novo nele.
0: Duas vezes em menos de um minuto, né? A arbitragem só marca a falta por ali para o Corinthians.
1: A bola volta com o time do Corinthians, domina Garro, prende para o time corintiano, ele domina pelo comando de ataque. O Corinthians não tem um homem de ataque de referência, né? Esse é o problema do Corinthians. A abertura vem para Memphis,
0: Pedro
1: Memphis
0: Raul.
1: Domina, soltou. Boa bola para Bidu. Bidu prendeu de esquerda, gira, jogada no setor intermediário, recolheu, Alan caiu, recolhe do campo de ataque o time corintiano, vem pro toque de para Gabriel Paulista, prendeu para Mateuzinho, Mateuzinho para Caio César, Caio César, 1-2 para marcado, ele volta a jogada normalmente para Alan, Alan domina pro time do Corinthians, tenta descer pelo comando, protege a bola, gira para Carrilho, Carrilho prendeu pro time corintiano, soltou pelo setor de esquerda, abre a jogada para Bidu, Bidu abre o compasso, soltou para Alan, tentou o toque de bola dentro da grande área, afasta o time do Estudiantes, sai jogando, já tenta o toque de bola contigo na intermediária, aperta Memphis, recupera pro time do Corinthians, dá um toque de bola para Garro, Garro de primeira para Bidu, Bidu volta para Alan, Alan tentou passe de bola, passa errado, ela volta curtinha novamente com um toque de bola curto no setor intermediário, aperta na marcação, tenta descer o time do Corinthians, ganhou Garro, dominou no comando, o árbitro parou, marcou a falta para a equipe do Estudiantes bater do campo de defesa.
0: Exatamente na chegada ali do Garro, né? E três jogadores do Corinthians iam disparando em direção à grande área quando a arbitragem opta por marcar a falta, campo de defesa para o Estudiantes.
1: Do futebol, tá, Bandeirantes, para você o tempo não para, Bandeirantes marca 20 minutos de bola rolando, 20 de bola rolando para você conferir, é o segundo tempo de jogo, girando o placar da Libertadores da América, quartas de final, jogo da volta. No primeiro jogo, um Estudiantes, um Corinthians, agora 0-0 é o placar do jogo, para você ligado no futebol da Bandeirantes. E quem vem pra falar é você. Alô, alô, aqui 0-0, diz aí, Bueno.
4: Até o momento, três classificados na Sul-Americana: Boca Juniors, Vasco e Atlético Mineiro.
1: A bola volta, volta com o time do Corinthians, prende, cai o César, gira, jogada, tenta o passe, ele para o Coutinho, abriu pra Garro, enfiou, bom lance pra Memphis, Bidu partiu na esquerda livre, Memphis cortou, levou pro lado errado, agora sim, domina, gira, tem marcação agora em cima do Bidu, ele demorou pra passar o Memphis, ele solta pra Bidu, com a bola chega a marcação pra Alan, Memphis partiu na linha de fundo, Alan não viu, domina pro time do Corinthians, já tenta partir do campo de ataque, soltou para Mateuzinho, Mateuzinho tem Carrilho aberto pela direita, enfiou para Carrilho, Caio César pede, abertura vem para Caio César, Palácios, a marcação volta para Caio César, pro toque de bola de Carrilho, Carrilho domina pro time do Corinthians, para Mateuzinho, Mateuzinho para Gabriel Paulista para Mateuzinho, Mateuzinho erga a cabeça, tenta ser jogando, se fecha o time do Independente, o Corinthians domina, tenta o toque de bola pelo setor de esquerda, recolheu, tenta o toque de bola, Coutinho, Gustavo Henrique abriu para Bidu, Bidu já prende o lance para Bidu, Bidu para Bidu, Bidu já solta a jogada, Coutinho para Garro, Garro vem armar pro time do Corinthians. Corinthians toca a bola no seu campo intermediário. Já gira, agarra a jogada no comando de ataque para Caio César. Girou bem, mas o Caio César demorou para espaçar ali para ver o lance. Ela passa por sobre ele, lateral para a equipe do Estudiantes bater. 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Na Bandeirantes, rapaziada, vai hidratar aqui. Dois minutinhos para você, Ronaldo Giovanelli, Léo Gens, falam na Bandeirantes.
2: O segundo tempo, para mim, o Corinthians deixou a desejar muito, porque parece que ficou no vestiário e não teve uma conversa mais áspera. Eu espero que o Diniz tenha essa conversa agora no cantinho aqui do campo, porque tem praticamente 25 minutos para fazer a diferença. Um golzinho já faz a diferença aí, só que o Corinthians, no primeiro tempo, um chutinho só, o Muslera assistiu, né, Léo? E agora, nenhum chute até aqui no gol. Como é que vai fazer o gol? Como é que vai passar para outra fase? A gente sente saudade do Yuri, mas alguém tem que arriscar. O Memphis tem que arriscar de fora da área. O Garro tem que arriscar de fora da área. O próprio Caio César tem que arriscar um pouco mais também. O Corinthians está muito burocrático, Ulisses Costa.
1: E aí, Léo?
3: Eu tô com você, Ronaldo. Eu acho que é bem por aí. O Corinthians ameaça muito pouco a meta defendida pelo Muslera. Um goleiro fraco, goleiro de falhas ao longo da carreira. Tá difícil de chegar na área do Estudiantes, realmente. Mas tenta um chute de fora da área, o Corinthians tem jogadores para isso. Olhando para o banco de reservas, a gente não sabe em que condições físicas está o André, mas ele é uma peça interessante. É um meio-campista hoje melhor do que o Carrilho. De repente, se o Caio César continuar tímido no jogo, o Dieguinho na vaga do Caio César. O Palácios, repito, está amarelado e ele é lento. Vai para cima dele para arrumar um segundo cartão amarelo e uma expulsão. Com um a mais, a vida do Corinthians pode ficar um pouquinho mais fácil no jogo. Segundo tempo do Corinthians é fraco até aqui, Ulisses.
1: E vai mexer o Corinthians.
0: E o Diniz agora na pausa perguntou pro Garro: você tá inteiro? Mas quem sai é o Carrijo. 19 pro retorno do André, 49. O Diniz falou o seguinte também: tem que ter gente na área. Essa foi a orientação do Diniz aos berros pro time.
2: E é uma boa entrada do André também, porque ele é um cara que chega, né? Começa a arriscar também de fora da área. O Carrijo é aquele cara que segura o piano. Agora o André, além de chegar firme, ele pode finalizar também. Então acho que uma boa medida e cautelosa do Diniz, Ulisses Costa.
1: É verdade. Agora é impressionante como o Kiel tava falando pra mim aqui, como joga adiantado o Muslera, né? Na Copa ele tomou uns gols, ele não aprendeu e o Corinthians não viu isso ainda. E já domina do toque, ele para tentar descer contigo, o time é corintiano. A abertura pra Bidon, tem que caprichar, Corinthians pediu Memphis na entrada na grande área. Bidon dominou, ameaçou, bateu, soltou pra Bidon na esquerda, bem cruzado, levantou, no gol pra Memphis, subiu de cabeça, zagueiro tirou a bola, volta pra Ana, ele tenta ganhar a jogada na primeira, não ganha, a bola volta, Coutinho no toque, ele para com o time do Corinthians que domina novamente, recolheu o Gabriel Paulista, prendeu, não se abre pra direita, pra Matu, toque de bola de Mateuzinho, Mateuzinho pra Caio César, ele domina, a bola veio quicando, Caio César domina pro Corinthians, dá um tapa na bola, sai com ela e tudo pra linha de fundo. Tiro de meta, Estudiantes.
0: Desperdiça a chance, né? Depois do passe por ali do Mateuzinho, ele tenta o drible, mas acaba perdendo o controle completo da bola. Apenas tiro de meta para a Muslera.
1: 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Domina no toque de bola. Lembrando que o Memphis fez gol já no meio de campo, no Lyon, hein? O Memphis já fez isso já.
2: É, faz tempo, né?
1: Muito tempo, 400 anos.
2: Estou esperando agora aí no meio de campo.
1: Desculpa, 430. A bola volta do toque de para o domínio, o time do Corinthians tenta com o Garro, domina bem a jogada, adianta a jogada, vai tentar um toque de para pela esquerda, vira para Bidon. Bidon domina, não tem quem jogar na frente, cara. O Corinthians tem que voltar a bola toda hora. André recolhe para o time corintiano, vai para a finta, vai para o drible, dominou André, volta para Alan. Alan recolhe pelo seu campo intermediário de ataque, tenta partir para o time corintiano. E o toque de para Bidu, Bidu para Bidon, Bidon prendeu. Bidon tá jogando de ponta, tá aberto. A abertura vem pelo comando de ataque, já domina o time do Corinthians, vem com o Gustavo Henrique. Mas isso é Libertadores, torcedor. Domínio do toque, ele para recolhe contigo novamente. Gabriel Paulista, ele prende o lance para o time do Corinthians, ameaça o cruzamento, soltou dentro da grande área, girou. Olha o Gabriel Paulista, cara. Olha o Gabriel Paulista. A bola volta, volta com o time do Corinthians, que domina pelo setor de esquerda com Alan. Alan prende o lance para o time corintianista, ficou jogada para Bidu. Bidu já prende para Bidon. Bidon domina pelo setor de meia, meia esquerda, campo de ataque, domina para o time do Corinthians, não tem opção à frente. É obrigado a voltar para Alan. Alan domina para o time do Corinthians, recorre do comando de ataque, tenta descer o time corintiano pelo setor de direita, prendeu. Gabriel Paulista prende, abriu para Mateuzinho. Mateuzinho tenta o toque de bola, corta, escapa na marcação para André. André bate bem, abre o compasso, bate garoto. Ele preferiu o toque para Bidu.
2: Ninguém chuta.
1: Abriu para Bidu. Bidu prende, tenta o passe de bola para Garro na entrada da área, perde o lance. Bidu volta na marcação, aperta novamente, vem pro toque de bola. Garro tenta ganhar lançamento, tenta descer, não consegue. Domina Gustavo Henrique pro Corinthians. San Juan entra no toque de bola de Hugo no campo de defesa. 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Abertura pro time do Corinthians, lançamento vem para Mateuzinho. Mateuzinho domina, vai para finta, ele vem pro toque de bola para André. André prendeu, devolveu para Mateuzinho, abriu o compasso, cruzou na boca do gol em cima do zagueiro, voltou, vai, bateu pro gol. André tentou de primeiro, árbitro parou e marcou que impedimento, falta. O que, que ele deu?
0: Falta, da falta do André por ali, né? Porque o André, legalmente, ele tenta atacar a bola e acaba atingindo o Núñez, e aí a arbitragem para o jogo, marcando a falta de ataque do Timão.
1: 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Bem marcada a falta para o time do Estudiantes bater dentro da sua grande área. Jogo aqui caminhando para os pênaltis, 27 do segundo tempo, Corinthians 0, Estudiantes também 0. 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Bidu, Bidu, time do Corinthians tenta com o Gugu, ganha a jogada, já domina pelo setor de esquerda, para a jogada para Bidu. Bidu prendeu para André, André recorre e para o time do Corinthians, finta em cima da marcação. No primeiro, prendeu o lance para Gustavo Henrique. Ele abre o compasso, tentou o passe de bola para André. Se atrapalha tudo, a bola sai. É lateral para o Corinthians bater pelo setor de esquerda do campo de defesa. 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Manual para o time corintiano bater. Garro pede à frente. A abertura vem para Memphis. Memphis abre novamente para Bidu. Bidu tenta o bico de bola no comando de ataque, tenta chegar da bola, Caio César vai chegar para o time corintiano, abriu para Mateuzinho, recupera a jogada, arranca aplausos da torcida. Caio César, Mateuzinho domina para o time do Corinthians, Corinthians recolhe no comando de ataque, abriu para André, André prende o lance para Mateuzinho, Mateuzinho prende para Alan, Alan recolhe pelo setor de meio esquerda, campo de ataque, domina do campo de ataque, recolhe para o time do Corinthians, abriu para Gustavo Henrique, que deu para Bidu. Bidu prende o lance, tenta a finta, não consegue descer para apoio porque é bem marcado o Bidu. Abertura, os dois alas do Corinthians muito marcados, domina do campo de ataque, Bidu prende para o time corintiano, volta para Alan, Alan mata no peito, domina para o time do Corinthians no campo de defesa para ser para o jogo. Caio César pede lá na direita, Alan gira a jogada, vai para o toque de bola para Gabriel Paulista. Gabriel Paulista prendeu para o time corintiano, para Mateuzinho. Mateuzinho domina para o time do Corinthians, ameaça o levantamento à frente, prende a jogada, volta novamente para Gabriel Paulista. Ele recolhe para o time do Corinthians com Alan, Alan prende no campo de defesa para o time corintiano, tenta descer, 29-0-0. Recolheu pelo setor de esquerda, campo de ataque, aperta na marcação, tenta arrancar novamente o time do Corinthians, lançamento para Alan. Ele prende o lance, tenta o toque de bola, já solta a curtida no setor intermediário, abriu para Gabriel Paulista, prendeu pelo setor de direita para Mateuzinho. Mateuzinho domina para o time do Corinthians, tenta a finta, Caio César perde o lance na moral, aperta novamente, tenta descer, mas põe para fora a bola do time. Do Estudiantes, está parado o jogo, para desvia no Mateuzinho, lateral para o Estudiantes bater, está dando a bandeira do jogo. 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Mafri, a bola volta do toque de bola para ser jogando em lateral para o time do Estudiantes bater na Bet 365, poder estar nas suas mãos. 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Mestre Estudiantes.
0: É, saindo o Baltazar para a entrada do Gabriel Neves com a 8. E saindo também o camisa 17, o Burgos, para a entrada do camisa 18, o Angulo, Angulo Cetré, é a alteração, Cetré, melhor assim, camisa 18 da equipe do Estudiantes.
1: Angulo no campo de jogo, já domina, tenta o toque de bola curtinho no setor intermediário, aperta na marcação, tenta o toque de bola curto pelo setor de direito, o árbitro para o jogo. O que está acontecendo? O árbitro para o jogo, está dando o quê?
0: Ele faz ali o sinal do arremesso. É, com as mãos, né? Na verdade, de empurrão, ó. Ele faz o sinal de empurrão pro Garro, que chega ali e reclama bastante.
1: 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Jogados 31 minutos de bola rolando, 31. Etapa final, segundo tempo de jogo, girando o placar da Libertadores da América. Quartas de final, vale vaga para semifinal. Continua para você, Corinthians 0. 0 também para o Estudiantes no primeiro jogo, 1-1. Por enquanto, tudo caminhando para as penalidades máximas na Bandeirantes. Quem vem para falar é você. Alô, alô, Bueno.
4: Martinelli, volante do Fluminense, é convocado para o lugar de João
1: e
4: Pedro.
1: Vem
4: na
1: Corinthians, toca para ataque. Bidu dominou, limpou, puxou, perna direita, bateu. Defendeu o goleiro, voltou. Tapa na bola do Muslene no canto. Bidu bateu mesmo de perna esquerda, encheu o pé na bola de perna direita, me desculpe, entrando no canto esquerdo. Vai lá o Muslera e faz uma grande defesa. Escanteio pro time do Corinthians bater. Escanteio pro time corintiano cobrar para você ligado na Bandeirantes. Vem Garro para a cobrança. Se posiciona o capitão corintiano pro levantamento dentro da grande área. Sempre Gustavo Henrique, Gabriel Paulista na área. Escanteio pro time do Corinthians bater. Se posiciona pra bola, Garro. Se posiciona todo mundo na segunda trave. Correram pra primeira trave. O toque de cabeça afasta o zagueiro, tira, volta para Garro. Ele mata no peito para novo cruzado. Levantou na boca do gol. Bandeira do impedimento. Ué? Não entendi.
0: É, e ele pega depois, né, ele pega o impedimento do Garro, mas ele demora para marcar. Ele entende que o Garro, na posição ali da cobrança de escanteio, ele sai do impedimento para fazer o cruzamento. E com 32 minutos, o Corinthians finalizou no gol do Muslera pela primeira vez no jogo, no segundo tempo, no chute do Bidu.
1: Mas ia no cantinho essa, hein, Ronaldo?
2: É, mas peraí, eu tô tentando entender esse impedimento aí, que ele bate, o cara cabeceia, ele tá no jogo. Tá todo mundo dentro da área, ele já tinha saído. Que impedimento foi esse aí, mandracaço?
1: Agora, e quem tocou foi o jogador do Estudiantes, né?
2: Então, tem mais essa, quer dizer, a bola foi recuada, quer dizer, o Bandeira, todo mundo, agora vem cá. Não pode falar de juiz, não pode falar de goleiro, e nem se tá meio grávida. Ou tá ou não tá, então tem que esperar terminar o jogo pra falar de goleiro e de juiz também, hein, Bibelo?
1: E aí, gente, e como, Ronaldão?
3: Primeira finalização do Corinthians no gol, não tem muito segredo. Pé na direita não é a melhor do Bidu, mas ele mandou bala, mandou no gol e o Muslera fez uma boa defesa. É chutar o gol, gostei da entrada do André, melhorou o Corinthians.
1: Pérez domina, vem pro toque, ele para tentar guerra lateral, ganha lateral, o time corintiano pelo setor de esquerda, campo de defesa, toca por última, bola vem para tirar dali de qualquer maneira, Pérez, é lateral pro time do Corinthians, bater cobrado para Bidu, Bidu domina do seu campo de defesa, vem pro toque, curtinho, vai pra finta, tenta o drible, perde a jogada, recolhe Pérez, ele ganha, mas tenta o passe, ele bola, vem, Bidon, dá um bico na bola, o árbitro para. O que que ele marcou? Falta?
0: Uma falta, exatamente, ele marca falta pro Estudiantes ali. Rapaz, me pareceu justamente por conta do Bidon, né?
2: Eu tô avisando vocês que tá estranho isso aí, escanteio, o zagueiro cabeceia, ele dá impedimento. Agora toma pancada e volta. Tá estranho isso aí, hein? Ele é venezuelano, é esse juiz aí, Ulisses?
1: Sim. Isso.
2: É, não tem um procedente assim tão ruim quanto os demais, né? Agora
1: Bidu,
2: vem cá.
1: O Ronaldo.
2: Não, mas pera.
1: Chegou chutando a panturrilha da
2: Não, ele tomou um chute porque ele chutou também, né, Bebedo? Nós estamos aqui, bem, tá aqui embaixo, nós estamos aqui, ó. Tá debaixo do nariz, Bebedo.
1: Se posiciona para a cobrança de falta, falta novamente no toque de bola. Cetré, ele vem para a cobrança de falta pelo setor de direita, vai partir para bola, partiu para bola, correu, bateu, levantou na boca do gol, toque para fora! Subiu Guido Carrídio, meteu para a linha de fundo, tiro de meta, o Corinthians quase toma o gol.
0: Na cobrança venenosa do jogador que acabou de entrar no Cetré, ele busca justamente a referência. Guido Carrídio sobe mais alto, o Corinthians levou perigo a pouco e agora o Estudiantes responde.
1: A bola volta no toque, ele para tenta descer o time do Corinthians, levantamento à frente, volta, curtinho no meio de campo para André. André domina, tenta o levantamento para Garro, não consegue. Era a volta no toque de bola de Gustavo Henrique, que levanta para o toque de bola de Bidu. Bidu dá um bico na bola, corta, tiro, pego dali. 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Grupo Souza Lima, domínio do campo de ataque pelo setor de direito, o time do Estudiantes, a vitória vem com toque de bola de Mancuso, deixa a bola passar para Palacios pelo setor de esquerda, ele vem pro breque, vai pra finta, já domina Coutinho novamente, recolhe o time do Estudiantes para tocar, Cabos Elétrico, Silva Líder do Brasil, Cecil, você pode confiar e domina novamente, tenta ser jogando o time do Estudiantes, placar do jogo continua, placar de 0-0 no agregado 1-1, é isso aí, tudo empatado, o jogo tá indo pros pênaltis, Braspress, a Braspress transporta suas encomendas para qualquer 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Ele vem pro toque, ele para pro time corintiano. Ganha a jogada, abriu na direita para Caio César. Caio César dá um tapa na bola, parte pela direita do campo de ataque. Em cima do Palacios, adianta demais e perde a bola. O Palacios grandão toma a bola dele. E aí vem o Caio César e faz a falta.
0: Exatamente, ó, faz a falta justamente em cima do camisa 24 Palácios, no duelo particular que eles têm ao longo da partida. E agora é tudo que o Estudiantes queria, né? Para esfriar mais um pouquinho o clima por aqui. Aliás, tá frio na Neoquímica Arena, 13 graus.
2: Mas se isso aí também for falta, eu sou cabeludo, velho. Porque esse zagueirão que tá pegando o Caio César aí, toda hora ele se joga no chão e o juiz vai na dele. Uma hora ele cabeceia sozinho, olha lá, ele dobra a perna que nem o Romário fazia, lembra? Aí cai o juiz. O juiz que é pênalti mesmo, viu, Bibiano?
1: É bola no campo de defesa do primeiro time do Estudiantes, para ser jogando no campo de retaguarda. Já domina, tenta o toque de bola, Caio César vem para a marcação, abertura vem pelo setor de esquerda com o Cetré. Cetré domina, ele tenta o levantamento à frente no comando de ataque, aperta a zaga corintina, ganha lateral o time do Estudiantes. Está dando lateral para a equipe do Estudiantes bater pela esquerda, campo de ataque. 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Essa é a Libertadores, torcedor brasileiro. 37 jogados, placar do jogo de 0 a 0. No agregado está tudo empatado, tudo indo para os pênaltis. 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É lateral pela direita para o time do Estudiantes. Bater lateral, Cabrado, subir de cabeça, Paulista tirou, a bola volta para Memphis, não sobe de cabeça, sobra para Caio César, ele rasga a frente de qualquer maneira, bola volta com o Estudiantes para ser jogador no campo de defesa. 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E aí está paralisado o jogo. O Angulos Cetré faz a falta ali.
0: Liz, lembrando que há 3 anos Corinthians e Estudiantes decidiram uma vaga na semifinal da Sul-Americana nos pênaltis, naquele jogo de 4 bolas na trave do Estudiantes. O destino, quem sabe, pode favorecer o Corinthians de novo nas penalidades.
1: A bola volta, volta no toque de bola curto novamente.
2: Apareceu!
1: Como é que é?
2: Apareceu! Léo Rizzo apareceu no camarote Fielzone, porque, vamos te falar, é uma celebridade do pôquer que apareceu e a gente fazia muito tempo que não via, Ulisses Costa.
1: É, tá com o homem do MSOP aí, meu filho, vai pensando.
2: Tá todo mundo aqui, Bibiano. 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
1: 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Já domina, vem pro toque de bola, recolhe Coutinho. É o Rizzo, rei dos camarotes.
2: Apareceu.
1: É, domínio do campo de ataque, tenta o toque. Aquele para contigo novamente no comando, aperta na marcação. Jarneco ali, Palácios, ninguém marcou. Ele desceu, afasta a zaga do Corinthians. André tentou cortar, não consegue. Para tocar ele, calcanhar. Domina o time do Corinthians, vem para tirar Bidon. Bidon tira pessimamente mal a bola para a volta com o time do Estudiantes, que domina do campo de defesa para sair jogando. 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A bola volta no toque, ele para recolhe contigo do campo de defesa. Meu amigo, tá parado o jogo. Memphis tá no chão reclamando de um tapa no rosto, tá caído.
0: É, sobrou um braço por ali, de fato, né? Acaba atingindo o Memphis Depay. A gente pode até falar de intensidade, mas teve a falta sim. A arbitragem marcou, foi na disputa no meio-campo. Corinthians tem a bola.
2: Não, foi falta. E outra, eu vi aqui de longe, parece que o juiz pede desculpa porque ele marcou a falta, ou é impressão minha? Ele fala: gente, eu marquei, desculpa, desculpa. É impressão minha, Ulisses? Fala se é impressão minha.
1: Um pouco, domina o campo de defesa para ser jogando. Já prende o lance o time do Corinthians. A abertura vem para Gustavo Henrique. Gustavo Henrique prendeu, jogada para Hugo. Hugo recolhe para o time corintiano, para você ligado na Bandeirantes. Parte Hugo, bate na bola, levanta para Memphis. Memphis tenta o toque de cabeça, não botei. Ele quase cai depois de subir de cabeça. Bola volta no toque de bola, Coutinho. Já domina novamente. Bidu vem para marcação, perde na velocidade. Tá parado o jogo. Bidu puxou, falta para o Estudiantes bater pela direita.
0: Torcedor do Corinthians canta alto. A falta é para o Estudiantes, mas é o torcedor corintiano quem canta em apoio à equipe por aqui.
1: 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Tem falta pela direita, o time do Estudiantes. Obrigado, torcedor, pelo carinho da sua sintonia. Se posiciona para a cobrança, falta para o time do Estudiantes bater. Se posiciona novamente para a cobrança. Vem Cetré. Cetré para bater a falta pela direita. Cetré se posiciona no camisa 18. Ele vem para bater falta novamente para o time do Estudiantes. Placar de 0 a 0. 41 minutos de bola rolando. Cetré partiu para a bola, correu, bateu, levantou na boca do gol. Subiu. Brasil. Gustavo Henrique de cabeça vem para tirar para o time corintiano, que domina em lateral para o Estudiantes bater pelo setor de esquerda, campo de ataque. 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Vem Palácios, o Garro tentou chegar, não conseguiu, cruzamento, vem para trás, a bola batida, agora o gol do Estudiantes! Lindo, lindo, lindo, lindo, lindo, lindo!

0: de Alex Castro pro Estudiantes! Numa bobeira que deu uma zaga corintiana impressionante, ninguém marcou, dominou, o cruzamento vem pra dentro da grande área, ele pega de voleio na bola livre, não tinha ninguém marcando, camisa 22, Alexis Castro, ele mete na bochecha esquerda da rede, faz o gol do Estudiantes, Estudiantes 1, Corinthians 0 na Bandeirantes, é você do Vale.
1: Autor do gol no primeiro jogo lá em La Plata, na Argentina. Agora a questão é se essa bola saiu na disputa corpo a corpo e o cruzamento, ó, é um lance que o VAR precisa intervir para analisar, porque uma parte da bola de fato saiu justamente no cruzamento do Palacios depois da disputa com o carro. Resta saber se ela saiu por inteiro, mas a finalização do Castro foi de extrema felicidade.
0: Não saiu nada, gol legal, a bola tem que sair inteira. Ela saiu metade só.
2: Você quer saber o que, que saiu aí? O Alan saiu da marcação, deixou o cara sozinho. A bola não sai. E o Alan deixa o cara sozinho dentro da área. Então, parabéns quem contratou o Alan, Matheus Pereira e essa turma toda aí. O Corinthians está fora. O Corinthians não consegue dar um chute no gol, segundo tempo medíocre do Corinthians. Então, é isso aí. Essa bola não sai e acontece isso aí. O Alan não marca ninguém.
0: E aí tá parado o jogo, é verdade, é bem isso, hein?
2: É isso.
0: James.
3: A verdade é que o Corinthians tem o mesmo problema dos últimos jogos. Pouca criatividade, não cria oportunidades claras. E um banco de reservas fraco, que oferece poucas opções ao Fernando Diniz. O gol do Estudiantes era merecido, a equipe argentina estava melhor no jogo, Liz.
0: E vem para a cobrança de falta novamente. O time do Corinthians vem para a cobrança. Agarra o Corinthians, tenta o empate. O levantamento do gol, subiu o zagueiro, corta. Ele cruza onde não tinha ninguém. A bola sai para a linha de lado, lateral para o time corintiano, bater pela direita. 43 minutos de bola rolando. A abertura vem do comando de ataque, tenta o toque de bola. Recolhe novamente. Cai o César para o Corinthians. Deu para o André. André abriu na direita para Garro. Tenta o cruzamento. O Bidon jogou bem, mas jogou bem de zagueiro. Afasta novamente o time do Estudiantes para sair jogando no campo de defesa. 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
1: Pedro, Raul, Lingard e Guinegão.
0: A bola volta no toque agora, de bola, dominando agora, do
2: agora, minuto 44 parabéns, minutos. Diniz, parabéns, deixa o Alan aí, leva o Alan pra casa depois, dá um banho nele, passa um talquinho e põe ele pra dormir.
0: A bola volta. Eu falei pra vocês, o jogo todo desse Alan, ele é ruim de bola.
2: Todo mundo domínio marcando.
0: E domínio do toque de bola, o time do Corinthians vem com toque de bola, Coutinho de Caio César, ele prende o lance, recolhe para Mateuzinho, tenta o levantamento à frente, domina Bidu, ele tenta finta e perde a jogada, ele aperta na marcação, o árbitro marca falta para o Estudiantes bater no campo de defesa. 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Aqui parado o jogo, mexe o time do Estudiantes.
1: Primeiro Corinthians, ó, sai Bidon 7 para a entrada do 77 Lingard. Sai também o 29, o Alan, para a entrada do 56.
2: Ah, parabéns, vai sair o Alan com 40 e tantos, parabéns.
1: Sai Gabriel Paulista 3 para a entrada do Pedro Raul com a 18. Portanto, deixa eu confirmar o Estudiantes, ó, saindo o 40, o Mancuso, para a entrada do Mesa, número 20. E vai entrar o Funes Mori, saindo o 29 na equipe do Estudiantes. Deixa eu saber aqui. Isso, Pérez, 29, que entrou, né? Entrou no segundo tempo o Pérez, tá saindo para a entrada também do Funes Mori, camisa 26.
0: E aí, Funes Mori vem pro time, se posiciona para a cobrança novamente o time do Estudiantes, 1-0 pro time do Estudiantes, é falta pro Estudiantes bater no seu campo de defesa. 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A bola volta para André, André domina pro time do Corinthians, deu pro toque de bola de Garro, Garro abre para Lingard, Lingard tenta o domínio, perde a bola, o zagueiro chuta nele, é lateral pro Estudiantes bater. 46 minutos, já temos os acréscimos ou não?
1: 6 minutos.
0: 6 de acréscimo, 1-0 pro time do Estudiantes, para você ligar do futebol da Bandeirantes. Corinthians vai sendo eliminado na Libertadores dentro da sua casa, lançamento à frente jogando um futebol pífio, a bola volta no toque de bola, recolhe o time corintiano para ser jogando no campo de defesa, tenta o toque de bola, Coutinho para Alan, Alan domina, abre para André, André volta para Alan, tem aberto o Caio César para o toque de bola, Coutinho de Mateuzinho, Mateuzinho faz o break na marcação, recolheu no comando de ataque, deu para André, errou o Corinthians, a bola volta no comando, apertou André, lindo drible, vai sair o segundo da bola, o Bebeto, segundo gol do time do Estudiantes. Escanteio para o Estudiantes bater.
1: O touro da classificação até aqui, né? Alexis Castro, impressionante, ia marcando o segundo, defesaça. Defesaça do Hugo Souza, que ainda mantém o Corinthians no jogo. Escanteio, Gabriel Neves na bola.
0: Escanteio para o time do Estudiantes bater. 47 minutos, ele deu 6. Temos mais 4 minutos de jogo. Se posiciona para a cobrança. Vem levantamento dentro da grande área para o time do Estudiantes cobrar. 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Escanteio cobrado. A bola foi junto à frente do comando. Aperta na marcação. Está impedido. Está parado o jogo. Impedimento para o time do Corinthians bater do seu campo de defesa e sair jogando. Aí Garro vai bater para quem? Me explica aí. Ele chama o André para jogar. André volta para Garro. Garro domina para o time do Corinthians. Dá um toque de bola contigo na intermediária com o Hugo. O Corinthians mesmo assim não desiste. Levantamento vem à frente do comando de ataque. Tenta o toque de bola. Fez ouvir a falta. Aí tem que ir todo mundo para a área do Estudiantes para tentar o gol de empate.
1: E é exatamente o que acontece. Só o Hugo Souza fica por aqui. Público pagante, 47.026 pessoas por aqui no estádio do Timão, Ulisses.
0: Se posiciona para a cobrança. Memphis é falta para o time do Corinthians bater pelo setor de direita. Timão tenta o gol de empate. Gustavo Henrique pede na segunda trave. Vem levantamento para dentro da grande área. Pedro Raul também alto, vai para dentro da grande área. É bola para o time do Corinthians bater. Se posiciona para a cobrança Memphis. Ele vem para a cobrança, partiu para a bola. Chuveiro em cima da marcação, só tinha um homem na barreira. A bola volta para Mateuzinho, domina para o time do Corinthians. Abre a jogada para Garro. Garro prende o lance, tenta o drible, toma falta de novo. Palácios faz falta, falta para o Corinthians bater pela direita. 48 minutos de bola rolando, mais 3 de jogo. Se posiciona, vem para a cobrança de falta. Garro para bater falta para o time corintiano. Ele ajeita, vem bola levantada dentro da grande área. O Corinthians tentou gol para levar para os pênaltis, momentos finais do jogo. Se posiciona para a cobrança. Garro na bola, vai partir de perna direita, partiu, levantou na boca do gol. Uau! Tomos Lera sai para pegar.
1: E a arbitragem acresceu mais um minuto, Ulisse. Então vamos a 52 no total.
0: Mais 3 minutos de jogo em Tamba. Se posiciona a Buzleira, tem que repor a bola em jogo. Tenta o levantamento à frente, a bola vai sair para a linha de lado lateral para a equipe do Corinthians bater do seu campo de defesa. Manual cobrado rapidamente do André, ele solta para Hugo Souza. Hugo Souza domina para o time do Corinthians, rifa a bola, levanta novamente para Gustavo Henrique. Ele não sobe de cabeça, ele perde a jogada. Palácios tira dele, domina do toque de bola curtinho novamente, recolhe novamente, domina o time do Estudiantes, tenta descer pelo setor de direita, apertou na marcação, aperta, tenta o toque de bola, o time do Corinthians tenta descer, não consegue, recolhe novamente, vem pra finta com vontade. Cetré prendeu, abriu pelo direito do campo de ataque, em alta velocidade. Mateuzinho volta pra marcado, ele prende o lance, gasta o tempo. O Estudiantes vai se classificando 1-0 diante do time do Corinthians. Abertura pra Cetré, tenta finta, bola sai pra linha de lado lateral pro Estudiantes bater.
1: E agora cozinha o jogo, né? Consegue ganhar um pouquinho de tempo importante, vai chegando à semifinal da Libertadores, time já campeão da competição.
0: O Corinthians vai sendo eliminado na arena do Timão, ó. Aí tá paralisado o jogo, o árbitro tá dando lateral, Mateuzinho largou o jogo. Se posiciona para sair jogando, vem pro toque de bola contigo novamente, o time do Estudiantes. 50 de bola rolando, mais 2 minutos de jogo. Placar do jogo continua de 1-0 pro time do Estudiantes, tem lateral. Bola solta na linha de fundo, aperta na marcação o time corintiano, vem para Mateuzinho, toma falta. É falta pro time do Corinthians bater do seu campo de ataque. Falta pro Corinthians bater do seu campo de defesa. 50 minutos de bola rolando. Hugo vem para a cobrança de falta para o time corintiano. Tem Bido aberto aqui na esquerda, livre. Ele bate na bola no meio dos zagueiros do time do Estudiantes. Pedro Raul ganhou o lance. Abriu para Lingard, está dentro da grande área. Lingard prendeu para Bidu. Bidu domina, cruza para Pedro Raul. Deixou passar o toque na mão. É pênalti ou não? Time do Corinthians parte para cima do árbitro do jogo pedindo pênalti. E aí?
1: É, o jogador do Estudiantes, ele abre a perna e o braço vai junto, né? No kick da bola por ali, e a reação dos jogadores do Corinthians é uma reação ali de quem acabou enxergando esse toque de mão. O Garro tomou cartão amarelo pela reclamação, Ulisses.
0: Cara, ele leva a perna e o braço. A bola toca no braço dele, o VAR tem que chamar e o árbitro.
2: Pra mim é
0: vai
2: pênalti.
0: Provar o árbitro, pra mim é pênalti pro Corinthians, viu? Ele toca com a mão, pra mim é pênalti pro Corinthians. Ele leva a perna, mas vai com o braço também. E aí, o Ronaldo, gente.
2: Pênalti pela reclamação. Agora o VAR chamando. Ainda mais da forma que foi. Ele coloca a mão pra gente aqui. Todo mundo gritou. Então, da forma que foi, não tem erro. Pênalti.
3: Pra mim, pênalti claro. Ele estica o braço, bração aberto. Não tem outra alternativa, o árbitro, a não ser marcar o pênalti pro Corinthians.
0: Muito bem, ele ergue a perna, mas a bola, com o braço, ele tira a bola. É o que eu vejo. Vamos ver o que vai fazer aí a arbitragem. Analisando a situação, pênalti para o time do Corinthians. Se posiciona e os jogadores do time do Estudiantes partem para cima. Vamos ver o que dá o árbitro. Pênalti, a bola pega só no braço dele, nem pegou na perna. Pega só no braço, é a impressão que eu tenho direto, no antebraço até. É a impressão que eu tenho.
3: Ulisses.
0: Pois não.
3: Mesmo que pegasse na perna dele, o braço está muito aberto. Correu um risco gigantesco.
0: Pênalti dado pro Timão. Pênalti pro time do Corinthians. Muslera vai lá pro gol. Quem vem pra cobrança pro Timão?
1: Memphis já está com a bola por ali. Deve ser o batedor que tenta marcar o primeiro gol dele desde que retornou e renovou o contrato. É a bola mais importante do ano pro Timão. Nos pés, muito provavelmente, do holandês Memphis Depay.
0: Memphis vem pra cobrança de pênalti pro time do Corinthians, para você ligado no futebol da Bandeirantes. E a confusão armada com Muslera, com todo mundo, né? Vamos lá, e o time do Independente não quer deixar bater o pênalti, o juiz tem que fazer alguma coisa.
2: Cartão, né? Tem que dar cartão. O máximo que ele pode fazer é cartão pra turma.
1: É a história do proteger a marca, porque vai um, tenta cavar um buraco por ali, e aí é por isso que essa confusão acontece.
2: É, não pode cair de novo o pessoal fazendo buraco no campo, né? Isso aí não pode de novo, velho. Tem que fechar e deixar o menino ser feliz.
0: Muito bem, Muslera tá ali. É pênalti pro time do Corinthians bater, é o último lance do jogo. Não tem tempo para mais nada. Se o Corinthians fizer o gol, vamos para penalidades máximas aqui na Arena do Timão. Memphis, ele pede passagem para cobrança de pênalti pro time do Corinthians. E o time do Independente não sai, não dá para entender a postura do árbitro. Começa a amarelar todo mundo. Só pra gente ver o que vai dar, não tem jeito. Memphis para a cobrança, onde ficam as torcidas organizadas do time do Corinthians. É pênalti para o time corintiano bater, para você ligado no futebol da Bandeirantes, torcedor brasileiro. É pênalti para o time do Corinthians cobrar. Obrigado pelo carinho da sintonia, torcedor do Brasil ligado no futebol da Bandeirantes. Pênalti para o time corintiano bater. Quando tudo parecia perdido, tem a chance o Corinthians de empatar o jogo. Memphis com a bola na mão ali. Jogadores impressionantes do Estudiantes antes ficam ali na pressão em cima do Memphis. Tá marcado o pênalti pro time do Corinthians bater. Se posiciona Memphis para cobrança. Ele vai lá, põe a bola na lua do pênalti, na marca do pênalti. É pênalti pro time do Corinthians bater. Memphis vem pra cobrança. Muslera no gol. Memphis pra cobrança de pênalti pro time do Corinthians. Se empatar, vai pra dentro na penalidades máximas da decisão. Memphis, onde ficam as torcidas organizadas. É pênalti pro time do Corinthians bater. Memphis na bola. Se posiciona pra cobrança. Vai bater o camisa 10 do time corintiano. Se posiciona Memphis. Ele vem para a cobrança de pênalti pro time do Corinthians, vai partir Memphis da bola, correu Memphis para a cobrança pro time corintiano, o árbitro autorizou, Memphis partiu, bateu para fora! Ele bateu para fora, inacreditável! Isolou Memphis, ele isola a bola e manda para a linha de fundo, inacreditável! Pessimamente na cobrança o Memphis! bateu longe do gol, o Corinthians perde a chance do empate.
1: E depois de incendiar o Parque São Jorge, Memphis Depay incendeia a possibilidade do Corinthians chegar à semifinal da Libertadores. Isola a bola na casa do Timão, a bola que colocaria, deixaria o Timão ainda na disputa. O jogo não acabou, mas tem torcedor já deixando o estádio.
0: Ah, mas depois dessa, um cara que ganha o que ganha, todas essas coisas aí, bater um pênalti desse, lamentável. Ergue o braço, árbitro, é fim de jogo. O Corinthians está eliminado. Memphis bate o pênalti para fora. O Independente está classificado na Bandeirantes. Vem, vem você, Capriotti.
4: É patético, ridículo. O que o Corinthians fez hoje na arena é ridículo, é patético. Primeiro, não jogou bola. Não jogou. Merecidamente eliminado. Corinthians não jogou bola. Foi medíocre durante os 90 minutos. Merecidamente. E depois, o senhor Memphis cobra um pênalti à la Roger. À la Roger, o senhor Memphis cobrou esse pênalti hoje na arena do Corinthians. À la Roger. Ridículo, senhor Memphis. Ridículo. Patético. Corinthians merecidamente eliminado. Merecidamente. Não jogou nada e teve um jogador que cobrou um pênalti de maneira patética, ridícula, diante de 47 mil corintianos. Corinthians está fora, eliminado. Santos eliminado. São Paulo eliminado. Não é por acaso que esses três clubes pessimamente administrados estão fora da Libertadores e da Sul-Americana. Não é coincidência, não é coincidência que os três estão fora. Três times eliminados por diretorias incompetentes e por times incompetentes igualmente. Porque o Corinthians hoje foi incompetente, o Santos da mesma maneira, assim como o São Paulo ontem. Então, três gigantes agonizando e hoje foi a vez do Corinthians agonizar. Vamos lá, Paulo do Vale, alô PDV. O Corinthians está fora, eliminado da Libertadores. Festa argentina na Arena do Timão.
1: Festa argentina, inclusive os jogadores do Estudiantes vêm obviamente ao setor destinado aos torcedores, né, argentinos por aqui, e fazem uma festa gigantesca. No ano passado, eliminados nas quartas de final para a equipe do Flamengo, dessa vez voltam aí a uma semifinal o time de La Plata, que acabou empatando em casa na semana passada, hoje vencendo 1-0, graças à penalidade desperdiçada por Memphis Depay, que foi de alguma forma consolado, né, no primeiro momento por todos os jogadores do Corinthians. Os jogadores do Corinthians seguem ali no círculo central, alguns de colete, de agasalhos, reservas, alguns titulares olhando para o torcedor, não acreditando que o Corinthians teve a última bola do jogo nos pés de Memphis para seguir na disputa e acabou desperdiçando por aqui, Capri.
4: Muito bem, você já vai voltar aí daqui a pouquinho, PDV, já volto com você aí para dar mais um panorama. Antes de escolhermos aqui o melhor em campo, deixa eu ouvir o Léo Genzi e o Ronaldo Giovanelli, porque é um vexame, ô Léo, não é possível, não é admissível um jogador profissional cobrar um pênalti dessa maneira como cobrou o Memphis Depay, não é admissível. Eu não sei o que você pensa, não sei o que o Ronaldão pensa, mas para mim é inadmissível uma postura como a do Memphis na cobrança do pênalti e o futebol medíocre do Corinthians essa noite.
3: Olha, Capri, eu acho que o Ulisses foi muito feliz na escolha da palavra inacreditável. Essa palavra classifica não só a batida do Memphis, como também a atuação do Corinthians. Foi uma atuação péssima, muito fraca. O Muslera fez uma defesa só no segundo tempo, num chute de perna direita do Matheus Bidu, que nem é a melhor dele. O Corinthians não conseguiu, numa arena lotada, colocar o goleiro adversário para trabalhar. O Muslera não sujou o uniforme durante os 90 minutos. E na última bola, depois de uma atuação pobre, o craque do time teve a chance de, numa cobrança de pênalti, pelo menos empatar o jogo e levar para as penalidades máximas. E ele não teve nem a competência para colocar a bola lá dentro. Acho que o Memphis ficou muito tempo ali com os Estudiantes catimbando, com os jogadores tentando atrasar a batida e ele com a bola na mão. Poderia ter deixado com outros jogadores. Sai daquele bolinho, sai daquela região do campo, pensa só na batida. O Memphis, pra mim, caiu na pilha e foi muito, muito, muito mal na batida, assim como todos os jogadores do Corinthians hoje. Atuação inacreditável do Corinthians na arena.
4: Inacreditável, Ronaldão. O que está acontecendo? Ô, Ronaldão, me conta aí. O que aconteceu com o Corinthians, Ronaldo? Fala, PDV.
1: Ô, Capri, rapidinho. Eu fiquei com a impressão aqui que a torcida do Corinthians protestou contra o Memphis há pouco, né? Falando o nome do Memphis, um palavrão, e tem que ser homem para jogar no timão, algo do tipo, tá? Foi essa a impressão que eu tive, eles estavam ensaiando aqui um grito, e foi isso que eu tive a impressão que saiu. Então, acho que pela primeira vez a torcida do Corinthians protesta com relação ao jogador Memphis Depay.
4: Memphis foi patético, não jogou nada na volta da Copa do Mundo. O Corinthians se matou, a torcida pediu a permanência dele, a torcida brigou para que ele ficasse, e hoje era a chance da redenção dele, porque ele não

0: finalzinho o Memphis faz esse papelão. Foi o reflexo, o Memphis foi o reflexo do que foi o Corinthians jogando em casa hoje aqui. E a torcida simplesmente esperou o momento para gritar e pedindo garra, pedindo que tem que ser homem para jogar no Coringão. E é isso que tem que ser. O cara tem que ser homem para jogar aqui. Com todas as dificuldades, até aqui a torcida abraçou. Mas hoje aqui foi a gota d'água para todos os jogadores, para Pedro Raul, para Diniz. Foi uma vergonha. O Memphis, no final, ele só assinou tudo que está acontecendo no Corinthians. Porque era para acabar com tudo isso. Hoje era para sair, ele fizesse o gol, ia para os pênaltis. O Corinthians ia classificar nos pênaltis, mas mesmo assim, não jogou nada. Nada, nada, nada. Então, o reflexo foi esse. Quem está ouvindo a Rádio Bandeirantes agora está sentindo isso. Esse time não jogou, foi uma vergonha. Tocando a bola para um lado, para o outro, ninguém finalizando, ninguém com vontade de finalizar. Então, se não quer jogar, vai embora. Porque contratar o Corinthians não pode mais, tem que pegar lá na base. E foi um recado para o Memphis, foi um recado para todo mundo aqui hoje. Esse time medíocre, foi uma vergonha o que eles fizeram aqui hoje. Esse time do Estudiantes aí, fraquíssimo. E não, o Castro fez o gol por causa do seu Alan, que é a insistência do Diniz também. Então, quer dizer, um time medíocre, jogadores medíocres, e a torcida não aguenta mais. É isso. Foi o estupim hoje aqui. Hoje foi a gota d'água. O Memphis, ele bateu na cara de todo mundo aqui dentro hoje na arena.
1: É. Bom, vamos fazer o seguinte, ó. Vamos escolher o melhor em campo, vamos escolher o craque Bandeirantes, aí nós vamos para o apito final. No apito final a gente vai falar muito mais dessa eliminação do Corinthians. Vamos falar também da eliminação do Santos na Sul-Americana e a classificação do Palmeiras. Bateu na trave o Palmeiras também, mas o Palmeiras está lá, está na semifinal da Libertadores. Ontem o São Paulo já havia sido eliminado também. Então, três gigantes que param nas quartas de final de Libertadores e Sul-Americana em São Paulo. Vamos lá, Michel Lopes, vamos lá, o melhor em campo, craque Bandeirantes, de Corinthians 0, Estudiantes 1.
2: O craque do jogo.
1: Fala, Léo.
3: Pra mim, o Castro foi o cara, não só do jogo de hoje, mas do confronto entre Corinthians e Estudiantes de uma maneira geral. Camisa 22, autor do gol do Estudiantes, pra mim o craque Bandeirantes de hoje.
1: Golaço, né? Gol que ele faz é um gol realmente espetacular. E pra você, Ronaldão, quem foi o melhor em campo?
0: Castro. Tudo bem que ele tava sozinho, mas a forma que ele pega na bola, com tranquilidade, mata o jogo aos 40 e tantos. Agora tem que ver quem contratou essa nhaca, esse medíocre desse Alan aí, continua. E o Diniz também é culpado de continuar com esse cara em campo. Todo mundo marcando dentro da área. Todo mundo marcando, ele vai dar três passos pra frente, deixa o cara sozinho. E nem olha pro cara. E o Castro foi aí e executou o Corinthians.
1: Muito bom. Então, ó, apito final vem aí. Nós vamos falar mais com o Léo Gens, com o Ronaldo Giovanelli. Vamos explicar mais. Vamos ouvir o Fernando Diniz. Hoje vai demorar o Fernando Diniz, né? Em situação normal, ele já demora uma hora para falar. Hoje vai demorar, mas nós vamos ouvir. Vamos invadir a madrugada da quinta-feira aqui, mas vamos ouvir o Fernando Diniz. E quem for possível. Duvido que o Memphis fale hoje. Mas se ele falar, você vai ouvir também aqui no apito final. Vamos lá, Michel Lopes.
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1: Faltam 20 minutos para meia-noite no apito final. Agora nós vamos falar dessa derrota do Corinthians, a vitória do Estudiantes por 1-0. Vamos falar da eliminação do Santos, vamos falar da classificação do Palmeiras. O apito final vai trazer, invadir a madrugada da quinta-feira, trazendo todos esses assuntos. Então vamos juntos, vamos com a gente aqui. Eu sei, torcedor do Corinthians, você está saindo da arena.

0: quarentena aí, tá de cabeça quente, tá de cabeça inchada, tá em casa, tá ouvindo o apito final, tá de cabeça inchada, olha, fica tranquilo que a gente vai tentar dar uma serenada nos ânimos aqui. É difícil, eu sei, não é fácil, não é fácil. Ver o Memphis perder um pênalti da maneira como ele perdeu é revoltante. Eu sei que a torcida do Corinthians está revoltada, atacou o Memphis ali ao final do jogo, mas vamos tentar dar uma acalmada nisso tudo aqui. Eu vou ouvir o Ronaldo Giovanelli, que vai explicar pra gente como foi essa derrota aí, com um pouquinho mais de calma, agora de tranquilidade. O Ronaldo já deu um spoilerzinho aí no encerramento da jornada esportiva, mas agora, Ronaldão, quero te ouvir com calma. Você que sabe, conhece tudo aí do Corinthians, dos bastidores, o Parque São Jorge, sabe o que é que tá pegando aí, o que tá acontecendo. Então vamos lá, explica pra gente aí por quê. E ó, não é só hoje que o Corinthians não jogou bola, o Corinthians não vem jogando bola, não é? Então o que é que tá acontecendo aí com o Corinthians, Ronaldão, e hoje especialmente?
1: Passa um pouquinho também pelo Diniz, né? Porque quando ele começa a poupar jogadores, e no caso até o próprio Memphis estava fora de forma, aquela coisa toda, e tentou agora fazer uma mágica depois de tanto tempo e bateu mais um pênalti esdrúxulo na carreira dele e um erro grotesco. Então acho que demonstra muito que é o Corinthians também fora a bagunça, né? Então o Diniz teve todas as oportunidades de tentar organizar, de tentar mudar, e ele não conseguiu por causa das peças que fizeram com o clube. O que fizeram com o Corinthians esses dois, três anos aqui, que todo mundo pensou em mudanças, achando que ia mudar, e piorou. Piorou porque o Corinthians está refém, e é refém, de muita gente ruim, que se beneficia desse estado do Corinthians. Só que o torcedor mesmo sai daqui triste. O torcedor sai daqui querendo achar um culpado, e o Corinthians hoje ele não tem só um culpado, ele tem uma gestão, ele tem presidentes, ele tem um monte de coisa ruim, e tudo isso acarreta no que aconteceu hoje. Então seria merecedor essa bola do Memphis também entrar aí? Seria merecedor do que o Corinthians apresentou hoje? Não! E o Corinthians vai arrastando, vai, ah, não, deixa pra lá, não, amanhã muda, não, amanhã a gente, não, amanhã a gente, não. Então o Corinthians precisa da mudança pra ontem, e o Corinthians vai, né, empurrando com a barriga. E no finalzinho não foi merecedor, não tinha como ser merecedor dessa bola do Memphis entrar também, de tantas coisas ruins, de tantos jogadores meia boca que o Corinthians tem, de jogadores medíocres ganhando salário absurdos, que daqui a um tempo você vai ter que pagar esses caras também, sendo bom ou ruim, você vai ter que pagar e arcar com tudo isso. Só que o Corinthians é refém de jogadores ruins. Matheus Pereira, Alan, dá pra dar nomes do que eles fizeram hoje aqui. E o Diniz, ele entra nesse bolo no, quando ele deixa jogadores medíocres dentro de campo. Mas se ele também tira o Alan e o André não marca, aí vai falar que ele também tirou, e é uma coisa muito louca. Então o Corinthians, ele é refém de uma má administração, refém de jogadores medíocres, jogadores meia boca, que você tem que colocar em campo. E no final nós terminamos ainda com Pedro Raul, ele nem pegou na bola, abriu a perna, deu uma sorte, pegou na mão, mas só que é muito pouco, muito pouco. E o Estudiante também veio com nada para jogar aqui, nada, e acabou fazendo gol aí com o Castro, porque uma desatenção do menino velho, que todo mundo, ele jogou no Flamengo, jogou no Corinthians, daqui a pouco esse menino tá rodando o mundo, ganhando dinheiro, tendo empresário bom. Então o Corinthians continua sendo refém de empresários ruins, de pessoas ruins, que a gente depende do Ministério Público para acabar com essa sangria. Então o Corinthians é isso, o Corinthians virou isso, e não foi merecedor dessa bola entrar no Memphis. Ah, o Memphis chutou na lua, sanhaca, mas também ele deveria ter uma sequência para tentar estar na melhor forma para bater o pênalti. Ele seria o cara mais indicado, eu não colocaria o Garro para bater esse pênalti nem a pau. É o Memphis mesmo que ganha mais, que tem que dar cara para bater. Então foi tudo isso, só que o Corinthians não foi merecedor porque ele sofre, ele sangra do lado de fora, e dentro sangra os olhos do torcedor de ver tanta mediocridade, tantos jogadores meia boca no Corinthians. Então é isso, o Corinthians foi isso. Esse ano acabou pro Corinthians. E se não prestar atenção que esse time medíocre, que esses jogadores meia boca, vai brigar para não cair ainda. Briga para não cair. 55 mil pessoas, quase 50 mil pessoas aqui, porque eu duvido que tinha 47 mil, eu duvido que tinha 47 mil aqui, duvido. Eu queria ficar contando o pessoal que estava saindo aqui, porque tinha muito mais aqui, sofrendo com um time medíocre. Então, o resumo é esse: não mereceu, pelo que fez hoje, não mereceu nada. E o Memphis é sequência de tudo isso aí. Ele não tem culpa? Tem também. Deveria se preparar melhor no tempo que ele ficou. Hoje aqui era só bater bem o pênalti, fazer o que tem que fazer o artilheiro. Ele não é artilheiro da Holanda? Fazer o que faz o artilheiro. Mete a bola pra dentro do gol. O Muslera, que nós passamos o jogo inteiro, o Léo passou o jogo inteiro falando que é um goleiro chama gol. Já não tá mais sendo convocado, porque chama gol, todas as Copas, chama gol. Foi um vexame. Hoje aqui pegou uma bola no canto e na hora do pênalti a bola nem chegou nele. Então, medíocre mesmo são os jogadores do Corinthians. É isso, Capri.
0: Tá bom, Ronaldão, ó, demais, viu? É revoltante pela maneira, não é? Como isso, o Corinthians é eliminado.
1: É revoltante.
0: Quer dizer, você pode ser eliminado, faz parte do jogo. Mas você tem que ser eliminado jogando bola, mostrando vontade, chutando pro gol, né? Cobrando um pênalti de maneira decente. Não dessa maneira, como o Memphis cobrou, patético. É bola de segurança, gente. Vai lá, não é hora de fazer isso. Enfim. Ronaldão.
1: Mas Capri também, se ele faz o gol, a gente ia esquecer da mediocridade que foi o Corinthians no segundo tempo. Segundo tempo, pífio. No primeiro tempo até eu tava meio discordando do Léo, porque o Corinthians começou bem, 15 minutos, foi pra cima, tem aquele toque de bola, mas não finaliza, toca de ladinho, o Muslera aqui só bateu tiro de meta longo, lá pra frente, falou, ó, deixa o perigo lá com os caras, nós estamos na casa dos caras, então tem que ter esse discernimento dos jogadores também, então não se tem batendo no peito e ninguém chamando a responsa. E quando era o cara pra chamar a responsa, ele vai e mete a bola na lua. Então não era pra ser mesmo. Não era pra ser. Com tudo que vem acontecendo. Então o Corinthians precisa agora parar e limpar. Porque senão os ratos estão voltando aí. Estão voltando em forma de SAF. Os ratos estão voltando em forma de SAF. É isso, tem que tomar cuidado. Eu quero que venha uma SAF de fora, pague toda a dívida do Corinthians e fique bonitinho. Isso eu quero. Agora tem muita gente aí se transformando em SAF para tentar enganar a gente de novo. Aí eu já fui enganado muitas vezes, tô careca de ver e eu não quero ser enganado novamente, Capri. É isso.
0: Valeu, Ronaldão. Grande Ronaldão. Se prepara que amanhã no jogo aberto vai ser.
1: Maca. Eu vou sair de maca amanhã. É. Os caras vão me enrolar que nem uma múmia, vão me judiar amanhã por causa desse time mequetrefe, esse time medíocre do Corinthians e um cara aí que foi aclamado por todos e eu também fiz isso. E me vestir de Memphis, vou passar vergonha por causa dele amanhã. É. Mas faz parte.
0: Não tem jeito. Valeu, Ronaldão.
1: Abraço, obrigado. Abraço, Léo.
0: Abraço, valeu.
1: Abraço,
0: obrigado,
1: Ronaldão.
0: Valeu. Ronaldo Giovanelli. Bom, é isso. Léo, vou te ouvir em 3 minutinhos. 3 minutos o Léo Gens vai explicar pra gente aqui como foi essa eliminação do Corinthians na Libertadores da América. Não saiam daí, vamos juntos, a gente já volta aqui daqui a pouquinho, ó, 3 minutinhos no apito final.
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6: 11h53, atenção, Léo, vamos lá então, quero te ouvir aí como foi essa derrota do Timão pro Estudiantes e a eliminação na Libertadores da América.
7: Eu acho que vocês foram até bonzinhos ao classificar a atuação do Corinthians como medíocre, porque pra mim ela foi péssima, ela não foi média, como seria se a atuação do Corinthians tivesse sido medíocre. Foi uma atuação muito fraca, o Muslera fez só uma defesa no segundo tempo, num chute de perna direita do Matheus Bidu, que é canhoto. O Corinthians não teve a capacidade de colocar o goleiro adversário para trabalhar. Tudo tem a ver com a forma como o jogo se desenrola. Se o Corinthians tivesse sido eliminado hoje, depois do Muslera fechar o gol, fazer 4, 5, 6 defesas seguidas, a bola bater na trave, a análise seria uma. Não foi o caso. O Corinthians não conseguiu se impor em nenhum momento do jogo. Eu não consegui dizer em nenhum momento que o Corinthians era melhor do que o Estudiantes, que o Corinthians dominava a partida. O Estudiantes levou o jogo para um lado mais físico de batalha, de imposição, que é esse o tipo de jogo que a equipe argentina pratica. E o Corinthians caiu direitinho na armadilha. O Corinthians também caía, também falava muito com o árbitro, o jogo não fluía, não tinha ritmo, que era importante para o Corinthians jogando como mandante. O Estudiantes foi esfriando, a ponto do Corinthians não conseguir criar praticamente nada. No primeiro tempo, um chute de fora da área do Carrilho, mas não chegou a fazer o Muslera trabalhar. O Burgos também teve um chute que quase fez o Hugo trabalhar. A bola poderia ter entrado. Foi a chance mais clara do primeiro tempo, já foi do Estudiantes. Ela não chegou a acertar o gol do Corinthians, mas por pouco ela saiu. No segundo tempo, o Corinthians volta com a mesma postura da etapa inicial. O Corinthians não mexeu em absolutamente nada. O Matheus Bidu conseguiu aquela finalização, para mim a mais clara do jogo, para uma defesa do Muslera. É verdade também que o Hugo também não participou muito ativamente da partida, mas essa era a proposta do Estudiantes: se defender bem e numa bola chegar ao gol. Isso aconteceu nos minutos finais do jogo, o Palácio chegou na linha de fundo, fez o cruzamento para trás e o Castro finalizou 1-0. Nos minutos finais, o Corinthians já não tinha um repertório de jogadas, ele não demonstra isso há muitas semanas, foi mais na base do abafa e conseguiu arranjar um pênalti nos acréscimos. O Gonzales Pires, de maneira inexplicável, coloca a mão na bola, parecia grande chance para o Corinthians. Numa atuação pobre, caiu do céu um pênalti a favor do Corinthians no último lance do jogo. Quem pegou a bola para bater foi o craque do time, Memphis Depay, e um jogador que custa tão caro. E por quem a torcida se sacrificou tanto nas últimas semanas, o que você espera desse atleta? Que ele pelo menos tenha a competência para converter a chance clara que o Corinthians tinha. Ele colocou a bola na marca da Cal e isolou, como você disse, Capri, a la Roger Flores, que mandou a bola na lua. Foi uma cobrança para mim displicente, acho que o Memphis foi mal na condução até a bola e na condução do episódio.
8: Léo, deixa eu preciso te interromper.
7: Vamos lá.
8: Você vai continuar daí. Você vai continuar daí do pênalti do Memphis. Você vai continuar daí.
7: Vamos lá.
8: Eu vou 3 minutinhos só e eu já volto com você, já com o apito final aqui, porque aí a gente vai ficar livre. Né? Porque tem que pagar até a política também para acabar de atrapalhar a gente. Mas vamos lá, 11h56.
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3: Gente, lá vai marcar meia-noite, hora oficial do Brasil. Estamos entrando na quinta-feira, o apito final de Corinthians 0, Estudiantes 1. Vou seguir com o Léo aqui, tava falando do pênalti cobrado pelo Memphis. Só para o PDV dar uma posicionada na gente aí, ô PDV. Algum sinal do Diniz por aí?
4: O Medina tá falando aqui, Capri. Logo depois o Diniz já deve chegar.
3: É, porque é Libertadores, é Comebol, tem o protocolo aí, né? Então hoje ele vai, em tese, vai falar rápido, né?
4: Exatamente, daqui a pouco já tá por aqui.
3: Tá bom, então depois do Cacique Medina vem o Soldado Diniz. Vamos lá, o Índio Diniz.
5: Né? Veremos as explicações de Fernando Diniz hoje.
3: Vamos,
5: né,
3: lá, vamos lá, segue lá, Léo, por favor. Agora pode falar, porque agora acabou aí. Vamos lá, então, agora explicando aí. Você estava falando do pênalti do Memphis, pênalti patético que o holandês cobrou.
5: Exatamente. O Corinthians fez um jogo pobre, mesmo assim caiu do céu um pênalti nos acréscimos do jogo e a bola ficou nas mãos do craque do time, Memphis Depay. Corinthians fez um esforço financeiro danado, a torcida do Corinthians se mobilizou por esse atleta e o que ele fez? Mandou a bola no espaço. Acho lamentável a maneira como o Memphis cobrou. Eu acho que ele ficou muito tempo naquele bolinho que se formou na marca do pênalti, com a bola na mão. Ele poderia ter saído dessa região do campo, ido respirar, pensar direitinho na cobrança, não ficado no bolinho ali ouvindo muita coisa de vários jogadores do Estudiantes. Acho que não foi a melhor condução por parte do Memphis desse episódio. Ele é o único culpado da eliminação do Corinthians? Longe disso. Acho que a eliminação do Corinthians tem vários culpados. Fernando Diniz tem a sua parcela de contribuição? Sim, o técnico do Corinthians também tem. Por quê? Nas últimas semanas o Corinthians teve tempo para treinamentos. Semanas livres. Quando acontecia ali a Copa do Brasil, o Corinthians não jogava, já estava eliminado da competição. O Corinthians enfrentou o Santos, por exemplo, que teve um compromisso importante no meio da semana contra o Palmeiras e chegava no fim de semana a Itaquera mais desgastado. Mesmo assim, o Santos foi melhor do que o Corinthians em Itaquera, mereceu vencer, o Neymar colocou o jogo no bolso e o Corinthians demonstrou um pobre repertório ofensivo naquela oportunidade. Uma situação que se repetiu também contra a Chapecoense. Também um jogo em Itaquera em que o adversário ia mais se defender do que atacar e o Corinthians não teve armas para furar o bloqueio do adversário. O cenário do jogo hoje foi muito parecido com esse. Com a diferença que o Estudiantes ainda conseguiu jogar com a bola. Nos poucos momentos em que a equipe argentina colocou a bola no chão e rodou de um lado para o outro, ela foi superior ao Corinthians. Classificação merecida do Estudiantes. O Corinthians mereceu ser eliminado na noite de hoje por ter produzido muito pouco ofensivamente, Capri.
3: Produziu nada, né? Produziu nada. Aliás, não vem produzindo, né, Léo? Já há bastante tempo que o Corinthians não vem produzindo. Tanto é que, no brasileiro, são 5 derrotas seguidas. 5 derrotas seguidas. O Fernando Diniz está se sustentando aí, ou pelo menos estava, pela Libertadores. A Libertadores, se dependesse do brasileiro, o desempenho do Diniz é patético, é pífio. Eu não sei, o PDV tá lá, mas eu não sei. É que o Corinthians não tem dinheiro também, né? Vai mandar o Fernando Diniz embora, vai pagar multa, vai ter que trazer outro, vai ter que pagar salário provavelmente elevado para outro treinador. Então, é tentar juntar os cacos aí, esperar a volta do Yuri Alberto, que também só Deus sabe quando vai voltar, para tentar chegar aos 45 pontos. O troféu do Corinthians em 2026, assim como o do Santos e assim como o do São Paulo.
5: Você sabe qual que é a média de pontos de Fernando Diniz pelo Corinthians no Campeonato Brasileiro, Capri? 1.3 ponto por jogo. É muito pouco. Muito 1.3. Pouco. É muito pouco. Muito
3: é
5: pouco.
3: Pífio.
5: Pífio. É ridículo. E o Corinthians se coloca hoje na briga contra o rebaixamento. É essa a briga do Corinthians dentro do Campeonato Brasileiro. E é o que restou para os últimos meses de temporada, porque o Corinthians está eliminado dessa edição da Libertadores. Fernando Diniz é o único culpado? Não. Memphis é o único culpado? Também não. Fernando Diniz demorou para mexer no jogo de hoje. Ele colocou o André, para mim foi uma boa mexida na vaga do Carrilho. Carrilho tá muito mal, muito pesado, tá fazendo muita força para jogar. E o André, se conseguir retomar o ritmo de jogo, para mim é um jogador com potencial de seleção brasileira. Gosto muito desse atleta que o Corinthians tem à disposição. As outras trocas, ele colocou o Guinegão, Pedro Raul, todos os jogadores na reta final e o Lingard.
6: Por que ele colocou três aos 45 minutos?
5: Aos 45 do segundo tempo.
6: Isso é ridículo.
5: Mas por que ele fez isso? Porque o banco de reservas do Corinthians oferece pouquíssimas opções ao treinador. Pedro Raul, Guinegão e Lingard mudariam a cara do jogo? Para mim, não. Para mim, os jogadores que ele tinha são aqueles que estavam no campo. Os 11 que iniciaram o jogo e o André, que estava no banco de reservas, está voltando de lesão, era uma opção útil. Então, basicamente, o Corinthians tem 12 jogadores que compõem o seu elenco. Numa folha alta, numa folha muito cara do Corinthians, entre as mais caras do país. Então, a gente tem que dar parabéns também para quem montou esse elenco que o Corinthians tem à disposição no momento.
3: Eu falei aqui ao final do jogo, Léo, que não é coincidência que Corinthians, Santos e São Paulo, três gigantes, tenham sido eliminados nas quartas de final de Libertadores e Sul-Americana, porque são três times pessimamente administrados. Times com dívidas impagáveis. Dívidas que não são pagáveis. Pelo menos, não em condições normais. Em condições normais, a dívida desses três clubes são impagáveis. Dirigentes desses três times colocaram os times nesse buraco que os três se encontram. Então, não é coincidência. O Palmeiras bateu na trave hoje, é verdade, quase foi eliminado, mas o Palmeiras é um time que tem uma... Dos quatro, é o único que tem administração diferente e que está na semifinal da Libertadores da América. Então, o Corinthians com transfer ban, pagando salário aí na véspera, pagando parte de salário atrasado na véspera de jogo decisivo, correndo atrás de dinheiro aí para pagar, parece... Nem time de várzea acontece isso. Nem a várzea é mais organizada do que o Corinthians. Bem mais organizada. E aí o que acontece? Isso, não é uma eliminação de maneira patética dentro de casa, com um elenco pífio do Corinthians, um elenco que é uma vergonha, não pode contratar porque tem transfer ban. O Santos contratou um time achando que ia chegar na final da Sul-Americana. Tem jogador para estrear ainda. Felipe Coutinho vai estrear e o Santos está eliminado da Sul-Americana. Felipe Coutinho vai ter que fazer o Santos chegar a 45 pontos no Brasileiro. O São Paulo, da mesma maneira. Verdade que o jogo do São Paulo contra o Boca, talvez o mais duro ali nas circunstâncias.
5: Para mim, né? O jogo do São Paulo é muito parecido com o do Corinthians hoje. Muito parecido. Porque o São Paulo também não conseguiu colocar o goleiro adversário para trabalhar. O Monteiro também fez uma defesa no primeiro tempo, a bola bate no travessão, uma cabeçada do Gustavo Santana. Mas foi a única chance mais clara do São Paulo. Ah, teve o gol anulado, teve depois o gol de empate do Domingos Duarte, que acabou valendo. Mas a atuação do São Paulo foi péssima, assim como a do Corinthians hoje.
3: Exatamente. Então não é coincidência que essas três camisas gigantes estejam sofrendo hoje. Viveram um meio de semana disso, né? Um meio de semana ridículo, né? De três gigantes. E culminando com essa eliminação do Corinthians hoje. Então, eu tenho a impressão que, olha, São Paulo, Santos e Corinthians, olha o que eles estão brigando para chegar a 45 pontos no Brasileiro. Olha só a situação desses três times.
5: E é bom você não falar isso muito alto, Capri, porque nesses clubes você não pode falar disso. Porque o único cidadão que falou sobre esse assunto foi mandado embora. Hernan Crespo, lá no começo do ano,
3: pois é, então,
5: falou que a missão do São Paulo dentro do Campeonato Brasileiro era chegar aos 45 pontos. Ele falou a verdade.
3: O visionário. Exato. Ele foi o visionário.
5: Ele fez uma leitura fenomenal da situação atual do clube. Ele entendeu, olha, não tenho condições de brigar por mais alguma coisa acima. Não posso brigar por Libertadores, não posso brigar por vaga em competição continental. O meu objetivo é chegar nos 45 pontos e escapar do rebaixamento. Como o Corinthians tem como objetivo também escapar do rebaixamento, assim como o Santos. É triste, realmente triste para o futebol paulista.
3: Triste demais que três gigantes estejam vivendo esse momento. Mas aí, não é isso, se vem alguém e fala a verdade, o dirigente fica dodói. Ele se sente, como?
6: 45 pontos. Nós temos que ser campeões da Libertadores, da Sul-Americana, campeão da Copa do Brasil, campeão de tudo. Ridículos, patéticos. Patéticos, não sabem nada de futebol, nada de administração e ficam aí agora numa situação vexatória como essa. Vexatória como essa. Eu queria saber, já está chegando o Diniz, ó, já falou o Diniz, isso é muito importante a gente ouvir agora o treinador do Corinthians, que vai explicar. Vai explicar, vamos ouvir aí o que diz o Diniz. Né? Poupou todo mundo para classificar o time hoje, olha o que deu. Eliminação. Vamos lá, chegou aí o Diniz, vamos lá, PDV.
4: Chegou, vai começar a coletiva aqui do treinador corintiano, depois da eliminação do Corinthians na Libertadores pro Estudiantes. Vamos lá.
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8: Diniz, aqui, Rádio Crack, Gustavo Fortes, Rádio Crack Neto. Queria que você comentasse sobre o jogo e também queria saber de você se você acha que o time se acovardou dentro de casa, deu apenas duas finalizações no gol. Como que você avalia e como que estava o vestiário, principalmente depois do pênalti desperdiçado? Obrigado.
9: Não, está todo mundo muito triste, obviamente. Eliminação, o jogo foi um jogo difícil, um jogo parecido. Os confrontos contra o Rosário Central e contra o Estudiantes foram parecidos, tanto o jogo de lá quanto o jogo da volta. A gente sabia que ia ser um jogo difícil, eu não acho que o time se acovardou. O time não estava encontrando soluções para poder furar a defesa. Então foi um jogo equilibrado, de poucas oportunidades, poucas finalizações, poucas chances para os dois times, como foi o do Rosário enquanto teve 11 contra 11 também.
10: Diniz, aqui em Marcelo Braga, a gente está ao vivo no Paramount Plus. É muito difícil não te perguntar do Memphis, né? Quando ele sai, o árbitro vai no VAR, ele já pega a bola para bater o pênalti. Era algo que já estava pré-determinado para ele bater ou você já esperava que um jogador desse tamanho pegasse a bola e se responsabilizasse pelo lance? Obrigado.
9: Ele é o batedor, ele bate. Ele e o Garro. Se tivesse cobrança de pênalti, ele e o Garro, um dos dois ia bater o primeiro pênalti, o outro ia bater o segundo, se a decisão fosse para os pênaltis. Então era um provável batedor, era ele. Ele que treina, ele e o Garro. Então não teve nada que ele pegou a bola porque ele quis bater. Ele é um cara que é acostumado a bater pênalti, assim como o Garro. E qualquer um dos dois poderiam bater.
11: Diniz, boa noite, Iago Rudado, GE. Queria que você falasse um pouquinho sobre como administrar o Corinthians daqui para frente, né? Eliminado na Copa do Brasil, eliminado agora da Libertadores e com uma sequência ruim no Campeonato Brasileiro. Como manejar toda essa situação, contudo, também o que acontece no extracampo do Corinthians, que é complicado. Obrigado.
9: A gente tem... É sempre difícil esses momentos, mas a gente agora tem que... Saber enfrentar, saber sofrer com o que aconteceu. Está todo mundo muito triste. Hoje é um dia de... Bom, quando morre alguém, a verdade é essa, de tristeza geral. Mas a gente vai ter que saber se levantar, porque o Campeonato Brasileiro continua. Então, a gente tem que melhorar o campeonato, a gente tem uma sequência muito ruim. É o time se juntar, se fortalecer para terminar a temporada de maneira digna.
12: Diniz, aqui é Marco Belo, Rádio TMC, à sua direita aqui. O técnico do Estudiantes acabou de dizer que eles jogaram, na opinião dele, e eu concordo com ele, melhor as duas partidas, lá e cá. O Corinthians tem diversos problemas, não contrata jogador há 150 dias por causa de transfer ban, tem problema econômico, com o seu banco de reservas que você tem, os problemas no Campeonato Brasileiro, você nunca reclamou de nada, você nunca veio aqui para reclamar que não tem jogador, que não tem reforço. O lugar do Corinthians é esse, é quartas de final de Libertadores, é 13º do Campeonato Brasileiro. Esse é o lugar desse time específico do Corinthians, com estes jogadores atuais e nessa situação, com todos os problemas que envolvem atualmente? O torcedor tem que se acostumar com isso?
9: Não concordo com essa análise. Não acho que é assim. E também não vou reclamar hoje. O cenário que a gente tem é esse, de muitas dificuldades, vocês sabem todos. Mas se o Memphis tivesse aí feito pênalti e a gente ganhado, as perguntas seriam outras. O resultado, ele acaba sendo muito senhor das análises. Então, assim, eu repito, assim, foi um jogo difícil, a gente fez uma partida muito boa, acho que foram dois jogos equilibrados, eu não acho que eles jogaram melhor lá, é só ver o número de finalizações, o número de posse, o que pode ter feito o jogo daqui, talvez o jogo que ele queria fazer, um jogo de mais bola longa, de disputa de primeira e segunda, tenha tido uma prevalência nisso, e a gente não conseguiu, em alguns momentos do jogo, impor o nosso jogo de posse, e a gente estava terminando muito poucas jogadas, um jogo mais travado. Mas esse time é um time que tem muito brilho, os jogadores trabalham muito. Eu acho que assim, os desfalques que a gente teve no elenco, acho que pesaram um pouco. Eu acho que o Yuri é um jogador que faz muita falta mesmo, e é um jogador muito específico para aquela posição, a maneira como ele joga, como ele ataca espaço, como ele incomoda o adversário, e acabou fazendo mais falta do que deveria. A gente não conseguiu também encontrar soluções para resolver esse problema. Mas eu acho que o time, eu não concordo, eu acho que o time podia ter avançado e o time tem que avançar no Campeonato Brasileiro.
4: Diniz, aqui, boa noite. Você já falou algumas vezes sobre gostar de trabalhar com jogadores mais estrelados, né, como o próprio Memphis, e talvez seja pela primeira vez uma ruptura do Memphis com a torcida do Corinthians, num lance em que ele estava lá para bater, acabou perdendo, mas o próprio torcedor se manifestou. Você sente que você pode tentar ajudar o Memphis a dar a volta por cima, ou é uma situação, até por tudo que ele representa, essa volta dele, que só o Memphis pode se resolver com a torcida do Corinthians?
9: Não, acho que tem muito serviço prestado pelo clube. Teve a coragem de bater o pênalti. É sempre difícil pegar uma bola para bater um pênalti aos 50 minutos, quartas de final de Libertadores, um dos jogos mais importantes da história do clube, na realidade, o jogo de hoje. O Corinthians tem 116 anos e tem só uma Libertadores conquistada, e todo mundo, a gente falou disso o tempo todo. E a gente vai estar junto com ele sempre. Assim, perdeu todo mundo, não perdeu só quando nós tomamos um gol que a gente podia ter evitado, a gente não conseguiu produzir muito. E obviamente que o pênalti no final da partida acaba atraindo todos os holofotes para ele. Mas ele é um jogador que aguenta esse tipo de situação, um jogador experiente. E no vestiário, isso a gente já falou, tá todo mundo junto nessa.
13: Diniz, aqui no fundo, você, no final da partida, o Benfica ficou ajoelhado no campo ali bastante tempo também, você foi lá conversar com ele. Qual que foi o teor da conversa? Foi mais ou menos nessa linha da sua resposta agora?
9: Não tem muita conversa. Isso ali, eu abracei o Memphis e o cara deve estar se sentindo a pior pessoa do mundo nesse momento, porque parece que recai tudo sobre ele, e não é assim. No fundo, bater pênalti, o cara tem que ter muita coragem para bater. E ele tem a coragem para bater e errou. E erra esse pênalti. Quantos jogadores estrelados que a gente tem na história do futebol do mundial erraram pênaltis importantes? E hoje foi o dia dele errar.
14: Aqui, Diniz, Rafael Esgrilles, Energia 97. A Neoquímica Arena sempre foi o refúgio para o Corinthians. Se era difícil jogar fora de casa, quando jogava diante do seu torcedor, o time ia com aquela imposição física, também ofensiva. Mas só que o Corinthians perdeu para a Chapecoense, perde para o Santos e tem uma baixa rotatividade jogando diante do seu torcedor. Essa falta de um plano de jogo específico do Corinthians, e quanto você tem de responsabilidade nesse recorte recente do Corinthians de baixa produtividade?
9: Ah, eu tenho uma responsabilidade grande. A gente não conseguiu encontrar soluções. Assim, quando a gente voltou do momento da parada, nosso jogo de reestreia aqui foi contra o Remo. E a equipe jogou de uma maneira muito fluida, muito com as características que eu gosto, e que a gente atacando bem, se defendendo bem. E aí, depois de 7 dias, machucaram no mesmo momento o Yuri e o André, né? E depois a gente teve jogos aqui que a gente teve histórias diferentes. Jogos que a gente faltou energia para poder ganhar o jogo. Uma crítica que foi feita por parte de vocês e que eu concordei com ela ou com elas nesse sentido, que faltava mais imposição física, que não foi o caso de hoje. Hoje a gente faltou inspiração, a gente faltou ter mais manejo, ser mais agressivo na hora de terminar as jogadas, preencher mais a área, mais jogo Chapecoense, Santos, principalmente esses dois jogos aqui em casa, próprio Curitiba fora, faltou uma energia, uma imposição física maior, no sentido de imposição física, de ser mais ágil, mais agressivo para poder ganhar os jogos. Então, assim, respondendo de maneira direta a sua pergunta, eu tenho uma responsabilidade, que eu sou o técnico do time e eu tenho que arrumar soluções para que o time consiga vencer os jogos, principalmente dentro de casa.
15: Diniz, aqui um pouco mais à sua direita, Lucas Belotti da Rádio Band News FM. Queria te ouvir individualmente sobre um outro jogador, que é o Rodrigo Garro, que ultimamente tem também sido alvo de algumas críticas da torcida, que entende que ele erra algumas coisas que ele não estava acostumado a errar. Passe simples, não aquelas bolas que ele costuma achar de vez em quando, como achou para o passe do gol lá na Argentina para o Caio César. Como trabalhar também com esses jogadores, do qual todos sabem, até mesmo a torcida, da qualidade técnica, mas que também não vivem momentos individuais e sem grandes reposições no banco? O Rodrigo Garro segue jogando hoje mais uma vez os 90 minutos. Como dosar também essa parte de recuperar o atleta, de preservá-lo diante das críticas da torcida, e como você enxerga a fase do Garro também?
9: Acho que tem um pouco de oscilação, acho que ele jogou, fez uma partida muito boa lá na Argentina. O período que ele entrou contra o Flamengo também, ele foi bem no jogo. E hoje estava um jogo difícil para todo mundo, a gente não conseguiu ter inspiração. E, então, coletivamente, e o Estudiantes tem mérito nisso, como a gente também conseguiu neutralizar boa parte do jogo dele. Foi um jogo muito equilibrado, um jogo difícil para se criar hoje. E aí individualmente acabou que não teve nenhum destaque, um grande destaque individual no nosso time, ninguém conseguiu dar muita solução, porque assim, taticamente a gente não conseguiu também fluir no jogo hoje ofensivamente.
16: Diniz, aqui no fundo, Guilherme Pradella da Rádio CBN, você fala que o time não conseguiu ter essa inspiração para conseguir produzir mais no jogo, e óbvio que o lance do Memphis fica muito evidente, porque é um pênalti no último lance da partida, mas o Corinthians precisava desse pênalti para empatar um jogo, sendo que teve 90 minutos para tentar produzir alguma coisa e não precisar, entre aspas, de um pênalti no último lance do jogo para conseguir empatar uma partida jogando em casa. Nos jogos anteriores dessa sequência que o Corinthians não tem conseguido vencer, o Corinthians também não está conseguindo essa inspiração, vou usar o termo que você utilizou, para conseguir também fechar os jogos. A partir desse momento, você é o tipo de técnico que vai tentar mexer nessa água, vai tentar mudar muita coisa, ou você vai tentar seguir pelo mesmo caminho que tem seguido até agora?
9: Não é o mesmo caminho que eu estou seguindo. Teve momentos aí, hoje, por exemplo, foi um tipo de jogo que a gente preencheu muito pouco a área e cruzou muito pouco. Há um tempo atrás, eu recebi críticas aqui um pouco, e até bem fundamentadas, que a gente estava cruzando muita bola na área. Então a gente vai buscar soluções, eu estou buscando soluções de maneiras diferentes para poder o time voltar a ter fluência, criar chances de gol e fazer gols.
17: Diniz, aqui, ó. Matheus Pujoli, Portal Meu Timão, aqui. Na sua direção aqui. Pouco mais de 5 meses de trabalho, nesse momento parte de baixo do Brasileirão, eliminação na Copa do Brasil e na Libertadores, mas enquanto tudo isso estava acontecendo, o Corinthians estava em alguns momentos atrasando o direito de imagem dos jogadores, teve jogadores lesionados, e você hoje tem um banco de reservas que talvez não tenha tantas opções assim para mudar jogos. Eu queria a sua opinião sobre seu trabalho até aqui, e o que é responsabilidade sua nesse momento, e o que é responsabilidade da diretoria também, que talvez não tenha te dado tanta condição para fazer um trabalho melhor.
9: Obviamente, quando você vai falar de atraso de salário, não tem como resolver, mas a situação do Corinthians, institucionalmente, é uma situação difícil, porque é muita dívida. O presidente, eu vejo, Marcelo, Júlio, o pessoal trabalhando, tentando de tudo para poder arrumar dinheiro para pagar os salários. A minha responsabilidade, eu tenho responsabilidade, eu avaliando o trabalho, acho que foi um começo muito bom. A gente começou com 7 jogos sem tomar gol, com muita vitória aqui em casa, vitórias seguidas no Brasileiro. A gente saiu da zona de rebaixamento e partiu para a parte de cima da tabela, e passou de fase na Copa do Brasil e passou de fase na Libertadores. E chegou um momento que assim, as coisas se intensificaram. Assim, quando a gente voltou das férias, a gente teve um momento daquela parada para a Copa. A gente teve um começo muito bom, e as coisas depois, assim, teve muita coisa institucionalmente, e junto, no mesmo momento, o problema do campo, aí outro problema, aí atrás do salário, então todas essas coisas se avolumaram e coincidiram com esse momento ruim que a gente está vivendo dentro do campo. Mas eu sempre acredito que tem jeito, que a gente vai conseguir sair disso e que a gente vai melhorar, que a gente precisa melhorar agora no Campeonato Brasileiro.
18: Diniz, aqui em Quilhote, central do Timão. Diniz, você já falou um pouco sobre o Memphis, mas eu queria abordar em um outro tom essa questão do Memphis. Principalmente na questão de todo o cenário que foi criado em torno dele. Desde a renovação, a campanha da torcida pela renovação após a declaração do clube que não renovaria, o atraso para a chegada dele ao Brasil, a demora para a retomada de questão de condição física, o quanto tudo isso contribuiu também para chegar no momento do pênalti perdido, o quanto tudo isso atrapalhou o seu planejamento para o time, para o atleta, para a sequência do Corinthians na temporada, que agora, na visão de muitos torcedores, após esse resultado, acaba de chegar ao fim o principal objetivo. Por favor.
9: Obviamente que as coisas tivessem sido resolvidas de uma maneira mais rápida, o Memphis individualmente estaria melhor e talvez tivesse começado a jogar antes e entrado em forma mais rápido, mas isso é uma coisa, uma contingência que a gente está discutindo agora, porque o pênalti foi perdido. Mas ele podia ter voltado e ter tá bem fisicamente, ter feito gols e ter perdido o pênalti também. Não perdeu o pênalti por conta de que ele atrasou, ou perdeu o pênalti porque ele pegou a bola, bateu e perdeu. Então, assim, a gente não dá para chegar nesse desfecho, chegar no pênalti e contar uma história para trás. O pênalti perdeu porque perdeu. Ele não tem nenhuma garantia que se ele tivesse vindo antes e tivesse mais em forma e a gente tivesse resolvido os problemas anteriormente e o pênalti ia entrar. Quando entrou contra o Rosário, que foi uma comoção, que eu chamei da parada, o estádio veio abaixo, ele entrou, a gente estava com o jogador a menos, todo mundo achou que era uma mudança de risco, ele entrou e foi determinante para a gente passar pelo Rosário, que ele bateu a falta e o Bidon fez o gol. Então, depois que as coisas acontecem, assim, infelizmente a nossa análise ela fica muito condicionada ao acontecido.
19: Aqui, Diniz Henrique Manfio. Eu vou seguir a pergunta porque, enfim, as redes sociais, o torcedor, obviamente, é o que se pede a ser perguntado e a escolha por Memphis, pensando no jogo que foi feito na Argentina por condicionamento físico, pelo que ele jogou lá e pelo que ele jogou aqui durante o tempo de 90 minutos, não só na penalidade. A escalação dele foi pelo que ele desenvolveu na sequência da semana dos confrontos. Ou, eu sei que é uma pergunta que vai te encurralar, mas ou muito pela ineficácia do ataque do Sport Clube Corinthians Paulista? É mais pelo nome Memphis ou pela incapacidade do elenco ofensivo do Corinthians?
9: Eu acho que eu nunca tive dúvida que ele jogaria aqui. Ele ficou mais isolado, não é só o que ele produz ou deixa de produzir tecnicamente. Ele foi colaborativo, ele ajudou a marcar e ele é um cara que tem um peso muito grande. E a partir daqui de hoje também ele lutou, ele ganhou bolas, ele saiu da área para tabelar, ele tentou fazer, ele ajudou na marcação. O jogo foi difícil, não dá para a gente colocar e direcionar as coisas para o Memphis, só para o Memphis. Ele tentou fazer o melhor que ele podia fazer. Ele voltou, ele estava muito tempo sem jogar e a gente foi tentando dar condição para ele o mais rápido possível.
20: Aqui, Diniz, Jefferson Silva, Rádio Coringão. Diniz, o torcedor corintiano, durante esse período de Libertadores e Campeonato Brasileiro, depositou muita expectativa nessa competição. O Corinthians vem aí de 5 derrotas no Campeonato Brasileiro. Tinha uma expectativa muito grande de que o Corinthians avançasse, continuasse na competição, para poder dar uma felicidade ao seu torcedor. O Corinthians vem num ano muito difícil, apesar de ser campeão da Supercopa do Brasil. É um ano muito conturbado, de muitas polêmicas, muitas coisas ruins. Eu gostaria de saber se, com todo esse protesto que o torcedor também vem fazendo pós-eliminação, se você se sente pressionado, e um recado para esse torcedor que está muito frustrado com essa eliminação do Corinthians.
9: Não, um recado é que a gente está extremamente triste. Não, um recado. Todo mundo, os jogadores tentaram fazer melhor, não conseguimos e é uma tristeza muito grande. E ninguém deixou de trabalhar por conta, independente da situação que o clube se encontra, assim, os jogadores tentaram trabalhar e vão continuar trabalhando. O que a gente precisa agora é melhorar o suficiente para poder ganhar jogos no Campeonato Brasileiro. É uma pena, todo mundo queria muito que desse alegria para o torcedor, infelizmente a gente não conseguiu.
1: Tudo bem, Fernando aqui, boa noite. Marcelo Rosenberg, da Band, do Band Esportes. Você é um cara muito emotivo, muito emocional e transborda suas emoções muitas vezes dentro do campo. Eu queria te perguntar em relação ao seu início aqui, aquele amor que você demonstrava ao seu trabalho, ao Corinthians, não que você não esteja mais demonstrando, mas hoje eu vejo você falando até em tom mais baixo, evidentemente que a situação até justifica essa situação. Eu queria que você falasse em relação ao que você está sentindo, tudo que você viveu naquele início aqui no Corinthians e tudo que você está sentindo hoje diante de tudo que está acontecendo, das 5 derrotas seguidas e dessa eliminação frustrante com requintes de crueldade que o Corinthians teve hoje.
9: Então, o tom da minha voz é um tom de tristeza profunda. Não tenho como fazer um tom, vim aqui falar vitória Corinthians, vai Corinthians, não tem mínimo clima para isso. A gente precisa produzir. Aquele momento era um momento diferente, que as coisas estavam acontecendo. Às vezes a gente nem jogava tão bem e ganhava os jogos e se virava para poder jogar fora. E foi ganhando corpo, tipo, foi ganhando confiança. A gente está no momento hoje oposto daquilo. Não tinha, dos jogadores que eu recebi naquele momento também não tinha ninguém fora, estava todo mundo à disposição. Então, assim, são momentos muito diferentes. Agora o que a gente tem que tentar fazer e lutar para fazer é de recuperar o time o mais rápido possível para a gente começar a ganhar jogos do Campeonato Brasileiro.
21: Diniz, Vinícius Lúcio e o Timão. Referente ao pós-Copa, né? O Corinthians vem numa sequência ruim no Campeonato Brasileiro, foi eliminado da Copa do Brasil e hoje da Libertadores, né? A crítica recai sempre em cima do treinador, porque o torcedor ele costuma ver sempre o resultado. Mas quanto também é culpa do transfer ban, porque você olha no banco e nem sempre você tem aquela peça que você necessita.
9: Obviamente, se a gente não tivesse problema de transfer ban e tivesse caixa, a gente teria contratado, não muita gente, mas assim, 3, 4 peças, era um consenso que a gente tinha na minha chegada. Mas, infelizmente, não aconteceu. E, além da gente não conseguir contratar, a gente perdeu alguns jogadores importantes. Bem nesse período aqui, mais duro para nós. Se pegar do jogo do Inter para cá, a gente ficou além de não conseguir contratar, a gente perdeu o Zacarias, a gente perdeu o André e a gente perdeu o Yuri Alberto. Então, a gente ficou com mais limitação. E, obviamente, que esses jogadores eram jogadores que estavam jogando, dois eram titulares quase que todos os jogos, e um jogador que estava crescendo muito e era um dos possíveis titulares, seria nesses momentos que a gente viveu recentemente.
22: Boa noite, Diniz. Yuri Medeiros, da Itatiaia. Você falou dessa dificuldade que o time teve hoje para encontrar soluções alternativas e você chegou a falar do início do trabalho, em que as coisas pareciam fluir melhor. Eu queria abordar um pouco essa questão ofensiva de construção de jogada. Se você sente que o Corinthians, desde o jogo contra o Remo, tem feito força para jogar, para criar chances a partir de troca de passes, ao seu estilo de jogo, acumulando jogadores do lado da bola, você sente que é um Corinthians que tem padrões diferentes e que dificultam mais a criação do time para conseguir fazer mais gols e ter mais sucesso? Obrigado.
9: Eu acho que teve jogos diferentes. Eu achei que contra o Cruzeiro a gente criou chances para ganhar, contra a Chapecoense a gente perdeu pelo menos umas 5 chances claras de gol, contra o Santos também. Não foram jogos parecidos com esse. Esses jogos de Libertadores, jogos eliminatórios, eles tendem a ser jogos mais truncados. Falar especificamente do jogo de hoje, como foi o jogo do Rosário também, que a gente passou ali no segundo tempo jogando com um jogador a menos, mas enquanto teve 11 contra 11, a gente também não conseguiu criar muita coisa. Como eles também não conseguiram criar, são times que têm poder de criação. Esse time do Estudiantes foi jogado contra o Católica, que hoje empatou em casa e ganhou de 3-0 fora. O time que empatou o jogo contra o Flamengo e o Rosário da mesma forma. Então os jogos de Libertadores são jogos que eles... a maioria deles nessas fases, eles não têm placares elásticos, são jogos mais estudados, jogos com menos chances de gol para ambos os lados.
21: Obrigado, Diniz, boa noite a todos.
3: Aí, falou o Fernando Diniz.
4: Quer ouvir o Garro?
3: Opa, vamos lá, vamos ouvir o argentino aí.
4: Vamos ouvir o Garro aqui, vou tentar aqui a posição.
23: Acho que me pegou a responsabilidade, chutou. Y aconteció lo que aconteció, ahora a gente tiene que estar perto de él y no es también como grupo hacernos cargo de la situación de Corinthians, sino es Memphis Depay. Creo que Corinthians es, é muito mais grande que qualquer jogador que passar por aqui. Valeu, pessoal, obrigado.
4: O Garro passou aqui rapidinho, não sei se conseguiu pegar, Capri, que tem bastante gente aqui na zona mista, mas a gente está posicionado aqui para tentar pegar os próximos que passarem, Capri.
3: Tá bom. O Memphis não passou não, né?
4: Pelo menos o tempo que eu tô aqui, não. Pelo menos o tempo que eu tô aqui ainda não, Capri.
3: Boa. E aí, Léo, te convenceu o que disse o Fernando Diniz aí nessa coletiva? Você gostou aí da posição do posicionamento do Fernando Diniz? A eliminação, tá, batidão, claro, normal, não é? Surpresa seria se ele tivesse feliz, mas o que te pareceu aí as explicações do Fernando Diniz para essa eliminação?
0: Bom, acho que ele falou sobre vários pontos. Ele falou sobre falta de inspiração. Essa foi a justificativa do técnico do Corinthians para a pouca produção que o Corinthians teve dentro do jogo de hoje. E depois ele foi questionado por alguns colegas. Bom, então contra a Chapecoense, contra o Santos, contra o Coritiba, o Corinthians também não estava num dia inspirado, por isso produziu pouco. E aí eu acho que ele se enrolou, falou que foram jogos diferentes, que nesses jogos contra Rosário e Estudiantes na Libertadores foram partidas mais truncadas, e aí sim, talvez tenha faltado inspiração, que contra o Santos o Corinthians produziu muitas chances. E eu não vi esse jogo que o Fernando Diniz assistiu, sinceramente. Eu acho que o Corinthians, nos últimos jogos, tem produzido muito pouco. O Corinthians faz muita força para jogar. Isso é assustador porque se trata de um time de Fernando Diniz. Um técnico que tem esse rótulo de um treinador ofensivo e que monta defesas fracas. No Corinthians, esse repertório ofensivo ainda não apareceu. O Corinthians tem muitas dificuldades. Me lembro do final do trabalho do Fernando Diniz no Vasco. O Vasco empilhava chances dentro dos jogos, mas não conseguia converter. Aí eu já não acho que é trabalho do treinador. Para mim, o trabalho do treinador é criar ferramentas para que os jogadores consigam chegar até a parte final do campo. Na hora de decidir, colocar a bola para dentro, aí é com o atleta, dentro de campo.

0: Lembro aqui, contra a Chapecoense, o Corinthians teve semana livre para se preparar. E contra o Santos, o Corinthians teve semana livre para se preparar. Com o seu rival tendo jogado um confronto importante contra o Palmeiras, muito mais desgastado. E o Santos foi, mesmo aos trancos e barrancos, capaz de superar o Corinthians em Itaquera, jogando melhor. Isso é grave. Então, para mim, o Fernando Diniz tem a parcela de contribuição, sim, dele, para esse péssimo momento que vive o Corinthians.
1: Chegou alguém aí, PDV?
2: Não, Capri, não. Ainda não.
1: Tá
2: ainda
1: bom.
2: Não.
1: Você mudaria o Fernando Diniz para essa reta final de brasileiro? O Léo, analisando todas as circunstâncias, né? Se o Corinthians eventualmente mandar o Diniz embora, tem que pagar multa, aí tem que trazer outro jogador, outro treinador, pagar um salário talvez mais elevado, mas o Corinthians está com 32 pontos, 5 derrotas consecutivas do brasileiro, restam 11 jogos, tem 33 pontos em disputa para fazer 13. Você acha que desse jeito o Diniz consegue? Você mudaria o Fernando Diniz nesse momento?
0: Capri, eu não gosto muito de dizer se tem que trocar de treinador ou não, porque parece que a gente está pedindo a cabeça de um outro profissional. Mas a minha avaliação é que o trabalho não está evoluindo. O Corinthians não está dando sinais de melhora, mesmo com tempo para treinamento. Uma coisa seria um calendário com o Corinthians, com jogos quarta-domingo, em que o treinador só tem como recuperar esses atletas e colocá-los no campo. Trabalhar só com vídeo, ele não consegue levar os atletas para uma sessão maior de treinamento, com trabalhos específicos. O Corinthians teve essa brecha dentro do calendário, o Corinthians já está eliminado da Copa do Brasil há bastante tempo. Então a brecha que o Corinthians teve ali, pelo menos 2 semanas de Copa do Brasil, o Corinthians não soube aproveitar. E aí é a responsabilidade do treinador. Ele fala que as lesões do André, do Yuri Alberto, do Zacaria Labiá, isso tudo acabou atrapalhando o Corinthians. Mas eu acho que é pouco. Eu acho que é pouco. Mesmo com esses jogadores que ele tem à disposição, o Corinthians poderia estar produzindo mais. O Corinthians não tem nada ofensivamente. E a defesa, que era muito sólida no começo do trabalho, era a grande marca do Fernando Diniz na chegada ao Corinthians, essa solidez já não aparece mais. O Corinthians sofre gols de maneira recorrente. Então o que tem o Corinthians hoje? Pouquíssimo.
1: E é aquela história, né, Léo? A gente sempre fala sobre isso a respeito do Fernando Diniz. Ele chega nos times, tem um impacto positivo, ele faz os times melhorarem. E depois o trabalho dele vai meio que escorrendo ali, vai se desidratando. Ele chegou bem no Corinthians, teve um bom início, mas agora o Corinthians não tem nada. Né? Não tem nada aí. E eu não lembro de um trabalho do Fernando Diniz em que ele começou bem, desidratou e depois conseguiu recuperar. Normalmente, chega bem, time vai bem, desidrata e ele vai embora. Então, eu não sei. Acho que o Corinthians não vai ser rebaixado. Mas olha, talvez seja com muito sofrimento. Muito sofrimento.
0: Quando a gente fala do futebol brasileiro, poucos técnicos têm essa oportunidade de reconduzir o trabalho, né? De dar um novo rumo. Porque no primeiro momento de instabilidade, geralmente o primeiro que roda é o treinador. Com o Fernando Diniz não é diferente. Eu acho que ele fez um grande trabalho no Fluminense, não à toa foi campeão da Libertadores. O trabalho dele no Vasco da Gama, eu acho que foi bom. No ano passado, o Vasco foi finalista da Copa do Brasil, perdeu inclusive para o Corinthians. Brigou contra o rebaixamento no Campeonato Brasileiro, conseguiu escapar nas últimas rodadas, mas eu acho que o Vasco fez uma escolha. Ele não tinha elenco para competir em duas frentes. E como o Vasco foi avançando na Copa do Brasil, ele priorizou a competição por mata-mata, deixou o Campeonato Brasileiro um pouco de lado e o Vasco se viu, em dado momento, numa situação um pouco desconfortável. No início desse ano, o Vasco não conseguia resultados, mas quando você assistia aos jogos, o Vasco jogava bem. O Vasco produziu um caminhão de chances por jogo, só que os jogadores não tinham competência para colocar a bola no fundo da rede. Aí é uma parte do jogador para mim. Aí é com o atleta. Se o cara não consegue colocar a bola para dentro, se as ferramentas estão postas, estão muito claras, a parte do treinador foi feita. É que no caso do Corinthians, o Corinthians não consegue criar essas chances. Isso que é assustador. O Corinthians faz muita força para jogar, o Corinthians não tem repertório ofensivo. O Corinthians se resume a cruzamentos para a área. Como saiu justamente o pênalti hoje, é um cruzamento do Bidu, vamos pro tudo ou nada para

0: se a gente arruma um gol e o jogador do Estudiantes coloca a mão na bola. E aí cai do céu um pênalti. Mas qual era a grande marca do trabalho do Fernando Diniz? Aquela aproximação em torno da bola, vários jogadores, os toques curtos e o time chegando na cara do gol adversário. Isso apareceu apenas no início do trabalho do Fernando Diniz. Já há alguns meses, e principalmente depois da Copa do Mundo, a gente não nota mais esse padrão no time do Fernando Diniz. A gente até brincava lá no Band Sports. Parece que o dinizismo acabou, porque você olha para o Corinthians e você não nota um time do Fernando Diniz. Quando você observa um time do Diniz, geralmente, quando você assistia ao Fluminense, ao Vasco, eles poderiam estar com qualquer camisa. Você falaria, esse é um time do Fernando Diniz.
1: Até a saidinha tradicional do Fernando Diniz, nem isso o Corinthians tem.
0: Tudo.
1: A saidinha. Né?
0: Exatamente. Você facilmente mata, olha, esse time aqui é do Fernando Diniz. Ele tem esses erros e esses acertos, por isso ele é do Diniz. O Corinthians não tem nada. O Corinthians não tem identidade. Qual é a identidade do Corinthians hoje? Eu não sei dizer. Sinceramente, não sei dizer.
1: Não tem mesmo. Até porque o elenco, né? O elenco é limitadíssimo. O time titular do Corinthians é bom. É um bom time. Mas é isso. É isso, né? Bom.
0: O Corinthians tem dois laterais de seleção brasileira, um convocado, o Mateuzinho, e o Matheus Bidu, que pra mim é o principal jogador do time nos últimos jogos. Então são laterais de seleção. O Gustavo Henrique é um ótimo zagueiro. Ele, inclusive, salvou o Dorival no fim do trabalho dele, marcando vários gols. A bola parada do Corinthians era muito forte. Outro ponto. A bola parada do Corinthians era muito forte. Já não é mais.
1: Gustavo Henrique parou de fazer gol.
0: Parou.
1: Ele fazia gol sempre, né, em bolas aéreas. Não tá mais fazendo.
0: Com o Dorival Júnior, o Corinthians tinha um repertório absurdo de jogadas de bola parada. Era a única qualidade também do time. Mas já não temos mais o Gustavo Henrique fazendo gols. O Alan realmente não tem rendido bem, mas o Breno Bidon é jogador de seleção brasileira, o Carrilho tá abaixo, mas essa vaga aqui é do André, outro jogador com potencial de seleção brasileira. Rodrigo Garro e Memphis Depay não preciso nem falar, mas vivem uma péssima fase. E o Caio César é um jogador interessante, não é um craque, hoje foi mal, eu acho que o Palacios tomou cedo um cartão amarelo, era um zagueiro jogando como lateral esquerdo e faltou ousadia ao Caio César para partir para cima dele, forçar uma falta do adversário e cavar uma expulsão. É esse tipo de atitude que eu espero do Caio César e acho que hoje ele teve uma atuação tímida. Pedi isso ao longo de toda a transmissão, mas o Caio César não correspondeu à altura. Mas é um bom time, melhor que vários que tem aí dentro do Campeonato Brasileiro. Mas qual a posição que o Corinthians ocupa? Hoje ele é um candidato ao rebaixamento.
1: Tá a 4 pontos da zona da degola. E se perder domingo para o Fluminense, que não é um resultado improvável, pode ficar ainda mais perto da zona do rebaixamento. Olha, 45 minutos, 15 para uma, vai marcar o quinto sinal aqui. Ô PDV, vamos fazer o seguinte, você volta aí na programação trazendo mais jogadores. Eu preciso agora aqui também já liberar o Léo e te liberar também, mas claro que nessa quinta-feira, ao longo da nossa programação, a gente vai falar muito mais dessa eliminação do Corinthians. Vamos lá, o seu destaque final então, PDV.
2: Boa, Capri. Bom, vida que segue pro Corinthians só no Campeonato Brasileiro agora, que é importantíssimo também. Fluminense, domingo, 16h, aqui mesmo na Casa do Timão, a sequência e agora o Brasileirão até o final do ano pro Corinthians de Fernando Diniz. E a gente tá aqui, quem sabe, esperando a passagem do Memphis. E a gente faz o registro, claro, nas redes sociais e também ao longo da nossa programação, Capri.
1: Do Yuri Alberto, ninguém falou nada aí quando vai voltar o Yuri Alberto, né?
2: Não perguntaram pro Diniz
1: também, porque esse também tá fazendo falta. O time não faz gol, é esse cara que faz gol, né?
2: Ainda não. Não temos o Yuri Alberto ainda, previsão, pelo menos certeira, de quando ele retorna, mas existe sim uma expectativa de que para os próximos jogos ele esteja à disposição.
1: Vai ter que ajudar o Corinthians na luta contra o rebaixamento. É o que restou agora para o Corinthians em 2026. Tchau, PDV. Bom retorno e até logo mais na programação da Bandeirantes. Tchau.
2: Valeu, Capri. Abraço a todos.
1: Muito obrigado. Léo Gens, muito bom sempre tê-lo aqui conosco. A gente vai seguir juntos, mas agora com o Palmeiras, né? Representando o estado de São Paulo nas competições continentais. E mais sequência aí de Brasileirão para esses outros gigantes de São Paulo, porque é o que restou, não é? Brasileirão para Corinthians, Palmeiras e Santos. Até a próxima, viu, Léo?
0: Valeu, Capri. Uma boa noite para você e para todo mundo que ficou ligado até aqui com a gente na Bandeirantes.
1: Muito obrigado. Vou acionar agora o nosso querido Bruno Migliozzi, porque o Migliozzi e o Alexandre Pretzel vão falar da classificação dramática do Palmeiras para a semifinal da Libertadores. Tinha tudo para ser uma tranquilidade, né? Palmeiras foi ao Equador jogando por um empate para poder avançar à semifinal. Mas o fato é que no finalzinho a LDU marcou o gol da vitória. A coisa foi para os pênaltis, mas nos pênaltis o Palmeiras resolveu e garantiu volta do Equador classificado para as semifinais para pegar agora, na próxima fase da Libertadores da América. A gente vai ter hoje o Estudiantes se classificando, não é? Garantindo lugar também na semifinal da competição. E agora esperando o Flamengo, que joga. O Flamengo também já está lá, né? Contra o Recoleta, já venceu o primeiro jogo por 2-0. Vai se classificar também da mesma maneira, assim como o Fluminense já contra o Independiente del Valle vai se classificar, porque o Fluminense também já está garantido. A gente pode ter um Fla-Flu na final da Libertadores, pode ter um Palmeiras e Flamengo na final da Libertadores. Vamos ver o que teremos pela frente aí na final da competição. Então vamos lá, atenção Bruno Migliozzi, atenção Alexandre Pretzel, vamos ouvi-los aqui falando da classificação palmeirense na Libertadores da América. É você, Migliozzi, e aí?
3: Fala, Capri, tudo bem? Abraço pra você, pro amigo ligado aqui na Bandeirantes. Durante o apito final, o Palmeiras avançou, foi sofrido, difícil, emocionante, mas Verdão está nas semifinais pela 13ª vez da sua história na Copa Libertadores. É o brasileiro que mais vezes esteve nessa fase da competição ao longo de toda a história do torneio. Então, marca importante, mais uma do técnico Abel Ferreira, que busca sua terceira taça, a quarta do clube. O sonho segue vivo, palmeirense, apesar do susto, hein, das penalidades, em que o Carlos Miguel foi decisivo com duas defesas importantes que colocam o Palmeiras diante do Fluminense nessa próxima fase da Copa Libertadores. Antes de ouvirmos o Vitor Castanheira, que foi o escolhido da comissão técnica, não é? Já que o Abel Ferreira foi expulso durante o jogo, antes, portanto, que o Vitor Castanheira fale em entrevista coletiva, vamos com a análise do jogo, a história da partida, com Alexandre Pretzel.
4: Para chegar à sua 7ª semifinal de Libertadores em 10 anos, nos últimos 10 anos. É um número realmente expressivo e espetacular para um time do tamanho do Palmeiras. Agora, para que tanto sofrimento? Palmeiras ganhou por 1-0 aqui em São Paulo e jogava pelo empate. Fez 1-0 no primeiro tempo, com um gol marcado pelo Marlon Freitas aos 9 minutos, né? E ali o jogo sob controle, foi uma cobrança de escanteio, uma bola dividida, uma prensada, gol do Palmeiras. Palmeiras tinha o jogo tranquilo, a escalação do Abel Ferreira no esquema 5-4-1, achei inteligente a escalação para a realidade do jogo, para a altitude, para a bola mais veloz. O time da LDU é fraco, né? A LDU empatou em seguida com o gol do Segovia de cabeça, onde o Carlos Miguel não saiu. Até aí tudo bem, primeiro tempo sob controle, sem nenhum problema. E eu pedi o Vitor Roque no intervalo, o Abel voltou com a mesma formação. O Vitor Roque acaba entrando no lugar do Flaco Lopes aos 15 minutos da segunda etapa, e aí na primeira bola ele cava uma falta no 1-1, e depois ele marca o gol de pênalti aos 28 minutos no lance do Andreas Pereira pela esquerda. O Andreas Pereira foi um dos melhores jogadores do Palmeiras na partida. Quando faz 2-1 aos 28 do segundo tempo, a gente falou na transmissão, estava liquidada a fatura, mas não. Palmeiras com as mudanças. É, primeiro que o Abel Ferreira foi expulso, e bem expulso. Reclamou de uma falta que não houve, assintosamente foi expulso. 15º cartão vermelho dele. E ele ausente da área técnica, óbvio que os jogadores sentem. E aí as mudanças do João Martins. Ele colocou Maurício e Felipe Anderson, mas não aumentou a estatura na bola aérea dentro da área para colocar o Emiliano Martins, que eu pedi durante a transmissão. Moral na história. A LDU fez o segundo gol, depois de um rebote no lance de cabeça do Estrada, isso aos 45 do segundo tempo, e aos 48, gol do Estrada de cabeça num erro do Bruno Fux. Bruno Fux contra Estrada, Estrada cabeceia, o Carlos Miguel não chega na bola. 3-2 LDU nos acréscimos num momento realmente simplesmente absurdo. Aí nos pênaltis tinha que brilhar o Carlos Miguel, que só tinha pego um pênalti, e aí pegou dois. Pegou dois e foi o grande nome dos pênaltis. O Palmeiras acabou passando, conseguindo a vitória por 4-3. O Evangelista errou o pênalti do Palmeiras, e o Segovia e também o Rodrigues erraram os pênaltis da LDU. Palmeiras em mais uma semifinal. Vai pegar o Fluminense? É favorito? 50-50. Fluminense tem um time muito experiente, foi campeão em 2023. Então o Palmeiras tem que tomar muito cuidado. O primeiro jogo vai ser no Maracanã e o segundo aqui em São Paulo. Abel Ferreira será desfalque, porque foi expulso de uma maneira bizonha, 15ª expulsão de um contrato que ele vai completar de 6 anos à frente do Palmeiras. Não dá para deixar o time na mão desta maneira. O Palmeiras fez um jogo inteligente, mas errou em 2 lances absurdos quando tinha classificação encaminhada nos acréscimos e quase se complicou. Mas passou. O que importa no final de tudo foi a passagem para a semifinal. Mas Palmeiras e Fluminense, 50-50. Não dá para dizer que o Palmeiras será favorito nas datas base de 13 e 14 de outubro e 20 e 21 de outubro, os 2 jogos das semifinais. Um abraço, Melhoz, e um abraço, Capri.
3: Valeu, Pretzel. Agora sim, com a fala de Vitor Castanheira, o terceiro auxiliar da hierarquia de Abel Ferreira, que vai cumprir suspensão no primeiro jogo contra o Fluminense no estádio do Maracanã por contra a expulsão nessa partida. Isso caso não pegue aí outro gancho com a Conmebol. Enfim, Abel Ferreira estava fora, o João Martins também não falou. Vitor Castanheira se deu entrevista coletiva.
5: Quanto afetou, mas bem, quanto você acha que afetou a expulsão do técnico Abel Ferreira para que forcem para o penalti?
6: O que é que eu vou responder em relação a isto? A equipa continuou com uma boa postura. A equipa fez um jogo muito bom, muito consistente. Sabemos que é difícil jogar aqui na altitude. Mas o futebol às vezes é ingrato. Tivemos possibilidade de matar o jogo numa transição, poder fazer o 3-1. E a verdade é que com 2 bolas lá em cima, ele deu o põe-se em vantagem e temos que ir para os penaltis. Mas merecemos esta eliminatória por tudo aquilo que fizemos ao longo dos 90 minutos.
7: Vitor, boa noite. Gustavo Negreto, Paramount Plus. É um segundo tempo muito diferente do que foi o primeiro, de altos e baixos. O Palmeiras volta melhor, marcando e talvez até mais bem encaixado. Faz o segundo gol e em 2 minutos, 3 minutos, sofre a virada. O quanto a classificação, depois de um cenário como esse, muda e o que traz para o restante da Libertadores da temporada, né? O Palmeiras está vivo em 3 competições. Boa noite.
6: É verdade, está vivo. É muito difícil jogar aqui. Nós tínhamos que vir com uma estratégia quase perfeita. Os primeiros 25, 30 minutos aqui são sempre muito difíceis. Provamos isso no ano passado. Não é? E esta equipa em casa tenta aproveitar esse fator, mas a nossa equipa hoje cedeu muito pouco, sofre 3 golos, mas cedeu muito pouco, muito pouco. Mais uma semifinal, é verdade, em 7 são 6, não é? Há que enaltecer este trabalho, porque não é fácil, não é fácil. Em 7 vezes, chegar 6 vezes às semifinais, acho que há que valorizar todo o trabalho que este clube tem feito ao longo dos últimos anos.
8: Tudo bem, Vitor. Nicolete, da ESPN. Eu queria que você falasse um pouquinho do plano de jogo que vocês traçaram, a estratégia, que hoje foi diferente de tudo, com 3 zagueiros, um meio campo, foi praticamente um 5-4-1. Isso. Né? O que vocês pensaram nessa estratégia e qual que é a sua análise do final do jogo, porque o Palmeiras soma a virada? Foi um relaxamento natural? Foi desgaste já do time? Foi...
6: É desgaste. Acima de tudo, desgaste.
8: E para terminar, e depois de tomar a virada, como é que foi retomar para a disputa dos pênaltis mentalmente esse time? A gente sabe que com vocês é um ponto fraco até a disputa do pênalti.
6: Acabou hoje.
8: Como é que foi essa retomada?
6: É verdade. Como ele disse, a estratégia, acima de tudo, inicialmente, porque sabemos que esta equipa entra forte em casa pelas circunstâncias e nós não podíamos dar espaços entre linhas e principalmente nos corredores, porque é uma equipa que força muito o cruzamento, a trajetória das bolas nem sempre é aquilo que nós estamos habituados e nós não conseguimos trocar bolas, como assim se pode dizer, com uma equipa destas, ainda para mais na altitude. Sempre que a gente recuperava a bola, tentávamos agredir o adversário em transições, e foi o que a gente fez, fechar bem os espaços, ser uma equipa compacta, ter um bom quadrado de corredores acima de tudo, e depois quando a gente recuperasse a bola, com a qualidade dos nossos jogadores, poder transitar para poder agredir o adversário. Em relação aos penaltis que falou, Os dois gols, desculpa.
9: Se foi relaxamento ou
6: ligação? Não, relaxamento não. Vocês, os adeptos já estavam desacreditados, nós tínhamos o jogo praticamente controlado e a verdade é que um cruzamento acabou por sobrar a bola e faz o golo e eles em 2, 3 minutos acreditam e acabaram por ser felizes por fazer. Não, são circunstâncias do jogo, sabe? A equipa continuou com a mesma estratégia, com o mesmo plano, mas às vezes estas situações acontecem. Felizmente, hoje acabou a maldição dos penaltis, não é que, pronto, já a estratégia, falou-me da estratégia que nós utilizamos para os penaltis, também já tínhamos falado sobre isso. Como deve calcular, não é fácil devido às circunstâncias que foi. Imagina, a equipa está a ganhar o jogo, leva o 3-2, um jogo que está praticamente ganho, emocionalmente acaba por mexer, mas acima de tudo, quando nós reunimos o jogador foi, vamos ter calma, vamos ter mais uma oportunidade para ganhar o jogo, nós sabemos aquilo que temos que fazer e sejam decididos, acima de tudo decididos, não tenham dúvidas, não tenham dúvidas, quando partirem para a bola vão com confiança daquilo que têm que fazer. E felizmente hoje fomos felizes.
10: Vitor, boa noite. Depois da classificação, como foi? Vocês até os 89 minutos tinham um jogo muito controlado, uma atuação muito segura, e depois sofrem a virada e classificam nos pênaltis. Essa aqui é a primeira reação, mas a primeira reação é mais de alívio ou de preocupação? Tipo, poderia ter sido mais fácil e acabou se tornando um cenário mais difícil.
6: As circunstâncias do jogo levaram a que a gente acabe por dizer, epá, não precisávamos sofrer tanto, esta aqui é a realidade. Porque como você disse, o Palmeiras tinha o jogo controlado, mas o futebol às vezes, em 2 minutos, as coisas mudam. E mudaram, não é? Porque tivemos que ir para os penaltis, não é?
10: E vocês acabaram tendo um novo personagem nessa disputa de pênaltis, que foi o Carlos Miguel, né? É, a primeira disputa de pênaltis, ele pega 2, é super decisivo. E é um momento que ele é um goleiro que assumiu a titularidade já no ano passado, mas ele precisava de uma noite dessa, assim, de afirmação, né? Queria que você falasse da importância também, para ele, da classificação, da forma como foi, ele pegando 2 pênaltis e sendo talvez o grande nome dessa classificação, por favor.
6: O que eu posso dizer em relação ao Carlos é que ele merece este momento. Ele merece este momento. Nós sabemos que, não só o atleta, né, o homem, nós nem sempre andamos no mesmo nível, às vezes temos altos e baixos, mas só há um caminho, que é o que ele fez, é o caminho do trabalho, da dedicação, do foco, e hoje foi recompensado por tudo aquilo que ele tem vindo a fazer ao longo deste tempo.
11: E o próximo jogo do Palmeiras, Capri, no domingo, às 11 horas da manhã, contra a equipe do Grêmio, em Porto Alegre, pelo Campeonato Brasileiro. O Verdão busca retomar a liderança, que hoje é do Flamengo. Mas, por enquanto, comemorar a classificação sofrida. O Verdão está nas semifinais da Copa Libertadores. Capri!
1: Valeu, valeu, Milhose. Tá aí o Bruno Milhose, ouvindo todo mundo que foi possível aí, depois dessa classificação palmeirense, as semifinais da Libertadores da América. Mas tem que jogar mais bola, hein, Palmeiras? E principalmente parar dessas bobeadas aí. Porque agora é o seguinte, afunila mesmo. Agora não tem jeito. Agora afunila pra valer. Então não dá, né? Tem que jogar bola, tem que ir pra cima aí. E o Abel parar de ser expulso. Não é possível. De novo o Abel Ferreira expulso. É redundância, né? Abel Ferreira expulso, redundância, prejudica, pode ficar fora do banco de reservas na reta final da Libertadores, pode ficar fora do banco Abel Ferreira, olha só a bobagem, e num lance estúpido, que não precisava ter reclamado, uma falta completamente desnecessária de reclamação, impressionante, mas bom, tá classificado Palmeiras e agora é encarar a semifinal da competição. Olha aí, o quinto sinal marcando 1 da manhã, hora oficial do Brasil. 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Bom, eu preciso falar também da eliminação do Santos, mais uma eliminação patética, né? Eu estou falando aqui que os três grandes de São Paulo, o Santos, gente, o Santos contratou um caminhão de jogadores porque acreditou que iria disputar a final da Copa Sul-Americana. Tem jogador para estrear ainda. E o time está eliminado da Sul-Americana. Vejam só o tamanho da encrenca que o Santos do Neymar se enfiou. E o que tem de meme do Atlético Mineiro gozando, caçoando o Neymar é uma enormidade. É uma enormidade. Porque o seu Neymar, no jogo de ida contra o Atlético, em que o Santos venceu por 2-0, na provocação lá com a torcida do Atlético Mineiro, ele bateu no peito e falou: eu sem joelho sou melhor que o time inteiro de vocês. E aí? E aí o que aconteceu? O Santos foi eliminado, o Santos perdeu 3 pênaltis, o Gabriel Barbosa é outro que não tem sangue, perdeu o pênalti, abriu os pênaltis, perdeu, bateu também de maneira patética. Ele, o João Schmidt e o Arthur, os três perderam pênaltis para o Santos. Os três. E aí, o que aconteceu? Depois do jogo, o Atlético está deitando no Santos. Deitando. Vocês abrirem as redes sociais aí, vocês vão ver um monte de meme. Do Atlético lá provocando o Santos, provocando o Neymar. Tá aí, ó. Ó uma delas aí. Tá aí, ó. Aí, já tá. Quem tá com a gente no YouTube? youtube.com/RadioBananasOficial. Tem um galão gigante. E um peixinho pequenininho com olhar assustado procurando Ney, é o nome do filme. É claro que é uma alusão ao Procurando Nemo, né? Que é o filme do Nemo, do peixinho lá. Aí é Procurando Ney. Claro, né? O Atlético deitou. Tá fazendo a festa. Porque o seu Neymar achou bonito. Ficar batendo boca com a torcida do Atlético Mineiro no primeiro jogo, bateu no peito e falou: eu sem joelho, nem em campo tava, hein? Olha o tamanho do pepino que o Neymar arrumou para os companheiros dele de trabalho. Nem em campo ele tava. E jogou a bomba para os caras que não tiveram sangue para resolver a questão. Tem mais um meme aí aparecendo, ó. Tem um meme aparecendo ali. As sardinhas, né? Uma sardinha em lata, né? E o galo abrindo ali a lata de sardinhas. O distintivo do Santos na tampa da lata. E a lata sendo aberta ali, a lata de sardinhas. É isso, tá? Tem um monte. Tá cheio, tá forrado de meme. Tá forrado. Porque o seu Neymar achou que ia fazer um grande negócio depois da vitória por 2-0 no primeiro jogo, bater no peito e provocar a torcida do Atlético Mineiro. E é claro, teve a leitura labial, e aí o que aconteceu? Neymar bateu no peito e falou: eu sem joelho sou melhor que esse time todo de vocês aí, o time inteiro do Atlético Mineiro. Imagina o vestiário do Galo como ficou depois do jogo, os boleiros do Galo depois do jogo comemorando a classificação e homenageando o Neymar. Olha lá, ó a foto, lá no vestiário. Quem tá no YouTube tá vendo a gente lá, ó. O time todo do Atlético Mineiro comemorando lá, celebrando na Arena MRV, né? Celebrando ali a classificação. Mais uma, né? Tá cheio. Um vexame o que aconteceu com o Santos. Um vexame. Não tem jogador para estrear e não tem competição para jogar. Quer dizer, tem o brasileiro fazer 45 pontos. Felipe Coutinho, amigo, parça do Neymar, vai estrear para quê? Para ajudar o Santos a chegar a 45 pontos no Brasileiro. O Arthur, contratado, Lima, todo mundo aí, ó. Todo mundo, Rodinei. Chegou todo mundo porque o Santos achou que ia disputar o título da Sul-Americana. Vai chegar para brigar por 45 pontos. Bom, se der um, vamos lá, Neymar chamar todo mundo e falar: rapaziada, vamos lá, vamos classificar para Libertadores no ano que vem. O problema é que qual time jogar a Libertadores no ano que vem, né, seu Neymar? Qual é o time? Né, se esses caras todos assinaram um contrato aí até o final do ano, até o final da temporada. Vamos ouvir o Cuca? Vamos ouvir o Cuca falando, então, técnico santista, explicando esse vexame. Porque ele também tem responsabilidade, é claro. Não é só o jogador, não é só dos jogadores a responsabilidade, é do treinador também. Que não começou o jogo com o Arthur. E o Arthur entrou no segundo tempo e melhorou o time do Santos. O Santos fez até um bom segundo tempo. Fez até um bom segundo tempo o Santos. O Atlético foi incomodar o Santos no final do jogo, porque o Santos deu um apagão ali nos minutos finais. E aí o Atlético venceu por 4-2 e levou para os pênaltis. Mas o segundo tempo do Santos foi um segundo tempo correto. Quando o Arthur entrou. E o Cuca vai explicar por que, que o Arthur entrou só no segundo tempo. Fala aí, Cuca.
9: Oi, oi. Tá saindo som aí?
1: Tá sim, pode falar, Cuca.
9: Há 3 dias atrás, você não me fez essa mesma pergunta do Arthur, né? E ele entrou no decorrer. Por que que não foi feita essa pergunta? Porque nós ganhamos. Porque você sabe, assim como todos, que o Arthur ele não tem uma condição ainda de jogar mais que um tempo. Então, entre você escolher entre o primeiro e o segundo tempo, ele é muito mais importante para nós no decorrer do jogo, simplesmente por isso. Segundo, tomamos um gol, minuto 47, né? Uma bola despretensiosa, quase dentro da pequena área, um cruzamento longo. E fica aquele sentimento muito ruim, porque a gente estava 5 jogadores bem posicionados e ainda tinha o goleiro. E o Galo com 3 jogadores nesse setor fez o gol. Se você toma um gol desse e tendo uma troca para fazer e não põe um terceiro zagueiro, eles com 2 atacantes, o Cassiere e o Borba, você vai se culpar. Pô, por que que eu não fiz isso? Eu fiz o que devia fazer. Mas, infelizmente, nós acabamos tomando o gol aos 47, o que nos elimina. Nós começamos o jogo muito mal, com menos de 1 minuto tomamos o gol. É uma bola mal dominada que o Fred pôs para o Bernard e acabou saindo o gol, já vira outro jogo. Nós demoramos uns 20, 25 minutos para entender alguma coisa do jogo, do campo. Tomamos o segundo gol, aí fizemos o nosso gol. É para ir para o vestiário com 2-1, aí tomamos o terceiro gol. Outra bola cruzada, meio que frontal, quase na área pequena, mais um gol. A gente vem para o segundo tempo, faz as mexidas que achamos necessário, o time volta com personalidade, com confiança, com maturidade, envolve completamente o Galo, cria inúmeras oportunidades, faz 2 gols, né? O Atlético, ele chutou no gol 4 bolas, 5 bolas, e 4 foram gols, 5 e 4 foram gols. Então é lamentar, né? Um segundo tempo bom, como a gente fez, tomar o gol quando você está super bem montado, com a linha de 5, Rodinei, os 3 zagueiros e o Escobar, mais um volante, e acaba tomando um gol numa jogada, eu acho que era evitável, e aí você acaba sendo eliminado. A primeira pergunta sua é oportunista, mas eu respeito, o futebol é assim. Se não toma o gol, essa pergunta não existia e a gente estava muito bem posicionado, então foi um erro de posicionamento, 5 jogadores para 3, aí não teria o questionamento do porquê o terceiro zagueiro ou não. Se você falou que iriam vir embora bolas aéreas, se eles têm os 2 de área com Scarpa para cruzar, com Coelho para cruzar, eu tenho que defender essa bola aérea, mas infelizmente não defendeu e eu faria tudo de novo, as mesmas coisas que eu fiz. O Oliva, você perguntou agora dele, e nós tomamos esse gol quando ele estava em campo também. Então não tem um jogador que é responsável, ou o treinador é o culpado porque pôs o terceiro zagueiro, chamou eles para cima. Eles não vieram para cima, não tiveram chances para fazer o gol. Qual chance eles tiveram? Então o jogo está controlado, são 47. É você passar uma bola ou outra que naturalmente você vai tirar, estando com a zaga bem postada, e acabou o jogo. É diferente do jogo de casa, que era outra situação.
12: Cuca, aqui na sua frente também, tudo bom? Boa noite, Renato Rodrigues, TAC Esportes, Esporte por Esporte. Na última coletiva...
9: Ah, desculpe. Que estranho você fazer uma pergunta, você perdeu uma Libertadores porque tomou um gol Pô, mas é brincadeira, né? Você vem fazer uma analogia agora do lance da Libertadores com esse aqui. Isso é oportunismo, né? Desculpe. Que alguns jogadores sentiram o jogo, sentiram a diferença de gramado. Eu acho que sentiram, e talvez até a própria inexperiência aconteceu. E o primeiro tempo não foi bom. Mas o segundo tempo foi muito bom, foi o que a gente vem jogando. E lógico que a gente sabia da dificuldade que ia ser o jogo, mas eu acho que num total nós fizemos o suficiente hoje para passar. Infelizmente tomamos esse gol aos 47, onde nós não sofríamos perigo, onde estávamos bem estabilizados, os que saíram desgastados, nós tivemos o controle do jogo, nós tivemos a posse de bola no meio campo, tanto que o cruzamento do gol não foi uma bola de linha de fundo, não foi uma bola, foi uma bola de intermediária, que eu acho que era evitável tomar o gol.
1: Mas foi eliminado, né, Cuca? Fez tudo isso, a beleza, e foi eliminado. Que adianta? Não adiantou nada. Nada. Eu não sei se fizeram a pergunta, mas eu acredito que sim, né? Mas queria ver o Cuca responder sobre o Neymar, que deu combustível aí pro time do Atlético, né? O Atlético tá aí deitando e rolando em cima do Santos por conta da provocação lá do Neymar, da torcida. Boleiros do Atlético, estão deitando lá, né? Será que o Cuca ficou feliz com aquilo que o Neymar disse? Deve ter ficado, né? Porque ninguém encontraria Neymar no Santos, né? Ele pode fazer o que quiser, ele vai estar sempre certo. Sempre certo. Bom, é isso, né? Vamos ver os desdobramentos disso tudo. Vamos ver se nesta quinta-feira teremos desdobramentos no Santos, no Corinthians. No São Paulo não teve, né? São Paulo foi eliminado pelo Boca Juniors. A quarta-feira passou incólume no tricolor. São três gigantes administrados por incompetentes: Corinthians, Santos e São Paulo. Três dívidas bilionárias, três times falidos administrativamente, três times que, não por coincidência, foram eliminados nas quartas de final da Libertadores da América. É o tamanho desses times atualmente. Não das camisas, mas desses times geridos por incompetentes. O Santos terceirizou para a família Neymar a administração do clube. O São Paulo tem um presidente que ninguém nem sabe quem é, jamais fala, jamais aparece, ninguém sabe quem é. O Rafinha ontem teve que vir a público explicar por que, de novo, né? Por que mandou o visionário Hernan Crespo embora, quando o Hernan Crespo previu que o ano do São Paulo seria chegar aos 45 pontos, ele estava certo, é o que restou para o São Paulo, é o que vai ter que fazer, chegar a 45 pontos. Mandaram embora o Crespo, gastaram dinheiro e o Crespo estava certo. E o Corinthians, administrado por um presidente que não consegue tirar o time do limbo. Não paga a conta, não paga a dívida, não ganha título, não faz nada. Coloca o time nessa situação vexatória aí, de transfer ban, salários atrasados, tem que pagar, sair correndo na véspera do jogo para pagar salário para o jogador, para ver se o jogador se mexe um pouco mais. Então essa é a realidade dos três gigantes de São Paulo. Três times afundados no limbo administrativo. E vai ser difícil, a médio prazo, eles saírem disso. Vai ser muito difícil que eles saiam disso a médio prazo. Não vão sair. Vão continuar dando vexame. Não vão pagar as dívidas, porque são dívidas impagáveis. E o torcedor vai continuar sofrendo. Olha, eu acho que os três não serão rebaixados. É só um palpite, é um achômetro, né? Mas vão sofrer, hein? Mas vão sofrer. É que tem uns times piores aí. Dois já foram. Remo e a Chapecoense já caíram. Restam duas vagas. É a sorte desses times aí. Porque se tivesse mais uma vaga aí, acho que seria difícil um deles também não estar preocupado nesse momento. É claro que preocupado eles têm que estar mesmo. Porque o Corinthians, 32 pontos. 5 derrotas consecutivas no Brasileiro. Mais uma hoje na Libertadores. Não tem uma luz no fim do túnel. Está preocupado, mas acho que mesmo assim vai se salvar. Atenção, Lucas Bueno. Vamos lá, então. O que restou aí para o senhor falar nesse encerramento do apito final, hein, Lucas?
13: Vamos lá, Capri. Depois de tudo que você citou aí, tanto de Corinthians, Santos, São Paulo, restaram poucas coisas, mas ainda restaram algumas coisas. O Remo, que você falou, anunciou ontem, né, a contratação do Thiago Carpini para o resto da temporada aí, para tentar salvar a temporada do Remo, ver se consegue não cair neste Campeonato Brasileiro. Lembrando que hoje a gente teve uma rodada do Campeonato Brasileiro entre Botafogo e Grêmio. Essa rodada foi a 21ª rodada atrasada, aconteceu nesta quarta-feira. Botafogo 3, Grêmio 2. A curiosidade é que no banco do Grêmio estavam Renato Gaúcho e Felipão. Renato Gaúcho já está no BID, tanto o Felipão, então já poderiam treinar normalmente agora como novos treinadores do Grêmio para tentar conseguir a conquista da Copa do Brasil, além também de livrar o Grêmio ali da zona de rebaixamento do Campeonato Brasileiro. O Grêmio está com o mesmo número de pontos do primeiro time que está na zona de rebaixamento. Uma pequena curiosidade bem legal, que hoje tivemos Copa do Mundo Feminina Sub-20, e o Brasil conseguiu a classificação para cima dos Estados Unidos, venceu por 5-4 nos pênaltis, em tempo normal foi 1-1. E só para a gente finalizar, a gente teve algumas coisas, como o Flávio Cobolli, que é o primeiro top 10 confirmado no Rio Open 2017, acontece no ano que vem. A seleção feminina também brasileira anunciou 2 amistosos contra a seleção da Argentina, que serão realizados aqui no Brasil no dia 10 no Beira-Rio e no dia 13 na Arena Pernambuco. Fechando aqui o nosso giro, classificados para a Sul-Americana, Boca Juniors, Vasco e Atlético Mineiro, classificados na Libertadores, Palmeiras, Fluminense e Estudiantes. A gente conhece os outros 2 classificados nessas 2 competições nessa quinta-feira. Libertadores, a gente tem Flamengo e Independiente Del Valle, 9:30 da noite no Maracanã. Rogério Assis assume a transmissão esportiva Bandeirantes, então estaremos transmitindo este jogo, além de na Sul-Americana, Montevideo City Torque e Cienciano se enfrentam ali, fechando quem se classifica tanto na Sul-Americana quanto na Libertadores. Capri.
1: Valeu, Lucas. Lucas Bueno, fechando o apito final desta quarta, já madrugada de quinta-feira. E vamos voltar hoje, hein? Porque hoje tem o Flamengo, como disse aí o Lucas Bueno, o Flamengo joga hoje, vai se classificar. Esse já foi, não é? O Flamengo já se classificou também no primeiro jogo, agora é só administrar essa vantagem aí que conquistou na primeira partida e vai estar na semifinal da competição. É fato, não é? É fato, para pegar o Estudiantes. Flamengo e Estudiantes, Palmeiras e Fluminense, as semifinais da Libertadores da América. Eu acho que nós vamos ter, de novo, um Palmeiras e Flamengo. Acho que essa será a final da Libertadores, mas pode dar um Fla-Flu, né? Pode dar um Fla-Flu. E aí seria um negócio gigante também, seria um negócio gigante. Em Montevidéu, mais uma vez, onde acontecerá a final da Libertadores da América. Mas eu tenho a impressão que teremos, de novo, Palmeiras e Flamengo decidindo a Libertadores da América. Michel Lopes na mesa de som, Bandeirantes, Beto Rebeque e Caiame Martins na central técnica. Igor Nascimento, homem tá feliz da vida com o Verdão. Ei, Igor Nascimento, mas ó, assustou, hein, Gão? Assustou! Ficou assustado! E o Lucas Abude cuidando das nossas redes sociais, os canais digitais da Bandeirantes. Muito obrigado pela sua audiência, pela sua companhia. Eu sei que não vai ser fácil para você, torcedor corintiano, pegar no sono hoje. Não vai ser fácil para você, torcedor santista, pegar no sono hoje, como já foi ontem para o São Paulino também. Mas vida que segue, né, minha gente? Infelizmente, vida que segue nessa reta final de 2026. Tenham todos uma ótima quinta-feira. Tchau, São Paulo. Tchau, Brasil.
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1: Houve condenações, por exemplo, como daquela senhora que pichou a estátua da justiça com um batom a 14 anos de prisão. Já naquele momento se desenhava uma situação no Supremo Tribunal Federal que não pode ser considerada normal, não pode. E agora apenas se confirma. É que agora as pessoas estão prestando mais atenção porque os ministros estão dando mais a cara a bater.
2: Parece que foi um resultado doidão. A inteligência artificial me confirmando dados aqui à última hora se arvorou em fazer comentários e se saiu com essa de que o mercado realmente ficou doido porque uma taxa subiu, a dos Estados Unidos, enquanto a outra descia, a do Brasil. Eu quero dizer que a inteligência natural acho que ainda está funcionando melhor que a artificial. Não tem nada de doideira nesse resultado. Expressa momentos diferentes do controle monetário nos Estados Unidos, que está ainda completamente aquecido, está ainda sob forte influência de uma onda inflacionária que pode se agravar, só para lembrar um aspecto, o barril do petróleo a 105, em momentos diversos, até em nível superior a 105 dólares, e pressionando os preços nas bombas de gasolina para todos os americanos que dependem desse combustível e todas as consequências diretas e indiretas que isso tem. Enquanto isso, aqui no Brasil, apesar da gente sofrer em parte esse impacto, o impacto é minorado pelas subvenções que o governo montou, aqui nós estamos numa outra fase do ciclo, que já é de nítida desaceleração. E o Banco Central está reconhecendo isso. O último resultado do IPCA é já uma baita deflação. Os preços que não são submetidos a alguma forma de administração por fora do mercado estão sendo corrigidos de forma cada vez mais lenta, e alguns apresentando até decréscimo. Isso tudo foi ponderado pelo Banco Central, que, a meu ver, agiu prudentemente, fazendo uma redução de 0,25 ponto percentual e trouxe o juro para esse nível ainda estupendo, extraordinário, quase que pornográfico, de 13,75%, enquanto a banda do juro americano passou para 3,75 a 4. Parece até que a gente combinou. Todos os dois, e dá até para fazer uma fezinha, tem 3,75 no número. Só que o nosso é com um da frente e, portanto, com 10 pontos percentuais, nada mais, nada menos do que isso. Ou seja, o nosso nível de juros é estratosférico. 13,75 contra, lá nos Estados Unidos, 3,75 apenas.
3: Professor Paulo, a gente estava conversando aqui, eu e a Thaís, qual a repercussão, né, do Supremo, né, Thaís, nos juros, no mercado financeiro aqui no Brasil? Teve uma repercussão, como, por exemplo, a insegurança dos investidores no país?
2: Não tem graça nenhuma o que aconteceu mais uma vez, um espetáculo degradante para quem tem uma postura de seriedade em relação ao futuro do nosso país. A compostura dos ministros do Supremo, falo do colégio como um todo, sem apontar nomes, mas abaixo da crítica. E, portanto, isso eu deixo como uma nota de repúdio de um cidadão que não se acha acima do bem e do mal, mas que procura fazer as coisas certas ou, pelo menos, procura pagar todos os seus tributos em dia. E são esses tributos que sustentam essa degradação, essa festa de anticidadania que nós vimos ontem. E que acabou em quê? E aí, Verusca, vou para o que interessa. Por que que os mercados não foram afetados? Porque é pizza. O cúmulo da degradação é a não solução dos problemas, é o não enfrentamento. Ali havia uma questão a ser enfrentada e, mais uma vez, a corte demonstrou que ela sabe, como dizia o velho Brizola, costear o alambrado e contornar qualquer enfrentamento de questão que não interesse aqueles, no caso, não seriam 11, mas são 10 togados. Pode ser que um ou outro estivesse realmente apontando ainda para uma tentativa de andar para frente. Mas realmente nós precisamos, né, de uma mudança, se queremos, como brasileiros, alguma corte que nos volte a dar um pingo de orgulho. Nós precisamos de uma proposta de emenda constitucional que transforme essa corte espetaculosa numa corte muda, praticamente, que só fale nos autos, uma corte constitucional que prescinda de indicações políticas, que seja um fim de carreira quase que sacerdotal dentro da magistratura, e que isso tenha também tempo determinado e que seja uma corte dedicada ao controle concentrado da constitucionalidade e não a esse grande varejão que, obviamente, vamos dizer assim, é o grande mercado dos escritórios de advocacia, que são todos associados, ou praticamente todos associados, a algum tipo de proximidade, de parentela com aquele juiz. Ou seja, hoje é uma vergonha, e a nossa mudança só virá estruturalmente. O resto já era conhecido e já estava, falando em linguagem do mercado, precificado há muito tempo. O mercado já não acredita e passa por cima.

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0: Um dia depois da sessão com bate-bocas e ofensas, ministros voltam a se reunir no Supremo como se nada tivesse acontecido. Retomada do julgamento para decidir se Alexandre de Moraes será investigado pela relação com Daniel Vorcaro, ainda não tem previsão.
1: Crise no Supremo vira munição entre os dois principais presidenciáveis. Lula tenta ligar Vorcaro a Flávio Bolsonaro, que tenta ligar Alexandre de Moraes ao presidente Lula.
0: Banco Central reduz juros para 13,75% ao ano. A taxa real ainda é a mais alta do mundo.
1: Sai a primeira previsão para a próxima safra de grãos e é recorde: 366 milhões de toneladas.
0: Tragédia em Gaza. Mais de 20 pessoas, incluindo crianças, morrem no desabamento de um prédio. Palestinos moravam nas ruínas de edifício bombardeado por Israel.
1: Contra o poder das Big Techs, Comissão Europeia sugere proibir acesso às redes sociais para crianças até 13 anos.
0: Esses são alguns dos destaques que você vê agora no seu Jornal da Band. Boa noite.
1: Boa noite para você. A polícia prendeu em São Paulo uma quadrilha de roubo de cigarros. Os bandidos miram um mercado bilionário. De cada 3 cigarros vendidos no país, 1 é de origem ilegal.
2: Estas imagens mostram os ladrões tirando caixas de cigarro de uma van. Carga roubada e distribuída em São Paulo. A ação envolve pelo menos 4 bandidos. A quadrilha atacava as vans quando elas passavam pela periferia da cidade.
3: Sempre tinha um motorista, alguém de moto que se aproximava, rendia o entregador, levava esse carro para um canto, onde daí então apareciam outros veículos na cena, outros integrantes para fazer o transbordo dessa carga.
2: Este foi um dos vídeos que ajudaram a polícia a identificar a quadrilha. O bandido percebe que está sendo filmado e ameaça a testemunha.
4: Vai voltar, falou, meu irmão? Vai cuidar do seu braço, parceiro.
2: Hoje, policiais civis saíram às ruas para cumprir 7 mandados de prisão e 7 de busca e apreensão contra esses criminosos. Parte da carga foi recuperada. No Brasil, o mercado ilegal de cigarros movimenta mais de 10 bilhões de reais por ano. Um negócio que financia o crime organizado e só existe porque tem quem compre.
3: Todo mundo que recebe essa carga, que consome essa carga, de alguma maneira incentiva esse tipo de crime. Atitudes como essa contribuem para botar a vida de um trabalhador em risco, um motorista de entrega.
0: No Rio de Janeiro, combate ao roubo de carros. Em 2 ações, a polícia prendeu 5 bandidos.
5: Os bandidos chegam neste carro com a porta aberta. Um deles já tinha desembarcado e corre para abordar o motorista. O criminoso, armado, obriga a vítima a sair do veículo e revista o homem. Enquanto eles fogem, o motorista se esconde atrás de uma Kombi. O assalto aconteceu por volta de 1 hora da tarde na zona norte do Rio. Nesta terça-feira, o grupo voltou a agir. Eles estavam praticando crimes em 2 das mais importantes avenidas do Rio de Janeiro quando entraram na mira da Polícia Rodoviária Federal.
6: Bateram na Polícia Federal, os caras estão atrás. Os meninos correram. Olha, Jesus, que susto.
5: 3 assaltantes foram presos e 1 conseguiu fugir. A quadrilha estava num carro clonado. A polícia apreendeu com eles 1 revólver e 2 réplicas de armas. Nos celulares dos criminosos, fotos deles ostentando fuzis e usando drogas.
7: Através de trocas de informações e ações de inteligência, foi possível chegar à localização precisa desses indivíduos.
5: Numa outra ação, no mesmo dia, a Polícia Civil prendeu uma dupla que usava um carro roubado para assaltar motoristas. Eles chegaram a trocar tiros com a polícia e um deles acabou baleado. O roubo de veículos tem crescido no estado do Rio. Nos 7 primeiros meses deste ano, o aumento foi de 10% na comparação com o mesmo período do ano passado.
1: Uma mãe viveu momentos de desespero durante um roubo no Distrito Federal. O ladrão tentou levar o carro com uma criança de 3 anos dentro. A mulher conseguiu tirar a filha da cadeirinha instantes antes da fuga. Você vê as imagens da perseguição da polícia ao bandido, que fez manobras arriscadas no trânsito e depois tentou fugir a pé. Ele já era condenado por latrocínio, que é roubo seguido de morte, e voltou a ser preso.
8: Ainda hoje, a aposta brasileira para o Oscar 2027. Feito Pipa, vai disputar uma indicação a melhor filme internacional. O longa de Alain de Botton gira em torno de um

0: são considerados ultraprocessados, com quase nada de natural na fórmula. Uma pesquisa internacional que monitorou quase 500 mil de pessoas por 14 anos mostrou que o consumo frequente desse tipo de alimento está associado ao maior risco de câncer. Uma pequena quantidade diária, 30 gramas, uma ou duas fatias de presunto, já está associada a um aumento de 9% no risco de câncer gástrico e 13% no de esôfago.
1: Ele entra pela boca, cai no esôfago e logo em seguida cai no estômago. Pelo contato direto desses produtos com a mucosa pode gerar lesões que propiciam o desenvolvimento desse câncer.
0: A pesquisa apontou ainda que o câncer de intestino também está associado aos alimentos ultraprocessados. A Marta, que já teve a doença, cortou todos da dieta.
2: Quando eu tive esse choque da doença, é que eu fiquei com medo de ficar doente de novo. Então, precisou eu ter passado esse choque. Vem as vontades, sim, mas é uma desintoxicação e uma mudança de mentalidade.
1: Não quer dizer que se a pessoa for comer uma linguiçinha ou for comer um presunto, que ela terá um câncer. Isso não é desta forma. Na hora que isso começa a ser frequente o tempo todo, precisamos ter um alerta.
3: Agora uma informação que preocupa na área de educação. O Brasil, gente, corre o risco de sofrer um apagão de professores nos próximos anos. Uma pesquisa divulgada hoje mostra a dificuldade de atrair novos profissionais.
4: O Felipe esteve nessa sala de aula até concluir o ensino médio como aluno. Há 3 anos, está aqui como professor.
5: Quando eu estava aqui, muitos professores me influenciaram para o lado positivo de querer transformar vidas e mostrar que a gente pode também transformar diversas realidades em momentos melhores e prosperar.
6: Mas um levantamento mostra que o número de professores jovens com até 24 anos, como o Felipe, caiu e muito. Atualmente, a média na educação básica da rede pública é de 1 professor jovem para cada 3 com 60 anos ou mais. E a projeção é que esse índice piore para 2040. 1 para cada 6.
4: Com isso, o risco de apagão de professores não depende só da quantidade atual de docentes, mas também do desafio de formar e segurar novos profissionais.
7: Os mais jovens não são atraídos para a carreira docente. As possibilidades deles se realizar e frente a outras profissões que são mais bem remuneradas ou que são, neste nível da escola básica, não é? Que são mais valorizadas.
4: Remuneração, condições de trabalho e falta de perspectiva são alguns fatores. Nesta escola da rede estadual em São Paulo, é feito um trabalho de apoio com os jovens professores.
8: O professor hoje, ele encontra o desafio tanto da forma do educar, né? Do passar o conhecimento para o aluno, que está diferente, mudou ao longo do tempo, e ele encontra a realidade da sala de aula também. O aluno de hoje não é o mesmo de 8 a 10 anos atrás.
5: Eu não me vejo no momento em outro lugar, porque estou muito satisfeito onde eu estou e ainda quero conquistar muitas coisas por aqui.
7: Sim, precisamos voltar a valorizar o professor.
9: O Ministério da Saúde ampliou a vacinação contra a pneumonia no SUS. Quem tem 85 anos ou mais pode tomar a dose, que também protege contra outras doenças graves.
10: A Mara Lúcia tem 74 anos e é daquelas que está sempre com a vacinação em dia. Uma das que ela tomou foi a Pneumo 20, que protege contra doenças como pneumonia e meningite.
11: Se eu não tivesse tomado, eu teria pego. Quando a gente é mais assim de idade, o sistema imunológico da gente cai. Então é sempre bom a gente vacinar.
10: A Pneumo 20, na rede particular, custa cerca de R$ 600 e está chegando ao SUS aos poucos. Desde junho, está disponível para crianças menores de 5 anos e agora também para pessoas com 85 anos ou mais. A meta do Ministério da Saúde é vacinar 90% do público-alvo.
12: Ela tem a grande vantagem de poder ser em dose única. Isso já facilita muito a adesão. É um ganho muito grande em prevenção, vida e sustentabilidade desse idoso em casa, e não no hospital, nos CTIs, como eles têm potencial de ir caso peguem uma pneumonia.
10: Segundo o Ministério da Saúde, só entre 2023 e 2025, 1.400 pessoas morreram de meningite pneumocócica. A vacinação é a solução para diminuir as hospitalizações e os casos mais graves da doença.
3: Uma operação policial na periferia de Salvador terminou com 9 mortos e 1 preso. A PM apreendeu um arsenal que seria usado em uma disputa entre facções.

0: tiroteio foi durante um confronto entre policiais militares e integrantes do Bonde do Maluco, facção baiana ligada ao PCC. 9 suspeitos morreram. Um outro acabou preso. Foram apreendidos 4 fuzis, 5 pistolas, uma carabina 9mm e uma espingarda calibre 12 automática, junto com munição, porções de drogas, celulares e um colete à prova de balas, que, segundo a polícia, pode ter sido desviado do exército brasileiro. Pelo menos 15 bairros e cerca de 150 mil habitantes. Cajazeiras tem dimensões de cidade e alguns pontos considerados críticos pelas forças de segurança por causa do tráfico de drogas e da atuação de facções.
1: Nós estamos intensificando o policiamento lá, colocando inclusive tropa especializada, em razão de eles estarem divulgando nas redes sociais de que havia um enfrentamento entre eles com tomada de território.
2: 6 pessoas morreram e 40 ficaram feridas no acidente entre um ônibus de turismo e uma carreta. Foi em Cachoeira de Pajeú, Minas Gerais. O caminhoneiro disse que o motorista do ônibus perdeu o controle da direção depois de passar por um trevo da BR-116 e acabou atingindo o caminhão. Os passageiros voltavam para a Bahia depois de fazer compras em São Paulo.
3: No interior de São Paulo, 6 cidades continuam em situação de emergência por causa da chuva. Em registro, um idoso de 100 anos foi resgatado no meio da enchente. A cheia do Rio Ribeira chegou à área urbana e quase 30 famílias seguem desabrigadas. Em 7 Barras, a Defesa Civil levou suprimentos para os moradores. 25 famílias permanecem fora de casa. E já vamos ver aqui os detalhes da previsão do tempo. Amanhã chove forte no extremo sul da Bahia e também no norte do Espírito Santo. E tem alerta de chuva também para Minas Gerais, Goiás, Mato Grosso e parte da região norte. No interior do Nordeste, aí o destaque segue sendo a seca, umidade com níveis abaixo de 20%. No sul, o frio foi perdendo força, mas ainda pode gear na Serra Catarinense. E a gente já vai ver uma imagem de hoje. Olha só como é que amanheceu a vegetação lá na região de Serra de Santa Catarina, completamente congelada. Acho que não tem dúvidas, né? Está bastante frio. Vamos seguir conferindo o mapa? As temperaturas em São Paulo amanhã, olha, não passam dos 17. E vai ter chuvisco, então vai ficar um dia bem friozinho. Vamos a outras capitais agora. Chuva forte com raios em Vitória, 24. Chove também em Brasília, máxima de 30. E tempo firme para Curitiba, com 18 graus. E para Teresina, calorão de 38.
2: A seguir, a crise no Supremo, troca de mensagens grosseiras, expõe mais do clima pesado entre ministros do tribunal.
3: Prédio desaba em Gaza e mata mais de 20 pessoas. Palestinos viviam nas ruínas desse edifício que tinha sido bombardeado por Israel.
2: Bom, o Jornal da Band faz uma pausa agora e volta em instantes.
3: Até já.
4: Band News TV no Encontro de Portos, comigo Adriana Flose, secretária de Desenvolvimento Econômico da cidade de Campinas. Secretária, aeroporto de Viracopos tem crescido cada vez mais. E isso ajuda também no desenvolvimento da cidade de Campinas?
5: Ah, não tenha dúvida, né? Campinas tem 2 grandes setores que são muito relevantes, né? A área de ciência e tecnologia, né? Então um hub importante de ciência e tecnologia e também um hub importante logístico. Campinas já nasceu com esse perfil da logística, né? Lá desde os seus primórdios, depois com a vinda de todas as estradas de ferro, então os trens também mostraram a pujança, o quanto Campinas era importante como um hub logístico, e agora, depois de um bom tempo, vindo com o aeroporto, e o aeroporto, um aeroporto desse tamanho, com essa capacidade, que conecta a cidade de Campinas com todo o Brasil e também com muitas conexões internacionais. Então, ele é extremamente importante para a economia da cidade.
4: Perfeito, muito obrigada pelas informações. Band News TV, no Encontro de Portos.
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3: Estamos de volta com o Jornal da Band para falar da crise no STF e destacar uma imagem, um sorriso no meio da tensão. Essa imagem foi registrada ontem no meio da turbulenta sessão do Supremo. turbulenta para ser suave, né? O ministro Alexandre de Moraes sorrindo. Essa foto foi registrada por uma fresta da cortina do plenário pelo fotógrafo Wilton Júnior, do Estadão. E não foi o primeiro sorriso polêmico de Alexandre de Moraes. Há duas semanas, vocês se lembram, o fotógrafo Breno Carvalho, do jornal O Globo, registrou o ministro às gargalhadas ao lado de outros colegas. Essa imagem aqui é do dia 3 de setembro, dois dias depois que a crise no Supremo explodiu com a revelação das mensagens trocadas entre o ministro e o banqueiro Daniel Vorcaro. Depois da primeira foto, o trabalho dos fotógrafos já ficou bem mais difícil no STF. Foi bloqueado o acesso à fachada de vidro do Supremo. E ontem, um policial da corte, ele simplesmente proibiu os fotógrafos de tirar fotos de ministros na saída da sessão. Bom, e a grande dúvida agora é saber o que vai acontecer, o que vem daqui para frente, né, Inês?
2: Pois é, nós vamos acompanhar. E depois da longa sessão de ontem, cheia de bate-bocas, barracos, troca de ofensas, o plenário se reuniu hoje num clima diferente, uma aparente calmaria.
7: Olhando assim, nem parece que ontem foi um dos dias mais tensos da história do Supremo Tribunal Federal.
8: Mentira. Então vamos chamar as testemunhas?
9: Mentira.
8: É impressionante a disfarçatez desse sujeito.
9: A disfarçatez de Vossa Excelência.
7: Os ministros chegaram hoje como se nada tivesse acontecido. Ninguém abordou as trocas de ofensas que deram o tom da sessão envolvendo Alexandre de Moraes. Mas a calma é superficial. O clima tenso piorou com acusações de ontem que apontaram supostas relações de outros ministros com Daniel Vorcaro.
9: Mensagem comigo não tem.
8: Tem, tem.
9: Não tem, tem, não, senhor.
8: Tem, tem.
9: Não tem. Não.
8: Tem, ministro Fux.
9: Comigo
8: tem
9: alguém falando tem, de mim. Tem. Comigo
10: nunca vi esse cidadão na minha vida, nunca tive relação com ele.
8: Não tem.
10: Vossa Excelência não lance, só se Vossa Excelência está se baseando nesses inquéritos que surgem do nada.
7: Num evento hoje sobre inovação, a ministra Carmen Lúcia lamentou o momento do Supremo.
11: A democracia vive da confiança que o cidadão tem, que a cidadã tem nas suas instituições. Eu digo isso com muito lamento pelos momentos que nós estamos passando de descrença, de desânimo com a administração pública.
7: A sessão foi marcada para decidir sobre a abertura de uma investigação contra Moraes diante das 52 mensagens trocadas com Daniel Vorcaro e reveladas pela PF. Mas o mérito nem chegou a ser discutido. O tribunal parou mesmo para definir se os processos contra Moraes e André Mendonça deveriam ser julgados no mesmo dia. Relator do caso Master, Mendonça é acusado por Moraes de parcialidade ao submeter ao tribunal a possibilidade de investigação com base, segundo Moraes, num relatório inconstitucional da Polícia Federal. Flávio Dino pediu vista, mais tempo para análise, e a decisão não foi tomada. Parou quando o placar estava em 4-3 para que os casos permaneçam separados. Dias Toffoli e Nunes Marques não vão participar, se declararam impedidos de julgar. A tendência é que o resultado sobre a junção dos processos termine empatado quando voltar à pauta, provavelmente em dezembro. É que Flávio Dino tem até 90 dias para devolver o caso ao plenário. A partir daí fica a dúvida, quem decide em caso de empate? O presidente do STF, Edson Fachin, pode usar o chamado voto de qualidade e desempatar ao votar duas vezes. Nesse caso, o tribunal interpretaria o processo como administrativo. Já se for considerada uma matéria penal, o 4-4 poderia beneficiar Moraes, porque a jurisprudência diz que o empate favorece o alvo de análise.
12: É um voto, sim, de Minerva, do presidente, voto este de Minerva que não se coloca nos casos penais e processuais penais. A grande questão é, na fase investigatória, eu não estou na fase ainda processual, na fase investigatória, isto vai ser feito da mesma maneira?
7: Por enquanto, a sessão para definir se o ministro Mendonça será investigado a pedido de Alexandre de Moraes está mantida para o dia 23, quarta-feira que vem, mas deve ser cancelada.
3: A estratégia da campanha de Lula é se distanciar da crise do STF e ligar o adversário Flávio Bolsonaro a Daniel Vorcaro.
13: Em entrevista a um podcast, Lula criticou o bate-boca de ontem na sessão do STF e falou em reforma do judiciário.
14: Sim. Não é uma coisa feita de forma precipitada, mas a gente precisa começar a pensar, fazer reforma na distância do poder judiciário, porque tem muita queixa e a imagem não está boa. Aquele debate outro na televisão, eu assisti uma parte dele,
2: 7 horas,
14: não é,
2: né?
14: Correto.
13: Lula fez elogios a Alexandre de Moraes pela postura à frente do TSE e do inquérito dos envolvidos no 8 de janeiro, mas disse que qualquer pessoa está sujeita a investigações.
14: É importante que se apure, dê direito de defesa das pessoas, a presunção de inocência tem que ser garantida a todo mundo, mas é preciso apurar, sabe? Ninguém está acima da lei, até a verdade, nem eu, nem o Fachin e nenhum ministro da Suprema Corte e ninguém nesse país.
13: Lula criticou ainda o adversário Flávio Bolsonaro.
14: É, tá nervosinho. Ele tá nervosinho porque vai aparecer toda a falcatrua dele de vocaro, o churrasco, sabe? As bebidas, as mulheres e os 130 milhões que ele pegou, sabe? Do vocaro para poder financiar o filme do pai.
13: Internamente, não foi bem recebido o pedido de vista do ministro Flávio Dino, que adiou a decisão sobre a possível investigação contra Moraes. Uma forma encontrada para manter distância da crise é reforçar o discurso que o pivô desse escândalo, o ex-banqueiro Daniel Vorcaro, foi investigado e preso durante o atual governo. Hoje pela manhã, Lula teve um encontro com pastores evangélicos brasileiros e dos Estados Unidos e disse que não participa de atos políticos em igrejas por considerar um local sagrado e dedicado à fé. Agora à noite, Lula participa de um ato de campanha em Ceilândia, no Distrito Federal. Nos próximos dias, ele deve participar de comícios no norte de Minas, em Guarulhos, região metropolitana de São Paulo e em Florianópolis.
2: E cumprindo a agenda no Nordeste, Flávio Bolsonaro defendeu mudanças no Supremo, incluindo a queda de Alexandre de Moraes.
15: Em Juazeiro do Norte, no Ceará, Flávio Bolsonaro voltou a associar a crise no Supremo ao governo Lula.
16: Ninguém aguenta mais 4 anos com o atual governo. Ninguém aguenta mais os ministros do Lula no Supremo melando o Brasil, atrapalhando a nossa democracia. O que nós vimos ontem, no meu ponto de vista, é uma esperança do povo brasileiro que está vivo ainda, porque sem os ministros do Lula no Supremo, a democracia vive, o Brasil vive, o judiciário vive.
15: O candidato do PL disse que se ganhar, vai fazer mudanças no perfil dos ministros da corte. Flávio Bolsonaro fala em indicar até 5 nomes ao Supremo, ao considerar 3 cenários. A aposentadoria de 3 ministros, Carmen Lúcia, Luiz Fux e Gilmar Mendes, a vaga ainda aberta para o qual indicado por Lula. O advogado-geral da União, Jorge Messias, teve o nome rejeitado pelo Senado, além da hipótese de queda de Alexandre de Moraes por meio de impeachment.
16: Com toda certeza, o próximo presidente da República, que vai ser Flávio Bolsonaro, indicando mais 5 ministros do Supremo, nós não veremos mais esse triste espetáculo de tentativa de proteger Alexandre de Moraes. Hoje, quem está votando em Lula está votando em Alexandre de Moraes, mas isso tem dia e hora para acabar, que é a partir de janeiro do ano que vem.
15: Na visita a Juazeiro do Norte, Flávio esteve acompanhado de lideranças do PL no Ceará e de Alfredo Gaspar, candidato a vice-presidente. Durante a passagem pelo Cariri, Flávio Bolsonaro falou sobre os projetos para a região Nordeste. Entre as propostas estão a ampliação das conexões para a transposição do Rio São Francisco e os projetos de irrigação. Flávio defendeu ainda uma maior articulação entre o governo federal e os governadores para o combate às facções criminosas. Agora à noite, Flávio segue o giro de campanha pelo Nordeste, com agenda em Recife. Nos próximos dias, ele é esperado para atos na Bahia.
3: Veja agora como foi o dia dos outros candidatos à presidência.
17: Em São Paulo, Ronaldo Caiado, do PSD, disse que a sessão do Supremo sobre investigar ou não o ministro Alexandre de Moraes expôs fragilidades da corte.
18: Não tem nada pior quando uma autoridade perde a sua credibilidade. O que aconteceu ontem com o Supremo foi essa perda de credibilidade junto à sociedade brasileira. A votação era uma votação simples, assim mesmo saber se vai abrir ou se não vai abrir a investigação. Pronto, que vote. Agora, o que você não pode é expor a fragilidade de um poder.
17: Renan Santos iniciou hoje uma caravana por estados do Sul e Sudeste. O candidato do Missão defendeu uma reforma no judiciário, começando pelo Supremo Tribunal Federal.
19: Todos os ministros envolvidos no escândalo do Banco Master precisam ser afastados e presos. E o próximo presidente da República não tem que ter nenhum tipo de passado corrompido ou envolvido nesses escândalos, de modo a ele ser livre a fazer uma pressão junto ao Senado e à população para que eles caiam.
17: Augusto Cury, do Avante, gravou programas de campanha.
20: Daqui a pouco, o resgate dramático de um menino após ataque israelense que derrubou o prédio em Gaza. Pelo menos 21 pessoas morreram. Nos Estados Unidos, queda de helicóptero de canal de notícias mata piloto, repórter e pedestre em Los Angeles. Mais detalhes já já.
2: O Brasil prevê colher a maior safra de grãos da história, mas o El Niño pode afetar a produtividade.
21: 366 milhões e 600 mil toneladas. Essa é a previsão da Conab para a próxima safra, alta de 1,4%. As maiores colheitas devem ser de soja, com 181 milhões de toneladas, e milho, com 148 milhões de toneladas. Além do óleo e do fubá, os grãos são usados nas rações de aves e suínos e, por isso, impactam o custo de produção das carnes. Mas a expectativa de safra recorde não garante preços menores. As exportações pressionam o valor da soja e o El Niño ainda pode reduzir a colheita.
22: Se a gente está considerando um potencial de safra de 180 milhões e colocando aí um histórico que a gente tem, a gente pode ter uma safra aí abaixo de 170 milhões de toneladas. Isso, claro, se o El Niño realmente impactar de forma negativa.
21: E nem todos os grãos devem ter colheitas maiores. É o caso dessa combinação querida pelos brasileiros. Para o arroz, a Conab prevê queda de 2,9% na produção. Já a colheita de feijão deve ficar estável, mas o risco climático também pode encarecer os alimentos.
23: Com certeza, nos próximos meses, tem grandes chances sim do consumidor já começar a sentir o impacto desse mercado climático, né, que nós falamos, nas gôndolas, principalmente do feijão carioca, que é o mais consumido no Brasil.
3: Hora do futebol aqui no Jornal da Band. A Lívia Nepomuceno já está aqui com a gente. Boa noite para você, Lívia.
24: Boa noite, Adriana.
3: Vamos lá. Dos três times brasileiros, dois avançaram na Sul-Americana. É isso, né?
24: É isso. A semana agitada, do jeito que a gente gosta, uma boa noite para vocês. Uma boa noite para você que está em casa. Olha, meio de semana decisivo na Sul-Americana e na Libertadores. Tivemos festa brasileira no Rio e na Argentina, mas aqui em São Paulo, o Morumbi acabou diferente, viu? Virou a bomboneira.
25: É aguentar a festa dos caras. Essa bomboneira improvisada veio após o empate entre São Paulo e Boca Juniors na Copa Sul-Americana. O time paulista precisava vencer por 2 gols para se classificar, mas só conseguiu o empate em casa e acabou eliminado. Mas não sem polêmica. Durante o jogo, São Paulo teve um gol anulado depois de revisão do VAR. Mas a competição não usa a tecnologia do impedimento semiautomático. Aí já viu. Foi linha pra lá, linha pra cá. No fim do jogo, jogadores dos dois times se estranharam. Mas teve festa brasileira também. Essa comemoração toda veio pela classificação do Vasco diante do Santa Fé da Colômbia. O time carioca venceu por 2 a 0. Na próxima fase, o Vasco encara o Boca. O jogo no Rio não poderá ser em São Januário por causa da capacidade reduzida do estádio. Outro carioca que se deu bem contra argentinos foi o Fluminense. Mas antes teve preocupação. Pela Libertadores, o tricolor viu a vantagem de 2 a 0 ser alcançada ainda no primeiro tempo pelo Platense. Mas Canóbio, no segundo tempo, fez o gol que levou o time para a semifinal da competição. Após o fim da partida, a torcida do Platense invadiu o campo para agredir os jogadores. A polícia precisou ser acionada para conter a confusão.
24: Agora, esperar uma postura da Conmebol em relação a toda essa violência, né? Bom, vamos falar sobre o volante Martinelli, atleta do Fluminense. Ele foi convocado pelo técnico Carlo Ancelotti para os próximos amistosos da seleção brasileira, contra a Austrália e contra a Índia. Ele foi chamado para o lugar do atacante João Pedro, do Chelsea, que sofreu uma lesão e acabou sendo cortado. Martinelli é mais um estreante na lista da seleção brasileira principal. O Botafogo anunciou hoje à tarde a contratação de seu novo técnico. Estamos falando do Tite. O contrato é válido até dezembro de 2028. Ele estava sem clube desde março, quando foi demitido do Cruzeiro. Essa será a sua segunda passagem por clubes cariocas. Vale a pena lembrar que antes ele dirigiu o Flamengo. O técnico comandou a seleção brasileira entre 2018 e 2022 e recentemente fez uma pausa na carreira para cuidar da saúde mental. Um bom retorno para o Tite.
0: Obrigada.
24: Até amanhã.
2: Obrigadão.
0: Até amanhã, Lívia.
24: Boa noite.
0: Tchau,
2: até amanhã.
24: Tchau.
1: Daqui a pouco, o cerco às redes sociais. Europa propõe proibição para menores de 13 anos. É já já.
2: E pela primeira vez em 3 anos, o Banco Central americano subiu a taxa de juros em meio à disparada da inflação.
4: O hambúrguer, um dos símbolos da comida americana barata, está cada vez mais caro. O mesmo lanche, que há 3 anos custava 20 dólares, hoje é encontrado por 30 em restaurantes de Nova York, Washington e Califórnia. O quilo da carne moída no atacado não para de subir. Na tentativa de baixar o preço, o presidente Donald Trump ampliou por 3 meses a cota de importação de carne bovina, no que foi chamado por aqui de uma operação salva hambúrguer. Além da comida, a disparada dos combustíveis contribuiu para a inflação. Só em agosto, a gasolina encareceu quase 4% e os preços ao consumidor tiveram uma alta de 3,4% no acumulado de 12 meses. Essa disparada está diretamente ligada à crise do petróleo, uma das consequências do conflito com o Irã, que se arrasta há mais de 6 meses e sem negociações em andamento. Para conter a inflação, o Banco Central americano subiu a taxa de juros pela primeira vez desde julho de 2023. O aumento de 0,25 ponto percentual já era esperado pelo mercado financeiro e foi aprovado pelos 12 membros da diretoria do Fed. Com a decisão, as taxas variam agora entre 3,75% e 4%.
5: Inflation is the problem.
4: E no comunicado à imprensa, o Federal Reserve sinalizou um novo aumento até o fim do ano. Um novo reajuste a menos de 50 dias das eleições legislativas pode ser mais uma pedra no sapato de Donald Trump. Uma pesquisa divulgada pela agência Reuters mostra que 62% dos entrevistados desaprovam o governo, enquanto 35% aprovam o segundo mandato de Trump.
24: Bom, lá uma alta de 0,25 e aqui uma queda do mesmo tamanho. Foi o segundo corte de juros na taxa básica aqui do Brasil pelo Banco Central. Assunto para a Juliana Rosa, que está com a gente. Ju, um cortinho, né? A gente sabia que a taxa continuaria bem alta, né?
6: Exatamente, nenhuma surpresa, né? Adriana, boa noite para você, para o Aineg, boa noite para você. A queda de juros já era esperada, mas para um nível ainda muito elevado. A taxa básica de juros, a taxa Selic, referência no sistema financeiro, caiu de 14% ao ano para 13,75%. A queda vinha acontecendo num ritmo bem lento desde março, quando começaram os efeitos da guerra no Oriente Médio na inflação e também estímulos do consumo do governo ao consumo. Agora, dados mais recentes estão mostrando que a inflação começou a perder força e a economia está piorando mais rapidamente. Hoje, o índice de atividade econômica do Banco Central mostrou uma queda no mês de julho, pior que o previsto, refletindo os efeitos dos juros altos por muito tempo no endividamento. Mesmo com a queda hoje, os juros, descontando a inflação, chamados juros reais, são os maiores do mundo. A gente está à frente da Rússia, um país em guerra, e de outros emergentes, como a Argentina. É uma anomalia que trava o desenvolvimento econômico historicamente. O Banco Central não se compromete com novas quedas aqui no comunicado, está preocupado com o impacto do fenômeno El Niño no preço de alimentação e também do petróleo em aumento de combustíveis. E também há uma dúvida sobre o que o novo governo vai fazer com as contas públicas. E ainda, para completar, teve essa alta aí de juros nos Estados Unidos, o que dificulta a nossa queda de juros, porque tende a valorizar o dólar, ou seja, é muita variável e coloca emergência também para o novo governo fazer seu dever de casa.
24: Muitos desafios, né?
2: Obrigada, Ju.
24: Tchau, tchau.
2: Tchau, tchau. Esse ano o Prêmio Band Cidades Excelentes vai ter uma nova categoria para avaliação, que é importantíssima: segurança pública.
0: Uma cidade que tem mais guardas municipais do que policiais militares. Nós estamos em Araucária, a 30 quilômetros de Curitiba. Aqui os 273 guardas municipais atuam nas mais diversas áreas, desde a proteção do patrimônio público até o enfrentamento ao crime.
8: Denúncias de roubos, denúncias de furtos, denúncias de tráfico de drogas, de uso de drogas, caem diversas denúncias ali no nosso 153.
0: Foram quase 6 mil atendimentos no primeiro semestre desse ano, 242 prisões, apreensão de 3,5 toneladas de maconha e 641 ocorrências de violência doméstica atendidas pelos guardas municipais. De acordo com o último Atlas da Violência, a taxa de homicídio na cidade ficou abaixo das médias estadual e federal. Araucária, que tem uma das maiores médias de guardas municipais do país para cada 1.000 habitantes, vai disputar o prêmio Band Cidades Excelentes 2026.
9: É importante frisar que quantidade não significa qualidade, mas antecipa algo que os municípios precisam fazer. Somente 22% dos municípios hoje contam com a guarda municipal. E ela é fundamental para trabalhar nas ocorrências do dia a dia, para gerar as zeladorias, nos equipamentos públicos, nas praças, nas pequenas ocorrências e assim garantir uma atuação focal e de rápida tomada de decisão em conjunto com o cidadão.
0: A sensação de segurança é um dos indicadores mais importantes para saber se o cidadão está feliz ou não com a administração da cidade onde mora. Por isso, o pilar Segurança Pública é uma das novidades desse ano do Prêmio Band Cidades Excelentes. A premiação nacional está marcada para dezembro. O prêmio é uma parceria do Grupo Bandeirantes com o Instituto Áquila.
9: Entendendo a realidade do Brasil hoje como um todo, a segurança pública ela é de imediata transformação. Por mais que a gente tenha as competências do Estado e da União, o município ele começa a ter um papel estratégico e objetivo na prevenção.
3: Agora um destaque internacional, um prédio que já tinha sido alvo de bombardeios de Israel em Gaza, desabou matando 21 palestinos. Crianças estão entre as vítimas.
10: O som de uma tragédia. O menino que foi resgatado estava no prédio de 6 andares que desabou na cidade de Gaza. Entre as vítimas estão 5 crianças. Dezenas de pessoas ainda estão desaparecidas. Socorristas dizem que ainda era possível ouvir vozes sob os destroços. O prédio já estava danificado por bombardeios israelenses no ano passado. Sem alternativas por causa da destruição no território palestino, milhares de pessoas hoje vivem em escombros como esses. Cerca de 400 prédios em Gaza correm risco de desabar. Segundo a Defesa Civil de Gaza, as restrições à entrada de equipamentos dificultam os trabalhos de resgate. Parte do maquinário usado agora foi emprestada por agências da ONU e equipes do Egito. A ONU pediu a Israel que permita a entrada de investigadores internacionais na faixa de Gaza. O objetivo é preservar provas, identificar vítimas e investigar possíveis violações dos direitos humanos. A tragédia acontece no mesmo dia em que o ministro da Defesa israelense, Israel Katz, afirmou que é apenas uma questão de tempo a retomada da ofensiva em larga escala em Gaza, se o Hamas não se desarmar.
2: De volta ao Brasil, de volta ao Supremo, tensão, bate-boca, agressões. A sessão de ontem escancarou o clima pesado que se arrasta há um bom tempo entre os ministros. Na semana passada, Gilmar Mendes trocou mensagens nada amistosas com Cássio Nunes Marques e também com Luiz Fux.
11: Foram cerca de 6 horas de agressões.
12: Envolvendo esta corte em campanha eleitoral.
26: Vossa Excelência está sendo leviano, ministro.
12: De forma
26: leviano.
12: Indevida.
26: Leviano. Leviano.
12: Relação de máfia. Até a máfia tem ética.
11: E nenhuma definição sobre o tema central do encontro. A abertura de uma investigação contra o ministro Alexandre de Moraes. Juristas criticaram o comportamento dos ministros.
27: O que me causou uma impressão ruim foi o nível
7: de comportamento agressivo de certos magistrados. Porque o papel do juiz, Paula, não é apenas um papel de conteúdo. O juiz na sociedade brasileira tem também o papel de referência do bom exemplo, entende?
11: Uma sessão que revelou que a corte está dividida. Moraes conta com o apoio de Gilmar Mendes, Flávio Dino e Cristiano Zanin. Já André Mendonça e Luiz Fux caminham lado a lado. Um clima de tensão que já se arrasta há dias. Na semana passada, horas depois de analisar a possibilidade de manter o afastamento do diretor-geral da Polícia Federal, Andrei Rodrigues, o ministro Gilmar Mendes discutiu por mensagem com os ministros Nunes Marques e Luiz Fux. Gilmar enviou: vamos agora discutir na turma ou no plenário o que existe? Todos dizem que vocês são reféns do André. Ok, abram as contas. E completa: você e o Fux parecem servis, submissos. Assumam que estão ferrados e saiam dos processos. Abram as contas. Nunes Marques responde: me respeite, Gilmar, isso não é postura. Gilmar replica que não respeita quem não se dá o respeito e completa: você tem de sair do TSE também. Nunes Marques rebate: então não me tecle, pois não falo com quem não me respeita. Gilmar Mendes ainda pede que Nunes Marques abra suas contas antes de julgar qualquer coisa do caso Master na turma. A resposta foi: abro com o maior prazer. Há 15 anos que presto contas de tudo como juiz. A conversa termina com Gilmar dizendo: Cássio, papo encerrado, marmelada não dá. Já falei com o Fux, eu entendo de malandro. Nunes Marques responde: claro que você entende. Gilmar ainda envia tramóias e depois é bloqueado por Nunes Marques. No mesmo dia, Gilmar Mendes e Luiz Fux também trocaram mensagens num tom de confronto. Fux votou a favor do afastamento do diretor-geral da PF, mesmo depois do pedido de vista de Gilmar. O decano da corte disse: isto revela qualquer coisa, menos postura institucional. Espero que não se repita. Fux rebateu: Gilmar, você deve dizer espero que não se repita para quem você quiser. Para cima de mim, não. Ninguém nesse mundo diz para mim como agir. Gilmar retrucou: Fux, só cuide de atuar como presidente da turma. A conversa terminou com a mensagem de Fux: cuide de não encher meu saco.
3: Você vai ver agora um exemplo de descaso e um exemplo de cuidado com a democracia. Os dois envolvendo a justiça. Na Venezuela, a decisão do governo de atacar o judiciário, indicando todos os juízes da Suprema Corte. E no Chile, a decisão de proteger o judiciário, punindo a má conduta de juízes da Suprema Corte.
13: Em 2000, o então presidente da Venezuela, Hugo Chávez, e a Assembleia Nacional Constituinte determinaram a substituição de um terço de todos os juízes do país. Quem não seguia a cartilha do chavismo perdeu o cargo. Resultado: 4 anos depois, os aliados de Chávez passaram a ter 20 dos 32 juízes no Tribunal Supremo de Justiça, o STF venezuelano, assumindo o controle total da corte. Desde então, o tribunal rejeitou completamente qualquer contestação judicial contra o chavismo. Líderes oposicionistas perderam os mandatos e foram presos. Até mesmo a Assembleia Nacional, o Congresso venezuelano, teve o seu poder destituído e as eleições perderam a legitimidade. O ex-vice-presidente da Assembleia Nacional, Juan Pablo Guanipa, viveu o colapso da justiça venezuelana ao passar quase 9 meses preso sem ter a quem recorrer.
14: Com um Supremo Tribunal de Justiça sem funcionar, o Estado de Direito não existe no país. E por isso podiam acusar você de qualquer crime. E a decisão não era da justiça. Era uma decisão política, do Poder Executivo, que era quem dava as ordens ao Poder Judiciário.
13: No Chile, recentemente, o Judiciário tomou o caminho inverso para preservar sua credibilidade. Em pouco mais de um ano, destituiu 3 juízes da Suprema Corte por má conduta. Em 2024, a juíza Ângela Vivanco perdeu o cargo após o vazamento de áudios que revelavam troca de favores com um advogado. Hoje, ela cumpre prisão domiciliar. No mesmo ano, Sérgio Munhoz, um dos magistrados mais influentes do país, sofreu impeachment pelo Senado por repassar informações privilegiadas para beneficiar financeiramente a filha, que também é juíza. Já Diego Simpertig foi cassado pelo Senado por aceitar viagens de luxo custeadas por advogados de pessoas beneficiadas por suas decisões. Para o cientista político Fernando Schiller, a punição dos magistrados foi um recado de que a instituição está acima de interesses individuais.
15: Pessoas eventualmente cometerão desvios, não é? Os seres humanos são falhos. As instituições precisam saber corrigir estas ocorrências. É isso que define uma boa república. O processo contra o juiz, né, Diego Simpertig, no final do ano passado, levou 28 dias no Senado Federal, apenas 28 dias entre a denúncia e a decisão final do Senado. A questão ética não deve separar, dividir esquerda e direita, governo ou oposição.
16: Queda aprovada a Constituição Constitucional.
2: Você acha que os ministros do nosso Supremo defendem o nosso Supremo quando criam obstáculos à investigação de um colega? Mas defendem do quê? De força oculta? De coisas do além? Que inventaram um contrato de 130 milhões de reais? Que inventaram uma relação entre Alexandre de Moraes e Daniel Vorcaro? É fake news que desmoraliza o STF? Ou o que desmoraliza é uma relação suspeita, sustentada pela tropa de choque dos parça? Apurar histórias mal contadas é essencial para proteger uma instituição, essencial à democracia. E instituição não é um CEP, não é um prédio que um guarda pode proteger. Instituição é um conjunto de valores que cabe aos ministros proteger contra ataque externo, tipo Venezuela, porque a justiça tem que ser independente, mas contra ataque interno, porque justiça cega pede magistrados insuspeitos. O Chile, você viu, está nessa linha, limpando até a Suprema Corte. Não é só por isso, mas também por isso. Tem índices sociais bem melhores do que o Brasil. Aqui, a máquina estatal, que é asquerosa, resiste à faxina e exala mau cheiro em todo canto, até no STF.
24: O exército da Arábia Saudita acusou o grupo Houthis do Iêmen de disparar um drone contra a cidade de Meca. O aparelho foi interceptado e destruído antes de entrar no espaço aéreo local. Meca é o local mais sagrado do islamismo. Apoiado pelo Irã, o grupo militar que controla a parte do Iêmen negou o ataque, mas disse que abateu um jato de guerra da Arábia Saudita. Combatentes da milícia divulgaram imagens que seriam da fuselagem do caça.
2: O governo Donald Trump enviou um documento ao Congresso americano apontando que o Brasil falhou no combate a facções criminosas. Ao vivo de Brasília, Lana Canepa traz os detalhes. Lana, boa noite.
17: Ótima noite para vocês. Olha, por enquanto, Itamaraty e Planalto ainda não se manifestaram. A Secretaria de Comunicação do governo divulgou apenas que na próxima sexta-feira o presidente Lula tem uma agenda sobre ações integradas para enfrentar o crime organizado no complexo da Polícia Rodoviária Federal do Rio de Janeiro. Esse documento, de 5 páginas, mostra que o governo Trump apontou o PCC e o Comando Vermelho como se eles tivessem transformado o Brasil em um centro de operações para o esquema de distribuição de cocaína pelo mundo. O documento também cobra das autoridades brasileiras medidas mais rigorosas e urgentes no combate ao crime organizado. Em junho, a Casa Branca passou a classificar PCC e CV como organizações terroristas estrangeiras. É com vocês.
24: Obrigada, Lana. Vamos falar de coisa boa. O Rio de Janeiro virou palco de uma maratona cultural na Semana de Arte da cidade.
18: Tá sem ideia do que fazer no Rio com esse tempo nublado? Então vem cá que eu te trago 400 opções para os próximos 10 dias. Você não ouviu errado, não. São 1.000 horas de atrações culturais na primeira Semana de Arte do Rio.
1: Até o dia 27 de setembro, serão 74 festivais no Rio. Cerca de 120 instituições vão ocupar regiões clássicas do centro da cidade, como Lapa, Cinelândia e Santa Teresa.
18: A ideia é promover um passeio cultural pelo centro do Rio. Esse casarão do século XIX, por exemplo, é um espetáculo à parte, né? E abriga o ateliê do artista visual Matheus Abu. E olha, vai ficar aberto ao público durante toda a semana de arte. Tem bate-papo com o artista para quem visitar aqui?
19: Com certeza, o dia inteiro eu vou estar aqui disponível para perguntas. Acho que mais para responder essas perguntas e estar aprendendo com elas também, sabe? Acho que o meu objetivo é esse.
1: Tem programação interna em polos culturais tradicionais, como o Museu de Arte do Rio, com exposição e conferência. Mas também tem muita coisa ao ar livre. No site semanadeartedorio.com.br é possível encontrar a programação detalhada de cada dia e adquirir os ingressos das atrações. 90% delas de graça.
24: A seguir, Comissão Europeia sugere medidas para restringir acesso de crianças às redes sociais.
2: Ele viveu por 40 anos num zoológico no interior paulista e agora vai morar num santuário de elefantes em Mato Grosso. Daqui a pouco você vê no seu Jornal da Band.
24: Fica com a gente.
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24: Mais de 4 milhões de reais em dinheiro foram apreendidos no Brasil em 3 operações diferentes. No Pará, 2 pessoas foram presas depois de sacarem 2 milhões e meio de reais de uma agência em Belém. Segundo a Polícia Federal, os valores seriam usados para financiamento ilegal de campanhas eleitorais. Em Niterói, no Rio de Janeiro, outra operação contra crimes eleitorais apreendeu 600 mil reais. Uma mulher foi levada para a delegacia. E no interior de Goiás, a Polícia Rodoviária Federal apreendeu quase 1 milhão e 200 mil reais no porta-malas de um carro sem comprovação de origem. O motorista disse que pegou as caixas de dinheiro em São Paulo e entregaria na Bahia.
2: Com bombardeios cada vez mais próximos, a Polônia reforçou a segurança nas suas fronteiras.
23: A Polônia começou a erguer barreiras de proteção em pontos da fronteira com a Ucrânia. É uma reação ao avanço dos ataques russos na região. Nos últimos dias, um drone atingiu um trem de passageiros a 2 quilômetros do território polonês. Para os poloneses, ver uma guerra se aproximando tem um peso histórico. Em 1939, o país foi invadido pela Alemanha nazista e pela União Soviética e virou o primeiro campo de batalha da Segunda Guerra Mundial na Europa. 6 anos depois, estava devastado. E mesmo com o fim da guerra, permaneceu por mais de 4 décadas sob influência de Moscou.
25: A entrada da Polônia na OTAN em 1999 foi justamente uma tentativa de evitar que essa história se repetisse. Hoje, qualquer ataque próximo dos poloneses é um ataque próximo à fronteira da aliança militar mais poderosa do mundo.
23: Um novo levantamento das Nações Unidas mostrou que uma guerra em larga escala se tornou o maior risco para o planeta, superando o aquecimento global, desinformação e mau uso da inteligência artificial. Isso porque conflitos separados começam a se conectar. A guerra da Ucrânia já envolve o apoio direto da Coreia do Norte à Rússia e chega cada vez mais perto das fronteiras da OTAN. No Oriente Médio, Estados Unidos e Irã estão em confronto direto. E na Ásia, permanece a tensão entre China e Taiwan.
2: A Comissão Europeia anunciou hoje propostas para restringir o acesso de crianças e adolescentes à rede social.
27: A presidente da Comissão Europeia, Ursula von der Leyen, foi aplaudida pelo parlamento ao propor a proibição de redes sociais para menores de 13 anos. Under the age of 13. A chamada Lei da Infância da União Europeia ainda restringe os perfis de adolescentes entre 13 e 15 anos. Eles deverão ser supervisionados pelos pais e com recursos limitados. Além das redes sociais, o pacote de propostas impõe restrições no uso de jogos online e chats de inteligência artificial.
0: Sei que muitos consideram o poder das big techs avassalador e impossível de reverter. Eu discordo. Não precisamos aceitar recursos que geram dependência. Não precisamos aceitar que crianças sejam atraídas para conteúdos cada vez mais extremos.
27: As empresas que não cumprirem as regras poderão ser multadas em até 6% do faturamento anual. A proposta ainda precisa ser aprovada pelos governos e legisladores que compõem o Bloco Europeu.
24: Começou hoje a viagem do elefante Sandro para uma nova casa. Ele tem 54 anos e viveu por 40 no zoológico de Sorocaba, interior paulista. Manifestantes protestaram contra a transferência, alegando que a distância longa poderia pôr em risco a saúde do animal. Depois de uma disputa na justiça, a viagem para o Santuário de Elefantes, na Chapada dos Guimarães, em Mato Grosso, foi autorizada. Lá já vivem 6 elefantes.
2: A seguir, queda de helicóptero usado por equipe de TV cai nos Estados Unidos. O acidente deixa 3 mortos.
24: Escolhido o filme para representar o Brasil na disputa por uma indicação ao Oscar do ano que vem. É daqui a pouquinho, aqui no Jornal da Band.
2: Não sai daí.

0: nessa?
1: Todas as informações, porque daqui a pouquinho eu vou entrar ao vivo para trazer tudo para vocês.
2: Três pessoas morreram na queda de um helicóptero de um canal de TV em Los Angeles, nos Estados Unidos.
3: O helicóptero da rede NBC fazia cobertura de um acidente de trânsito entre um ônibus e um carro. De repente, um alarme começa a soar a bordo e ele vai se afastando do local do acidente. A imagem da câmera começa a tremer e é possível perceber a queda. O helicóptero caiu em um estacionamento entre dois prédios comerciais e explodiu, provocando um incêndio. Três pessoas morreram no acidente. Um homem na rua, o piloto, que tinha mais de 30 anos de experiência, e uma repórter que voava com ele.
4: Os apresentadores do jornal se emocionaram ao receberem a confirmação da morte dos colegas.
5: Piecing it together here, we knew it was a news chopper, we knew we'd lost contact with our people out there. And we've just received the confirmation. We are going to take a couple of minutes to think about that, to process and to regroup.
3: A causa do acidente ainda vai ser investigada.
6: A Academia Brasileira de Cinema anunciou hoje Feito Pipa para representar o país na disputa por uma indicação ao Oscar de melhor filme internacional. O longa de Alain de Berton ganhou 4 Kikitos no último Festival de Gramado. A trama gira em torno do relacionamento de um garoto com a avó no sertão do Ceará.
7: Bom, pai! Eu acho que eram eles. Estão atrás da sua mãe.
8: Faz tempo que a senhora está esquecendo as coisas, dona Ju.
7: Claro que não. Eu não tô doida.
6: Obrigada pela sua companhia. O Jornal da Band tá de volta amanhã.
2: Boa noite e amanhã tem mais.
6: Tchau, tchau.

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0: Olá, o mercado de viagens tem mudado muito nos últimos anos e com ele as empresas do setor também mudaram. Meu convidado de hoje no Band News Empresas é Gianluca Narras, CEO e cofundador da Flybuy, uma empresa de viagens que atua nos segmentos de lazer e turismo premium corporativo, com operação no Brasil e no exterior. A empresa passou, preste atenção nesse número, de 112 milhões de faturamento em 2022 para 1 bilhão e 200 milhões de reais em 2026. Muito obrigado pela sua participação aqui no Band News Empresas, Gianluca. Muito obrigado.
1: Eu que agradeço pelo convite. Muito bom poder contar um pouco da história da nossa empresa. E é sempre uma oportunidade bacana que a gente tem de contar um pouco desses últimos anos aí que a gente...
0: Eu vou começar fazendo uma pergunta meio indiscreta. Porque claro. É o seguinte, a gente falou numa empresa que fatura ou vai faturar em 2026 1 bilhão e 200 milhões. É isso? E cresceu aí exponencialmente nos últimos anos. Mas a minha pergunta não é essa. Minha pergunta é em relação a outro número. Qual é a sua idade, por favor?
1: Eu tenho 25 anos, eu e o Marco, meu sócio. É uma história muito bacana contar a história da Flybuy. O pessoal normalmente fica impressionado com a idade, com o faturamento e tal. A gente começou com 16 anos, na época do colégio.
0: 16?
1: A gente começou com 16 anos. Começou como uma brincadeira, né? Porque a gente sempre foi muito... Na verdade, a ideia começou comigo, né? Meu pai viajava muito, ele é médico. E ele sempre me pedia para comprar as passagens dele. Aí, num determinado momento, falei, olha... Ele me pediu uma passagem para a Itália. Eu falei, cara, tá custando 20 mil reais a tua executiva lá na companhia aérea. E eu me lembrava de uma conversa que eu tive com o meu tio, irmão dele. E o meu tio disse para mim, olha, tem umas milhas aí no banco que eles falam que vai vencer e eu não sei como é que usa, não vou viajar e eu vou perder esse negócio. Ele me perguntou, Jean, você sabe como é que faz? Eu falei pro meu tio, eu falei, cara, não tenho a menor ideia. E quando meu pai me pediu a passagem, e eu vi que estava muito caro, eu liguei pro meu tio e perguntei, tio, quantas milhas você tem? Olha, tô com 200 mil milhas. A passagem que meu pai pediu custava 180 mil milhas. Quer dizer, era mais ou menos a quantidade que ele precisava. E eu falei pro meu pai, olha, eu consigo emitir com as milhas do teu irmão. Ele falou, olha, vê aí quanto que ele quer para receber essas milhas aí. E eu nem sabia como é que fazia para emitir uma passagem e tal. E eu liguei pro meu tio e falei, tio, essas milhas aí, você me vende por quanto? Não sei, 2 mil tá bom? Eu liguei pro meu pai e falei, pai, ele quer vender por 2 mil. Ele falou, pode fechar agora.
0: Óbvio.
1: E então, o que que eu fiz? Eu paguei pro meu tio uns 2 mil reais pelas milhas dele. O meu pai emitiu uma passagem que custava 20 mil por dois. E eu fiquei com aquilo na minha cabeça. Né? Quantas pessoas no Brasil acumulam milhas, seja no cartão de crédito, seja direto na companhia aérea, com varejista, parceiro e tal. Quantas pessoas têm milhas aéreas, não usam e poderiam receber dinheiro por essas milhas. E quantas pessoas no Brasil querem pagar mais barato por uma passagem aérea e não encontram formas de pagar mais barato pela passagem? Fiquei com aquele negócio na cabeça, abordei o Marco, que era meu amigo do colégio, e falei, cara, aconteceu um negócio aqui. O meu tio tinha umas milhas, vendia passagem para o meu pai, e eu acho que tem um jeito da gente começar a arbitrar esse mercado. O Marco, que sempre foi um cara meio desconfiado, assim, né? Ele falou, olha, já não sei como é que isso aí funciona. Eu vou ver com as amigas da minha avó, porque elas devem ter muita milha, né? Porque elas gastam no cartão de crédito, não sabem usar. E ele mandou lá no grupo do WhatsApp das amigas da

0: pelo mesmo valor que a gente comprava as milhas. Então a gente começou realmente de uma forma bem caseira, né? E a gente só pagava a pessoa que a gente comprava a milha depois que a gente vendia a passagem. Então a gente nunca precisou de dinheiro para começar um negócio. A gente começou o negócio realmente fazendo a intermediação, né? Entre pessoas que querem vender milhas.
1: Praticamente na garagem, né?
0: Foi na garagem. O nosso primeiro escritório foi uma garagem que ficava atrás da nossa escola, uns 300, 400 metros. A gente alugou uma garagem e a gente colocou os nossos funcionários para trabalhar lá. A gente ia depois do colégio e a gente ficou uns 2, 3 anos assim. É, saía da escola e ia trabalhar. Enfim, é uma história muito longa. Depois eu posso alongar nesse assunto muito aqui com você, que tem muita massa crítica aí para a gente conversar.
1: Quando é que vocês perceberam que aquilo poderia ser um negócio grande?
0: Cara, a gente descobriu que o negócio poderia ser grande quando a gente vendeu uma passagem para um cliente. E esse cliente chegou para a gente e falou assim: olha, eu fiquei impressionado com o preço que eu paguei. Eu paguei muito barato por essa passagem, nunca vi um preço desse, fiquei satisfeito com o serviço de vocês. Agora, eu tenho uma empresa, que essa minha empresa gasta mais ou menos 300 mil reais por mês em viagem. Se você conseguir esses preços que você consegue para mim, para minha empresa, a minha empresa inteira vai virar cliente sua. Ali, eu vi que a gente tinha uma avenida ainda para percorrer e que dava para fazer um negócio grande. O que impressionou na época, né? A gente ficou impressionado, porque a gente falou: olha, a gente começou com uma brincadeira, quando a gente vê, o nosso cliente já está pedindo para a gente emitir uma nota fiscal, porque ele vai pegar um reembolso para a empresa. A gente começou realmente como uma brincadeira, né? Então a gente não tinha nada formalizado e tal. A gente foi forçado pelos nossos clientes e pelo volume que a gente estava transacionando a realmente fazer um negócio de verdade, um negócio estruturado. Então a gente precisou começar a contratar funcionário, a gente precisou abrir uma empresa, a gente precisou fazer demonstrativos de resultado, a gente começou a auditar os resultados e tal. Isso muito cedo, né? Quando a gente tinha mais ou menos uns 18 anos, a gente tinha 20 funcionários. E a gente praticamente não tinha nem saído da escola ainda. Então é uma história formidável.
1: Agora, o crescimento da empresa foi rápido. Vocês descobriram rapidamente que aquele negócio tinha potencial. Mas como é que foi essa mudança de chave, né? Especificamente, aconteceu um outro grande negócio que fez vocês darem esse passo?
0: Olha, o que eu acho que mais chamou atenção na época, muito mais do que o nosso negócio, era o momento do mercado de milhas. Hoje em dia, você encontra cursos de milhas, você encontra uma empresa de milhas a cada esquina. Quando a gente começou, era tudo mato ainda, né? Não tinha, não existiam outras empresas, ou existiam pouquíssimas empresas de milhas trabalhando no Brasil, né? De intermediação de compra e venda de milhas. A gente percebeu que aquilo era um negócio bom quando a gente entendeu que realmente o mercado era bom naquele momento, porque tinham poucos concorrentes, era um mercado pouco arbitrado, e que se a gente tivesse que crescer num negócio do zero, a melhor coisa que a gente poderia fazer era investir naquele negócio naquele momento. O que se provou verdade, porque com o tempo, outras empresas foram surgindo, a margem naturalmente do negócio foi diminuindo, o que faz com que você precise ter um volume muito maior para ser uma empresa relevante no mercado. Então, a gente conseguiu, naquele momento, crescer. Era até bom, porque a gente não tinha conta para pagar, a gente morava na casa dos pais, então a gente conseguia realmente reinvestir todo o lucro que a gente tinha dentro do próprio negócio, crescer o bolo, para depois, num outro momento em que o mercado já estava um pouco diferente, conseguir ser uma empresa relevante dentro do mercado de milhas.
1: Hoje vocês são muito mais do que uma empresa de compra e venda de

0: De milhas. Hoje, como é que você situa a empresa? É uma agência tradicional de turismo ou não?
1: Hoje a Flybuy é uma agência full service. Primeiro a gente começou vendendo milhas só para clientes de classe executiva. Então a gente vendia passagens só em classe executiva. Hoje, isso é uma grande parte do nosso negócio ainda. A gente ainda trabalha muito na classe executiva. Agora, o nosso cliente, ele não precisa buscar um outro fornecedor de serviços terrestres, por exemplo, porque a gente já tem esse serviço também. Então, o nosso cliente hoje, ele compra uma passagem com a gente, ele não compra só a passagem, ele compra a passagem, ele compra o hotel, ele compra o transfer, ele compra tudo. A nossa agência, a nossa empresa hoje, ela é uma agência de viagens full service. Se esse cliente precisar de viagens para a empresa dele, a gente também atende. A gente tem uma plataforma própria que a gente fez para viagens corporativas, onde a gente realmente consegue gerar economias de 10% a 30% para os nossos clientes, o que é relevante, né? Você pensa em empresas que gastam aí. A gente atende empresas que gastam de 5 mil a 5 milhões de reais por mês em viagens. Então a gente gera uma economia tangível para essas empresas. E o nosso negócio hoje, ele é muito mais uma agência de viagens full service do que uma comercializadora de milhas por si só. A comercialização de milhas, ela é uma parte da Flybuy, mas ela não representa mais a empresa inteira hoje. Hoje, para você ter uma noção, o corporativo, ele representa 40% do nosso negócio. 40% do nosso faturamento são viagens corporativas. Do nosso negócio inteiro, só de serviços terrestres, a gente está falando de mais ou menos 37% do nosso faturamento. Então, dentro do faturamento de 1,2 bi, a gente tem 40% de clientes corporativos. E dentro de 1,2 bi, a gente tem 37% de serviços terrestres, não relacionados a passagens aéreas, muito menos passagens aéreas com milhas.
0: De 118 milhões em 2022 para 1 bilhão e 200 neste ano, vocês multiplicaram por 10 o faturamento da empresa. Como foi possível esse crescimento tão rápido?
1: Olha, o principal motor de crescimento da empresa, ele não veio do investimento no core business, né? Então, assim, a gente não vende mais passagens em executiva hoje do que a gente vendia 4 anos atrás. O que aconteceu foi, a Flybuy incrementou novos serviços para o cliente. Então, hoje, o cliente que ele compra na Flybuy, ele não gasta só o dinheiro equivalente a uma viagem executiva, a uma passagem aérea executiva. Ele compra a passagem, ele compra o hotel. Para o cliente de luxo, o share de passagem e hotel é mais ou menos 40% passagem, 60% hotelaria. Então, a gente cresceu muito mais agregando o serviço do que no nosso core business inicial. A partir daí, a gente trabalhou na Flybuy Corporate, né, que é a nossa vertical de serviços a empresas, em que a gente também não fazia 4 a 5 anos atrás, e a gente passou a trabalhar hoje, né, e representa 40% do nosso negócio. A venda de passagens para empresas hoje é 40% do nosso negócio, o que há 5 anos atrás não existia.
0: Imagino que a gestão da empresa, a governança da empresa tenha mudado completamente também para um crescimento tão rápido, em tão pouco tempo. O que que você acha que foi o pulo do gato aí?
1: Olha, o pulo do gato. Primeiro que a Flybuy, ela sempre, eu e o meu sócio, a gente sempre tratou de governança e realmente da administração do negócio com
0: São só vocês dois como sócios até hoje?
1: só nós dois. A gente nunca teve fundo, a gente nunca teve investimento de terceiros. O nosso negócio sempre foi feito por nós dois. A gente sempre tratou governança com muito afinco. Então, a primeira coisa que a gente fez quando a gente começou a contratar, quando a gente tinha 18 anos de idade, foi contratar um CFO, que ele veio de uma empresa muito grande, listada em bolsa na época. E ele está com a gente até hoje. E a gente sempre produziu todos os relatórios, a gente sempre gostou de saber do número, da vírgula, e de tudo, sabe? Então, a gente é auditado há 5 anos por Big Four, o que é muito bom para a empresa, né? Até para possíveis investidores aí no futuro, que não é o caso hoje. Mas a gente sempre tratou muito, muito da governança e da administração do negócio.
0: Por que essa decisão de todo o crescimento baseado em capital próprio? Por que vocês nunca foram buscar capital externo?
1: Olha, isso eu acredito que tenha sido a melhor coisa que a gente fez. Quando a gente começou a empresa, a gente gerava dinheiro a partir da intermediação de negócios que a gente fazia. Então, a gente comprava a passagem, a gente comprava a milha para vender a passagem só depois que a gente tinha vendido a passagem. Então, a gente nunca precisou de dinheiro. O nosso negócio, essencialmente, começou como um bank line, né? Como o que é hoje um marketplace, né? Você tem um comprador cadastrado, um vendedor cadastrado e você junta os dois e tira uma comissão daquilo. A gente nunca precisou de capital. Nosso negócio sempre foi gerador de caixa. E com os juros do nosso país que a gente tem hoje, é muito difícil você se financiar no mercado. Então, a gente também nunca foi para o mercado para se financiar. A gente nunca enxergou valor em um fundo ou qualquer coisa que fosse comprometer a agilidade que a gente teria ali no dia a dia da empresa. Então, o core business da Flyby, na verdade, ele sempre foi feito com a minha agilidade junto com o meu sócio, né? Em tomada de decisão, e especialmente na geração de caixa, que eu acho que é o mais importante. Eu até acho que a empresa, para ela buscar um investidor externo, ela precisa fazer isso com base numa geração de caixa que ela tem. Porque se ela faz isso sem necessidade, o que ela está fazendo é trabalhar para o investidor. Que eu acho que nunca foi o nosso caso. A gente, por sorte, não fez isso. A gente acompanhou as empresas que fizeram. A gente poderia ter feito na pandemia, com os juros que estavam muito mais baixos, e a gente viu o que aconteceu com a curva depois. Então, a gente nunca escolheu esse caminho. A gente sempre decidiu se financiar com o nosso próprio capital.
0: Isso tem um limite? Em algum momento vocês pensam em ir ao mercado, um IPO, um fundo, ou não?
1: Olha,
0: ou uma parceria externa?
1: Eu trato isso com muita naturalidade. Eu acho que o negócio, ele é feito de momento, né? Então, eu não gosto nunca de falar que nunca vou fazer ou sei que vou fazer. Eu acho que a gente tem que fazer se a gente enxerga que o momento é bom, né? Então, assim, o IPO no Brasil há pelo menos 4 anos não existe. Não é o momento de abrir capital. Então, a gente enxerga que isso, nesse momento, não é bom. Agora, no futuro, quem sabe? Se a situação do país macroeconômica mudar, talvez a gente possa buscar outras alternativas que façam sentido para o negócio.
0: E hoje o principal segmento é o segmento premium.
1: Exato. A gente nunca quis entrar no mercado mais canibalizado do turismo. Foi uma decisão estratégica que a gente fez no passado para evitar uma colisão de CAC com os concorrentes que estavam capitalizados muito fortes no passado. Então, para não concorrer com eles pelo cliente a um custo altíssimo, né, que na época os nossos dois maiores concorrentes eram os principais anunciantes do Brasil, por exemplo. Eles passaram anos sendo os principais, maiores anunciantes do Brasil, maior inclusive do que as Bets. Então era muito difícil concorrer pelo cliente deles. A gente sempre foi pelo lado que não estava sendo coberto. A gente sempre olhou para o cliente premium, que hoje, fazendo uma avaliação de longo prazo, eu acho que foi muito bom. Porque a gente entrou num mercado que não estava sendo cobiçado pelos concorrentes, a gente conseguiu crescer num momento em que o mercado não enxergava isso. E foi o que nos trouxe até o momento, até a situação onde a gente se encontra hoje, de poder investir em outros produtos dentro do mercado de turismo. Então, o mercado premium, ele vai ser sempre a espinha dorsal do nosso negócio. Muito difícil a gente sair desse segmento. É um segmento que a gente gosta, é um segmento que a gente já tem um entendimento do setor muito bom. Então, acho que a gente conhece bem o nosso cliente. Vou te dar até um exemplo prático do nosso negócio. Há 5 anos, a Flyby começou com um serviço de concierge nos aeroportos. Hoje é a única empresa no Brasil que tem concierges próprios em Guarulhos, em Congonhas, em Campinas. No aeroporto de Guarulhos, por exemplo, é a única agência de viagens que tem um concierge próprio que consegue acessar a área segura. Então, qual é o serviço que a gente oferece para o nosso cliente que compra uma executiva com a gente, por exemplo? Custo zero. Nada mais que ele paga na passagem dele do que ele já paga normalmente. A gente busca o cliente na porta do carro dele e a gente entrega ele dentro do avião. Ele não tem que pensar em nada. A gente pega as malas dele, a gente faz o check-in para ele. A gente acompanha ele dentro da área segura, a única agência de viagens que tem essa permissão do aeroporto para fazer o serviço. E no retorno do cliente, a gente busca ele dentro da aeronave, entrega ele dentro do carro dele. A gente faz esse serviço sem cobrar nada a mais do cliente. A gente começou isso há 5 anos, é um serviço que tem se popularizado muito dentro do nosso negócio. Hoje o cliente procura por esse serviço. O cliente hoje, quando ele procura a Flyby, a primeira coisa que ele fala é: pô, vou ter o atendimento lá do concierge. Parece uma coisa pequena, mas para esse público faz muita diferença. O pessoal, às vezes, que vem fazer conexão em São Paulo, que hoje é mais ou menos 35% dos nossos clientes, eles conectam por Guarulhos na ida ou na volta. Quando esse cliente conecta por Guarulhos, a gente busca ele no avião dele da conexão e a gente entrega ele dentro do outro avião. Ele não tem que se preocupar com nada, com tempo de conexão, com estresse de bagagem, com nada. A gente faz todo esse processo para ele.
0: Eu ia perguntar o que esse cliente premium quer, você já está respondendo uma parte, mas ele busca experiências, é mais do que só o luxo, o conforto, ele busca experiências.
1: Eu acho que sim. É um cliente que a gente vem notando um comportamento um pouco diferente do passado. Né? Então, a gente enxerga hoje que o cliente premium, ele não quer fazer viagens mais clichês, vamos dizer assim. Ele não quer ir para Europa, conhecer as grandes capitais. Não, ele quer ir para o Japão, ele quer conhecer a África, ele quer conhecer a Ásia, o Sudeste Asiático. Ele quer fazer viagens diferentes. Mas eu acho que a principal coisa que esse cara quer hoje é não ter uma experiência de fricção na sua viagem. Então, sempre que a gente consegue evitar a fricção para o cliente, a gente faz. Então, quando a gente fala sobre o serviço de concierge, por exemplo, o que a gente está fazendo no fundo? A gente está fazendo com que esse cliente não tenha que se preocupar. E eu acho que você gera um valor muito grande para o cliente na hora que ele pode fazer uma viagem sem ter que se preocupar com as coisas básicas, que às vezes geram muito estresse para ele. Às vezes é um cliente que está viajando em família, com criança pequena. Até a gente tem uma demanda muito grande de clientes que viajam com pets, né, com cachorro, com gato. E acaba isso virando um estresse para o cliente. O nosso papel como agência de viagem é reduzir ao máximo o estresse do cliente e reduzir ao máximo a fricção que ele vai ter durante o processo da viagem dele.
0: Como é que está o mercado e o que, que vai acontecer com o mercado no curto prazo?
1: Olha, o mercado está crescendo muito. Eu brinco que o mercado de viagens de luxo é um mercado praticamente à prova de balas. Porque ele cresce muito e cada vez mais você vê coisas diferentes no mercado de luxo, né? Você vê clientes buscando experiências novas. Você vê clientes buscando por viagens que são... O mundo, ele existe há muitos e muitos anos, mas as pessoas parecem que querem viajar para lugares diferentes que ainda não foram explorados. Então a gente enxerga isso. O preço da passagem aérea, por exemplo, só falando um pouco sobre o mercado de viagens, o preço da passagem aérea, ele vem subindo muito. Para se ter uma noção, o custo de uma executiva praticamente triplicou nos últimos 4 anos. Então, o cliente que há 4 anos atrás viajava pagando 10 mil reais, hoje está viajando pagando 30. Então, é natural que as agências de viagens faturem mais sem ter um incremento na quantidade de viagens. E isso, você tem várias razões que justificam isso. Você tem o custo do petróleo, você tem o custo do câmbio. O petróleo, com essa crise recente, subiu, só o petróleo subiu quase 50%, que é o principal custo das companhias aéreas. Você tem o custo do câmbio, que nos últimos 4 anos, por mais que agora tenha dado uma estabilizada, ele oscilou bastante. Você tem várias coisas que contribuem para o aumento, né, do custo das viagens. E no segmento popular de viagens, a gente enxerga que você tem uma redução de demanda muito maior do que no segmento premium. No segmento premium, as pessoas continuam viajando e continuam viajando, mas pagando mais. O nosso objetivo como agência de viagens é fazer com que a pessoa economize o máximo. A gente não quer vender a passagem mais cara, muito pelo contrário. A Flybuy é conhecida por vender a passagem mais barata do mercado. E por outro lado, a gente também, claro, tem que dar um atendimento acima da média para esse cliente, que a gente entende que é um cliente que merece um atendimento muito bom. Mas essa é a nossa perspectiva no médio prazo, assim, para o mercado de turismo de luxo. A gente enxerga que é um mercado que vai continuar crescendo, apesar dos preços que continuam aumentando.
0: Gianluca, muito obrigado aqui pela sua entrevista.
1: Eu que agradeço.
0: Nós conversamos hoje aqui no Band News Empresas com o Gianluca Narras, CEO e cofundador da Flybuy. A Flybuy é uma empresa de viagens que atua nos segmentos de lazer e turismo premium corporativo, com operação no Brasil e no exterior. A empresa passou de 118 milhões de faturamento em 2022 para 1 bilhão e 200 milhões em 2026. O Band News Empresas volta na próxima semana. Até lá.

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0: Um dia depois de uma das sessões mais tensas dos últimos anos, com bate-boca, acusações e ofensas entre ministros, o Supremo voltou a se reunir hoje. E no plenário foi como se nada tivesse acontecido.
1: A crise, porém, continua. O julgamento que vai decidir os próximos passos do caso envolvendo Alexandre Moraes e Daniel Vorcaro segue suspenso depois do pedido de vista de Flávio Dino. Não há previsão para retomada.
0: E a crise do Supremo já entrou de vez na campanha presidencial. Lula e Flávio Bolsonaro transformaram o caso Master em munição eleitoral. Lula tenta ligar Flávio a Daniel Vorcaro e Flávio tenta ligar Alexandre de Moraes ao presidente Lula. O embate que começou dentro do Supremo agora está também no centro da disputa pelo Palácio do Planalto.
1: E tem decisão importante na economia. O Banco Central reduziu a taxa Selic em 0,25 ponto percentual. Os juros caíram para 13,75% ao ano. Mesmo assim, estão nas nuvens em relação aos outros países do planeta.
0: Vamos discutir o que muda para a economia, para as empresas, para o crédito e até onde o Banco Central pode avançar no corte de juros e também o aumento, né, dos juros nos Estados Unidos.
1: Para analisar a crise política e institucional, com a gente hoje, nesta quarta-feira, os nossos convidados, o advogado, professor, o advogado criminalista, professor Alexandre Wunderlich, né, que já está conosco, e também o professor Mozart Carvalho. Na primeira parte, nós vamos conversar com os dois. Na segunda parte, nós vamos tratar da economia, a Selic e outros assuntos também com convidados especiais. Boa noite, Verusca, e boa noite para os nossos convidados. Alexandre Wunderlich, boa noite.
2: Boa noite, Felipe. Boa noite, Verusca.
0: Olá.
2: Boa noite, Dr. Mozart. Um prazer estar com vocês.
0: Boa noite, Mozart.
3: Boa noite, Lúcia, boa noite, pessoal, boa noite, doutor, muito prazer. É um prazer estar aqui, depois de um dia tão complicado, hoje nós pegamos um dia de maragem, vamos aí tentar dissecar toda essa situação, né?
1: Vamos lá, eu só vou pedir um ajuste no som do professor Mozart para a gente ter qualidade plena com ele. Enquanto nossa equipe técnica faz esse ajuste, a gente coloca todo mundo na mesma página, porque ontem a gente acompanhou tudo. E a gente imaginou que hoje ia ser outro dia tenso, porque teve a sessão. Você ontem perguntava que será que vai ter? Eu achava que não ia ter, achava que iam cancelar. Teve a sessão, Berusca.
0: Teve, 2 horas da tarde, começou praticamente ali no horário. Olha, ontem foi de tensão, bate-boca, agressões. A sessão no Supremo escancarou o clima pesado que se arrasta há um bom tempo entre os ministros.
1: Na semana passada, Gilmar Mendes trocou mensagens nada amistosas com Cássio Nunes Marques e Luiz Fux. Confira.
4: Foram cerca de 6 horas de agressões.
5: Envolvendo esta corte em campanha eleitoral.
6: Vossa Excelência está sendo leviano, ministro.
5: De forma
6: leviano.
5: Indevida.
6: Leviano. Leviano.
5: Relação de máfia. Até a máfia tem ética.
4: E nenhuma definição sobre o tema central do encontro. A abertura de uma investigação contra o ministro Alexandre de Moraes. Juristas criticaram o comportamento dos ministros.
7: O que me causou uma impressão ruim foi o nível de comportamento agressivo de certos magistrados. Porque o papel do juiz, Paula, não é apenas um papel de conteúdo. O juiz na sociedade brasileira tem também o papel de referência do bom exemplo, entende?
4: Uma sessão que revelou que a corte está dividida. Moraes conta com o apoio de Gilmar Mendes, Flávio Dino e Cristiano Zanin. Já André Mendonça e Luiz Fux caminham lado a lado. Um clima de tensão que já se arrasta há dias. Na semana passada, horas depois de analisar a possibilidade de manter o afastamento do diretor-geral da Polícia Federal, Andrei Rodrigues, o ministro Gilmar Mendes discutiu por mensagem com os ministros Nunes Marques e Luiz Fux. Gilmar enviou: vamos agora discutir na turma ou no plenário o que existe? Todos dizem que vocês são reféns do André. Ok, abram as contas. E completa. Você e o Fux parecem servis, submissos. Assumam que estão ferrados e saiam dos processos. Abram as contas. Nunes Marques responde. Me respeite, Gilmar. Isso não é postura. Gilmar replica que não respeita quem não se dá o respeito e completa. Você tem de sair do TSE também. Nunes Marques rebate. Então não me tecle, pois não falo com quem não me respeita. Gilmar Mendes ainda pede que Nunes Marques abra suas contas antes de julgar qualquer coisa do caso Master na turma. A resposta foi, abro com o maior prazer. Há 15 anos que presto contas de tudo como juiz. A conversa termina com Gilmar dizendo, Cássio, papo encerrado, marmelada não dá. Já falei com o Fux, eu entendo de malandro. Nunes Marques responde, claro que você entende. Gilmar ainda envia, tramóias, e depois é bloqueado por Nunes Marques. No mesmo dia, Gilmar Mendes e Luiz Fux também trocaram mensagens num tom de confronto. Fux votou a favor do afastamento do diretor-geral da PF, mesmo depois do pedido de vista de Gilmar. O decano da corte disse, isto revela qualquer coisa, menos postura institucional. Espero que não se repita. Fux rebateu. Gilmar, você deve dizer espero que não se repita para quem você quiser. Para cima de mim, não. Ninguém nesse mundo diz para mim como agir. Gilmar retrucou. Fux, só cuide de atuar como presidente da turma. A conversa terminou com a mensagem de Fux. Cuide de não encher meu saco.
1: Bom, os nossos convidados já estão conosco, doutor Alexandre, doutor Mozart. Vocês já viram algo parecido com esse clima? Daqui a pouco a gente vai mostrar que a sessão de hoje foi tranquila, né? Dentro dos parâmetros de tranquilidade de uma sessão depois do que aconteceu até aqui nas últimas horas no Supremo. Doutor Alexandre, essa situação toda, né? O que cria de tensão, eu imagino, no meio do judiciário brasileiro e vocês que são advogados que militam em causas nos diferentes tribunais devem perceber isso também, porque afinal de contas o topo da cadeia está nessa situação assim, professor.
2: Bom, boa noite a todos, é um prazer poder participar desse programa da Band. Eu acho que Felipe tem que fazer essa análise em dois planos. No primeiro plano, um plano da sociedade, um plano da cidadania, um plano enquanto cidadão brasileiro. E outro enquanto professor de direito, jurista, advogado que milita no fórum, representante de ordem dos advogados. Como cidadão, nós depositamos muita expectativa e muita esperança no Poder Judiciário. A Constituição de 88 para cá, no Estado de Direito, que deu poderes ao Ministério Público Federal, que agora se faz muito de forma omissa, vamos dizer assim, diante da gravidade desses fatos, isso de forma que a sociedade esperava, sim, um julgamento da mais alta corte do país, onde se pudesse, pelo menos, dar uma resposta, esclarecimentos. E, de outro lado, sob a perspectiva do direito, a insegurança jurídica, a falta de liturgia, as ofensas gratuitas, a discussão de um caso que é simples, simples sobre uma perspectiva de que acontece todos os dias nos tribunais, nos fóruns do país, que é encontrar elementos de indícios mínimos de autoria e justa causa, né? Autoria e materialidade para uma instauração de um procedimento, ou seja, uma mera instauração de um procedimento. Então, sobre a perspectiva do direito, também foi um dia triste, talvez um dia muito penoso para quem estuda, para quem ensina direito, e como acho que fez justiça a ministra Carmen Lúcia, né, se desculpando à nação brasileira por não ter sido, talvez, tão efetiva nesse controle de legalidade e de cidadania que o país precisa.
0: Professor Moza, hoje no Jornal Gente da Rádio Bandeirantes, o ex-ministro Aldo Rebelo disse que o fato de estar piorando muito pode ser bom, porque significa que a solução está mais perto. Há solução para o que a gente está vendo hoje no Supremo Tribunal Federal? Eu lembro que os senhores juristas conhecidos no país já vinham alertando sobre essa proximidade dos ministros do Supremo com o poder. Essa que eles fazem questão de dar o tempo todo opinião, de dar entrevista, de estar o tempo todo na mídia. Os senhores já vinham dizendo que isso não era bom para o Supremo. Então, repetindo o ex-ministro Aldo Rebelo, o fato de estarmos muito ruim significa que a solução está chegando, está mais perto, e que solução seria?
8: Olha, falhou um pouquinho, mas eu entendi bem a sua colocação. Perusca, o que está acontecendo no nosso país? O que acontece no nosso país há algum tempo? Eu acho que é um sistema errado de levar os ministros especificamente ao tribunal. Essa questão da indicação de ministro, a indicação de ministro feita pelo presidente, por óbvio, essa situação leva aí a uma proximidade muito grande, a uma vinculação em que, bem ou mal, o juiz, o ministro que está lá em cima, acaba sendo vinculado àquele que o indicou. Isso a gente precisaria, com a reforma muito grande aí nesse sistema de indicação de ministro, indicação de PGR, indicação específica do delegado, chefe da Polícia Federal, nós precisaríamos aí movimentar o nosso legislativo para modificar essa situação, porque eu creio que isso é um grande problema que, se a gente conseguir estancar aí com levar juízes de carreira, fazer ascensão ao tribunal como se de carreira fosse nesse sentido, eu acho que a gente minimizaria muito aí esses problemas que a gente tem visto hoje, porque o que a gente viu ontem machucou o coração do brasileiro, que a gente tem a necessidade de ter aí, do jeito que o doutor Alexandre acabou de falar, aquele crédito que a gente acabou perdendo no judiciário, perdendo porque a cúpula maior acaba dando um mau exemplo, um péssimo exemplo, e aí isso aí vem a reboque do judiciário inteiro, do maior ao menor.
1: Vamos tentar avançar sobre o que pode acontecer no Supremo envolvendo tudo que a gente viu ontem. Professor Wunderlich, essa situação de Alexandre de Moraes ter votado numa questão de ordem que interfere diretamente no procedimento que pode resultar numa investigação contra ele. Um ministro que é parte interessada poderia ter participado dessa decisão ou deveria ter se dado por impedido ou ter sido impedido pelo presidente? Porque essa é um debate hoje o dia inteiro, essa é uma das questões que está sendo debatida. A outra, a gente avança daqui a pouco, que é a situação do pedido de vista. Mas vamos lá, o voto de Alexandre de Moraes.
2: Eu penso que não. Ontem foi um dia das anomalias jurídicas. Nós tivemos uma série de questões que para nós do direito já eram questões pacificadas e que surgiram fatos novos que não foram bem debelados pela presidência e que acabaram acontecendo de uma forma pioneira. O ministro Alexandre de Moraes, que é o possível objeto da investigação de fatos graves e que, no meu entendimento, merecem apuração, ontem advogou em causa própria e se manifestou sobre o mérito dessa decisão que pode desaguar em cima da própria responsabilidade dele, portanto que ele tem interesse. Mas não foi só essa anomalia de ontem. Ontem nós também vimos aqui um ministro arguir uma suspeição em razão de ser presidente do Tribunal Superior Eleitoral. Se afastou do julgamento, onde ele já havia também votado no plenário virtual no primeiro momento, e não fez, então, jus à jurisdição que lhe foi confiada, na minha opinião. Então, foi um dia de atropelos, um dia de quebra de paradigmas. E por isso, volto a dizer, foi um dia triste, porque se fôssemos nos juízos ordinários, esse caso teria sido resolvido com muita facilidade, que é examinar se uma pessoa pode ser investigada ou não. Então, eu te diria, Felipe, Verusca, professor Moza, que foi um dia difícil de entender, de compreender e mais, foi tão lotérica a sessão que é difícil se fazer previsibilidade. Sobre o que foi colocado aqui, que nós estamos muito mais próximo do fim e que talvez isso seja bom, isto pode ser um indicativo de que as coisas também ficarão como estão. Isso também é um indicativo de que algo tem que acontecer para que fique tudo como está. E as trocas de mensagens, aparentemente, tendem a informar que isso pode, de fato, acontecer. Então, são problemas muito complexos. Nós precisamos de um papel institucional, de um freio de arrumação, que é a palavra da moda, e eu acho e espero que isso venha do Ministério Público Federal, porque, ao fim e ao cabo, o titular da ação penal, o titular que pode fazer alguma coisa sobre os fatos, se forem verdadeiros, se forem apurados, se tiver devido de processo legal e direito de defesa, é a Procuradoria-Geral da República.
0: Professor Moza, o Felipe citou aqui a questão do pedido de vista, e aí eu queria juntar esses dois assuntos numa só pergunta. O fato do ministro Flávio Dino já ter votado e depois voltado atrás e feito o pedido de vista, há algo nessa atitude que pode, na frente, trazer algum questionamento de que isso possa anular o voto dele ou o pedido de vista? Primeira dúvida. A segunda, com esse pedido de vista, como fica a sessão do dia 23 de setembro para discutir a situação do ministro André Mendonça? Ela ainda está na agenda, ainda está na pauta. Com esse pedido de vista, se o ministro não der uma decisão até o dia 23, a sessão pode ser feita?
8: Olha, as perguntas são perguntas pertinentes, todos nós precisamos ter sobriedade, às vezes, até na hora de responder, porque conforme o professor Alexandre acabou de falar agora, a gente vive numa instabilidade muito grande, que a gente não sabe o que o tribunal vai decidir sobre as regras do Código de Processo Penal, as regras do próprio regimento interno do tribunal. Eles estão tentando violar essas regras e violaram várias delas ali, em aberrações jurídicas ali, que nós juristas, eu assisti ontem o dia inteiro, eu creio que o doutor Alexandre também assistiu, e assim, a cada momento me estarrecia de ver a disfarçatez, essa é a palavra da moda utilizada ali no próprio tribunal, a disfarçatez de determinados ministros, sabedores do direito, aplicadores do direito, alguns deles advindo da magistratura já de muitos anos, a forma com que torcia ali a interpretação das normas, das regras, e isso causou muita espécie, causou muita insegurança para a gente. Então, assim, fica difícil às vezes da gente responder o que vai acontecer. Agora, pelo que a gente pode perceber sobre a questão específica do julgamento que vai acontecer na semana que vem, o que ficou bem delimitado foi o seguinte, bem delineado também, é que uma coisa era decidir ontem sobre a questão específica envolvendo o ministro Moraes, se iria ou não ter investigação do ministro Moraes, advindo ali de provas retiradas de um inquérito específico, legal, legítimo, em que a Polícia Federal estava apreciando provas, encontrou algo ali sobre o ministro Alexandre de Moraes, levou-se ao plenário, porque é o juiz natural ali para decidir se um ministro que tem foro privilegiado vai ou não ser investigado. Isso é uma coisa simples, do jeito que o próprio doutor Alexandre colocou, de uma forma muito didática. Agora, e foi desmembrado também pelo próprio ministro Fachin a decisão do processo que vai envolver o ministro André Mendonça na semana que vem. Ou seja, essas duas situações estão bem delimitadas. Agora, a questão de ordem levantada é que vai também, creio, vai ser levantada essa mesma questão de ordem na semana que vem. E aí é esse imbróglio que a gente precisa entender de que forma o tribunal vai responder a essa situação. Porque certamente essa questão que foi levantada ontem vai ser levantada semana que vem. A sessão está confirmada, não tem ali indícios de que a sessão vai ser anulada. Agora, a gente precisa entender qual vai ser a jogada ali do grupo específico que a gente viu que tentou tumultuar totalmente a sessão de ontem, o que vai acontecer com esse mesmo grupo a semana que vem.
1: Alguma observação a respeito dessa questão da vista, professor Alexandre Wunderlich?
2: Eu penso que está muito claro, é imprevisível, porque nós podemos ter outro pedido de vista também na questão do julgamento do ministro André Mendonça, nós podemos ter o presidente, quem sabe ali exercendo um poder e pautando mantendo a pauta do dia 23, deliberando pelo julgamento e talvez até o julgamento em conjunto, já que a vista que o ministro Dino pediu pode ser que ele volte no dia 23 já com alguma manifestação. Então nós teremos mais uma sessão onde se pergunta qual o caminho que vai se tomar. O que se viu ali é que houve estratégias nesse processo decisório. E foram dois grupos se degladiando, vamos dizer, essa expressão acho que nós podemos usar, e teve um grupo vitorioso, porque quando se instaura a celeuma, o ministro Dino, então, disse, olha, agora então não vou pedir vista, eu já tinha me manifestado, mas já que as coisas estão se encaminhando assim, então eu peço vista. Ou seja, isso é uma estratégia de julgamento. E nós temos é que recompor, vamos dizer assim, a liturgia do cargo, a forma de se tratar entre os ministros, de tratamento, e o respeito ao devido processo legal, que me parece que está faltando. É muito preocupante o efeito cascata dessas decisões do Supremo Tribunal Federal. Essas decisões do Supremo Tribunal Federal, de magistrados, onde tem uma atuação, um protagonismo, uma atuação de ofício, ocupando muitas vezes, como nós vimos pelo ministro Alexandre, um juiz não espectador do processo, mas um juiz ator do processo, isso tem efeito cascata nas comarcas de todo o país. Isso é ruim, é um prejuízo brutal para quem defende uma posição de um devido processo onde o juiz é um imparcial, um espectador, onde o trabalho é do Ministério Público e das defesas.
0: Bom, a gente abriu, né, uma edição da noite falando sobre como foi a sessão hoje, numa aparente calmaria, mas vamos dar uma olhada na reportagem.
9: Mentira.
10: Então vamos chamar as testemunhas?
9: Mentira.
11: É impressionante a disfarçatez desse sujeito.
9: A disfarçatez de Vossa Excelência.
12: Os ministros chegaram como se nada tivesse acontecido. Ninguém abordou as trocas de ofensas que deram o tom da sessão envolvendo Alexandre de Moraes. Mas a calma é superficial. O clima tenso piorou com acusações que apontaram supostas relações de outros ministros com Daniel Vorcaro.
9: Mensagem comigo não tem.
13: Tem, tem.
9: Não tem, não, senhor.
13: Tem.
9: Não tem.
13: Tem, ministro.
9: Comigo tem. Alguém falando de mim. Comigo não.
14: Nunca vi esse cidadão na minha vida. Nunca tive relação com ele. Não tem. Vossa Excelência não lance, só se Vossa Excelência está se baseando nesses inquéritos que surgem do nada.
12: Num evento sobre inovação, a ministra Carmen Lúcia lamentou o momento do Supremo.
15: A democracia vive da confiança que o cidadão tem, que a cidadã tem nas suas instituições. Eu digo isso com muito lamento pelos momentos que nós estamos passando de descrença, de desânimo com a administração pública.
12: A sessão foi marcada para decidir sobre a abertura de uma investigação contra Moraes diante das 52 mensagens trocadas com Daniel Vorcaro e reveladas pela PF. Mas o mérito nem chegou a ser discutido. O tribunal parou mesmo para definir se os processos contra Moraes e André Mendonça deveriam ser julgados no mesmo dia. Relator do caso Master, Mendonça é acusado por Moraes de parcialidade ao submeter ao tribunal a possibilidade de investigação com base, segundo Moraes, num relatório inconstitucional da Polícia Federal. Flávio Dino pediu vista, mais tempo para análise, e a decisão não foi tomada. Parou quando o placar estava em 4-3 para que os casos permaneçam separados. Dias Toffoli e Nunes Marques não vão participar, se declararam impedidos de julgar. A tendência é que o resultado sobre a junção dos processos termine empatado quando voltar à pauta, provavelmente em dezembro. É que Flávio Dino tem até 90 dias para devolver o caso ao plenário. A partir daí fica a dúvida, quem decide em caso de empate? O presidente do STF, Edson Fachin, pode usar o chamado voto de qualidade e desempatar ao votar duas vezes. Nesse caso, o tribunal interpretaria o processo como administrativo. Já se for considerada uma matéria penal, o 4-4 poderia beneficiar Moraes, porque a jurisprudência diz que o empate favorece o alvo de análise.
16: É um voto, sim, de Minerva, do presidente. Voto este de Minerva que não se coloca
10: nos casos penais e processuais penais. A grande questão é, na fase investigatória, eu não estou na fase ainda processual, na fase investigatória, isto vai ser feito da mesma maneira?
12: Por enquanto, a sessão para definir se o ministro Mendonça será investigado a pedido de Alexandre de Moraes está mantida para o dia 23, quarta-feira que vem, mas deve ser cancelada.
1: Professor Wunderlich, eu quero avançar com o senhor a respeito de uma situação que o senhor falou do Ministério Público. Paulo Gonet também é citado. Ele ontem também participou da sessão do Supremo. Agora também tem um encontro do Conselho Superior do Ministério Público que vai analisar a questão Paulo Gonet. Isso também causa problemas na sessão? E algum comentário a respeito dessa reportagem que a gente viu aí desse dia tranquilo, mas... É como disse ali o Caian, né? A água da superfície parecia tranquila, mas lá embaixo a gente sabe que tem muita água revolta, professor Wunderlich.
2: É, bastante. E acho que nessa perspectiva nós temos que, nessas águas revoltas, largar algumas boias de salvação, né? Nós precisamos de alguns salva-vidas ali. E os mediadores desses conflitos me parecem que estão um pouco também necessitando de um apoio mais institucional. Vejam que o colegiado, quando ele se reúne, ele está sob os olhos de ex-ministros, os olhos de tanta gente qualificada que marcou a história do Supremo Tribunal Federal, que realmente honrou a toga e que tem que se deparar com um cenário de acusações. Ontem foi dito por um dos ministros que nós vivemos um tempo terrível de corrupção no Poder Judiciário. Inclusive falou em vendas de sentença com a presença de um advogado. Sempre que tem alguém vendendo sentença, tem um advogado comprando, porque não tem corrupção ativa e passiva, etc. Isso é muito ruim, porque generaliza de uma forma a magistratura brasileira, a advocacia brasileira, que nós sabemos que a maioria é ordeira e que não é isso que acontece na jurisdição tradicional e comum. Portanto, é um pouco imprevisível o que vai acontecer, mas respondendo à pergunta do Felipe, nós temos que depositar esperança na Procuradoria-Geral da República. O Ministério Público, por ordem constitucional, é o titular da ação penal. O Ministério Público, seja o Dr. Paulo Gonet, citado, implicado ou não, ontem ele esclareceu os fatos, mas a instituição, o Ministério Público, se ela vê elementos de ministro A, de ministro B ou de ministro C, ela pode representar pelas instaurações. Deveria ter feito isso hoje. Bom, se tem ministro citado, se tem elementos, se eu entendo que tem a justa causa para instaurar, eu vou postular isso. Isso não foi feito por nenhum representante do Ministério Público Federal e não foi feito pelo atual PGR contra nenhum dos ministros. Então, é um pouco também de se jogar luz a um arquivamento anterior que envolveu também o ministro Dias Toffoli, porque nós não sabemos que decisão foi essa, como que se deu esse arquivamento, se houve de fato uma postulação. Tivemos ontem a notícia pelo próprio julgamento. Essa questão da titularidade da ação penal por ordem constitucional, na minha opinião, o Ministério Público é devedor de explicações à nação brasileira.
0: Professor Moza, para a gente encerrar, ontem chamou a atenção o fato, os ministros começaram a sessão ali chamando de Vossas Excelências, trocando alguns sinais respeitosos, mas ao longo da sessão, pareceu a nós leigos aqui do outro lado que a tensão ficou tanta que já não existia mais tanto respeito. Sabe quando o corpo fala, a boca põe para fora aquilo que a pessoa não está querendo dizer, mas ela diz com o corpo e com a linguagem. E a gente viu um Flávio Dino, ministro, bastante debochado do próprio presidente do Supremo Tribunal Federal. A gente viu um corpo tenso e a ministra Carmen Lúcia parece ter sido a única que botou um pouco de ternura ali no final das contas. Para a gente que é leigo, não estava legal. Para o senhor, que é do direito, senhores que são juristas, aquela linguagem que a gente viu, ela é comum num ambiente de tribunal?
13: ou realmente o que a gente viu foi sinais desrespeitosos, porque, por exemplo, ninguém mais no final ali estava se chamando por Vossa Excelência, data vênia, vênia, dá licença, vou falar. Estou errada em dizer algo assim?
8: Com toda aquela educação de sempre, né? Com aquela, toda a educação que a gente sempre vê no tribunal, sempre nós também, enquanto juristas, nos dirigimos assim, dessa forma, aos juízes, também da mesma forma a gente vê o tratamento dos iguais ali. Não, não vimos isso, e isso não estarrece só você, Verusca, não estarrece só o doutor Alexandre que estava falando aqui, ou o Felipe, isso estarrece a população brasileira, estarrece todo mundo, porque é totalmente contrário à urbanidade, inclusive, que o nosso Código de Processo Civil, ele fala sobre o princípio da urbanidade e deve ser aplicado em todas as instâncias. Então, a urbanidade ali foi totalmente assim, vilipendiada, vamos dizer. E uma das coisas que a gente percebeu ali em algumas situações, até de uma forma muito ácida, a questão da instrumentalização, a discussão ali sobre instrumentalização da PF, e ali houve acusações de um e de outro, que um ministro tem ali a sua, vamos dizer, a Gestapo da PF ali, com dois delegados particulares, seus, específicos, que mandam e desmandam, o outro também tem, e aí o ministro Fachin teve um determinado momento em que falou que isso já não cabe mais nesse sentido. Aí o ministro Moraes, eu não sei se vocês se recordam desse fato, o ministro Moraes falou, mas eu já coloquei os meus à disposição, excelência. E aí o ministro Fachin, olha, eu estou esperando o seu ofício. Quase que assim, olha, a hora que esse ofício chegar, eu já tiro isso logo de vez. Então, assim, o índice ali de acusação, seja de policiais federais ali, de delegados ali em seu gabinete para fazer ali, às vezes, da sua investigação particular, as acusações, inclusive alguns ministros, ou vou dar nome aqui, o próprio ministro Flávio Dino, quando acusou, dizendo que ninguém ficaria de pé porque vários ministros estavam sendo citados, ali a gente percebeu uma situação grosseira do próprio ministro Flávio Dino, dizendo assim, ó, nós tivemos acesso ao telefone de Vorcaro, e como nós tivemos acesso ao telefone de Vorcaro, fizemos uma vasculha para vir para esse tribunal aqui discutir o assunto, e está todo mundo envolvido, vimos o nome de muita gente envolvida ali, quase que fizeram, dá para perceber que parece que essa imposição feita de ouvir de ver ali essas provas que estavam sobre a Polícia Federal, sobre o manto ali do ministro André Mendonça, quase que foi para poder ter provas suficientes para, quem sabe, ali ameaçar um ministro ou outro da forma com que foi feito ao vivo aquilo ali. E a gente percebe que talvez o ministro Nunes Marques, por conta até das notícias que saíram hoje, quem sabe foi um desses que se sentiu ameaçado e resolveu recuar com uma saída ali muito esdrúxula, inclusive falada aqui por doutor Alexandre, e foi uma saída muito esdrúxula com a saída do impedimento. Então, assim, nós vimos literalmente algo que andou na contramão não só da educação, da urbanidade exigida nos tribunais, mas muito mais partindo pelo ataque ali para se ver defendido um colega seu, ou quem sabe o seu próprio lombo, desculpa falar dessa forma.
1: Bom, de tédio não morreremos ao longo da próxima semana, temos muito ainda a debater, queremos agradecer a vocês dois pela disposição de conversar conosco essa noite. Até a próxima, professor Alexandre Wunderlich.
2: Até a próxima, muito obrigado, um prazer estar com vocês.
13: Professor Moza, muito obrigada, viu, uma boa noite.
8: Muito obrigado também, professor. Muito obrigado por estar presente junto e, quando precisar, estamos aí.
13: Pode deixar.
1: Bom, esse é um dos assuntos do dia, que foi o rescaldo de ontem. Mas o outro assunto é aquele que mexe com o nosso bolso. Tutu, grana.
13: Tutu, grana não temos, mas temos vontade de ter. Bora lá, porque o Banco Central deu uma decisão bastante importante.
1: Né? Reduziu a taxa básica de juros da economia brasileira em 0,25 ponto percentual.
13: O Comitê de Política Monetária decidiu nesta quarta-feira que a taxa Selic passa de 14% para 13,75% ao ano.
1: A decisão foi tomada de forma unânime entre os diretores. Esta é a quinta queda consecutiva da taxa anunciada pelo comitê.
13: A medida acompanha as projeções do mercado financeiro e reduz os custos de crédito no país. O órgão ressaltou em nota oficial, né, que é o comunicado que sempre vem depois dessas decisões do Copom, é o comunicado oficial do Banco Central, que a continuidade dos cortes nos próximos meses vai depender da evolução da inflação.
1: A nova taxa entra em vigor de maneira imediata e serve como referência principal para operações

0: Aí para o bolso de todos os brasileiros.
1: Pois é, a gente sabe que vai demorar um pouco a chegar no nosso bolso, né? Leva aí, qualquer queda leva em torno de 8 a 10 meses para a gente sentir. Mas esse reflexo de queda, e aí olhando para a inflação que também está em queda, quais são os sinais desse pequeno comunicado de hoje? A gente vai, claro, aguardar a ata do Copom para ver tudo o que eles pensaram, Gessner.
0: Olha, há sinais, de que há um certo espaço, não um espaço muito grande, mas um certo espaço para continuar essa redução da taxa de juros. A taxa de juros no Brasil está tão alta, que, mesmo nas condições adversas da economia mundial, tem um certo espaço para cair. Na verdade, nós estamos com a maior taxa real de juros do planeta. Como a economia dá sinais de desaceleração, e olhando para frente, olhando para 27, 28, há uma perspectiva de relativa, de gradual queda da taxa de inflação, é possível imaginar realmente que haja espaço para reduzir os juros. É, infelizmente, uma redução gradual. É uma redução gradual porque a situação das contas públicas é muito frágil e porque a incerteza na economia mundial é muito grande e o movimento da taxa de juros dos países maduros, em particular dos Estados Unidos, que atrai capital para o mercado americano, é um movimento de subida e não de descida. Então, isso coloca uma certa limitação para reduzir os juros. Mas há uma perspectiva da gente continuar essa redução. A taxa caiu para 13,75. É possível imaginar pelo menos mais duas reduções de 0,25. Nessa linha gradual homeopática, Felipe Verosca.
2: A gente já está com o Márcio Guerra, que é o Superintendente de Economia da Confederação Nacional da Indústria, da CNI. Seja muito bem-vindo, boa noite. A Federação das Indústrias de São Paulo divulgou agora à noite uma nota dizendo que ótimo, ok, a redução é benéfica, mas ainda é insuficiente. Queria saber a opinião da Confederação Nacional da Indústria.
3: Boa noite, Verusca, Felipe, Gessner. Bom, a CNI vê como cautelosa essa redução da taxa de juros, na mesma linha da Fiesp. Sobretudo quando nós olhamos aí o comportamento do consumo das famílias, apesar do mercado de trabalho ainda dar sinais de aquecimento, mas a convergência para a meta de inflação ela vem acontecendo. E com esse patamar de juros, você, além de continuar prejudicando a questão do crédito que é direcionado às famílias e também às empresas, acaba tendo um efeito multiplicador aí um pouco mais adiante. Então, a questão das dívidas das famílias, o endividamento das empresas de uma maneira global e também a questão fiscal, né? Isso tem repercussão a Selic nesse patamar, na situação fiscal do governo. Então, a expectativa era que fosse um pouco maior, ok, não veio assim, estava precificado no mercado, mas nós vemos como uma possibilidade, né, e uma necessidade de cortes adicionais, que seria o ideal para uma situação onde o crescimento econômico tem sido muito pequeno, e ainda tem essas condições de crédito que impactam a geração de uma maneira geral.
1: Márcio e Gessner, no mesmo momento que vocês estão dizendo que o Brasil aponta para a queda, os Estados Unidos, pela primeira vez em 3 anos, subiu, aumentou os juros, né? Esse é o sinal que está sendo emitido pelo Fed, o principal banco central mundial, para o planeta. Como é que isso vai afetar, Gessner, o planeta e as repercussões do Brasil, que nesse momento está baixando a sua Selic?
0: Olha, esse aumento da taxa de juros nos Estados Unidos, que procura mirar no controle inflacionário, vamos lembrar que a meta de inflação dos Estados Unidos é de 2%. E a inflação lá está longe da meta, sobretudo quando a gente toma.

0: o índice de preço ao produtor está bastante longe dessa meta. Há uma pressão inflacionária grande, em boa medida decorrente da guerra no Oriente Médio, da elevação do preço de combustível. Então, claramente o mercado está vendo esse ciclo de alta dos juros nos Estados Unidos. Isso significa isso que há uma maior atração de capitais para o mercado americano. Significa maior procura por ativos denominados em dólar, o que retira capital, há uma migração de capital de economias emergentes para as economias maduras, para os Estados Unidos, o que coloca uma pressão sobre o preço do dólar, sobre a taxa de câmbio nas economias emergentes. Então, essa situação diferente e oposta, né? Ele subindo os juros e nós reduzindo os juros, isso coloca uma limitação, né? Se houvesse no mundo uma tendência de queda da taxa de juros, seria mais fácil o declínio da taxa de juros no Brasil. Agora, mesmo assim, e na linha que o Márcio Guerra apontou, há espaço para uma certa redução da taxa de juros. Essa seria muito importante para o investimento, para a produção. Agora, isso precisa ser acompanhado por um choque de gestão na máquina pública, por um ajuste fiscal crível, para que essa redução tenha consistência e não seja algo temporário e que gere mais desequilíbrio.
1: É, superintendente Márcio, pegando essa pergunta que o Felipe fez, né, do aumento dos juros nos Estados Unidos e o investidor estrangeiro direcionando seus investimentos para lá, ou parte para os Estados Unidos, a gente ainda tem esse clima aqui no Brasil. A gente não poderia deixar de falar do Supremo Tribunal Federal, que causa uma insegurança jurídica no país. Juntando esses dois cenários, Banco Central americano aumentando os juros e tornando mais atrativo investir nos Estados Unidos. E essa insegurança trazida pelo Supremo Tribunal Federal, o que isso significa para a nossa economia? Como é que os senhores da ponta do setor produtivo sentem isso?
2: Bom, o nosso olhar vai estritamente nesse comportamento, né? Essa migração de capitais, essa redução da taxa de juros, essa elevação da taxa de juros americana, ela sinaliza um sinal vermelho, né? Embora a diferença entre os dois países tenha diminuído da taxa, mas acende-se a luz no sentido de poder haver uma pressão, sobre a moeda brasileira, né? E, logicamente, a migração desse investimento direto, a busca por dólar para a saída desses recursos. Essa questão do. Lógico que existe um contexto político, mas é temporário. A gente tem que ter uma visão mais alongada de crescimento econômico, né, de como essas repercussões acabam acontecendo, no curto, médio e longo prazo. Então, assim, a questão que nós estamos vivendo agora, diante da eleição, ela vai passar. E o que vai ficar são as consequências das decisões que estão sendo tomadas hoje. Uma Selic dessa natureza ainda faz com que nós tenhamos impacto no ciclo econômico quando você olha o horizonte até 2028, que é como o Banco Central funciona. Então nós temos aí, para investimento, mesmo atualmente, o custo de capital tem sido muito elevado. Segundo os dados do Banco Central, a gente está em torno de uma taxa anual de 25,4% ao ano, né, para crédito pessoa jurídica. E quando você vai falar pessoa física, isso chega a 60% ao ano. Então, isso já mostra o impacto que isso tem sobre o consumo, por isso o consumo tá diminuindo. Então, à medida que você ainda tem essa migração de investimentos, a tendência é que, e aí também um olhar sobre a questão fiscal brasileira, ou seja, o olhar do risco acaba sendo um pouco diferenciado, e isso vai impactando, porque a taxa de juros alta, ela impacta a dívida pública, ela impacta o endividamento das famílias e das empresas e, logicamente, impacta o investimento, que é o motor principal para que a gente pudesse ter, possa ter um crescimento econômico que, sobretudo na indústria, está estagnado nesses últimos meses e nos últimos anos.
3: Márcio, em cima do que Verusca perguntou, né? A questão política. A eleição, a gente está a 18 dias das eleições. Eu conversava com o vice-presidente da Confederação Nacional da Indústria, o presidente da Fiergs, Cláudio Bier. Ele fala que a proximidade das eleições amplia incertezas, é o termo que ele está usando, porque ninguém sabe muito bem para onde é que vai o país, tá? Essa situação toda aí de empate técnico em boa parte das pesquisas. E aí ele diz o seguinte: esse momento exige cautela nas decisões dos empresários, ou seja, vão sendo represadas decisões aguardando as eleições, aguardando 2027, o que pode acontecer, é isso?
2: A indústria acaba nesse ambiente de risco, né, de incerteza, como nós temos vivido já de longa data, mas se acentua com determinados momentos, como que nós estamos vivendo agora. Olha os investimentos, já tira naturalmente, por conta de até da diferença de taxa de juros, né, a decisão é racional de investir ou conseguir remunerar o seu capital num ambiente de negócio com alto custo, com alto risco. E isso faz com que as empresas repensem e aguardem. Mas, ao mesmo tempo, elas estão imergidas num processo de endividamento contínuo. Nós fizemos recentemente uma consulta sobre crédito, né? E a expectativa é que as empresas a cada 10, 3 tenham que recorrer ainda mais ao mercado de crédito para alavancar suas operações. Fluxo de caixa e alguns projetos aí que precisam ter continuidade. Ou seja, o ambiente é de incerteza. A taxa de investimento no Brasil precisa ser modificada para que a gente possa encaixar um motor de crescimento. Não vai haver crescimento se nós não reduzirmos o custo do Brasil e se nós não reduzirmos também a questão, sinalizações em cima da questão fiscal, e se nós não tivermos investimento para impulsionar essa economia para frente. Apesar do mercado de trabalho ainda estar dando alguns sinais positivos, mas quando você olha o consumo das famílias e o consumo de uma maneira geral, você vê esse desaquecimento que daria margem para que a política monetária fosse um pouco mais benevolente com o desenvolvimento. Mas, sem dúvida, a questão do risco ela traz incertezas em todos os âmbitos, no mercado financeiro, no, na, na indústria. O empresariado vai ficar observando o que vai acontecer até o final das eleições e a resolução de alguns conflitos que a gente tem vivenciado.
1: Gessner, o Brasil tem um plano de desenvolvimento econômico? Se não tem, deveria ter, e que bem faria se tivesse?
0: Olha, você tocou numa questão fundamental. O Brasil deveria ter um plano de desenvolvimento, deveria ter uma visão de longo prazo. Quer dizer, o Brasil sofre de um curto prazismo enorme, né? Isso que o Márcio apontou, de uma taxa de investimento baixa, né? Nós temos uma taxa de investimento entre 16 e 17%. Ela precisaria crescer pelo menos em torno de 22% para que a gente tivesse um crescimento sustentado e não um voo da galinha, né? Há várias oportunidades muito grandes no Brasil, do ponto de vista da matriz energética, do ponto de vista do desempenho do agro. Há avenidas de oportunidade no Brasil, mas tudo isso requer planejamento, requer boa gestão. E um elemento importante associado ao ponto que você e o Felipe levantaram é ligado à segurança jurídica também. É muito importante, além de todas as questões ligadas ao cenário político-eleitoral, ao cenário das guerras no exterior, etc., nós temos um grande problema no país, de uma insegurança jurídica enorme, quer dizer, de mudança de regras do jogo, no meio do jogo. Isso é, novamente, um sinal, um esforço realmente de mudança de postura e revisão de algumas regras em relação ao Supremo Tribunal Federal e órgãos do Judiciário seriam muito importantes para que houvesse mais estabilidade, para que um conjunto de decisões muito importantes, sobretudo ligadas à questão de impostos, a regras trabalhistas, etc., não ficassem sendo alteradas ao sabor ali das conveniências, de entendimentos específicos, e pudesse dar um sinal mais de longo prazo alinhado com o planejamento, Verusca.
3: Bom, só para fechar rapidinho os dois, a gente está falando muito de Supremo, pouco de economia na eleição. Eu não me lembro, assim, de há 18 dias da eleição, a gente saber tão pouco dos planos dos candidatos, Márcio.
2: Pois é, nós o que Gessner trouxe é um ponto importantíssimo. O Brasil ele precisa de visão alongada de longo prazo, e a gente vem perdendo. Teve em algum momento, alguns anos atrás, a gente estava retomando, mas perdemos essa visão de longo prazo. É preciso fazer escolhas. Quando a gente olha os planos de governo, existem pouco se fala de uma política alongada, de uma política, no caso da indústria, de uma política industrial perene, ou seja, de Estado, né? Carecem os planos de visões de Estado, ou seja, que vão muito além do mandato de quem está se colocando no processo eleitoral. E fazer política, sobretudo política industrial, onde o governo recente sinaliza com relevância a questão da política industrial, mas é preciso torná-la perene, né? É preciso fazer escolhas. O Brasil, existe um manancial de oportunidades que podem servir como engrenagem para o desenvolvimento, né? O Gessner colocou algumas aqui. A gente pode falar de investimento em saneamento, que o Brasil ainda carece. Se a gente for falar de hidrovias, portos, cabotagem, outras questões de infraestrutura que são importantíssimas para que a gente possa alicerçar o desenvolvimento, essas coisas ficam de lado, porque até mesmo dentro do contexto de político, vamos dizer, de um olhar político, isso não traz, não é atraente, né, determinados aspectos de quando você coloca isso. E aí os planos ficam muito colocados ali em visões polarizadas, né, de visões de abertura de mercado de um lado e de presença do Estado do outro. Então você percebe a polarização política também nesses planos de governo que são colocados. E a gente se ressente muito de uma visão de Estado alongada, que deixa um legado, mas que sobretudo tenha continuidade. Caso contrário, nós vamos ficar andando de lado e tendo voos de galinha, aí como o Gessner colocou.
3: Verusca.
1: Não, você fez a pergunta para o Gessner, né?
3: Também, né?
1: Se está faltando falar uma campanha sobre plano econômico.
0: Falar dos... Olha, eu acho que o debate, de uma maneira geral, o debate eleitoral, infelizmente está muito contaminado por um clima de polarização e pouco rico em termos de propostas concretas, né, para melhorar a situação da população. Acho muito importante o que o Márcio levantou dessa visão, e que tem a ver com o que a Verusca perguntou antes, uma visão de longo prazo, quer dizer, o que país nós queremos, onde nós queremos chegar. Eu acho que os países que deram um salto, vamos imaginar a Coreia do Sul, Singapura, bom, a própria China, desde logo, foram países que tiveram uma visão de longo prazo, que organizaram, mobilizaram a sociedade em torno de grandes projetos. Eu acho que isso realmente falta ao Brasil. Acho que as eleições deveriam propiciar oportunidades nessa direção.
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Atenção, nossos amigos de Itapetininga e toda a região. Está começando pela nossa rádio Subdifusora FM 94,5, o programa Quando Você Tão Fala. Programa que apresentamos diariamente no horário das 5 às 7 horas da manhã, com produção e apresentação do Caboclo de Vicente. Fica com nós da mesa do nosso amigão Rafinha, de São Geral, nosso competentíssimo diretor Tuti Abrão. 5 horas e 1 minuto e meio já, 5 e 2 já, 5 horas e 2 minutos. Dia 17 de setembro de 2026, quinta-feira, dia de feira, madrugadona bem bastante fria, mas nós, graças a Deus, estamos encarando aqui o mundão, meu Deus, cara, tudo vocês no programa Quando Você Tão Fala, viu, gente? Programa que apresentamos diariamente, 5 às 7. Eu quero mandar um bom dia bem carinhoso a todos vocês na cidade, do campo, toda a região, entregadão com o nosso subdivisor, um dia na técnica de som do Flamengo Rapinha. E vamos começar a parte musical do programa, gente. Quem quer ser a pessoa que quer ligar aqui, daqui a pouco vou atender vocês de acordo com o pedido aí. E vamos derrubar primeiro aí para todos os feirantes e para todos os ouvintes que estão firmes na audiência da nossa programação. Vamos começar hoje com uma dona antiga, com Zilo e Zalo, para todos vocês aí. Canção do meu adeus.

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1: Cinco horas e seis minutos. Quem mandou bom dia, nosso amigo começa mais cedo a trabalhar, alguns já amanhece trabalhando. Padeiro, leiteiro, confeiteiro, para todos que estão se mexendo, nosso bom dia. E para todos nossos amigos da Polícia Militar, Polícia Rodoviária, Polícia Viva, Visão Noturno, Corpo Bombeiro, nossos irmãos cavalarianos, nossa Guarda Municipal, nossos amigos agentes penitenciários, lá o Paulo, o Leander, toda você da segurança, nosso bom dia. E nossos amigos que estão trabalhando na área da saúde, frentistas, postos de gasolina, balconista, taxista, motorista de ônibus. Para todos vocês que estão labutando em todo dia de função, ganhando nessa venda do pão de cada dia, o nosso sincero bom dia. 5 e 6 e meio, mais um modão para todos vocês e para todos os feirantes. Mandar para todos os nossos amigos da Polícia Militar, que estão fazendo nossa segurança na região aí, para toda a polícia que estão se mexendo no pedaço, fazendo segurança, vai um modão. Tinha um carreiro pardinho, a vida de um policial.

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1: 5:10, 5:10. Quer mandar um bom dia ao nosso amigo Fernando, que estamos preparando para começar a trabalhar na Avenida Peixoto Comida. Dá para o seu Júlio, já vem ver, o companheirão também, tá, o seu Rei da Muda, o seu Júlio, o Jura, aí, empresa do Júlio aí, o Júlio na loja do Jura também, desespero, o Jura abre a loja mais cedo. E para o Marcelo, a melancia com ela, toda a equipe do Gisele, a melancia, abração para o Marcelo, toda a equipe dele também, para o Sardinha, o Rei da Cesta, Jaiminha, o Rei da Banda Missouri também, com o guarda-corda, o Benedito Masqueto, o Hugo da Panela também. E depois ele abre a banca em frente à loja. Abração para o grande companheirão, um grande profissional também. E poderia ser o do Milho Verde, o Rei do Milho Verde também. A rapaziada dele, João Vitor, Leandro, Rafael, esposa Leandro, toda a família do Dirceu, para o Américo Portado, a Referante, Américo Portado, Dona Vicentina, toda a equipe do Américo, para a prima da Cida Bolinheiro, em frente à padaria Barão, para a Rainha do Bolinho de Frango na feira, a Cida e toda funcionária aí. Faz um bolinho de frango lá que dá até nojo de gostoso. Então, para todos os feirantes, nosso bom dia. E quero mandar um bom dia à nossa amiga Lubar de Chapeuzinho Vermelho, em Burila, para a Sueli, para a Loira, para o Paulo, toda aparentada aí. Só alegria, só chuva no pedaço, né, Paulo? Graças a Deus, né? E vou mandando na parte musical, já são 5:11 e um quebrado de 20 segundos. Vamos trazer, mandar um modão lá para a Sueli, Boneca Loura, para o Paulo, lá no bairro do Chapeuzinho Vermelho, em Burila, para Marido Carmo, na Vila Sotema, também vai o modão. E para todos os ouvintes, para todos os feirantes, vai a modona. De Paulo e Paulino. Só o tempo vai dizer

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1: Cinco horas e 15 minutos. 5:15, quero mandar um bom dia ao nosso amigo da Vila Rosa, né, para dona Doracina Vieira da Silva, toda a família, para Inês, a Luiz, primo da Dilma, e lá em São de Pirapora para o Rogério Leite também, toda a família, um abração para o Rogério Leite, para o Zias, para o Zé, a Pinguim também da Pilar do Sul, todo o pessoal lá do bairro da Varginha, de Sarapuí, tem lá para o Gabriel Chupeta, mais conhecido como Rei do Mel, um abração, Gabriel Chupeta, para a família também, para vocês da região aí. E quero mandar um bom dia ao nosso amigo do Gilbran Bar, na Vila Nova Itapetininga, lá para o nosso amigão Guilherme da Viola, companheirão, a mãe, sua mãe, Rosana Gilbran, e para o Guela, lá no Jardim Mesquita, também, toda a família, para o Maradona, na sua alegria, no Jardim Fugaz, e para todos os amigos da Padaria Conquista, no Jardim Itália, lá para o Luizinho Cabeleira, toda a rapaziada lá que estão caprichando uma broa para nós lá, e na padaria, na panificadora, avenida, aí, lá para o nosso amigão Rogério Luiz, toda a rapaziada estão caprichando um pilãozão aí. E para o nosso amigão, o Vandão, o Fumaça Preta, lá na padaria Romana, Paulo Arjo. Abração para o Vandão e toda a equipe dele também, toda a família. Grande companheirão também. Faz um pilão também lá, que dá até nojo, é gostoso. E para todos vocês que estão ligadão com nós, lá no Vai do Bernardo, de Tia Neva, Moraeva, Silveira, a Silveira, Gelo, Sardinha, Vai do Cuitelo aí, lá para a Elinha e a Marisa. E o Zé Maria e a Lúcia, para todos os pessoal dos Cuitéria, região aí, também é nosso bom dia. 5:16:30, mais um modão. Atendeu um pedido aqui do Carlos Eduardo. Carlos Eduardo lá da Vila Jorge Eósio. Abração para o Carlos Eduardo também, sua família aí. Ele pede modão e manda para todos os ouvintes ligados sobre o televisor para os Fernandes. E para todos os ouvintes, ele manda um modão. Vamos mandar lá para o Pedro Gaúcho, lá no Cocais também. Vai Pedro Gaúcho no Cocais, vai o modão, né? O Carlos Eduardo é uma modona que eu nunca toquei aqui. Eu já toquei faz tempo, hein? Atendendo o Carlos Eduardo, para todos vocês que estão firmes aí, vai cantar o Baitaca, História do Tico Louco.

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1: Cinco horas e 21 minutos. Quer mandar um dia pra comunidade Bom Pastor aí no Cambuí, lá pro Frei Gilson, pro Padre Fernando, toda a equipe aí. Continua a festa lá, Quaresma de São Miguel Arcanjo, viu, gente? É 40 dias, vai até o dia 29 de setembro, até 29 de setembro vai a Quaresma de São Miguel Arcanjo. Todos vocês já convidaram a comparecer, participar. 3 horas e 50 minutos, começa já o Rosário com o Frei Gilson e vai por aí, viu, gente? Mandei lá pro seu Moisés, do Nascira também, que estão participando lá, para Alessandra, todo o pessoal da Bom Pastor e nosso bom dia no Cambuí. Continua lá, gente, vai até o dia 29 de setembro, a Quaresma do São Miguel Arcanjo. 5h22, mais um modão para todos vocês. 32 pedidos do Cuiarão. O Cuiarão pede duas modões. O Carlos Eduardo. Deixa eu ver aqui. O Cuiarão mesmo pede duas modões aqui. E manda lá pro Pavão da Paca. Pro todo o pessoal do bairro Fundo de Prata, na esquina do Rodoviário. Manda pro Nego. Lá, pro Corvo, lá em São Miguel Arcanjo. Manda pro... Para todos os ouvintes, principalmente o pessoal do bairro Espuma de Prata, lá ele manda a Madonna. Eu vou mandar também para o Guilherme da Viola, para o Rosângelo Branco, o Maradona, a nossa Leandra de Fugaz também. E para todos os Fernandes e para todos os ouvintes, para a dona Madonna, o Cuiarão. Já vai a primeira. Tinha um carreiro pardinho, Casinha da Serra.

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1: Cinco horas e 25 minutos. Quero mandar um dia ao nosso amigo do Bairro Espuma de Prata, na esquina do Velho, pro Nego, pro Cenoura, pro Cenourinha, pro Cenourão, pro João Guilherme, toda a equipe do Nego e do Cenoura, a família aí, e para a rapaziada que estão sargando o beijo e moendo a goela aí, Zé Lu, Coquinho, Pão da Paca, Giléia, Zé Galinha, Brinjela, Carlão da Paca, Toninho Correio, o Cateto, que levou o sargadinho para a rapaziada aí, o Rei do Sargadinho, o Galo, que está moendo o bico também, para todos vocês do Espuma de Prata, nosso bom dia. E para todos os amigos do Jardim Brasil, tem lá para Dona Maria, o seu João, Davi, Alina, Gabriela, Paulo Lopes, a Sandra Carrel, também seus pais, seu Benedito, Dona Maria Priscila Carrel, tudo pessoal do Jardim Brasil, região, nosso bom dia, e mais um modão para todos vocês aí, atendendo ainda o Cuiarão do Monsanto, porque o Cuiarão manda o primeiro, manda a segunda. E segunda de novo, tem um carreiro pardinho, repertório de ouro,

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1: Cinco horas, 41 minutos e meio. A hora passa, hein, gente? Quer mandar um dia ao nosso amigo Sabia 1, lá Pacheco, na fazenda da família. Tentando ler, fazer um queira pra cenoura, pro nego. E no fundão, lá pro Marilúrgio Corrêa também, toda a família dela, pro Dirceu, Tatu, Ana, Pedrão, Deus Carvel, Luiz Carvel, todo o pessoal da Sabia 1 da região, nosso bom dia. E vamos andando na parte musical, gente. Vamos atender o pedido do Miro, da Chacra de Piada, morando no Casagrande, mudei pro Miro, no Mavi, no Casagrande. O Miro pede uma dó e manda pra Mavi, manda pra prima dela, Dilma de Pátria, a rapaziada dela, Vila Ruda, pros irmãos dela, o Dito Bolacha, pro Igor, o Valdemar, e para todo o pessoal da Chacra de Piada, pro Nardo, a Leda, a Sandra, o Purguinho, o Purgão, todo o pessoal do Bernardo, de Tia Neva, Maria Elva, na Vale do... toda a região, Vale do Bocó, e para toda a parentada dele, para todos os feirantes, vai também um modão, né, Miro? Vai para todos os feirantes, ligaram com nós aqui nas últimas horas, vai um modão. É, Lourenço Lurival, as três namoradas.

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1: Cinco horas e 46 minutos e meio, hein? 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Indo já para 5 horas e 48 minutão. 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Mandar um bom dia pro André da Mixtelha, grande companheirão. Tá, o André tá lá pra ter você com todo carinho, viu, gente? 5 horas e 48 minutos e meio, mais um modão pra todos vocês aí. Vamos trazer o Tonique de novo, cantar um modão pra os Fernando, que tá arrumando a barraca na feira, seu Júlio, o Rei da Muda, Marcelo, todo o pessoal lá, Jaiminho, Liceu do Milho Verde, para todos vocês do Esperanto e para todos ouvindo para o Madonna, né, Zé? É, Tonique Tinoco, teu palhaço.

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1: Cinco horas, 51 minutos e meio. 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Indo já para 5 horas e 54 minutos. E mais um modão para você, para encerrando aí. Já a primeira hora do programa, veja que o tempo nosso será abreviado agora. Vou trazer para cantar para vocês aí um modão para todos feirantes, para todos apaixonados do pedaço, vai um modão. Peão do Vale e Valentim, Desatino.

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1: Ah! 5 horas e 58 minutos e tá começando a carregar o dia, veja. Tá começando a branquear o horizonte, hein? Você do Guatambu, duas caras lá pra você com ele. Vai preparando já o corpo pra encarar o mundão, hein, rapaz. Que coisa, Zé. Eu quero mandar um mandinho pro nosso amigo do Bar do Zito, lá na Frescovalha, lá da... Ao lado do óbito Capas Peru, mandei pro Zito, toda funcionária da família, e pro Peru também, e pro funcionário dele lá, que é o artista dele lá, o Ed Show. Ed Show faz show ao vivo domingo no Zito, viu, gente? Então você que não conhece, dá uma passadinha pra conferir lá, muita novidade, viu, gente? Eu tenho cantor show ao vivo, uma feijoada federal também, e tudo, viu, no Bar do Zito, Frescovalho, aí ao lado do óbito Capas Peru. E quero mandar um dia para a Lúcia e o Paulo, estão lá no bairro Cercadinho, perto do Carvão, perto do Carvão mesmo. E para o Ed Castanho, tem o Ed Castanho, o jovem. Um abração para o Ed Castanho, o jovem, também toda a família. Quero mandar um dia para a Lúcia, para o Luiz Carlos Feliciano, lá no Pacaembu 3, no Vale São Fernando também, para todos vocês da região aí. E para a nossa patroa, nossa diretora, Tuta Hebrão também, toda a família da Tuta, o Armando, a Ana Beatriz, o Pezinho, para a Alice, o Subundia. Na Vila Rocha, lá pra, na Rua Mazarino, lá para Maria Rita, o Pajé, toda a família também. E lá na Vila Piedade, para Dalva. Para Dalva, Eliano, Paulinho, Juca, toda a família da Dalva, Iracema, toda a família também, o Deto e Maria, todo o pessoal do pedaço. Para o Valdeci, lá no Nova Itapetininga, também o Valdeci, lá que é ouvinte nosso também, abração para o Valdeci. E para todos vocês, gente, que estão ligadão com nós, lá no Faxinal de Angatuba, lá pro nosso amigão lá, o Reinaldo, esqueço o nome dele, lá para o Jacinto Luiz, e tem mais ouvindo lá, que, se não me engano, é Reinaldo, o nome dele, Geraldo, sei que é por aí, viu? Não, Ângelo, é o Ângelo, lá no Faxinal da Angatu. Então, um dia para todos vocês da região que estão ligadão com nós aqui. E agora nós vamos ver o Santo Dia com Maria.

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1: Louvado seja o nosso Senhor Jesus Cristo, para sempre seja louvado, e sua Mãe Maria Santíssima. Está começando mais um Santo Dia com Maria, desta quinta-feira, dia 17 de setembro. E nós continuamos esta caminhada aí, buscando crescer mais na nossa intimidade com a Palavra de Deus. E hoje nós vamos aprender como rezar, como falar com Deus, como meditar com a Palavra de Deus, né? Nós vamos fazer a Lectio Divina, uma prática muito antiga que a Igreja nos ensina a crescer nesta intimidade e no conhecimento, na revelação de Deus para nós por meio da Sagrada Escritura. Então, antes de iniciarmos a reflexão desse dia, rezemos juntos a oração da Ave Maria. Ave Maria, cheia de graça, o Senhor é convosco, bendita sois vós entre as mulheres e bendito é o fruto do vosso ventre, Jesus. Santa Maria, Mãe de Deus, rogai por nós, pecadores, agora e na hora de nossa morte. Amém. Muitas vezes, abrimos a Bíblia, lemos alguns versículos e logo a fechamos. Mas a Palavra de Deus nos convida a ir além da leitura. Deus deseja conversar conosco. A Lectio Divina é uma maneira antiga e muito simples de rezar com as Sagradas Escrituras. Podemos vivê-la em alguns passos. Primeiro, a leitura, depois a meditação, depois a contemplação e depois uma ação. O primeiro é a leitura, Lectio. Escolha uma pequena passagem e leia devagar. Se necessário, leia novamente. Pergunte: o que este texto está dizendo? O segundo é a meditação. Agora pergunte: o que Deus está dizendo para mim através desta palavra? Talvez uma frase toque mais profundamente o seu coração. Pare nela e medite. Depois vem a oração, oratio. É a sua resposta a Deus. Se a palavra falou de perdão, peça a graça de perdoar. Se falou de confiança, peça a graça de confiar, entregue os seus medos. Se falou de amor de Deus, agradeça e tome posse desse amor. E chegamos então à contemplação. Contemplatium. Aqui diminuem as palavras. É um momento de simplesmente permanecer na presença de Deus, deixando a palavra repousar no coração. E podemos concluir com a ação. Senhor, depois de ouvir a tua palavra, o que preciso viver de maneira diferente hoje? Porque a palavra verdadeiramente acolhida precisa produzir frutos em nossa vida. Jesus nos diz: felizes aqueles que ouvem a palavra de Deus e a põe em prática, que está em Lucas 11:28. E que nós possamos seguir por este caminho. Como, né, já foi dito, quando nós vamos ler uma passagem, nós vamos pedir primeiro o auxílio do Espírito Santo para que ele venha revelar. E nós vamos meditar aqui Mateus 11:28 e 29. Mateus, o Evangelho de São Mateus, capítulo 11, versículo 28 e 29. Então nós vamos pedir ao Espírito Santo: vem Espírito Santo em nosso auxílio e nos traz mesmo a revelação, a tua graça sobre nós, para que nós possamos ter o entendimento e compreender o que queres dizer a nós. A palavra de Deus nos diz: vinde a mim, vós todos que estáis aflitos sob o fardo, e eu vos aliviarei. Tomai meu jugo sobre vós e recebei a minha doutrina, porque eu sou manso e humilde de coração, e achareis o repouso para as vossas almas. Palavra da salvação, glória a vós, Senhor. Então, nós vamos caminhando por esta palavra na Lectio Divina, né? O primeiro passo é a leitura. Então nós lemos, você pode ler de novo, reler e parar naquela passagem, naquela palavra que você sente que fala mais ao seu coração. Porque olha que lindo, né? Vinde a mim, vós todos que estáis aflitos sob o fardo. Então, Jesus está nos chamando a um encontro. Vinde, né? É uma ordem, né? Verbo imperativo. Nós temos que parar nos detalhes, né? Vinde, ele está nos chamando a nos encontrar com ele. Vinde vós todos que estáis aflitos. Né? Nós estamos muitas vezes no nosso dia a dia, porque o fardo pesa, são muitas responsabilidades, preocupações, tantas pessoas, tantas situações que nós enfrentamos, tantos gigantes no nosso dia, e nós vamos ali carregando tudo, e nós somos fracos, nós não sabemos como resolver as situações. E olha só, o nosso Deus está nos chamando a nos encontrar com Ele, a ir até Ele. Vinde a mim, vós todos, e eu vos aliviarei. Olha que maravilha isso, né? O nosso Deus, ele vai aliviar o nosso fardo, vai, né, tornar mais brando, mais calmo todo aquele desespero que nós estamos vivendo. Então essa palavra tem que colocar ordem em toda agitação que nós estamos vivendo nesse dia. Então nós paramos na meditação, próximo passo. Eu vou meditar isso, me abrir à ação de Deus na minha vida, né? Olha quanto Deus me ama. Este encontro com Deus, e ele vai dizer: tomai meu jugo sobre vós e recebei a minha doutrina. Deixa eu meditar isso. Deus quer me ensinar através da palavra, porque ele é manso e humilde de coração. Como está meu coração? Como está meu coração hoje? Cheio de mágoas, de ressentimento, de raiva, com sentimento de injustiça, querendo fazer justiça com minhas próprias mãos, querendo me vingar. Como está meu coração hoje? Ele fala para que eu deseje que o meu coração seja igual ao dele, né? Jesus, manso e humilde de coração, fazei do nosso coração semelhante ao vosso. Então eu tenho que meditar naquilo que Deus quer falar comigo. Deus quer trazer. Então entra o momento da oração. Vou fazer a minha oração ali. Senhor, diante que o Senhor, de tudo que o Senhor está trazendo para mim nesta palavra, quero entregar a minha vida a teu dispor. Transforma o meu coração, a minha história. Recebe todos os meus fardos. Eu estou preocupada com isso, com aquilo, com aquela situação. E vai entregando tudo para Jesus. Olha que graça que nós temos de entregar os nossos fardos a Ele, que pode todas as coisas na nossa vida. Então isso também nos alivia, nos tira das dores, das tristezas, das preocupações. E ali nós fazemos um momento de silêncio, de contemplação, de contemplar a maravilha deste Deus que nos ama, que vem ao nosso encontro e quer tomar aquilo que nos pesa, quer nos ver livres, leves, em paz. Ele é o príncipe da paz. Então contemplar um momento de silêncio, de absorver tudo aquilo que o Senhor tem para nós. E depois, por último, o momento da ação. O que eu vou fazer com esta palavra? O que Deus quer transformar na minha vida com isso? É claro que nós não temos muito tempo para fazer uma lectio divina, mas que você possa mesmo, que esse momento rápido de reflexão possa te levar a exercitar esta intimidade com Deus, o quanto Deus quer falar conosco e quanto Deus quer agir na nossa vida através da palavra de Deus. Amém? Este foi mais um Santo Dia com Maria. Nós estamos aqui na Rádio Superdifusora FM 94,5, de segunda a sábado, às 6 horas da manhã. Deus abençoe você e o seu dia. Salve Maria!

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1: Seis horas e nove minutos, a hora tá passa, gente. A hora tá passando, né? Quero mandar um dia ao nosso amigo Jardim Casagrande, pro Miro, churrasqueiro, Miro, Mavi, seu Daíjo, pai do Pingo d'Água também, toda a família, Rei da Pescaria. E por todo o pessoal do Bar da Ana, Rua Padinácio, na Vila Oeste. Lá para a Ana e as meninas, Alessandra, Alice Maria, Elaine, Maria Clara, Subtenente Augusto, para todos vocês aí, para todos os amigos das churrascarias arrepiadas, domingo de aberto, também lá para o Nardo, Lida Paçoca, companheirão Nardo, Aleda, Sandra, Purguinho, Purgão, lá na casa da Sado Moreto, Vila Parecida, lá para o Zé Moreto, toda a equipe também, e para o João Moreto e o Ari Moreto no açougue. E nas churrascarias terá citar lá para o Robson e a Márcia também, que continuam fazendo uma paçoca de carne, sucada no pilão lá, que dá até nojo de gostosa. Aquele rojão, aqueles espetinhos diversos, sabores. Fim de semana, uma feijoada federal tá aí para Carioca, não vou dar defeito. E meio de semana, aquele mocotó reforçado lá que vai defunto levantar, né, Rob? Que coisa, rapaz. E eu quero mandar um modelo pro Carlão Molinheiro também. Carlão Molinheiro, toda a família dele, companheirão também no 4L. E pro Nivaldo Nhoque. O Nivaldo Nhoque tem o filho dele lá, o Lu, que trabalha no Alto Poço. No Posto do Sul e na Conceição, para todo o pessoal do Posto também. 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E quer mandar um dia pro Estaque lá na. Só que é o Estaque na Verei, tem o Estaque e toda a família, pô, irmão dele, o Renatinho, lá na cerâmica do Serineu também, que tá tendo leite lá, para todos vocês da região aí, nosso bom dia. 6h11, vamos mandando na parte musical, gente. Vamos trazer. Vamos atender o pedido do Guilherme da Viola, do Gilbran Bar, né, Nova Itapetininga. Guilherme pede modão e manda pra sua mãe, Rosana Gilbran. Manda pro Zé Moreto, pro João Moreto, pro Ari Moreto. Manda pra. Lá pro Adeus Carrel, Luiz Carrel, sabe aonde? Manda pro pessoal da Pesada, Nova Hidalgo, lá pro Rubica Pesar, Tadeu, todo o pessoal do Bar da Ana, Rua Parinás também, e para todos os ouvintes, todos esperando, vai o modão, né, Guilherme? E é um modão, né? É, tinha um Carreiro e Pardinho, vai pro Maradona também, né, pô, Maradona na cidade de Lerdinho, Lerdinho Fugaça, né? Tinha um Carreiro e Pardinho, Esqueça a Tua Maria.

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1: Seis horas e 15 minutos, 6:15. 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E vamos derrubando muito, são 6h17, o relógio não dispara, viu, gente? É coisa que é rápido. Vamos atender o pedido que o Galo, lá do, o Galo, nosso amigo lá do Bar Pão de Prata, pediu uma música aqui para tocar. Vamos tocar uma hoje, vou tocar outra amanhã, viu, Galo? Uma não encontramos aqui, uma não encontramos, vamos tocar uma. E ele manda uma dona pro Cenourão, pro Cenourinho, pro Nego, pro Palão da Faca, manda pro lá pro Purguinha também, o Purguinha Geraldo, o Nardo, o Sérgio Caipiado. E para todos os ouvintes que estão ligados aí, ele manda um modão. Principalmente o pessoal dos Pão de Prata e o Bar dos Arrepiados lá. E para todos os ouvintes vai modão, né, o Galo? É uma modona, Teodoro Sampaio, cheirinho de mulher.

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1: 6:21, 6:21. Quero mandar um dia ao nosso amigo da Olho d'Água, lá pro nosso amigão Rubro Cafezal, João Nerren, Rei do Gatilho, toda a família, companheirão. Rubro Cafezal, Mirão, Rei do Gado, Lito Bolacha, toda a família também. O Teórico Barbudo, toda a família também, companheirão aí. E tem o Joaquim, o Naneno, o Edgar, o Tadeu, todo o pessoal da Olho d'Água, nosso bom dia, a secretária de um departamento. E lá na Belo Horizonte, o Valdinei, Rainha Lazan, e toda a família também, Zé Rubro, Daiane, com Patimbal, Tatiana, toda a criançada. E para Maria Aparecida, Cidinha, Rainha Risório também, ao Deto, em Lanchonete, ao Deto, lá na Deja Lima, Angélica, o Mineiro, o... Não tem o nosso vereador lá também, esqueço o nome dele. Esqueci o nome dele. Tem um vereador nosso aí. Todo o pessoal da Belo Horizonte, nosso bom dia. E quero mandar um bom dia para todos os nossos amigos lá do Gramadinho, lá para Dona Nilza, seu Paulino, Cacilda, o William, toda a família Cacilda também, para Nádia. A Nádia, a família dela também, o Guilherme, o Francisco, o Guilherme, o Franciele, toda a família da Nádia, nosso bom dia. E lá na Fiaca Queiroz, lá para o Naime, do Naziro também, toda a família. Naziro, Conceição, lá para o Claudio. O Claudio, toda a família, o Claudio também, a Sueli, o Bandão aí no supermercado. Na Água Tobia, lá para o Zé Tobia. E o rapaziada, o Leandro e o Giovanni Tobia. Todo o pessoal da Conceição também. E lá no Faxinal de São Miguel Arcanjo, vai depois das Almeidas. Lá para o nosso amigão Renê, do Nascido, toda a família também. O René, o Rei do Aio, o Rei de Pimenta. E pro Toninho Calisto, o Rei da Cerca, o Rei da Oito Baixo. Toca uma sanfoninha lá que dá até nojo, hein? E para todos vocês, lá pro depois, Zelão, o Rei do Gado Confinado, o Jean Orvais, todo o pessoal aí. No Gramadinho, lá pro Dirceu, Carreal na Fazenda também, todo o pessoal da Fazenda aí. Todo o pessoal da região que estão sempre firme na audiência aí. E quero mandar um bom dia pro nosso amigo da Vila Aurora. Lá para o Zé Carlos, a Sandrinha, para o Meio Dedo, lá para o comandante da Força Armada, Napoleão Inês, também toda criançada. E para o Cristiano, da Borracharia Marjá, companheirão também, Cristiano, da família da equipe. Claudinei, na Celaria Metal Forte, toda a família, toda a equipe também, companheirão aí. E o Claudinei e para o Neto, cabeleireiro, da Figa em Concreto. Ali para o Neto, a Nenê, a Tetê, toda a criançada aí. E para baixo da linha, na Vila Ruda, para Dilma de Fátima, a rapaziada dela, Luciano Anjos, a Nora Júlia, a tia Helena, a dona Francisca, toda a família da Dilma aí. E bem no fundão, lá para Isabelzinha, para o João, para o Carmelo, para o Toninho da Eletricão, para Dioneide, Zé Carlos Felipe, todo o pessoal da Vila Ruda, região também aí, o nosso bom dia. 6:24, ainda agora está passando, né? 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E não me esqueça que a hora está passando, hein, gente? 6:25. Mais um modão, me estrava na meia hora aqui, atendendo um pedido aqui do João de Deus, cercadinha na Lambari. Ele pede o modão e manda para a noiva da Cecília, todas as amigas dela no Tatetu, para a Célia, a criançada da Lambari, para o Zé do Pito. Para o pessoal da prefeitura e para todos os feirantes e para todos os ouvintes, manda um modão. Serrinho, Cabocrinho, Bom Jesus de Pirapora.
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1: Seis horas e trinta e nove minutos. Quer mandar um dia para os nossos amigos lá do supermercado Roberto, dois supermercados Roberto, para o proprietário, rapaziada Mir de Boa, lá o Daniel e o Gabriel, e para toda a rapaziada que trabalha no açougue, que atende muito bem no açougue, para o Cauã, Rosane, que trabalha no caixa também, com toda a família, companheirona aí, e para o Mário, motorista, toda a família, pai do Mário, Marião, no 4L, para todo o pessoal dos dois supermercados, da São João e do Cambuí. Nosso bom dia para todos vocês aí. Vou mandando a parte musical, gente. Trazer um modão, mandar para o pessoal dos dois supermercados, Roberto. Mandar para o Vandão, lá na padaria Romana, e toda a família, toda a equipe dele também, o Vandão. Lá para o Rogério Luiz, da padaria da Panificadora Avenida. Para o Luizinho Cabeleiro, todo o pessoal da padaria Conquista, no Jardim Itália. E para todos os feirantes, para todos, é um modão. E é um modão, né? É um modão, né, Vandão? O Vandão, fumaça preta, hein? Companheirão também. É um modão. É, os Monarca, o Vento.

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1: Seis horas e 43 minutos, a hora tá passando, já dia de feira, tem que entrar mais cedo pra reforçar a geladeira pra criançada, aí tem caboclo que ainda tá enrolado embaixo do pano, nem bode velho embaixo do soalho. Que coisa, Zé, que coisa, hein, rapaz. 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

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É com o doutor Valdir Siqueira. 6:46, hora passa, hein, gente? Quero mandar um bom dia para todo nosso amigo lá do Tupi, lá para a Mana Vicentina, e o pessoal do Fundão no Cito, lá para o Alexandre, Alexandre, Zé Piro Costa, a Ivete, a Lucinha, o Alisson, o Índio, a Cátia, todo o pessoal do Cito também, nosso bom dia. E vamos derrubar hoje no programa, gente? Tendo o dia da Maria do Carmo, na Vila Sotema, ele pede a Madonna aqui, manda para a filha dela, o Amor Doce, lá, Ana Paula Mendes. Manda para todo o pessoal do Bar Espão de Prata, na esquina da Rodoviária, para o Negro, para o Senhor, a rapaziada lá. E manda lá no Jubran Bar, no Nova Itapetininga, lá para o Guilherme da Viola, para o Rosana Jubran. E para todos os ouvintes que estão ligados com nós, aqui vai o Madonna, né, Maria? É o Madonna, né? É o trio Parada Dura, Estrela de Ouro.

0: Estamos chegando ao final de mais um programa, gente. Quero agradecer a audiência e participação de vocês, que nos atendem hoje, vou atender amanhã, de acordo com o pedido. Agora vamos ficar com o jornal Primeira Hora, depois vem o Pingo d'Água com o padre Fevino, com o Reino Fevino, e continua por aí. Cada um melhor que o outro. Então nós se encontrar, se Deus quiser, amanhã às 5 da madruga. Um bom dia a todos vocês, nosso técnico de som, que até agora com nós na mediação, nosso amigão Rafinha. Fiquem com Deus, um bom dia a todos e até amanhã, se Deus quiser, gente.
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58: O repórter Guilherme Oliveira vai trazer as informações sobre uma grande operação em andamento neste momento em São Paulo contra a infiltração do PCC, do crime organizado, no sistema de transporte público de São Paulo. Guilherme, bom dia.
59: Tudo bem, Ana? Bom dia para você, para o Nelson, aqui nos acompanha por aqui. A operação de hoje é um desdobramento de outras duas que já aconteceram aqui na cidade de São Paulo contra o envolvimento do PCC no transporte coletivo em empresas de ônibus. E, de acordo com as autoridades, 12 empresas de ônibus foram identificadas por terem algum envolvimento com o crime organizado, com o PCC. Só para a gente ter uma ideia, são cerca de 1.300 linhas de ônibus aqui na cidade e cerca de 500 linhas estariam envolvidas de alguma forma com o crime organizado, com o PCC. Esse número chama bastante a atenção e é muito preocupante. Nesta operação de hoje estão sendo cumpridos 16 mandados de prisão temporária por um período de 5 dias. Esse período ele pode ser prorrogado a depender da autorização da Justiça. Nomes importantes são alvos desta operação de hoje, como o Milton Leite, ex-presidente da Câmara Municipal de São Paulo, um vereador muito conhecido, que teve força há muito tempo e que tem força ainda política aqui em São Paulo. O Milton Leite, alvo de prisão temporária, mas não foi encontrado até agora, por isso é considerado foragido. Outro nome importante, alvo desta operação, Levi dos Santos, ex-presidente da SP Trans. Para quem não é de São Paulo, a SP Trans, ela administra as empresas de ônibus, ela coordena, né, está no guarda-chuva da SP Trans, o transporte coletivo de ônibus aqui na cidade de São Paulo. Os presos estão sendo encaminhados a uma delegacia de Mogi das Cruzes, na região metropolitana. Essa operação de hoje também mira campanhas eleitorais que foram financiadas pelo crime organizado em 2024, nas eleições de 2024, e também mira advogados que trabalham para o crime organizado, para o PCC aqui em São Paulo. Uma grande operação, portanto, neste momento, e que infelizmente afeta 12 linhas de ônibus no transporte público aqui de São Paulo, pessoal.
58: Obrigada aqui ao Guilherme Oliveira, que ao longo da programação vai trazer mais informações sobre essa operação que está em andamento. 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
2: Bandeirantes 7:30. 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
5: Bom dia para você ligado na Super Difusora FM. Eu sou Ednei Beltrame e agora você ouve os destaques regionais. Um homem foi preso suspeito de tentar matar outro homem a facadas em Itararé na tarde de ontem, quarta-feira. Segundo a Polícia Civil, o crime aconteceu após um desentendimento entre os dois. A vítima foi socorrida e encaminhada à Santa Casa da cidade. Posteriormente, o homem ferido foi transferido à unidade hospitalar de Itapeva. O suspeito pulou dois muros para fugir dos agentes, mas acabou detido. Ainda conforme a polícia, o homem foi preso em flagrante e encaminhado à delegacia da cidade. O caso foi registrado como tentativa de homicídio. No boletim de notícias da Super Difusora FM, informações do correr e caminhar com saúde. Os detalhes na voz de Antônio Luiz. Bom dia, Antônio.
6: Bom dia, Ednei Beltrame. Bom dia, ouvinte do Primeira Hora. Está chegando a quarta etapa do Correr e Caminhar com Saúde, projeto da Prefeitura de Itapetininga em parceria com a paróquia Nossa Senhora Aparecida da Vila Camarão. O evento será realizado no dia 11 de outubro no Parque Ecológico Regina Freire, conhecido como Lagoa da Chapadinha. As inscrições para o primeiro lote podem ser feitas a partir das 8 horas da manhã do próximo sábado, dia 19, até o término das vagas disponíveis. O site exclusivo para inscrições é runnerbrasil.com.br. A validação presencial para esse lote acontece nos próximos dias 22 e 23, das 8:30 da manhã às 4:30 da tarde, mediante doação solidária de 1 litro de leite e 1 litro de óleo de cozinha na Secretaria de Esporte, Lazer e Juventude. O endereço é Avenida José de Moraes Terra, 2001, na Vila Barthe. Os alimentos serão doados ao Fundo Social de Solidariedade e à Paróquia Nossa Senhora Aparecida, da Vila Camarão. Vale lembrar que a concentração para a corrida do dia 11 de outubro será às 7:30 da manhã e a largada está marcada para as 8 horas. A corrida e caminhada será de 5 e 10 quilômetros. Volto com você, Ednei.
5: Obrigado, Antônio Luiz. De volta logo mais no Jornal do Meio-Dia. A segunda fase da campanha Fique Sabendo Tuberculose 2026 da Prefeitura de Itapetininga começou ontem, quarta-feira, e segue até o próximo dia 30. A ação leva orientação, diagnóstico da doença e oferta de exame de escarro. A cada dia, a tenda com os profissionais do Departamento de Vigilância Epidemiológica estará montada em um local de grande fluxo de pessoas. Daqui a pouco, entre 9:30 e meio-dia, os profissionais estarão na Feira Livre da Avenida Peixoto Gomide. A agenda completa está no site itapetininga.sp.gov.br. É importante destacar que todas as unidades de saúde de Itapetininga estão intensificando os testes de tuberculose nesse período. Quem tem tosse por mais de 3 semanas, acompanhada ou não de febre no fim do dia, suor noturno, falta de apetite, perda de peso, cansaço ou dor no peito pode ter tuberculose. Com um ou mais sintomas, procure a unidade mais próxima de sua casa e realize o exame de escarro. Esse foi o Boletim de Notícias da Superdifusora, comigo Ednei Beltrame. Eu volto logo mais no Rancho do Felisbino. Continue em 94,5 FM. Segue na Bandeirantes, Jornal Primeira Hora.
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8: Bandeirantes 7h35, agora há pouco a reportagem aqui da Bandeirantes conseguiu contato com o Milton Leite, que é ex-presidente da Câmara Municipal de São Paulo. Ele disse que está fora de São Paulo, mas deve se apresentar em até 24 horas. Ele está em contato com advogados e nega veementemente qualquer relação com o PCC. Ele disse que tinha contato com as empresas de transporte a pedido do ex-prefeito Bruno Covas para cuidar do setor, nada além disso. Milton Leite conversou por telefone com Caio Puss, que é produtor aqui da Band News TV. Milton Leite é um dos alvos de prisão de uma grande operação do Ministério Público agora em andamento em São Paulo contra a infiltração do PCC no transporte público da capital.
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9: 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Bom dia, Renata.
10: Oi, Pedro, bom dia para quem nos acompanha. Pois é, porque quando a gente fala, Pedro, de empresas de pequeno porte, normalmente a gente está falando de negócios tocados por uma ou poucas pessoas. Isso muitas vezes significa que todas as funções necessárias para fazer uma empresa funcionar caem no colo de uma pessoa só. Então é a parte administrativa, a financeira, de compras, de atendimento. E aí, segundo um levantamento do Conselho Federal de Administração, junto com o Ministério do Empreendedorismo, da microempresa e da empresa de pequeno porte, a principal dificuldade de micro e pequenos empreendedores ainda está na parte da gestão, sobretudo, então, na parte das finanças.
9: E você tem alguma dica para facilitar a vida do empreendedor, Renata?
10: Tenho sempre, Pedro. Primeiro, empreendedor, não mistura a sua conta pessoal com a sua conta empresarial. Quando os orçamentos, os valores se misturam, fica muito mais difícil você entender se o seu negócio está dando lucro, de quanto é esse lucro e até mesmo quanto dinheiro você pode retirar ali da tua conta. Outra dica, não deixa tudo só na sua cabeça. Tenha o costume de fazer um registro das entradas e saídas, tanto as passadas quanto as futuras, porque assim você vai conseguir ter um panorama melhor do custo dos seus negócios. 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
9: Boas dicas, como sempre, Renata. Muito obrigado aí pela participação. Nos falamos amanhã nesse horário. Lembrando, né, que você pode enviar sua dúvida, sua sugestão aqui para o programa pelo e-mail edasuaconta@picpay.com.
10: É isso aí, Pedro. Bom dia, até amanhã.
9: 7h39.
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4: Hora oficial do Brasil, 7h45, Ana Paula Rodrigues.
5: Grande operação neste momento em São Paulo contra a infiltração do PCC no transporte público. Milton Leite, ex-presidente da Câmara de São Paulo, é um dos alvos da operação e já é considerado foragido. De acordo com a apuração aqui do Grupo Bandeirantes, ele relatou que saiu à noite para um compromisso de campanha, está em contato com advogados e deve se apresentar em até 24 horas. Ele reiterou inocência diante das acusações. Operação de hoje também prendeu Levi dos Santos Oliveira, que é ex-presidente da

0: SPTrans, empresa que gerencia o transporte público por ônibus da capital paulista, e Danilo Marco Morgado, ex-candidato à Prefeitura de Praia Grande e atual candidato a deputado estadual pelo PL. Agora há pouco, a Prefeitura de São Paulo se pronunciou sobre esta operação, informando que fez em abril de 2024 uma intervenção que foi determinada pela Justiça na Transwolf como medida firme e decisiva para proteger o sistema municipal de transportes. E que na mesma ocasião, por iniciativa própria, a Prefeitura também fez intervenção na UpBus, mesmo sem qualquer solicitação. Transwolf e UpBus já foram citadas em outras operações do Ministério Público de São Paulo pelo mesmo motivo, por lavarem dinheiro do crime organizado. Além dessas duas, mais 10 empresas, chegando a 12 empresas de transporte público no total, estão na investigação. A Prefeitura ainda afirma que a operação de hoje reforça a gravidade dos fatos que motivaram as providências adotadas pela gestão municipal e que a administração colabora integralmente com o Ministério Público. Agora há pouco, o repórter Guilherme Oliveira conseguiu contato com o Milton Leite, considerado foragido nesta manhã. Vamos ouvir o que o ex-presidente da Câmara de São Paulo nos disse.
1: Bom dia a todos e a todas. Nego veementemente todas as afirmações que se tornaram público. Vou colaborar com a justiça em todos os aspectos. Não conheço quem quer que seja do PCC. Nunca tive relação de natureza qualquer com o PCC. A minha relação com o setor de transporte foi institucional, porque eu era o vice-prefeito da cidade de São Paulo, e nessa condição, o então prefeito Bruno Covas pediu-me que conduzisse esse processo. Inclusive, durante o movimento de greve dos sindicatos, eu é que conduzi o encerramento dessa greve na condição de vice-prefeito. Esse foi o entendimento que nós tivemos e o entendimento que eu tive, a relação que tive, inclusive, com os funcionários da São Paulo Transporte. Era relação institucional, não mais que isso. Obrigado a todas e a todos. E vou me apresentar, não vou me defender publicamente, porque depois não tenho nada a esconder.
0: Ao todo, essa operação agora do Ministério Público cumpre 16 mandados de prisão e 18 de busca e apreensão. Na cidade de São Paulo, além de Santana de Parnaíba, São Bernardo do Campo, Diadema, Santos, Praia Grande e Cubatão.
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2: Fred Sabino.
3: Alô, amigas e amigos do Esporte a Motor. A Mercedes e a Red Bull se mostraram abertas a mudanças no regulamento técnico da Fórmula 1 para ajudar a Aston Martin e a Honda. A equipe de Fernando Alonso e Lance Stroll vem enfrentando dificuldades extremas nessa temporada de adoção das novas regras e tem apenas 3 pontos no Mundial.
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5: Memphis partiu, bateu pra fora!
2: Pedro Cohen, bom dia.
6: Oi, Nelson. Bom dia pra você, pra Ana Paula, todo mundo que nos acompanha aqui no, na Bandeirantes, no Primeira Hora. Pois é, um bom dia pra nós, mas péssimo dia para o torcedor corintiano, né? Que, como você muito bem ouviu aqui na narração do Ulisses Costa, foi eliminado da Libertadores com o Memphis Depay desperdiçando um pênalti aos 55 minutos da segunda etapa. Pênalti que levaria o jogo às penalidades, né? Uma cobrança de pênalti que levaria o jogo à disputa por pênaltis, mas nada feito. O Memphis jogou a bola para fora, isolou e o Corinthians está eliminado. Estudiantes avança à semifinal, aguarda agora o Flamengo ou Independiente del Valle, que jogam hoje com transmissão da Bandeirantes a partir das 9h30 da noite. Flamengo venceu na semana passada por 2-0. Tem classificação encaminhada à semifinal. Do outro lado da chave, Palmeiras e Fluminense, semifinal definida e garantida. O Verdão ontem contou com a estrela de Carlos Miguel, que defendeu 2 cobranças de pênalti nas disputas e colocou o Palmeiras em mais uma semifinal. A 6ª em 7 participações do Palmeiras sob o comando de Abel Ferreira, a 7ª semifinal nas últimas 9 Copas Libertadores da América. Então, um retrospecto muito positivo da equipe palmeirense. Fluminense, que também já tinha avançado na terça-feira contra a equipe do Platense. Na Copa Sul-Americana, outro paulista deu adeus à competição. O Santos, mesmo tendo aberto 2-0 na semana passada, ontem foi a Belo Horizonte, fez um jogo ruim, perdeu por 4-2 para o Galo, um gol do Tomás Coelho ainda nos acréscimos da segunda etapa, levou o jogo para as disputas por pênaltis, e aí o goleiro Gabriel Delfim, goleiro do Galo, brilhou, defendeu as suas cobranças e colocou o Galo em mais uma semifinal de Copa Sul-Americana. Lembrando que o Atlético já foi finalista no ano passado, perdeu a final para a equipe do Lanús. Atlético agora aguarda o Cienciano ou Montevideo City Torque, que jogam hoje. Do outro lado da chave, Vasco da Gama e o Boca Juniors, que passou pelo São Paulo. Antes de eu devolver para vocês rapidamente, ontem teve Campeonato Brasileiro, o Botafogo venceu a equipe do Grêmio pelo placar de 3-2, pessoal.
2: Obrigado, Pedro.
6: Eu que agradeço.
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3: Bandeirantes 757, Aline Araújo, bom dia.
4: Olá, muito bom dia, Ana, bom dia a todos que nos acompanham. Hoje teremos um dia novamente com muita nebulosidade, vamos ter o sol aí tentando aparecer de novo no período da tarde, mas ainda muito tímido. A previsão é que somente as temperaturas cheguem a 17 graus e aí a partir de amanhã podemos ter temperaturas começando a subir um pouquinho, dias um pouco mais agradáveis, de sol aparecendo um pouco mais. No sábado, as temperaturas podem chegar até 24 graus, mas aí no domingo chega um novo sistema, trazendo mudanças novamente e chuvas aqui para a região de São Paulo de novo e alerta para temporais já a partir dos primeiros dias da próxima semana.
3: É isso, mas o fim de semana deve dar uma trégua, ou a gente tem o risco dessa frente fria antecipar, Aline?
4: Por enquanto, não. Por enquanto, ela segue mantida para domingo. Ela ia chegar mais cedo, mas ela atrasou e aí a previsão continua sendo mantida para ela chegar entre domingo e segunda-feira para domingo. Tem um pouco de chuva prevista, mas a previsão é que ela não passe de 5 milímetros, uma chuva que pode vir até acompanhada de temporais, mas que não ganha tanta severidade no domingo, mais entre segunda e terça-feira. Então, dá para aproveitar o fim de semana.
3: Isso aí, semana que vem a gente vira para a primavera e aí a Aline vai conversar com a gente sobre como será essa próxima estação, né? Depois de um setembro até agora muito chuvoso. Aline, obrigada, viu? Boa quinta para você.
4: Para vocês também, até amanhã.
5: Tchau, tchau.
2: Termina aqui o Jornal Primeira Hora.
3: Apresentação Nelson Gomes.
2: E Ana Paula Rodrigues.
3: Diretor responsável João Carlos Saad.
2: Bom dia, Brasil.
3: Bom dia.

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0: Alô, alô, cidade. Alô, alô, sertão do meu Brasil. Alô, senhoras e senhores, bom dia. Bom dia com muita alegria, na paz de Jesus e no amor de Maria. Estamos iniciando através das ondas amigas e gostosas da sua rádio superdifusora de Itapetininga, FM 94,5, feita para você.
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0: Uma rádio do povo, que está sempre, sempre com o povo, porque esse povaréu de meu Deus está aqui, sempre, sempre ligadaço, na audiência total, na minha, da sua, da nossa superdifusora.
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0: E é mais uma audição do nosso Rancho do Felizbino. A mensagem de carinho, alegria e otimismo para nossa gente sertaneja, colorindo a sua manhã, esparramando alegria no seu rádio. O veinho aqui, tuti, tuti, com 85 anos de vida, porque somos teimosos. 67 anos de rádio. Um bom dia com muita alegria. Começa aqui com o compadre Felizbino. Ou vai ou racha, ou nós arrebenta com o tempo da caixa. Mas nem que a vaca tussa e o boi chacoai o rabo, nós aqui, alegre e sossegado, levando alegria no seu rádio. Motorista amigo, motoqueiro, bicicleteiro, cachaceiro desgrenhado, não corra, não mate, não morra. Perca um minuto da vida, mas não perca a vida no minuto. Quem tem muita pressa, chega mais cedo ao cemitério. Bom dia! Hoje, quinta-feira, dia 17 de setembro do ano 2026, estamos na Lua Nova. É Dia Mundial da Segurança do Paciente, Dia do Transportador Rodoviário de Carga. Os santos do dia: São Roberto Belarmino, Santa Hildegarda de Bingen, Santa Colomba e São Zygmunt Felischen. Oração da manhã.

Senhor, no silêncio deste dia que amanhece, venho pedir-te a paz, a sabedoria, a força. Quero olhar hoje o mundo com olhos cheios de amor, ser paciente, compreensivo, manso e prudente. Ver além das aparências teus filhos como tu mesmo os vê, e assim não ver senão o bem em cada um. Cerra meus ouvidos a toda calúnia, guarda minha língua de toda maldade, que só de bênção se encha meu espírito, que eu seja tão bondoso e alegre, que todos quantos se achegarem a mim sintam tua presença. Reveste-me de tua beleza, Senhor, e que no decurso deste dia eu te revele a todos.

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1: E é na voz meiga e inocente da criança que nós saudamos todos os nossos queridos e amados ouvintes. Ouvintes da Superdifusora de Itapetininga, ouvintes do nosso tradicional Rancho do Filisbino e aos nossos queridos amigos, pacienciosos, ouvintes da Agenda do Coração, sustentáculo de nossas ações sociais. Estamos vivos! É mais um dia que Deus nos oferece essa primazia da vida. Logo, ao despertarmos e pudermos abrir nossos olhos, já deparamos com a paisagem linda que Deus, o Criador, nos proporciona. A vida em mais uma manhã da nossa existência. Mas é preciso também lembrarmos dos nossos amigos, familiares, pessoas conhecidas, e a maior parte delas não sabemos nem quem é, mas que precisam tanto, tanto de oração. Eles são doentes, internadas, e que necessitam da reza, da oração, porque a fé move montanha. E é através dessa fé que eles auguram de Deus Todo-Poderoso a restituição da sua saúde para dar sequência também à caminhada da sua existência. 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

0: dia!
1: Bom dia! Bom dia, bom dia, bom dia! Com muita alegria para você, compadre Filisbino. Bom dia com muita alegria para você, ouvinte do Rancho. Você que está no rádio, você que está no site, você que está no aplicativo Itapetininga, toda a região, que a frase bom dia com muita alegria chegue ao seu coração nesta super quinta-feira, que seja um dia abençoado para todos nós. Como estão as coisas, compadre?
2: Não tá bom não, Zezinho. O Corinthians, no último minuto, consegue arrumar um penalti. E quem vai errar o penalti, rapaz do céu?
1: Memphis Depay.
2: O melhor jogador de chutar bonito.
1: O mais alto salário.
2: É brincadeira. Então não tem jeito, não vai mesmo, Coringão. Pode arrumar mala e saracotear, não é mesmo, Edenem?
1: É, compadre Filisbino, vamos falar de futebol então na abertura do programa, porque esta semana é uma semana para os paulistas, assim, é para quem tem realmente coração forte. É um teste para cardíaco, né? O São Paulo foi eliminado na terça-feira, o Corinthians foi eliminado ontem, o Santos foi eliminado ontem e o Palmeiras, rapaz do céu, tava tudo bem, tava tudo certo, passou por um perrengue praticamente desnecessário. Se classificou, ok, mas não precisava passar por um perrengue daquele. Quartas de final, jogos de volta, ontem lá no estádio Casablanca, LDU do Equador, 3, Palmeiras 2. O Palmeiras vencia. O Palmeiras venceu o jogo de ida, 1 a 0. Vencia o jogo de volta por 2 a 1 até os 44 minutos do segundo tempo. Aí a LDU empatou aos 44, virou aos 47, 3 a 2. Portanto, 3 a 3 no agregado. E aí a decisão foi para os pênaltis e o Palmeiras venceu por 4 a 3. Mas assim, Lucas Evangelista errou o pênalti e o Carlos Miguel, criticado por uma parte da torcida do Palmeiras, acabou fazendo o que tinha que ser feito, né? Um craque daquele, 2 metros de altura, acabou pegando 2 cobranças da LDU. E o Palmeiras, então, está classificado e vai enfrentar nas semifinais o Fluminense. Já o Corinthians empatou na ida 1-1 lá na Argentina e ontem estava levando um novo empate, provavelmente para os pênaltis. 0-0, aquela coisa toda. Depois dos 40 do segundo tempo, já na reta final do jogo, o Estudiantes vai lá para um golaço 1-0. Pronto, acabou pro Corinthians, acabou. O Corinthians tá fora, tchau. Obrigado aí pela sua participação. No último lance do jogo, sai um pênalti pro Corinthians. E realmente foi pênalti. O goleiro, o jogador do Estudiantes acabou interrompendo a trajetória da bola com o braço. Então foi pênalti. Toda aquela tortura, toda aquela coisa toda ali, tentando danificar a marca da Cal, tentando estragar todo o clima, e quem estragou o clima mesmo foi Memphis Depay, que mandou a bola pra lua, foi bem fora da meta. O goleiro Muslera do Estudiantes, que é um goleiro já bem ultrapassado, já foi craque, foi goleiro titular da seleção uruguaia. Ele é chamado hoje pelos especialistas de chama-gol. Era só chutar que ele aceitava. E o Corinthians não chutou. O Muslera entrou com o uniforme limpinho e saiu depois do jogo com o uniforme limpinho, porque nem trabalhou. Nem no pênalti precisou trabalhar, porque o Memphis Depay mandou a bola para fora. Então o Timão está fora da Libertadores. Eu que tinha a esperança de ver um Palmeiras e Corinthians aí na final da Libertadores, isso não vai acontecer. O Estudiantes da Argentina está classificado e aguarda o vencedor de hoje à noite entre Flamengo e Independiente Del Valle. Inclusive, esse jogo acontece 9:30 da noite e tem transmissão da Superdifusora FM. Outra torcida que está com a cabeça inchada é a do Peixe, a torcida santista. 2-0 na ida, na Vila Belmiro. Um placar bem razoável. Poderia perder até por um gol de diferença. E perdeu por 2 de diferença na Arena MRV. Atlético Mineiro 4, Santos 2. Portanto, 4-4 no agregado. E aí a decisão foi para os pênaltis. E o Peixe acertou uma cobrança apenas. 3-1 para o Atlético Mineiro em cima do Santos. E o Santos está fora também da Copa Sul-Americana. Portanto, compadre Felisbino e ouvintes, torcida do Peixe, torcida do Tricolor Paulista e torcida do Timão, essas três torcidas aí, pode se abraçar, pode abrir aquela cerveja gelada, mesmo com o frio, e chorar as mágoas, porque tá complicada a coisa, compadre.
2: Ai, meu Deus do céu, né? É só cantar, né? Estou doente, morena. Ei. Doente estou, morena.
1: Ai, ai,
2: cabeça
1: ai.
2: Inchada, morena.
1: Ô, dó.
2: Vamos dar início na porfia?
1: 8:25. A partir de agora você manda mensagem para o 15996097213 com a palavra circo. Somente circo e, claro, o seu nome completo e o nome do seu bairro. 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Manda mensagem para cá. Circo, nome completo, nome do bairro. No final do programa, a gente sorteia um par de convites. Você e mais alguém, por conta do Bilibininho, conferindo aí o primeiro fim de semana com Patati e Patatá no Circo Top em Itapetininga. 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Patati e Patatá se apresentam somente de sexta a domingo. O circo, claro, continua, mas aí com outras atrações. Então você que pode ir sábado ou domingo, manda mensagem para cá, 15996097213. 8:27. Se é para começar com música bonita, se é para começar com sucesso, a gente começa com Chico Rei e Paraná, Canarinho Prisioneiro.
2: Então me faça um favor.
1: Com o maior prazer.
2: Só que tem...

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2: Que horas são, vovô Felisbino?
3: 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Meu amigo Ednei, alguma informação do Plano Familiar Camargo?
4: Notas de falecimentos, segundo informações do site do Plano Familiar Camargo. Atenção! Faleceu ontem, em Itapetininga, com 63 anos, Paulo Teodoro de Oliveira. Seu corpo foi velado na unidade central e o sepultamento aconteceu às 8 horas no cemitério São João Batista. Faleceu ontem, em Itapetininga, com 70 anos, Dirce Brandão de Proença. Seu corpo foi velado na Igreja Católica do Turvo dos Rodrigues e o sepultamento aconteceu às 8 horas e 30 minutos no cemitério do bairro São Roque. Faleceu ontem, em Sorocaba, com 68 anos, Norma Sueli de Moraes. Seu corpo está sendo velado na unidade central e o sepultamento será às 9 horas no cemitério São João Batista. Informamos, portanto, os falecimentos de Paulo Teodoro de Oliveira, Dirce Brandão de Proença e Norma Sueli de Moraes. Notas de falecimentos, segundo informações do site do Plano Familiar Camargo Itapetininga. Agora é com você, compadre Felisbino.
3: As famílias enlutadas, as nossas mais sinceras e profundas condolências. E aqueles que partem, que Deus conceda o convívio dos eleitos. 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
1: 8h47, 13 para as 9. Desde as 7h30, o homem tá batendo ardido, compadre. Cadê o compadre? Alô, compadre Felisbino? Perdemos o contato, não tem problema. Estamos restabelecendo o contato com o compadre Felisbino, que já vai falar, vai continuar apresentando o seu programa aqui na Super Difusora FM. Eu dizia que o homem está batendo ardido desde as 7h30. Alô, Newton Peixoto! Bom dia, com muita alegria.
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1: 8:52, 8:52, lembrando que você manda mensagem de texto para o nosso WhatsApp, 15-996-09-7213, com a palavra circo, mais o seu nome completo, mais o nome do seu bairro. No final do programa, você concorre a um par de convites para curtir qualquer espetáculo de sábado ou domingo no Circo Top. Patati e Patatá, hein? Apresentações especiais em vários horários no fim de semana, vale muito a pena. A estreia é amanhã, já sexta-feira. A Ricarda ganhou ontem aqui no programa para amanhã. E para você que está ouvindo agora e vai mandar mensagem, concorre então no final do programa, lá no finalzinho, 10 para as 10, 5 para as 10, a um par de convites para o super fim de semana do Circo Top. 8:53, abraçar a Maria Neuza de Albuquerque, ouvindo a gente lá no Gramadinho. Fala, Maria Neuza, obrigado pelo carinho, obrigado pela audiência. Isaías Donizete, do bairro Santa Inês, Jardim Santa Inês, aqui em Itapetininga, pedindo uma música do Rick Renner. Já já tem Rick Renner aqui no programa, o Isaías oferecendo especialmente para o amigo Daniel. Maria Antônia está com a gente na Vila Palmeira, Alice Terezinha no Jardim Brasil, Tânia Sene no Jardim Fogaça, casal Alcides e Maria Paulino no bairro do Pinhal, Antônio Camargo e Clarice no Jardim Paulista, Edilson Aparecido Carneiro na Vila Sônia, Daniele Aparecida no Vida Nova Itapetininga, Sidney Alves Nova Itapetininga, Neuza Rolim no Jardim Itália, Isabel de Oliveira e Zé da Cataia no Jardim Paulista, Claudinei Alves Nova Itapetininga, Renato Catraca Rio Branco, Neuza Fadiga na Vila Hungria, Mário Gonçalves na Chapadinha, Jacinta Góes na Vila Rosa, Lisete Siqueira, bairro do Turvo. Gente que ouve a gente e vai ouvir Guilherme e Santiago, Casa Amarela.
0: Então faz um favor pra nós.
1: Com o maior prazer, compadre.
0: Soquetei.

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38: Olha aí, aqui no rancho do Felizbino, já são 9:09. 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
1: 9:15. Seguimos no Rancho do Felisbino nesta super quinta-feira, dia de feira. Abraçando, inclusive, a todos os feirantes de Itapetininga, no centro da cidade, neste momento, trabalhando. Aquele abraço e o nosso carinho a todos vocês. Lembrando que dá tempo de você mandar mensagem de texto com a palavra circo, com seu nome completo e o nome do seu bairro, para concorrer no final do programa a um par de convites para o fim de semana do Circo Top. Você e mais alguém por nossa conta na estreia do Circo Top na Avenida Marginal em Itapetininga. 9:16, trio Parada Dura com Zé Neto e Cristiano, vivendo aqui no mato.
38: Então faz um favor.
1: Com o maior prazer, compadre.
38: Soqueteie.
3: Honra demais cantar com o trio Parada Dura.

0: Neto e Cristiano.
1: Morando no mato, tomando cachaça, ouvindo truparando.
0: Você tá vendo?
2: Bom demais!
0: É bom toda a vida.
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2: 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Bom dia! Bom dia pra Dona Cristina Bueno, Maurinho Tatá, Rosa Maria Maurinho, que é que há? É família Tatá, com a Bernadette, que gosta de omelete, mas não joga confete. Tatá, para tudo. Tatá Parafuso, meu amigo Serelepe, hey! 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
6: 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Irmãozinho Felizmino, grande abraço, um bom dia, tamo junto, meu irmão.
2: Vamos que vamos, tamo aí, meu amigo Zé Carlos. 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
2: 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Quero mandar um abraço lá na Império Porcelanato. Sempre estou mandando aquele alô. E hoje quero mandar um abraço e um bom dia com muita alegria lá pro irmão do meu amigo Nivaldo, o Alexandre e a Nilcélia. Alô, Alexandre, alô, Nilcélia, um bom dia para vocês. Deus abençoe meus amigos da Império Porcelanato. Quem vem, Edinei?
8: Às 9h41, abraçar a nossa audiência. A Maria Diva no Tupi tá mandando mensagem pro nosso WhatsApp. Carlão Feliz da Vida na Vila Progresso, bom dia. Bom dia pro Agnaldo Puro Suco, tio Cassinho da Pimenta e toda a turma. Bom dia pro Carlos Alberto, lá no bairro Viracopos. Obrigado, Carlos, pelo carinho e pela audiência. 9h41. Quero mandar um abraço todo especial aqui pro seu Pedro Proença e pra esposa Janice, todos os dias ligados aqui no programa. Comi um bolinho de frango delicioso nessa semana ali com o seu Pedro Proença na Praça da Catedral, né? Bem em frente à Catedral. E ele falou, Ednei, todos os dias...

0: Você, né?
1: Ah, fica difícil esquecer, né?
0: Essa família Jaura aí, pelo amor de Deus. Não é? Por favor.
1: Com o maior prazer, Vininho.
0: Antes que eu fale besteira?
1: Não fale.
0: Sou o que tem.

0: Super Difusora FM, Rancho do Felisbino, 9h45, 15 para as 10. 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
1: Em uma palavra, a eliminação do São Paulo.
0: Frustrante.
1: Em uma palavra, a eliminação do Santos.
0: Frustrante também.
1: Em uma palavra, a eliminação do Corinthians.
0: Bem feito.
1: Em uma palavra, a classificação do Palmeiras.
0: Ai, essa foi... Eu não posso falar, mas foi por um triz.
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1: Que horas são, vovô Felisbino?
2: Agora 9h58, mando um abração mais uma vez lá na Império Porcelanato, lá para o nosso amigo Vinícius, a Beatriz, o Nibaldo e para o irmão dele, o Alessandro, e a esposa, Nilcélia. 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
2: 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Bom dia lá na Pastelaria Jimenez pro nosso amigo Adão Moreira, que deixa o rádio no último do sino para azucrinar com a moleira da Sandra. Então agora, Adão, agora você abaixa o rádio para você e a Sandra poder curtir aqui o programa do veinho, isso mesmo. Bom dia no gramadinho para dona Zeli e para mamãe da Luciana Gimeno, a dona Elza. Aí no gramadinho, bom dia com muita alegria. Posso?
3: Cante pro casal mais apaixonado de Itapetininga, compadre.
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1: Você que mandou mensagem pro WhatsApp da Super Difusora concorre agora a um par de convites para assistir nesse final de semana Patati e Patatá no Circo Top, na Marginal, em Itapetininga. Quem leva o par de convites? Tatiane Machado, da Chapada Grande. Alô, Tatiane Machado. Você e mais alguém no Circo Top por nossa conta. Vem pra rádio, vem pra Quintino Bocaiúva 328. Atenção, limite amanhã 3 da tarde, hein? Hoje até as 4 da tarde, amanhã até as 3 da tarde, pra você retirar então o par de convites e conferir o Circo Top. Chegou a vez dele, especialmente para o casal Thelma e José Abrão. Neste momento, o casal para, eleva o pensamento a Deus e reza com Luiz Neto a oração final do programa.
2: Santo anjo do Senhor, meu zeloso guardador, já que a ti me confiou a piedade divina, sempre me rege, me guarde, me ilumine. Amém.
0: Amanhã, sexta-feira, dia 18, estaremos ali com nosso amigo Celepe, ali na Correia Moto Suzuki do Brasil. Então, agora só nos resta agradecer a sua amável atenção, que Nossa Senhora Aparecida proteja a todos e que ela continue cuidando de nós também. Vamos em frente, porque Deus está presente. O Senhor é meu pastor e nada me faltará. Bom dia, Itapetininga. Bom dia, São Paulo. E bom dia, meu
3: Brasil. Rancho do Felisbino. 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

Seja você mesmo. Você tem se perguntado se as coisas que você gosta de viver, você está tendo liberdade para isso? Procure ser melhor do que ontem. Isso é regra básica de vida. Mas você está sendo o que você realmente é? Você está falando o que você realmente gostaria? Com carinho, claro, com respeito. Não se preocupe tanto com as opiniões alheias. Se preocupe com o que Deus está vendo. Porque o resto, todo mundo está vendo. Todo mundo está julgando. E nem Jesus Cristo agradou a todo mundo. Perdoe quem lhe magoou. E se perdoe pelas falhas cometidas, para que a paz habite no seu interior. Uma ótima quinta-feira para você.

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2: Dez horas, 13 minutinhos. Vamos começar a Manhã Super Difusora. Que alegria estar aqui com você todo dia. Segunda, quinta, aqui no estúdio, eu e o Rafinha. Quando o Rafinha não se auto dá folga, porque a gente tem uma regra tão clara do jogo aqui, né? Leis trabalhistas aqui, ó, esquece, não existe.
3: Com
2: a pessoa se autodenomina merecedor de uma folga. Ah, aqui, ó, tô aqui merecendo uma folga. Aí vai. Aí quando ele resolve vir, ele fica de segunda a quinta comigo aqui no estúdio. Na sexta-feira, o Ednei tá aqui no estúdio e eu vou pro Tenda depois da abertura. E aí sábado tem reprise. Que bom que todo dia é assim. E que bom que hoje o Rafinha se julgou auto-trabalhador.
3: Sim, todos os dias.
2: Muito,
3: né,
2: bom dia.
3: Bom dia pra você, Tuti, pra você ouvinte da Super Difusora.
2: Você tá bom?
3: Bom, graças a Deus.
2: Graças,
3: né,
2: a Deus. Soledad tá bem?
3: Bem, também.
2: Hoje tá lá na casa do Beto?
3: Sim, com certeza.
2: É, você vê, a mãe dele trabalha na casa de um amigo meu, ele nem me contou. Aff, Maria, ela foi muito discreto, muito
3: tem
2: discreto.
3: Que ser um pouquinho, né, Tuti?
2: Eu só sei que ele namora Carol. Só isso também, que eu sei da vida dele também. Agora, da minha vida, ele sabe tudo. Por quê? Porque eu falo aqui, falo no microfone.
3: Fala no Instagram.
2: Fala no Instagram, as pessoas sabem onde eu tô.
3: Os cachorros da Tuti também são onde ela tá.
2: Os cachorros. Todo mundo lá em casa é colocado na vitrine.
3: Sim.
2: Somos assim, é nossa personalidade. Bora fazer acontecer, minha gente. 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
2: 10 horas 28 minutos, jornalpanorâmico.com.br é nosso parceiro aqui na Super Difusora e a Juliana vem trazer algumas notícias. Ela fala as notícias aqui, se você quiser mais detalhes, tem tudo no site jornalpanorâmico.com.br. Ju, bom dia!
3: Bom dia, Tuti, bom dia, ouvinte do Manhã Super Difusora. A Prefeitura de Tatuí abriu inscrições para um concurso público com 107 vagas em 7 cargos. As oportunidades são para auxiliar de serviços gerais, auxiliar de serviços educacionais, borracheiro, motorista, operador de máquinas e prático de poda e corte. Os salários variam de R$ 1.862,47 a R$ 2.193,73. As inscrições seguem até 13 de outubro através do site omconcursos.com.br. As provas estão previstas para 29 de novembro. Atenção para quem pretende estudar na rede estadual em 2027. Termina amanhã, sexta-feira, o prazo para novas matrículas e pedidos de transferência em Itapetininga e região. O cadastro pode ser feito pela Secretaria Escolar Digital em escolas estaduais ou no Poupa Tempo. O prazo vale para estudantes que ainda não estão na rede estadual e para quem deseja mudar de escola no próximo ano. O resultado da alocação está previsto para janeiro de 2027. Para mais notícias, acesse jornalpanorâmico.com.br e siga as redes sociais Jornal Panorâmico. Até amanhã, ouvinte. Até segunda-feira, Tuti.
2: Até lá, minha querida. Muito obrigada. 10 horas 30 minutinhos. Zé! Ô, Zé! Hoje tava um gelo, Zé, de manhã. Mas ontem tava bem calor. Você vê que a gente precisa cuidar do quê, gente? Imunidade. Não tem jeito, porque, ó, frio, calor, tudo ao mesmo tempo agora. Aí eu quero saber hoje, chove, Zé? Bom dia.
4: Bom dia, Tuti. Bom dia, ouvintes. Tudo bem com vocês? Hoje, 19 graus, não chove. Eu quero mandar um abraço e um ótimo dia a todos ouvindo a Superdifusora. Um abraço a todos. Fiquem com Deus.
2: Amém, Zé. Muito obrigada. 10 horas 30 minutinhos.
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2: Claro, minha gente, que todo dia tem promoção, tem sucesso, tem coisa boa, tem o Libório xingando, tem tudo aqui na Super Difusora. Temos de tudo. Nosso veinho que é teimoso, que graças a Deus tá no ar, belezinha, organizadinho, quietinho na casa dele, que tá muito frio e a gente quer que a saúde dele esteja sempre maravilhosa. E você aí pode ganhar presente. Temos o quê? Ó, que maravilhoso. Deixa eu abrir minha lista aqui. Porque temos o quê? Lista de presentes hoje para vocês. Pelo nosso aplicativo, temos Aroma das Essências e temos hoje, quinta-feira, também Chef Chips. Combinado? A Chef Chips são vários produtos que você pode ver no Instagram. Aroma das Essências, que daqui a pouco até a Mônica vai estar aqui com a gente numa entrevista. Por que que não tá a foto do presente que é? Porque pode ganhar homem ou mulher e eles vão enquadrar ao que é a pessoa. Né? Fica bem bacana, bem personalizado. E além disso, temos aqui hoje também um par de ingressos para o circo. Quer ir no circo? Quer? Então vem participar com a gente. Vou fazer o padrão aqui que o Libório falou ontem. Hoje escutei o Ednei falando e eu falo pra você. Manda no nosso WhatsApp a palavra circo. Aí você já vai estar concorrendo, tá bom? A Maria faz uma lista e depois manda pra mim. 996097213, você vai falar que você quer ganhar o circo, o ingresso do circo. Patati patatá, vai estar aqui amanhã, tá bom? Acho que eles passam na rádio, mas eu não crio muitas expectativas. E você pode ir na estreia ou no final de semana de estreia. Então pode participar aqui com a gente pelo WhatsApp 15 99609-7213. Chef Chips e Aroma das Essências é pelo nosso aplicativo. Qualquer dúvida que você tiver, ajuda. Pode pedir pra Duda. A Duda te ajuda. Pelo 15 99609-7213. Combinadíssimo, minha gente? Bora! Daqui a pouquinho tem uma entrevista muito legal de novidades, Aroma das Essências. E a gente já volta, não sai daí não, tá? 10 horas 33 minutos.
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0: Ai, coisa boa. Ah, vou perguntar pro Rafinha aqui, ó. Rafinha, chegamos aqui no estúdio, não tava um cheirinho gostoso?
1: Tava sim.
0: Não é gostoso chegar num lugar e tá cheiro gostoso?
1: Com certeza, Tuti, é mais agradável.
0: Se você chegar numa loja, que você tá na dúvida de comprar alguma coisa, e não tiver com cheiro bom ou pior, tiver com cheiro ruim, não vai já atrapalhar a sua compra?
1: Vai atrapalhar e não volto nunca mais, né, Tuti?
0: Então, exatamente. Porque a gente pode até estar fedidinho no verão, mas a gente não quer ir em nenhum lugar fedidinho.
1: Sim.
0: Entendeu? Porque você fala assim, ó. Ah, Tuti tá impecável. Agora você tá me vendo no YouTube, no aplicativo, tá falando assim, ó, tá com batom bonito, a maquiagem tá bonita. Chega 4 horas da tarde no calor, já tá catinga. Mas eu quero, eu sou exigente, como todo mundo é exigente. Aí a gente chega num lugar e quer um cheirinho gostoso. Eu abracei a Mônica hoje e já senti um cheiro gostoso. É gostoso isso, Mônica. Tem a ver com vendas. Bom dia.
2: Bom dia, Tuti. Bom dia a todos os ouvintes. E realmente, né, o cheiro hoje, ele tá presente na vida das pessoas.
0: Exatamente.
2: Então, ele faz toda a diferença no nosso dia a dia.
0: Atrai ou,
2: é, ou afasta.
0: Afasta alguém ou algum cliente. Sim, também, né? Vamos falar do nosso tema, que eu fiquei muito feliz. Eu falei, nem vou perguntar pra ela. Porque eu queria colocar esse tema. Sempre tem cheiro de novidade,
2: novidade no ar.
0: Na Aroma das Essências. Porque você é inquieta ou porque o mercado exige isso?
2: Os dois, Tuti. Vamos pensar. O mercado exige muita inovação.
0: É.
2: Mas a gente tem que estar inovando todos os dias. Você não para, tem que ser acelerada. E eu sou assim. Eu sou essa rotina desse mercado. Não adianta.
0: E você tem coisa que você que inventa, porque sua cabeça é borbulhante. Mas tem coisa que o mundo exige.
2: Eu invento muita coisa.
0: É.
2: Às vezes eu invento até coisa que eu... Às vezes não é pro momento, sabe? Mas eu tenho que acompanhar o mercado. O mundo é borbulhante.
0: Maravilhosa.
2: Inovação todos os dias. Você vai e tem tendência.
0: Eu vi você fazendo... Agora tá muito na moda muitos brilhos, né? E esse gloss que você tem feito com os brilhos, eu amo. Eu tenho ele no carro, porque às vezes você quer dar um retoque. Por exemplo, o batom de hoje que eu tô. Gente, R$4 na Patricinha. Você acha? Meio de meia. Meio de meia, não tem mais nada. Não, minto, tem o contorno. Aí o que, que eu faço? Vou falar da minha estratégia aqui, hein? O que, que eu faço? Eu chego no carro, pego o gloss, que é brilhantinho, pego a borda aqui, ó. Eu uso isso aqui, ó. Eu amo esse, que é mais pra... Ele é mais pra terracota.
2: Sim,
0: é
2: um marronzinho, né?
0: Tem brilho. Todos, esse aqui é mais rosinha, tem brilho também.
2: Esse é novo.
0: Esse aqui é mais novo ainda.
2: Esse daqui, ele tem um produto que vai pigmentar conforme o seu pH, o pH dos seus lábios. Então, ou fica mais rosadinho, mais vermelhinho, mais roxinho.
0: Amo.
2: Depende do pH dos lábios da gente.
0: Ó, então esse aqui, ó, dependendo... É legal tá sem nada, né?
2: Uhum.
0: E daí,
2: ele
0: no
2: tem
0: meu
2: um
0: caso...
2: brilho e ele fica daí conforme o tom dos seus lábios.
0: E no meu caso, que eu uso depois pra poder arrumar o batom, que só ficou a borda e é bem... Cheguei. Aí eu uso um desses dois, que daria certo as cores. Eu tenho esse. E aí pronto. Já fica aí um gloss, um brilho bonito. E continua a vida sem precisar voltar pra casa.
2: Sim.
0: Então, eu vejo ela, você no final de semana, trabalhando.
2: Trabalho. Eu gosto de desenvolver nos finais de semana, quando eu tô sozinha na fábrica.
0: A criatividade.
2: Quando eu tô...
0: Criatividade não dá folga pra Mônica.
2: Quando eu tô sem produção, sem as meninas trabalhando, aí a minha mente vai lá e funciona pra desenvolver.
0: Sozinha.
2: Ai, eu,
0: que linda.
2: Uma musiquinha e... Meus equipamentos.
0: Pronto. Nossa, gente, cheiro muito bom.
2: Bom. Esse aqui é menta, esse aqui é banana e acho que esse aqui também eu coloquei banana.
0: Esse tá muito gostoso. Isso daqui é novidade, que é o gloss, que a gente quando começou a falar de Aroma das Essências não tinha gloss.
2: Não, mas ainda esses glosses, eles são muito especiais. É, esses dois que tem brilho, eles têm ácido hialurônico.
0: Tá.
2: E
0: esse daqui
2: tem um produto que é pra volume.
0: Ah, esse daqui, esse que é mais transparente, é meio azuladinho, ele tem e dá esse volume.
2: Ele é tipo um ice gloss, ele é geladinho, ele tem um produto que ajuda a dar um geladinho, um frescor nos lábios. E ele tem um produto pra volume com estudo já de 7 a 10 dias de uso contínuo. Você já vê uma diferença.
0: Ah, que legal, de uso contínuo. Então não é só aquele... imediato.
2: Se você usar todos os dias um pouquinho, você já vai ver uma diferença.
0: Muito legal. É novidade que já tem na Aroma das Essências. Você trouxe também hoje também uma novidade que eu adoro. 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

0: Esfoliante, um bom esfoliante. 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
1: 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E aí coincidiu que o rótulo que vieram hoje, na verdade, tem 10 aromas, né? E os rótulos vieram azuizinhos, os dois. Mas assim, quero falar sobre a hidratação desse esfoliante. Sim. 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
0: 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Ó, você vai esfoliar, você tira a pele morta.
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0: Me conta um segredo. Você já usou açúcar com mel para se esfoliar?
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0: Naquela época? É, gente, eu também já usei. Eu já usei mel com fubá.
1: Sim.
0: Mas daí você tinha que esfoliar e depois hidratar.
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0: Esse não. Aqui. Esse tem o mesmo açúcar e agora já com a hidratação.
1: Com a hidratação.
0: 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Porque é, sim, muito potente.
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0: É.
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0: Que já temos. Então tem 10 fragrâncias diferentes da esfoliação. Todas essas 10 com essas propriedades hidratantes
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0: poderosas. Uhum. Maravilhoso isso, hein?
1: Muito bom.
0: Você aconselha de fazer uma esfoliação dessa quantas vezes por semana?
1: Ah, assim, de 2 a 3 vezes por semana. Eu, às vezes, faço até mais. Mas eu amo. Eu gosto de passar no pé, no joelho, no cotovelo.
0: Já faz aquela faxina gostosa.
1: Eu adoro, adoro.
0: Né?
1: Uhum.
0: Maravilhoso. É um kit lindo pra quem tá vendo a gente. Se você não estiver vendo, não tem problema. Porque a gente vai tirar a foto, vai publicar também pra você conhecer. E agora, você deu mais uma inovada... Duas inovadas que eu quero falar dessa ilha maravilhosa que você colocou lá no Shopping Tucuruvi, que é uma franquia, né?
1: Nossa primeira franquia é o modelo de franquia, né? É da minha filha e de um sócio dela, o Thiago. São dois que estão lá, uma belezinha na frente do,
0: que
1: do comércio, né? E, gente, ficou lindo, ficou um encanto.
0: É uma ilha que vocês montaram.
1: É um projeto, né? É um quiosque, né?
0: E esse vai ser um piloto para uma franquia,
1: piloto,
0: né?
1: Uhum. A partir dali, a gente já está preparado para estar abrindo outras franquias.
0: A Mônica, de 10 anos atrás, nem imaginaria uma franquia, né? Falando de franquia, de indústria.
1: De indústria, né?
0: Tantas
1: e tantas coisas.
0: A nossa
1: evolução na indústria foi, assim, muito... Pra expandir mesmo, né?
0: E essa franquia, mesmo sendo Tucuruvi, que é São Paulo, você consegue mandar todos os produtos ou você tem uma estratégia de vendas lá que é diferente?
1: Então, nós abrimos lá, né? Que a Natália quem abriu. Eu falei, a gente vai colocar pra gente entender o público. A gente não sabe o público de cada local.
0: Uhum.
1: Então lá a gente mandou um pouco de cada.
0: É.
1: Pra ver o que mais vai ser procurado. E a gente já tem, tipo, alguns itens que tem que ficar.
0: Já entendeu
1: já,
0: o comportamento.
1: São as frutinhas.
0: As frutinhas chamam muita atenção, né?
1: Já. Nessas duas semanas eu tive que fazer muita reposição pra ela.
0: Que legal.
1: Frutinha, geleia, os body splash. Sai assim, muita facilidade.
0: E é legal porque você vai conhecendo, né? Eu tenho amigas que têm franquia e falam... Às vezes eles querem que a gente compre uma coisa que não tem nada a ver com a nossa cidade. E o importante de uma franquia é entender... O que tem a ver com aquele lugar. Porque
1: aquele
0: você,
1: local, exatamente.
0: O Tucuruvi, por exemplo, você montou. Um dia você vai montar lá em Recife. Ó, tô jogando pro universo já, hein?
1: Sim.
0: Você me manda lá pra fazer a inauguração. Aí você vai fazer lá em Recife. Vai ser um comportamento completamente diferente.
1: Completamente diferente.
0: Né? Então, é isso que tem que ir fazendo. Ah, não vou mandar o que vem de Itapetininga. É diferente de São Paulo.
1: O bom, Tuti, que a gente tem um leque, né? Assim,
0: muito grande.
1: Que dá pra, tanto para casa, os perfumes de ambiente, né? As essências e a parte de cosmético agora que a gente tá começando a fazer. Mas assim, a frutinha, elas encantam.
0: A gente pode falar que a frutinha é o grande sucesso do aroma das essências?
1: Pode falar,
0: né?
1: É.
0: E é a sua menina dos olhos também?
1: Sim, é. Às vezes eu falo assim, dá muito trabalho. Eu quero diminuir essa mão de obra.
0: Mas ninguém
1: diminuir
0: quer.
1: Esse processo, mas aí a gente vê que é elas que fazem o sucesso, não adianta.
0: E eu acho até que é exatamente pelo trabalho que dá, que as pessoas gostam, que é muito humanizado. Você lembrar que é feito uma por uma, pintada uma por uma. Pra você ter uma ideia, aqui tem esse esfoliante corporal com uma bergamota em cima, ó, uma mexerica. Perfeita! É muito legal isso. E as pequenininhas? A Mavi foi lá na loja, ela fica doida naquelas frutinhas. Tudo pequenininha, a criançada pira. Ah, é difícil tomar banho, não sei o quê. Com o aroma das essências não vai ser difícil. Porque eles piram nesse negócio e é um presente.
1: É presente.
0: Olha um presente como esse.
1: E tipo assim, lá, né, falando do Tucuruvi, fez muito sucesso as frutinhas. As pessoas enlouquecem pelas
0: muito
1: frutinhas.
0: Legal. E você já tinha sentido isso naquele fornecedor lá também? Aquele seu cliente no aeroporto?
1: Temos.
0: Uhum. É, a frutinha realmente é o sucesso.
1: É, consome assim 90% da minha produção.
0: Maravilhosa.
1: Né? Mas as frutinhas, elas continuam fazendo sucesso. E você pensar, poxa vida, saiu aqui de Itapetininga, né?
0: É.
1: E a gente tá lá em São Paulo, num shopping que é muito bem conceituado.
0: Tucuruvi é super movimentado.
1: Ele é enorme o shopping, eu não tinha noção. E por ser um shopping de metrô, que é do metrô Tucuruvi, passam muitas pessoas durante o dia.
0: Muita gente.
1: Então, muitas pessoas conhecendo a nossa marca. Então, isso é muito importante pra gente.
0: De uma marca de Itapetininga.
1: Itapetininga.
0: Né?
1: Uhum.
0: E agora, mais uma novidade. A gente falou de novidade física, que é lá no Tucuruvi. E agora, a filhota daqui tá inovando de fazer o TikTok Shop.
1: TikTok Shop.
0: Como funciona isso?
1: Tuti, eu não sei muito bem, mas a Gabi sabe.
0: Gabi, quem quiser, entra no TikTok. Tem o TikTok
1: Aroma das Essências.
0: Aroma das Essências.
1: Exatamente.
0: E pode comprar lá.
1: Compra lá, eu sei mais ou menos. Aí ela alimenta o carrinho lá, né, Gabi? Coloca os produtos, Aroma das Essências. E só que ela tem que fazer, tipo, subir muitos vídeos por dia pra aquilo ali começar a funcionar. Então tem dia que ela tem que fazer até 10 vídeos por dia.
0: A Gabi, um dia, quis participar aqui com a gente. Hoje ela não quis, apesar de estar lindíssima. Então você que quer conhecer o TikTok Shop da Aroma das Essências e a Gabi, ela posta vídeo o dia inteiro.
1: Quer falar, Gabi?
0: De vários produtos. Vem aqui do meu ladinho. Não quer. Hoje ela tá acanhada. Aí, de vários produtos, né?
1: Uhum.
0: Porque eu repostei de vocês a geleia.
1: Sim.
0: De morango.
1: Sim.
0: Mas não, ela tem todos os produtos lá também.
1: Todos os produtos. A geleia de morango foi a primeira que ela colocou. A gente já teve venda, já
0: Ai,
1: levamos nosso
0: legal,
1: produto.
0: Gente.
1: Como que funciona? Pra quem nunca comprou pelo TikTok Shop, o TikTok, ele dá um desconto automático dele pra primeira compra de até 50%. Então, quem nunca comprou, consegue comprar o nosso produto com 50%, porque isso é do TikTok.
0: Maravilhoso.
1: Ele que faz esse desconto. E também tem frete com desconto, tem frete grátis às vezes, né, Gabriela? E assim, ele vai colocando várias promoções, que ele mesmo transforma isso pra dar início na nossa empresa, entendeu?
0: E agora, vou dar uma dica, hein? E agora que é a hora de aproveitar isso. Porque se você tá ouvindo a gente agora, não vem no centro, quer já comprar a geleia de morango, por exemplo, que já tá lá no TikTok Shop, Aroma das Essências, você vai lá. E o TikTok tá dando desconto, por quê? Porque ele quer que seja bastante divulgado a plataforma de vendas dele. Como o 99 Food aí, que veio pra bater de frente com o iFood, cheio de promoção. Então, esses novos aplicativos e novas modalidades dos aplicativos, a gente, como consumidor, tem que aproveitar.
1: Sim.
0: Né?
1: Uhum.
0: Porque você, como comerciante, não é prejudicada, porque é o TikTok que quer dar esse desconto.
1: É ele que dá. É,
0: né?
1: Por conta deles, né?
0: É.
1: Tanto pra falar, nossa, Mônica, mas lá tá custando tanto, na loja custa tanto. Mas é uma coisa com o TikTok. Mas esse 50% é pra quem nunca comprou no TikTok.
0: Primeira compra.
1: Primeira compra. Então aproveitem. Querem a geleia? Tá super em conta lá.
0: Maravilhosa. Vocês arrasam. Parabéns.
1: Obrigada, Tuti.
0: Me aguardem com o vídeo hoje à tarde, que eu tô doida pra experimentar os esfoliantes.
1: A consistência do esfoliante.
0: Maravilhoso. Ainda mais passando dessa praticidade agora, né? De já estar com o hidratante ali, é um
1: produto
0: só.
1: Além de esfoliar, limpar, ele vai hidratar.
0: Exatamente.
1: Perfeito.
0: Não preciso mais, porque a gente fazia assim, tomava banho, sabonete, passava o esfoliante e depois o hidratante. E esse aqui já é tudo.
1: Já é tudo.
0: E já sai hidratadinha, cheirosinha, mulherada. É porque a gente ficava cheirando o quê? Fubá.
1: Sim.
0: Agora não,
1: fubá e mel.
0: Né? É. Agora não, a gente já sai cheirando gostoso, manga.
1: Esse de manga tá incrível.
0: Eu amo o seu cheiro de manga.
1: Tá perfeito.
0: As geleias também tem cada cheiro maravilhoso. Você colocou várias geleias também no TikTok?
1: Colocou, né? As 10 geleias.
0: Maravilhosa.
1: Temos 10 aromas de geleia.
0: Falei que era só falar que tem cheiro de novidade no ar, que tem tudo a ver com aroma.
1: Tanta coisa falamos, viu? No mesmo momento.
0: Maravilhosa. Obrigada sempre.
1: Obrigada, Tuti.
0: Por você estar aqui com a gente. E por confiar também no nosso trabalho e trazer tantas novidades.
1: Obrigada.
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0: 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Obrigada, viu?
1: Obrigada.
0: A gente já volta.

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2: Vamos que vamos, minha gente. 11 horas, 6 minutinhos. Vamos lá cuidar da saúde, da imunidade. 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Hoje super gelado de manhã. Ontem super calor. 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
3: 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Agora são 11 horas e 7 minutos, 11:07. 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
2: Até amanhã, meu querido, beijo.
3: Beijo.
2: 11h12.
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2: 11 horas 15 minutinhos, daqui a pouco, daqui mais ou menos uma hora, por causa de horário político, começa o Jornal do Meio-Dia. Aí você entra, o jornal entra ao vivo e você entra num lugar que você pode confiar, que você tem credibilidade, que você tem informação, que você vai saber aqui sobre a cidade, sobre o país, sobre o mundo, coisas que são importantes pro seu dia a dia. Sim, porque tem coisa que acontece lá longe, mas que é importante pra gente pelo menos entender o que tá acontecendo no nosso país e no nosso mundo. Antônio Luiz vem trazer alguns destaques da edição de hoje do jornal de rádio mais importante de Itapetininga e toda a região. Bom dia, Antônio Luiz.
3: Bom dia, Tuti. Bom dia também a você, ouvinte da Super Difusora. Bom, no Jornal do Meio-Dia de hoje, a gente vai falar então que a ETEC, professor Edson Galvão, tem vestibulinho aberto para estudantes que querem iniciar uma formação técnica. No futebol, Atlético Mineiro avança na Sul-Americana nos pênaltis. Palmeiras também se classifica pela Libertadores e Corinthians é eliminado. A partir de outubro, Defensoria Pública muda os dias de atendimento presencial na Casa da Mulher Paulista de Itapetininga. E FSP e Clube de Astronomia Centauri promovem amanhã workshop e observação do céu com telescópios. E você vai saber também. Crise no Supremo ganha mais um capítulo depois de André Mendonça responder às críticas feitas por Gilmar Mendes. Então, estes e outros assuntos você confere daqui a pouquinho no Jornal do Meio-Dia, aqui na Super Difusora, a rádio que é feita para você. 94,1

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2: Olá, meus amigos ouvintes. De novo, a gente está nesses momentos para alertar você que é empresário, você que conhece um empresário, você que quer ser empresário. Essa voz que você vai ouvir dessa vez já é conhecida. O Rafael Peixe, da Sinergia Soluções, está aqui com a gente hoje para falar de BNI. Você imagina qual pergunta que eu vou fazer para você? Bom dia.
3: Bom dia, que é sempre uma caixinha de surpresa.
2: Boa.
3: Mas bom que eu já tô acostumado.
2: Eu sou muito feliz de estar ao seu lado toda semana.
3: Eu também.
2: Fora da rádio também. De me sentir que não só sua parceira, mas que se eu precisar eu posso contar com você. Isso eu acho que faz muita diferença no relacionamento de parcerias. E tem uma coisa que toda reunião você fala, e eu quero muito perguntar isso no ar, porque na reunião do BNI não dá pra perguntar. Por isso que eu quero que os meus ouvintes ouçam junto comigo essa resposta. Por que que toda cidade merece ter um BNI?
3: Porque o BNI, ele muda a forma como o mundo faz negócios. Inclusive é o slogan do BNI. Uhum. É uma frase que em qualquer BNI do mundo que você for, eles vão usar essa frase. Porque ele realmente muda a forma. E se ele muda a forma que o mundo faz negócios, por que não mudar a forma que a nossa cidade, a nossa região faz negócio? É isso que eu quero para todos os municípios da nossa regional, que é composta por 40 cidades.
2: Uhum.
3: E por ser um membro, por saber a diferença, por enxergar um Rafael Peixe antes e outro depois do BNI, depois não, durante, né? Porque eu ainda estou pretendo ficar. Eu quero que os empresários tenham essa sensação. Hoje eu conversei com um empresário que foi no escritório para outra finalidade, ele é um prestador de serviço, não é cliente, e a gente começou a conversar sobre assuntos empresariais e ele começou a demonstrar alguns problemas, algumas turbulências, e comecei a ajudá-lo ali com algumas coisas que eu consegui enxergar de fora, e ele ficou super feliz e falou: puxa vida, Peixe, obrigado, olha, eu ter vindo aqui e falado com você foi por Deus, porque eu não tenho pessoas para conversar sobre isso. Olha só, é um empresário que empreende na cidade há mais de 40 anos e se sente sozinho. No BNI a gente não se sente sozinho.
2: E às vezes é uma pessoa de muita qualidade, um profissional muito qualificado e se sente sozinho. Será que a gente está indo contra a maré das pessoas se sentirem sozinhas?
3: Com certeza. Principalmente o empresário que ele não tem sócio, esse sentimento de sozinho é mais latente ainda.
2: Uhum.
3: Mas às vezes você vai enxergar alguns empresários falando que se sentem sozinho, mas tem sócio. Mas é porque esse sozinho não é no sentido de eu ter um sócio, de eu ter funcionário, ter equipe. Não, mas é realmente de a hora em que eu tô com alguma dificuldade, tô precisando de ajuda, tô precisando compartilhar, seja coisa boa ou ruim, eu não tenho essa rede de apoio que nós temos, né?
2: Sim.
3: Então, hoje, se você precisa de qualquer situação, em qualquer assunto, área, você sempre vai ter um profissional.
2: Exatamente.
3: Porque nem todo assunto eu vou poder conversar tecnicamente com você, porque foge da sua área.
2: Uhum.
3: Assim como nem tudo que você me perguntar, eu vou saber. Mas eu sei que você tem essa rede, você tem para onde correr em diversas áreas, em todas as áreas. Isso é muito legal. E a gente não tem esse sentimento depois que a gente tá no BNI, porque a gente sabe que se não tiver aqui na nossa equipe, tem na equipe vizinha, se não tiver na equipe vizinha, tem em algum lugar do Brasil, do mundo, mas vai ter.
2: E uma coisa que eu aprendi muito com vocês é que, falo de vocês porque você conhece antes de mim, mas que não é só um networking que serve para o negócio. Essa rede de apoio é emocional mesmo, de gente, faz toda a diferença para o negócio.
3: Faz total, até porque não tem como você separar as coisas. A construção de relacionamento, ela traz essa ideia de que eu confio em você a um nível em que não vai ser apenas cifras que serão transitadas ali, é uma confiança que transcende isso.
2: É.
3: E é o que faz a diferença, porque para você me indicar, para você botar a mão no fogo por mim, para você, a hora que eventualmente alguém falar mal de mim, você é uma pessoa que vai lá e vai me defender, uhum, porque você conhece sobre a minha qualidade, assim como eu a sua, precisa de construção de relacionamento. Não tem como a gente fazer isso apenas numa reunião.
2: Automático.
3: É.
2: E eu acho que tem muita gente também que pode ter ouvido BNI, que acha que é muito... tem que dar indicação. Acho que fica muito raso quando a pessoa pensa assim. O que você diz sobre isso? Eu sou obrigada a te indicar? Eu quero que as pessoas saibam. Os empresários que entram numa rede de apoio como essa. Poxa, mas vai parecer que eu sou obrigado a falar sobre tal pessoa. O que que acontece no BNI?
3: Sabe que antes de eu entrar no BNI, eu tinha essa visão também. Foi a sensação que eu tive quando eu enxergava o BNI de longe. Até porque o BNI tem a prestação de contas, então toda reunião é falada, quantas referências foram feitas, então causa realmente essa sensação para quem está de fora, e eu entendo quem tem. Sim. Por isso, uma excelente oportunidade para a gente falar sobre isso, né? E pelo contrário, eu entendi que se você não gosta, não confia, não consumiria, a última coisa que você vai fazer é indicar. Hoje eu entendo que para você ganhar uma referência de um membro, seja da sua equipe ou não, você tem que trabalhar muito para você conseguir conquistar essa referência. Então, existe sim essa quantificação dos negócios gerados, das contribuições que a gente chama,
2: sim,
3: mas nenhuma obrigação, zero, zero obrigações. Inclusive para algumas pessoas que entram com essa fome, e hoje na palestra no fórum vai ser falado um pouco sobre isso, é que você se contenha, porque se você conseguir essas referências muito rápido e você não tiver uma boa prestação de serviço, isso pode trazer para você uma má reputação até entre os membros. Uhum. Pensa comigo, você chega lá com uma especialidade que é de consumo rápido, por exemplo, uma lanchonete. Ou seja, se entrou, amanhã eu posso ir lá e consumir.
2: É.
3: Então você vai gerar negócio mais rápido do que um advogado, um contador, sim, por exemplo, que tem uma especialidade mais lenta, demanda mais confiança. Ao mesmo tempo que se você prestar um serviço ruim, se você fornecer um lanche ruim, fizer um mau atendimento, você vai ser queimado na primeira referência. Então, essa velocidade que os negócios acontecem não querem dizer nada. Agora, a constância, sim.
2: Você está dando um recado de que pode vir para o BNI, não se sinta sozinho, mas faça o seu serviço ou o seu produto de qualidade.
3: Tem que fazer por merecer, porque o que está sendo transferido ali não é dinheiro, é confiança.
2: É.
3: Então você tem que fazer merecer, porque eu já vi nesse curto período que estou no BNI, que é ao mesmo tempo que você foi membro fundadora também, entramos juntos no BNI, na verdade. Eu já vi, você já viu, membros que entraram e estão lá, e estão com a credibilidade lá em cima. Membros que entraram, saíram e mantêm a credibilidade, porque saíram do jeito que entraram, ou até melhor.
2: Sim.
3: E membros que entraram, saíram com a reputação lá embaixo.
2: É.
3: Porque na trajetória que fizeram do BNI, transmitiram uma imagem menor do que antes do BNI.
2: Uhum, uhum.
3: Então eles tinham a chance de ter ficado de fora e a gente continuar tendo uma imagem melhorar. Só que esse convívio diário, ele traz isso. Então, a gente fala muito que dentro do contexto do BNI, a máscara cai muito rapidamente.
2: Você convive.
3: E o convívio semanal, ele é para isso. É para que você realmente... Porque assim, é muito fácil, Tuti, você ir numa reunião como o Business Day, uma reunião eventual do BNI, qualquer outro evento, e você ser uma coisa que você não é. Uhum. Em um evento.
2: Uma vez.
3: Agora vai toda semana, 50 vezes no ano. Aí grupo de WhatsApp e outras reuniões que acontecem fora, reunião de... Não tem como você ter um personagem.
2: Exatamente. Você só dá a referência porque realmente você quer. Você quer ligar o radar para aquele seu parceiro.
3: Com certeza.
2: Tanto que você vai confiando e criando relacionamento. Peixe, obrigada. Obrigada por ter sido um dos meus inspiradores também a entrar para o BNI. Que hoje, você também, quando a gente vai falar, alguém fala assim, mas será que eu vou ter tempo toda semana? Daí o Peixe, olha a Tuti, ela tá aqui toda semana. E é verdade, quem quer faz acontecer e tem disciplina, né?
3: Fechou, muito obrigado pela oportunidade.
2: Eu que agradeço, obrigada.
3: Valeu.
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2: Gente, tantos e tantos anos que eu tô no microfone e uma das coisas que eu mais acertei foi entrar aqui ao vivo para falar de testemunhos de pessoas que já saíram de alguma coisa. Vamos supor, o pessoal do AA, que sempre vinha aqui na rádio, e eu quero trazê-los de novo, que agora a gente tem uma missão muito importante, que esse amigo meu que tá aqui me despertou isso de novo. A gente quer servir as pessoas na comunicação e no sentido de eu passei por isso e eu quero te ajudar. AA, Al-Anon, que é pra quem é família de quem tem problema com vício. Também o Milton Neri, que sempre ajudou muito a gente. E agora, meu amigo Gustavo entrou em contato comigo esses dias e falou: Tuti, eu tive um problema seríssimo com o vício de jogos e quero falar sobre isso. Primeiro, que a gente tá vendo em novela. Pode falar o que for de TV Globo, mas que eles prestam serviço de falar sobre isso. E aí, o Gustavo tá aqui com a gente pra gente poder voltar e agora ter um cronograma de voltar a falar de vícios pra poder ajudar as pessoas. Gustavo, mais do que obrigada de você estar aqui comigo hoje. Bom dia, meu querido.
3: Ô, Tuti, você não sabe, é um prazer que quero estar aqui hoje com você, né? Contando um pouco da minha história. A gente se falou, eu cheguei a ligar pra você, né? Porque a repercussão tá muito grande, né?
2: Muito forte. Porque é uma coisa de um movimento muito atual.
3: Muito atual e a dificuldade de a gente se abrir, né? A vergonha.
2: E né? Que bom que você tá aqui. Você decidiu, porque acaba sendo uma exposição, já foi na TVI, aqui na rádio também, e claro que vai estar na internet e tudo mais. E por que fazer isso? Porque você sempre foi super discreto, sempre foi na sua, sempre te conheci, mas agora você falou, não, eu vou levantar essa bandeira. O porquê disso?
3: Então, Tuti, o que acontece?
2: Hoje a gente pode chegar mais perto aqui.
3: Hoje a gente vive num mundo de Instagram, né? Que tudo é perfeito. A família da Tuti é perfeita, a minha família é perfeita. E a gente sabe que no dia a dia não é assim, né? Então todos temos nossos problemas. A minha decisão de se abrir e de me expor, né? A gente é de uma família muito tradicional, né?
2: Sim, super conhecida. Nós.
3: E como é que o Gustavo, né, filho do seu Adailto Araújo, um cara totalmente idôneo, honesto, como é que ele se expôs dessa forma, né? Perante a mulher, aos filhos, ao irmão, ao pai, aos amigos. E eu tô aqui expondo a minha fraqueza, né? Só que a minha fraqueza, o meu problema, ele pode vir a salvar vidas, né, Tuti?
2: Exato.
3: A gente alertar o problema. E hoje eu até vim aqui com a camisa Eu Nasci De Novo. Aonde veio realmente a força assim, que veio de Deus para mim me expor? Na Bíblia diz que se me negar diante aos homens, eu te negarei na frente do meu Pai, né, que estás nos céus. A minha vergonha de se expor perante você, perante a sociedade, ela não pode ser maior do que eu gritar para todos que Jesus me salvou, né? Então, eu não posso ter vergonha de chegar aqui para você e falar, Tuti, Jesus me salvou, né? Então, eu tô com uma frase que é só Jesus salva. Então, eu não posso ter essa vergonha. Jesus é meu salvador.
2: Se ele te salvou, você tem mais a que falar.
3: Gritar.
2: E abrir os seus braços também, porque pode ter gente que tá ouvindo a gente agora que se identifica com alguma coisa que o Gustavo falar do vício de jogos. Gente, e é vício.
3: Vício, são vários tipos de vício, né,
2: Tuti? Exatamente.
3: Então, quando a gente fala jogos, todo mundo fala, mas Gustavo, era bets, era poker, foi um pouco de tudo, né? Mas assim, bets, que são as apostas esportivas, tigrinho, essas coisas, muito pouco. Tigrinho, nunca mexi, que tá acabando com muitas vidas,
2: famílias, mas de classe social bem baixa.
3: O Tigrinho é uma classe social, vamos dizer, B para C, para D, né?
2: E não podia arriscar, porque não tem tanto dinheiro.
3: São pessoas que salariados e tentam dobrar no Tigrinho o valor do mês e acabam se perdendo totalmente. O meu caso foi day trade, né? Foi bolsa de valores.
2: Gente, imagina, deixa eu só fazer um parênteses. Quando alguém fala pra mim, pelo menos, que sou ignorante, fala de bolsa de valores, eu já acho que a pessoa sabe tudo de bolsa. Sim. E é só fazer A mais B que vai entender lá, ficar ali, estuda e pronto, acabou. Não, eu posso perder muito.
3: Existem várias formas de você trabalhar com a bolsa de valores, que é compra de ações, compra e venda, swing trade. Mas no meu caso era realmente opções diárias, né? De compra e venda de dólar e Bovespa diariamente. E isso realmente é um jogo, é muito pouco falado, Tatu. Você nunca, eu agora no Instagram, porque está vindo muitas mensagens para mim, a gente escuta de bets, de tigrinho, de poker online, mas ninguém falando que o day trade é um cassino, né? Uhum. O day trade é um cassino, tanto que pesquisas mostram que 98% da população brasileira, CPF, perde com day trade. E 2% apenas ganham, mas ganham menos que um salário mínimo no mês.
2: Então, só que arriscou muito, né?
3: O day trade, vou deixar bem claro aqui, porque talvez eu receba críticas, né? Até você mesmo, né? De pessoas que entendem de bolsa de valores. Mas o day trade é um cassino. É um cassino e a gente tem que alertar isso.
2: E é muito perigoso. Alguém que está ouvindo a gente agora, que o filho, o marido, ou algum parente fala, fique tranquilo, hoje não vai ter tanto dinheiro na casa, mas é porque eu estou investindo em bolsa de valores, parecendo que é uma grande coisa, pode ser um perigo.
3: Pode, totalmente, totalmente. E a gente estava conversando ali nos bastidores, Tuti, você falou sobre a novela da Globo, que você acabou de falar.
2: Que, né? Fantástico.
3: Eu recebi da sogra do meu filho, da Paula, um vídeo justamente sobre esse episódio que teve com o Alexandre Borges, acho, junto com a... Eu esqueci o nome da atriz.
2: Flávia
3: Alessandra. Tuti, é exatamente o que acontecia dentro da minha casa, né? Eu mentia pra Gi, eu chegava e falava pra ela, olha, vamos ter que vender o carro, mas eu te prometo que eu vou comprar outro.
2: Melhor?
3: É melhor, porque tá surgindo uma oportunidade. E as coisas foram acontecendo assim, Tuti, entendeu?
2: Ela chegou a desconfiar que você tava traindo com outra mulher? Por causa das
3: não,
2: mentiras?
3: Não, jamais, jamais.
2: Porque
3: jamais.
2: Você tem que entrar numa mentira, né?
3: É uma mentira diária, é uma mentira diária. É, eu quero deixar bem claro, Tuti, porque... né? Muita gente não conhece a história. Então, o Gustavo, realmente, ele teve uma perca financeira significativa. Mas o Gustavo nunca... Ele não é um cara quebrado hoje financeiramente por causa dos jogos. Uhum. Né, por causa do day trade. Mas eu perdi muito patrimônio por causa...

0: eu me pego muito, às vezes, pensando nisso, né? Porque quando a minha esposa acabou vindo à toa, à tona que eu estava envolvido nisso, foi em 2020, 2021, mas eu continuei perdendo.
1: Uhum.
0: E você, com fofo ou qualquer mulher, não confie totalmente no seu marido quando você descobre alguma coisa dessa, né? Então você sempre tem que ficar alerta. E um tempo atrás, agi numa conversa eu com ela, né? E ela falou: Gustavo, o erro foi meu, porque aconteceu da gente descobrir que você estava envolvido nisso, e eu continuei confiando, né? E deixando as rédeas financeiras para você, eu devia ter cortado. Eu falei: não se culpe disso, é a sua confiança, é o seu amor por mim, né? Então, isso me machuca bastante, né?
1: E hoje, o que te machuca de lembrar é o que te fortalece para segurar a barra, assim, não é?
0: O que financeiramente, o que se passou, Tuti, dinheiro a gente reconstrói, a gente trabalha para voltar, né? Mas para quem teve esse problema, que está nesse problema, o dinheiro, gente, é de menos, né? As noites de sono que você perde, os momentos de prazer de estar junto com a sua família, o tempo perdido não volta.
1: Gustavo, o Gustavo se propôs a vir aqui e vamos repetir isso mais vezes. E eu queria que você deixasse hoje uma mensagem para a gente iniciar esse momento que todas as pessoas podem saber que pode contar com você. Quais seriam os sinais que alguém pode estar ouvindo agora e que é decisivo? Isso aqui é um sinal importante que você tem que ficar alerta com qualquer pessoa que esteja ao seu redor sobre jogos ou sobre vício em geral.
0: Tuti, distanciamento de amizade, distanciamento familiar, irritabilidade. Você começa a se tornar uma pessoa muito irritada dentro da casa. Como eu te falei, a gente começa a errar e começa a ver descontar em quem? Na esposa, nos filhos,
1: quem tá
0: na
1: perto.
0: Casa, né? A mentira financeira que vem com vendas de patrimônio, vendas de carro, vendas de terrenos e contas chegando, né? E você omitindo tudo que está acontecendo. Então, esses sinais...
1: O Gustavo deu aqui três coisas que a gente já tem que ficar alerta. Um distanciamento, uma irritabilidade e mentira. Por mais que a gente vai... Acabei de começar um casamento. A mentira você consegue observar na pessoa.
0: Consegue observar.
1: Né?
0: E para quem vive isso, né, a confiança vai voltar, né, depois que você está longe, com o tempo, né?
1: Uhum.
0: Então, você que tem esse problema com filho, com... Ou mulher, muitas mulheres envolvidas nos
1: mulheres
0: jogos. É
1: também.
0: Bom deixar bem claro isso, tá?
1: Isso.
0: Muitas, muitas. E não confie 100% mais, né? Sempre esteja alerta. Se o seu marido, seu filho está com problema no jogo, acompanhe as contas bancárias, né?
1: Uhum.
0: Esteja uma conta conjunta, né? Bloqueie a conta individual dele ou dela, né? Isso é muito importante.
1: Gustavo maravilhosamente se colocou à disposição da gente. Me comprometo agora de fazer realmente todo mês, a cada 15 dias, esses alertas que ajudam tanto. Ontem a gente falou de violência doméstica, falamos de coisas tão importantes para a sociedade e a gente volta no assunto de vício, que é uma das coisas que mais engrandeceram o programa, e você me dá essa oportunidade de novo, Gustavo.
0: Como a gente já conversou também aqui, Tuti, o tema é muito longo, né? A gente pode, se você fizer um programa diário aqui comigo de 20, 30 minutos, a gente passa dois
1: Vai
0: anos
1: ter.
0: Falando. Então eu acho que você precisa jogar nas redes sociais, se o pessoal quer saber sobre isso. E a gente fazer um semanal,
1: contem com
0: aí,
1: a gente.
0: Quinzenal.
1: Vamos falar sobre isso. E conte com a Superdifusora e com o Gustavo também.
0: Obrigado.
1: Estou feliz que você nasceu de novo e que você está aqui
0: Nascemos
1: com a gente.
0: De novo, em nome de Jesus. Deus
1: Amém.
0: É muito bom.
1: E a gente já volta. Amém.

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2: Atenção para os ganhadores de hoje: Circo Jefferson da Vila Arruda, Gabriele Cesta de produto Chef Chips e Eliane Antunes da Vila Arruda, Aroma das Essências. Fomos! Tchau, gente! Atrasei! Tchau!
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0: Olá, boa tarde. Hoje é quinta-feira, 17 de setembro.
1: E 17 de setembro é comemorado o Dia da Compreensão Mundial.
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0: A apresentação e produção de Juliana Fernandes.
1: A apresentação também de Antônio Luiz.
0: Vídeos, redes sociais e mesa de áudio, Antônio Rodrigo.
1: Diretora responsável, Cristine Abrão Morelli, e a
0: uma realização da Central de Jornalismo da Superdifusora. E você confere agora os destaques desta edição.
1: ETEC, professor Edson Galvão está com vestibulinho aberto para estudantes que querem iniciar uma formação técnica.
0: No futebol, o Atlético Mineiro avança na Sul-Americana nos pênaltis. Palmeiras também se classifica pela Libertadores e Corinthians é eliminado.
1: E a partir de outubro, Defensoria Pública muda os dias de atendimento presencial na Casa da Mulher Paulista de Itapetininga.
0: FSP e Clube de Astronomia Centauri promovem amanhã workshop e observação do céu com telescópios.
1: Você vai saber também, crise no Supremo ganha mais um capítulo depois de André Mendonça responder às críticas feitas por Gilmar Mendes.
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0: Meio-dia e 28, informações com Antônio Rodrigo. Boa tarde, Antônio.
1: Boa tarde, Antônio.
3: Boa tarde, Juliana Fernandes, Antônio Luiz e a você, ouvinte, que acompanha agora o Jornal do Meio-Dia. E a quinta-feira hoje começou com temperaturas mais baixas em Itapetininga. Nas primeiras horas do dia, os termômetros ficaram na casa dos 12 a 13 graus. Ao longo da manhã, a temperatura subiu um pouquinho e a nebulosidade aumentou. Para esta tarde, o destaque será o céu, com muitas nuvens em Itapetininga e também em boa parte da região. A temperatura deve ficar agradável, com máxima entre 19 e 21 graus. A previsão não indica chuva significativa para a cidade durante o período, embora o Instituto Nacional de Meteorologia informe que ainda há áreas de instabilidade atuando em pontos do sudeste nesta quinta-feira. Também merece atenção o vento de sudeste, que pode soprar de forma moderada e em alguns momentos deixar a sensação térmica um pouco mais baixa. Durante a noite, Itapetininga continua com bastante nebulosidade e temperaturas novamente em queda. Os termômetros devem se aproximar dos 13 a 14 graus, mantendo aquela sensação de frio, principalmente nas áreas mais abertas e durante a madrugada. E para o começo da sexta-feira, a previsão é de uma manhã ainda fresca, com temperaturas próximas dos 14 a 15 graus e presença de nuvens. O tempo tende a ficar mais estável e a sexta-feira deve apresentar elevação mais perceptível das temperaturas ao longo do dia. Segundo o INMET, o canal de umidade que vinha mantendo estabilidade sobre parte do sudeste começa a perder força a partir desta sexta-feira, porém, o tempo pode mudar durante o fim de semana. E uma orientação a você ouvinte: se você for sair no fim da tarde, à noite ou logo cedo amanhã, deve ter uma blusa por perto, porque as temperaturas continuam mais baixas nesses períodos e apesar da ausência de previsão de chuva significativa para Itapetininga hoje, atenção ao vento e às mudanças de temperatura ao longo do dia. E como sempre, mantenha uma boa hidratação. Cuidados com crianças, idosos e animais de estimação devem ser mantidos. Desejo a você uma excelente tarde, se cuide, se hidrate, mesmo com um tempo frio. E eu volto mais tarde com o Giro Superdifusora e amanhã com mais informações sobre a previsão do tempo aqui no Jornal do Meio-Dia.
0: Muito bem, muito obrigado então, Antônio Rodrigo. Agora meio-dia e 31.
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0: Meio-dia, 31 minutos e meio, nós abrimos o Jornal do Meio-Dia de hoje falando com quem está pensando aí no futuro, principalmente aos jovens que estão diante de uma escolha importante. Qual o caminho a seguir nos estudos e na vida profissional? Em Itapetininga, uma oportunidade está na ETEC, professor Edson Galvão, nossa antiga e conhecida escola agrícola. A escola tem uma história ligada à formação técnica, ao campo, ao agronegócio, mas hoje oferece caminhos que vão muito além, não é? Da sala de aula e da rotina do campo. E o vestibulinho pode ser a porta de entrada para quem busca uma formação profissional e quer chegar ao mercado de trabalho mais preparado. Para entender o que a ETEC oferece, quem pode participar do vestibulinho e o que essa formação pode representar para o futuro dos estudantes, a gente conversa hoje com o diretor da ETEC, professor Edson Galvão, nosso amigo professor Renato Walter, que já está aqui em nossos estúdios. Professor, seja muito bem-vindo ao Jornal do Meio-Dia, um prazer tê-lo conosco. E muita gente em Itapetininga conhece a escola Edson Galvão vão como colégio agrícola, mas quem está chegando agora talvez ainda não conheça tudo que existe dentro dessa escola. Bom, professor, então, que escola é essa hoje e o que o jovem encontra quando entra lá naquelas dependências? Muito boa tarde ao senhor.
1: Boa tarde, né, a todos vocês, ouvintes. A nossa ETEC, professor Edson Galvão, conhecida como Escola Agrícola, ela vem sendo trabalhado, né, cada ano aí para proporcionar cada vez mais a oportunidade de qualificação para todos, né, os nossos municípios. Né? E nós temos novidades, né? Porque eu acho que através da educação, através, né, dos cursos técnicos, vocês, ouvintes aí, vocês vão poder ter uma condição melhor no mercado de trabalho, né, e até mesmo os familiares terem uma condição melhor financeira e tudo mais.
0: Professor, em relação a essa relação da escola, né, com o campo, com a produção, com o agronegócio, como é que essa experiência prática faz parte da formação dos alunos e conversa com o mercado de trabalho hoje? Essa é uma das características também da escola?
1: Eu acho que a em questão da escola, né, técnica, né, a nossa, a agrícola, principalmente, hoje a gente não atende somente os cursos da área agrária em si. Né? Tem outros cursos interligados e é onde nós vemos a oportunidade, né, do aluno poder colocar as mãos na massa, aprender na prática mesmo em si e sair do quadrado, né, da sala de aula e fazendo com que fique muito mais fácil, né, o aprendizado e que esse aluno tenha assim, um engajamento, um incentivo maior de estar, né, todos os dias lá aprendendo.
0: Professor, a gente viu aí pelo material até que o senhor trouxe que são muitos os cursos, são centenas de vagas, né, oferecidas a jovens aqui de Itapetininga, da nossa região. Quais são as novidades aí que a escola está oferecendo para o próximo ano?
1: Nós estamos aí, né, já desde 2019 trabalhando e trazendo oportunidades para vocês aí. Para esse ano de 2027, nós temos novidades, né, para aqueles que gostariam de trabalhar. Né? Então, alguns cursos no período noturno. Nós temos aí o técnico em farmácia, técnico em alimentos, administração, design gráfico, química, veterinária, isso tudo o ensino médio. Tá? Então, aquele aluno que está no nono ano ou gostaria de estar realizando esse curso, né? Ah, está no primeiro ano, vou fazer, vou voltar, retroagir um ano aí para estar estudando lá na Escola Agrícola. Sejam bem-vindos, né? São 35 vagas, transporte gratuito, né? Nosso município aí fornece aí o transporte, tá? A ida e volta, né? Então, tranquilamente. E nós temos também, para aqueles que estão no segundo ano do ensino médio, terceiro ano ou finalizado o ensino médio, os cursos de zootecnia, né, que trata a parte de nutrição, reprodução, melhoramento genético, e também um curso da parte de gastronomia. Né? É um curso de um ano, onde nós estamos com a primeira turma finalizando esse ano e iniciando agora para 2027 mais uma turma. Não perca a oportunidade. O curso técnico vem agregar, vem trazer oportunidades para o mercado de trabalho.
0: Então, aquele jovem que está fazendo, por exemplo, segundo grau, aqui é o antigo segundo grau, né? Durante o dia, por exemplo, à noite ele pode, concomitantemente, né, fazer esse curso, então?
1: Pode. Quem está fazendo o ensino médio já na rede estadual ou particular durante o dia, pode fazer o curso de zootecnia, pode fazer o curso de gastronomia. Apenas a exigência é que tem que estar indo para o segundo ano ou estar no segundo ano finalizado.
0: Perfeitamente. Tá?
1: E nós temos também as outras oportunidades, né, que é o nosso AMS, que nós temos em meio ambiente, agronegócio, desenvolvimento de sistema. São três cursos que é em parceria com a FATEC, onde o aluno ele desenvolve o ensino médio técnico em 3 anos e automaticamente ele vai para o nível superior por mais 2 anos aí e finaliza. Então, tenho a certificação do ensino médio técnico e superior, podendo ter a oportunidade ainda, pós isso, com uma idade muito jovem ainda, de realizar outra faculdade, caso queira, uma especialização, uma pós em si. Né? Mas a oportunidade desses cursos também, nós temos no período da manhã. No período da manhã também temos agropecuária, de manhã, temos agropecuária no período da tarde, nutrição e dietética no período da manhã e química no período da manhã também. Isso tudo para o ensino médio. Tá? Então é a oportunidade de vocês aí, adolescentes, estarem se qualificando, né, cada vez mais e ver a diferença que é estudar numa escola agrícola, né, com qualidade, em professores altamente qualificado e que vocês possam usufruir e ingressar, né, em uma universidade aí também estadual, federal, né, que pretende estar ingressando.
0: Vamos pensar então, professor, agora no primeiro emprego. O que uma empresa procura hoje em um jovem que está começando? E de que maneira a formação oferecida pela ETEC pode ajudar esse estudante a chegar mais preparado aí para a primeira oportunidade?
1: Boa pergunta. Esse é um dos diferenciais que nós da ETEC, ETEC, professor Edson Galvão, ETEC Darcy, todos o Centro Paula Souza em si, né, preza, né, pela formação, né, em questão de postura, conduta, né, que nós fazemos aí um trabalho bem de perto para que os nossos alunos se destaquem, né, aí nas empresas. Então, constantemente nós estamos fazendo aí um levantamento juntamente com os empresários, né, para ver quais pontos a gente precisa estar trabalhando com os nossos alunos para que eles sejam bem aceitos aí no mercado de trabalho.
0: Agora eu quero falar diretamente, professor, com os pais, né? Quando um filho escolhe uma formação técnica, ainda jovem, o que, que essa família precisa considerar? O que, que a experiência de estudar na ETEC pode representar na construção profissional desse estudante? O senhor já falou aí da importância que ela pode ajudar muito na formação, até no caráter, né?
1: Exato.
0: Do cidadão. E essa contribuição, esse é o objetivo da escola?
1: É o objetivo da escola. Então, é o que eu sempre falo, que para que nós tenhamos a formação completa dos nossos alunos aí, é o trabalho entre família, escola, escola, família, que faz com que eles entendam que toda essa exigência, essa cobrança é para colher frutos bons ali na frente, né?
0: Uhum.
1: Então, o mercado de trabalho, a concorrência é enorme. E esse diferencial, né, é que vai fazer com que os nossos alunos sejam bem aceitos aí, né, no mercado de trabalho.
0: Vamos reforçar então, professor, o período aí de inscrições e como é que a pessoa faz para se inscrever.
1: Então, o período aí está do dia 2 do 9, né, até o dia 3 do 11 de 2026,
0: uhum,
1: né, onde tem a oportunidade de estar realizando a inscrição pelo site do vestibulinho.etec.sp.gov.br. Aqueles que tiverem também dificuldade, uhum, e dúvida, a escola fica à disposição de vocês. Pode estar indo lá, conhecer e também realizar sua inscrição lá no ponto de inscrição que nós temos também.
0: E tem alguma taxa de inscrição?
1: Tem uma taxa de inscrição de R$50,
0: uhum,
1: no qual é solicitado aí para participar desse processo, né, de vestibulinho.

0: necessitam, né, que seus filhos também contribuam aí com a renda familiar. Então, nós estamos aí colocando vários cursos no período noturno para que a gente possa contribuir também com essas famílias e fazer com que, através da educação, possamos aí ter um mundo aí melhor, um país melhor em si.
1: É o que todos nós esperamos, né? Agora, para terminar, professor Renato, quero deixar aqui um caminho pronto, né, para quem já ouviu ou está ouvindo, terminando de ouvir a nossa entrevista. O que que o jovem precisa fazer agora para participar do vestibulinho? E as informações estão no site. Tem um site, tem um telefone.
0: Tem. Na realidade, é entrar em contato, né, pelo site aí do vestibulinho.etec.sp.gov.br, aonde já tem lá o campo inscrição, onde vai realizar, ó, o cadastro, né? Lembrando que, se for menor de idade, tem que ter algumas informações do pai ou da mãe, né, para que possa estar finalizando e estar completando todo o processo ali da inscrição.
1: Para quem mora aqui em Itapetininga, tem transporte. Para quem vem de fora, pode tem fica, tem alojamento lá, né?
0: Tem alojamento também. Nós temos aí a residência escolar, né,
1: Certo.
0: que é solicitado também. E é analisado, tem as regras, né, para que possa ser adquirido, né, essa vaga aí no alojamento. Lembrando que já vários municípios já disponibilizam aí o transporte também para que seus alunos possam estar se qualificando também, né? Então, seja van, seja ônibus, né?
1: Certo.
0: Nós estamos aí com em torno de 1.000, 1.200 alunos na unidade, e é onde já vários municípios já atende e está dando super certo essa parceria.
1: Professor Renato Walter, muito obrigado pela sua presença aqui, diretor da Escola Técnica, professor Edson Galvão. Foi um prazer entrevistá-lo e um abraço e até qualquer hora, então.
0: E eu que agradeço pela oportunidade de estar trazendo essas informações, né, para os nossos ouvintes, e que todas as dúvidas que tiverem, a gente fica à disposição, né, para tirar. E vamos lá,
1: Vamos
0: não
1: lá.
0: desanime,
1: Isso.
0: vá, tenha foco, que tudo podemos fazer quando a gente tem, né, um objetivo de vida para melhor, né?
1: Muito bem. Mensagem espetacular. Obrigado, professor.
0: Eu que agradeço.
1: Agora, meio-dia e 47.
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0: Meio-dia e 51, agora o assunto é Copa Sul-Americana e o torcedor do Atlético Mineiro vai guardar no coração, né? O nome aí do Gabriel Delfim.
1: É que o goleiro de 24 anos ontem, gente, foi decisivo contra o Santos e nos pênaltis defendeu 3 cobranças, colocou o Galo entre os 4 melhores da competição. A repórter Daniela Esperon traz mais detalhes.
2: O duelo brasileiro na Copa Sul-Americana foi emocionante nesta quarta-feira. E 4-2 para o Atlético Mineiro em cima do Santos na Arena MRV. Na partida de ida, o Peixe havia vencido por 2-0 na Vila Belmiro. Então, tivemos pênaltis e a decisão ficou com Gabriel Delfim, goleiro do Galo, que defendeu 3 penalidades e fez com que o Atlético avançasse às semifinais, 3-1 nas penalidades. Gabriel Delfim falou sobre a satisfação de poder ajudar a equipe que o revelou.
3: Extrema felicidade, só agradeço a Deus por tudo. Deus e a todos envolvidos no trabalho, né? Principalmente os preparadores de goleiros Danilo, Rafa, o Lincoln, que veio aqui com a gente hoje, na ausência do Rafael, que está na seleção. Todos os goleiros, o Everson, total apoio, o Robert, o Cobra. Todos os goleiros muito unidos para fazer essa noite acontecer. Graças a todos, estamos juntos e muita felicidade agora é aproveitar.
2: Gabriel Delfim, que assumiu a posição de titular devido à lesão do Everson. O goleiro de apenas 24 anos foi revelado nas categorias de base do clube, foi campeão do Brasileiro Sub-20, campeão da Taça BH Sub-17 e foi promovido em 2022 à equipe principal, tendo agora a oportunidade de poder se destacar. O Atlético Mineiro vai conhecer o adversário da semifinal na quinta-feira. Duelo entre Montevidéu, City Torque e Cienciano. Portanto, desse jogo sai o adversário do Galo. No primeiro jogo, em Cusco, no Peru, vitória dos donos da casa por 2-0. Lembrando que as datas das semifinais estão marcadas para o dia 13 ou 14 de outubro, jogo de ida, e 20 e 21, os duelos de volta. Agência Rádio Web com informações da Copa Sul-Americana, Daniela Esperon.
0: É, meu amigo, e haja coração, Palmeiras sofreu ontem pela Libertadores e acabou indo para os pênaltis e lá avançou.
1: É, já o Corinthians deu bobeira, teve a chance de buscar a classificação, fez feio, acabou eliminado. E a repórter Daniela Esperon volta com as informações da Libertadores.
2: Os jogos da Libertadores da América desta quarta-feira foram emocionantes. E começando pelo Palmeiras, que está nas semifinais da competição. Foi suado, 3-2 para a LDU jogando em Quito. Esse placar, como o Palmeiras venceu em São Paulo por 1-0, levou a decisão da vaga para os pênaltis. E nas penalidades, quem brilhou foi o goleiro do Palmeiras, Carlos Miguel, que pegou 2 cobranças da LDU e colocou o Verdão no confronto das semis diante do Fluminense por uma vaga na decisão da Libertadores. Carlos Miguel disse após a partida que não vai revelar qual foi o segredo para o sucesso para pegar pênaltis.
4: Precisar da gente, a gente conseguir corresponder sobre a estratégia que eu faço e eu não gosto de passar para ninguém porque eu tenho uma carreira muito grande pela frente e não vou entregar, não vai ser agora no início dela que eu já vou mostrar todos os meus detalhes, as minhas lógicas, né? Porque cada um tem o seu jeito, cada um tem a sua mania de ir para uns pênaltis, de se controlar e de ter um controle mental muito grande. E é seguir, agora a gente conseguiu essa classificação tão chorada, tão sofrida. Não precisava ser sofrida, mas está tudo na mão de Deus, Ele sabe o que faz. E a gente está preparado para o que vier e é só agradecer mesmo.
2: Já para o Corinthians, a noite não foi nada boa, até porque jogando na Neoquímica Arena, diante do seu torcedor, O Timão foi eliminado da Libertadores, 1-0 para o Estudiantes. E como no jogo de ida ficou tudo igual na Argentina em 1-1, o Corinthians está eliminado. Até teve a oportunidade de tentar ir para os pênaltis. No fim da partida, o árbitro assinalou pênalti a favor do Corinthians. Memphis Depay foi para a cobrança e acabou desperdiçando, revoltando inclusive a torcida presente na Neoquímica Arena. Agora, o adversário do Estudiantes sai do confronto desta quinta-feira entre Flamengo e Independiente Del Valle, jogo que será realizado no Maracanã. Na primeira partida, no jogo de ida, 2-0 para os cariocas, que têm uma boa vantagem para este duelo de quinta. Agência Rádio Web com informações da Copa Libertadores da América, Daniela Esperon.
0: É, e Flamengo e Independiente Del Valle, às 21h30, terá a narração de Rogério Assis.
1: Jornal do Meio Dia, agora 12h56.
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0: Meio-dia e 59, a Associação Criança Sorriso realiza um bingo beneficente no CRI. Todo o valor arrecadado será destinado às ações desenvolvidas pela entidade.
1: Para explicar como vai funcionar, como participar, vamos ouvir agora o representante da entidade, Reinaldo Nalesso. Olá, Reinaldo.
12: Bom dia ao pessoal do estúdio, bom dia aos ouvintes da Super Difusora. Olha eu aqui de novo para anunciar o bingo, chá bingo de amanhã da Associação Criança Sorriso, amanhã das 14 às 17 horas no Clube Recreativo Itapetiningano. Olha que oportunidade de vocês passarem momentos agradáveis, com muitas brincadeiras, binguinhos, muitos prêmios e aquela comidinha deliciosa, aquele lanchinho de pernil, aquela torta de chocolate com cenoura, chazinhos, refrigerantes. muita coisa servida para vocês nesses momentos que vocês vão estar ajudando lá, colaborando com a Associação Criança Sorriso, né? E tudo feito com muito carinho, muita dedicação para receber vocês amanhã no nosso Chá Bingo. Reserve seu ingresso antecipado com um descontão no telefone 991-339425. Então, gente, olha que oportunidade de passar uma tarde agradável e ainda colaborar com a Associação Criança Sorriso. Uma iluminada tarde para todos.
0: Muito bem, esse evento aí será amanhã, então, no CRI. Mas amanhã também tem uma programação especial em Itapetininga para quem gosta de astronomia e quer observar o céu de um jeito diferente.
1: E quem vai explicar melhor como vai funcionar essa programação é o fundador do Clube de Astronomia Centauri. Boa tarde!
13: Olá, boa tarde a todos no estúdio, boa tarde aos ouvintes. Aqui quem fala é o professor Rodrigo Rafa, do Clube de Astronomia Centauri, e eu tenho um convite muito especial para todos vocês. Nesta sexta-feira, dia 18, a partir das 18 horas, nós teremos um evento astronômico no Instituto Federal, Campus Itapetininga, lá no famoso IFSP, onde nós estaremos observando a Lua, e não é apenas uma noite de observação. Trata-se de um evento internacional de observação da Lua, onde vários clubes de astronomia e instituições no mundo todo se reúnem no mesmo dia para observar o nosso satélite natural. E olha só que bacana, além de você poder participar, a gente também vai estar ministrando uma palestra sobre telescópios, sobre instrumentos astronômicos, e você pode tirar todas as suas dúvidas. Vai que você esteja com vontade de explorar o cosmos com os próprios olhos, não é mesmo? E para garantir um certificado gratuito da NASA, Agência Espacial Americana, você precisa antes se inscrever no evento, tá? A gente está usando a plataforma Simpla e você pode acessar o link através do bio, né? Do link da bio do nosso Instagram, @ Clube Centauri. O evento é gratuito, é aberto, mas para garantir o certificado tem que se inscrever antes, tá certo? Então a gente aguarda vocês lá e céus limpos a todos.
0: Ok, obrigado, Rodrigo Rafa. Agora meio-dia, não, 1:03.
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19: A minha função aqui na Difusora é fazer comentários acerca de questões que envolvam a segurança pública. Mas não só isso. Eu me comprometi com vocês também para o esclarecimento de eventuais questões jurídicas que estivessem em vigência no momento oportuno e que pudessem ser comentadas. E eu acho que está acontecendo uma situação no mundo jurídico atualmente que eventualmente algumas pessoas não estejam entendendo exatamente o que está acontecendo. E eu vim então tentar explicar um pouco sobre o que é esse tal julgamento que está agitando Brasília, que está envolvendo o Supremo Tribunal Federal, o STF, e principalmente, quais são as consequências desse julgamento? Vocês sabem que existe muita informação circulando, muita acusação e muita disputa política e institucional, mas também existe um processo que precisa ser entendido tecnicamente. A minha intenção hoje aqui é explicar de uma maneira mais simples o que está acontecendo e como nós chegamos até aqui. Como é que este julgamento de hoje teve o seu início? Nós vamos ter que voltar para o caso que envolve o banqueiro Daniel Vorcaro. Este nome que está sendo dito há tanto tempo no cenário nacional. Ocorre que existiu um inquérito policial para a análise da conduta deste banqueiro. E este inquérito policial está distribuído para um ministro do Supremo, que no caso é o ministro André Mendonça. O ministro André Mendonça, durante as suas investigações, se depara de mensagens trocadas entre o Daniel Vorcaro e um colega de tribunal, que é o ministro Alexandre de Moraes. É um nome muito dito, um nome muito conhecido no meio jurídico, desde principalmente de que passou a fazer parte do STF, do Supremo Tribunal Federal, ainda no governo Temer. Percebam que o que está em discussão são determinadas apurações relacionadas ao ministro, se elas podem ou não avançar, tendo em vista a sua condição de ministro. Entendam que nunca houve no Brasil um julgamento aonde um ministro do STF este fosse um dos acusados, fosse um dos envolvidos. Não que o ministro Alexandre de Moraes seja um acusado neste momento. No entanto, existem indícios que o ligam ao Vorcaro. E através disso, então, o STF precisa decidir quem investiga e como investiga. A Polícia Federal está investigando suspeitas de fraudes financeiras e outros possíveis crimes relacionados ao banco. O Daniel Vorcaro, inclusive, chegou a ser preso agora em 2026, está preso por uma decisão do próprio Supremo. É dentro desta situação que nós precisamos entender o que está acontecendo, para que saibamos, então, quais são as funções do ministro Alexandre de Moraes dentro do STF, principalmente como será realizada essa investigação. foi divulgado um relatório onde 52 mensagens teriam sido enviadas pelo Vorkaro ao ministro Alexandre de Moraes entre 2023 e 2025. Além disso, o escritório da advogada Viviane Barsi de Moraes, que é esposa do ministro, aparece em um contrato, em referência a um contrato, no valor de 131 milhões de reais entre o escritório dela e o Banco Master. Pessoal, o que existe neste momento até então são apenas elementos de investigações e algumas alegações que estão sendo discutidas. Por que que o STF, então, se reuniu? O que que eles queriam fazer nesta reunião? E o que que isso pode acontecer? Já era o julgamento do ministro Alexandre de Moraes que ia acontecer? Como eu comentei agora no início deste comentário, como eu disse no início deste comentário, é a primeira vez que isso está acontecendo e não se sabe exatamente ainda como proceder. Então, este julgamento que ontem teve início era justamente para que a corte pudesse ajustar os termos de início. Vamos apurar esses fatos do ministro aqui? Cabe a nós, cabe ao STF essa apuração ou não? Vamos passar esta apuração para algum outro órgão, para a Polícia Federal ou para um outro juiz? É exatamente estas questões que estavam sendo colocadas em vigência nesta sessão de julgamento que se iniciou então em 15 de setembro. Quem vai fiscalizar essas decisões? Porque todas as decisões judiciais são fiscalizadas. Quando o juiz aqui em Itapetininga dá uma decisão, esta decisão ela vai ser fiscalizada pelo Tribunal de São Paulo, que ainda vai passar por uma outra forma de fiscalização nos tribunais de Brasília, seja o STJ, seja o próprio STF. Bom, pessoal, como está essa questão atualmente? Ficou decidido alguma coisa? Não. Todos acompanharam, alguns ministros votaram, mas não se chegou a nenhuma conclusão, pois o julgamento não terminou. E por que que esse julgamento não terminou? O ministro Flávio Dino pediu vistas. O que significa que o ministro Flávio Dino ter pedido vistas? Termos mais simples, significa que ele estava solicitando um tempo maior para analisar os fatos e poder votar. Isso é lícito? Isso não apenas é lícito, como também é corriqueiro nos tribunais. Quando algum fato surge durante as discussões que venha a eventualmente necessitar de uma análise um pouco maior, é normal o ministro pedir vistas, como também é normal o desembargador pedir vistas, super tranquilo. Bom, primeira coisa então, gente, que a gente tem que analisar também, primeira não, que eu já falei bastante, mas quando serão realizados os julgamentos? Quando o ministro Flávio Dino devolver os autos para análise. Qual é o prazo para que isso aconteça? 90 dias. Mas o ministro está adstrito a esses 90 dias? Não. Se eventualmente ele não devolver dentro desses 90 dias, ele não sofre nenhum tipo de sanção. É o que a gente chama de prazo impróprio. O juiz, na administração da justiça, conta com este prazo impróprio, que significa o quê? Ele tem o prazo a cumprir, mas também se perder o prazo, não vai receber nenhum tipo de sanção. Tudo bem? Então, o que que acontece agora, gente? Existe uma análise para um pedido da continuação, porque não apenas o ministro Alexandre de Moraes está sendo verificado, o ministro André Mendonça também está sendo, a sua conduta está sendo verificada, porque o ministro Alexandre de Moraes realizou acusações contra a atuação do ministro André Mendonça, principalmente pela condução do inquérito junto ao STF. Existe um julgamento, então, para verificação da conduta do ministro André Mendonça, que está marcado para 23 de setembro.
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1: Uma ótima tarde a todos e até amanhã.
0: Boa tarde.
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1: Cubra-me com seu manto de amor. Guarda-me na paz desse olhar.
2: Ó incomparável Senhora da Conceição Aparecida, Mãe de Deus, Rainha dos Anjos, Advogada dos pecadores, refúgio e consolação dos aflitos e atribulados. Ó Virgem Santíssima, cheia de poder e bondade, lançai sobre nós um olhar favorável para que sejamos socorridos em todas as necessidades em que nos acharmos. Lembrai-vos, Clementíssima Mãe Aparecida, que não consta que de todos os que têm a vós recorrido, invocando o vosso santíssimo nome e implorando vossa singular proteção, fosse por vós alguma vez abandonado. Animado com esta confiança, a vós recorro. Tomo-vos de hoje para sempre por minha mãe, minha protetora, minha consolação e guia, minha esperança e minha luz na hora da morte. Assim, pois, Senhora, livrai-me de tudo o que posso ofender-vos e a vosso Santíssimo Filho, meu Redentor e meu Senhor Jesus Cristo. Virgem bendita, preservai a esse vosso indigno servo, a esta casa e seus habitantes da peste, fome, guerra, assaltos, ruas, tempestades e outros perigos e males que nos possam flagelar. Soberana Senhora, dignai-vos dirigir-vos em todos os negócios espirituais e temporais. Livrai-nos das tentações do demônio, para que, trilhando o caminho da virtude, pelos merecimentos de vossa puríssima virgindade e do preciosíssimo sangue de vosso Filho, vós possamos ver, amar e gozar na eterna glória. Assim sendo, por todos os séculos dos séculos. Amém.

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0: Está começando pela nossa super difusora mais um show de alegria! Mais um show de música bonita, música sertaneja, tem pagode, forró, o melhor da música gaúcha. Um show de audiência total, porque não tem pra ninguém. Você ficou muito bem informado, muito bem informada. Tivemos aí mais uma super edição do tradicional Jornal do Meio-Dia. O melhor jornal de rádio, sempre com os melhores. Antônio Luiz, Juliana Fernandes, Antônio Rodrigo. Informação de montão. Daqui pra frente, tomba o carrinho de mexerica. Só dá show do Liba, show sertanejo só da nós.
3: Brasil!
0: Aquele super boa tarde para você que mora pela nossa região, bairros e distritos vizinhos, cidades vizinhas na audiência. Boa tarde e boa tarde para você aqui da nossa querida e grande Itapetininga. É quinta-feira, 17 de setembro do ano de 2026. A temperatura tá legal, agradabilíssima. Neste momento, 20 graus na terra das escolas. Aproveito para desejar aquele super boa tarde para você aí na lida, na luta. Abençoada tarde de trabalho e para você que me ouve no seu carro, aqui pela cidade, pela região. Tá trabalhando com seu táxi, ônibus, Uber, van, caminhão? Obrigado pela carona, pela sintonia certa. Para todos os motoristas, eu sempre mando
4: aquele abraço.
0: Ah, você amigão comerciante na torcida aqui, meu, para que você aí continue faturando bastante. O show sertanejo mais uma vez tem sim a produção e a apresentação do seu amigo Libório.
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0: Programação sempre sua, o ouvinte mais inteligente do rádio, que vai comigo até as 3h15 da tarde, ouvir muita moda, moda boa, nova, véia, bem véia, tem moda mais ou menos por aqui também, moda meia boca. Aqui tem de tudo pra você, o seu zap, o seu áudio, combinando com você, ó, até as 13 horas e 45 minutos, você pode deixar o seu recadinho aqui, tá bom? Somente até este horário, até 15 para as duas, pode participar, mandar a sua mensagem e o seu áudio com até 15 segundos, belezinha? Áudios com até 15 segundos, a gente manda bala, manda pro ar, a gente coloca você no rádio. No final do programa, Adalto Som, a casa do seu carro, traz Padre Zezinho e Padre Alex Nogueira para interceder por todos nós. Já de cara, aquele boa tarde todo especial para o casal do meu coração, na sintonia firmes e fortes, graças a Deus, Pai. Bença, pai.
5: Deus te abençoe, fião.
0: Mãe, tchutchute, bença, mames.
6: Deus te abençoe, tchutchute da mãe. Bom programa.
0: Obrigado. Já tô abençoado, meu povo de Deus. Já tô abençoado, prefeitão do povo, Jefferson Brum.
7: Boa tarde, Liba. Boa tarde, ouvintes do show do Liba. Segue o líder.
0: Segue o líder, garotinho. E já de cara, um boa tarde todo especial para a grande, gigante, maravilhosa e abençoada família Birocali, seu Adelino, Dona Maria, Maninho Jefferson e a esposa Ana Jéssica, Pietro, Bia, tio Vicente Birocali e tia Vilma Birocali, boa tarde. Boa tarde também para o casal carnavalesco da Nova Itapetininga, lado esquerdo. O casal que viaja, vão acampar, o casal que não para, adoram uma festa, a fantasia, Serginho da Borracharia, mais a esposa Gélcia. Tá tendo almocinho gostoso por lá agora na Nova Itapetininga, lado esquerdo, hein? Abraço aí pra vocês, para o Neto Lucas, grande Serginho. De cara, boa tarde para Maninho Robson e a esposa Márcia. Ali no Triângulo do Jardim Itália, a mamãe Dona Tereza tá por lá também. Melhor espetinho de todos os Brasil, é ali que você encontra. De cara, boa tarde para o Fumaça Preta, Vandão da Padaria Romana, a Fumaça Preta e o cabelo branqueando, a barba branqueando. grande Vande Peixinho do Zé Vicente. O Vande passou aí, hein? Deixou pãozinho pro Zé, hein? Deixou filãozinho pro Zé, um sacão, hein? Um sacão de pão, hein? Que coisa, hein? Vandão é gente boa demais, hein? Grande Vande, Dona Cida e todo o pessoal aí da Padaria Romana, na Paulo Aires, aquele abraço. De cara, boa tarde também para Bueno e Barba, os truqueiros do Jubrambar. Alô, Bueno, alô, Barba, câmbio, abraço. De cara, boa tarde também para ele, El Bigodon, tá chegando no próximo final de semana. O casamento de Matheus Henrique Ruivo, El Bigodon, parceiro inseparável de Farelo. Tá chegando o casório, grande Mateuzinho, abraço irmãozinho. De cara, boa tarde para Lulu, empreendedor, tá sumido, hein, Luizinho? Dá um sinal de vida aí, ó, manda uma figurinha SOS, alguma coisa aí, porque, ó, tá sumido, Luluzinho, o melhor instalador em Itapetininga de câmeras, cercas elétricas e também faz aquela instalação toda da sua casa, LR Security. Ah, tá fraco não. 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Boa tarde para Rosana Jubran e Guilherme da Viola no Jubran Bar. De cara, boa tarde para Mano Josias e todo o pessoal da Fênix Fretamento e Transportes. De cara, aquele boa tarde todo especial para Celso Marques, o nosso Cajuru de Itapetininga, agora conhecido como Celso Belezinha. Alô, Celcinho! De cara, aquele boa tarde para Rogerinho Despachante, o melhor de todos os Brasil. De cara, boa tarde também para Maninho William e toda a família W Terra, o menino do violino, tio Mudo, Adriano, Paraíba, Mr. M, a toda a equipe da W Terra, aquele abraço. De cara, boa tarde para Leandrinho Bola, ei, grande Leandro, tá ligado, por que Cajuru? É só polêmica, rapaz, você não lembra do Cajuru? É, o cara é igualzinho, estilo Cajuru, rapaz. É polêmica atrás de polêmica. De cara, Leandro do Uber. Hoje os comentários raiz, hein? É, comentários raiz do Leandro aqui no programa. Ele vai falar a respeito do Santos, o time dele. Vai falar do Corinthians e o ódio que ele tem pelo Palmeiras. Hoje, ó, os áudios estão sensacionais. Do meu amigo Leandro do Uber, hein? Comentário raiz aqui no programa hoje, hein? Dona Neuza Fadiga, boa tarde, tá ligada já, querida?
8: Libama, boa tarde. Daqui a pouco estarei te ouvindo, viu, Libama? Mandou uma música bem bonita pra mim. Ofereço pra você, principalmente, pra sua mãe, pro seu pai e pra todo esse pessoal maravilhoso que te ouve todas as tardes. Tá bom, Liba? Grande abraço para você e segue o líder.
0: Valeu, querida. Quem pediu a primeira de hoje? Ele, Eduardo da Sabesp. O Boca de Estilingue tá aqui, ó.
9: Tá, o Boca Sacola. Manda modão para nós. Se puder, toca o Milionário Zé Rico, hein? Descida.
0: Olha só.
9: Valeu. Seguindo o líder.
0: Bibi. Tá engraçadinho também, tá engraçadinho, hein? Ontem falaram para o Memphis Depay. Descida, garotinho, descida. E ele decidiu acabar com a nossa madrugada, com a nossa vida no futebol esse ano, hein? Obrigado, Memphis, obrigado. O maior salário do Brasil decidiu, hein? Que coisa, meu pai do céu. Agora, lutar para não cair.
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4: É, já estamos por aqui, já já tem as antigueiras, ai, ai, ai, tem cada, hein? Cada bronca, daqui a pouquinho eu vou trazer uma aqui para os corintianos no momento quando o sertão fala. Aguenta aí, hein? É a rádio feita pra você.
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6: Abração do Gilberto.
7: Abração do Gilmar.
6: Ô, Libório, programa Show Sertanejo.
7: Continue aqui com ele, hein?
6: Abraço, Libório, do Gilberto e Gilmar.
7: Abração.

0: 13 horas 46 e meio. Eu quero agradecer a todos que já participaram, deixaram seus recados. A gente já não recebe mais, ó, a partir de agora, tá? Mas, ó, o que tem de gente hoje aqui não é bolinho não, hein? Meu Deus do céu. Com certeza pegando no pé do Liba e dos corintianos. É, aguenta, aguenta. Corchão velho.
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4: 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E também, ó, eu tenho dois convites para o circo. 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Manda um joinha, fala que você quer ir no circo e a gente sorteia no final do programa hoje, tá? Tanto para a estreia de amanhã quanto para o final de semana Circo Top. Quem apareceu por aqui, não aparecia, tava sumidaço, Cláudio, meu amigo Cláudio Vergueiro, tá ligado, fala comigo, cowboy.
5: E aí, Libório, boa tarde, tudo bem?
4: Chique.
5: Fala com você, um abraço, caboclo, velho, até mais.
4: Ô, querido, grande Cláudio, sumido, apareceu, legal, grande abraço, ó, uma ótima tarde, obrigado pela companhia aí, tá bom, meu irmão? Deixa eu mandar um boa tarde para a Daniele Choquete. Tá ligada com a gente? A Daniele, ela gosta muito do nosso programa Tarde Liba. Passando para desejar a você e aos ouvintes uma ótima quinta-feira. Tô aqui ligadinha com vocês. Grande abraço a todos e segue o líder. Valeu, Daniele. Tudo de bom para você, querida. O Rubens Encanador por aqui também mandando um salve para toda a galera da DKC Construtora. Oferecendo aí as antigueiras para o Luiz, para o Vassoura e para o Ari. E ele diz, segue o líder, garotinho. Valeu, valeu, o Rubens Encanador e todo o pessoal da DKC. Tem Tião Carreiro e Pardinho, que a Dilma de Fátima pediu aqui, oferecendo para o Liba, para a Márcia Meira, para a Lisete, para a Dona Neuza Fadiga, para o Caboclão Zé Vicente e para o Guilherme da Viola. E o Luciano também oferece essas antigueiraças aqui para o Liba, para o Luizinho Carpinteiro, também para o irmão dele, o Cláudio, para a Dilma e a todos os ouvintes. Valeu, Luciano! Já já tinha um Carreiro e Pardinho para vocês aí, tá bom? O Levino de Capão Bonito tá querendo aqui o Amado Antônio. É, rapaz!
6: Boa tarde, Libório! É o Levino de Capão Bonito. Hoje eu tô jururu e meio. Toca para nós aí, tinha um Carreiro e Pardinho, a coisa tá feia. Segue o líder e o Corinthians não vai mesmo.
4: De jeito nenhum não vai. Ele pediu o Tião Carreiro, como já tinha pedido do Tião Carreiro. A gente vai atender o segundo pedido dele aqui. Daí ele digitou, ó, toca o corintiano aí com o Amado Antônio. Então a gente vai trazer o corintiano para todos os corintianos daqui a pouquinho, tá bom? Leandrinho Siqueira, Leandrinho Bola, tá ligado? Celso Marques Cajuru, Liba. É o famoso Jorge Cajuru de Itapetininga. Boa, boa. Também conhecido, Leandrinho, como Celso Belezinha. Celso Belezinha. Os dois agora amigos inseparáveis. Celso Marques e Beto Belezinha. Beleza? Deixa eu mandar um abraço aqui pro Carlinho Gancho. Tá ligado? O Carlinho gosta das antigueiraças aqui. Alô, Carlinho Gancho. Tá 100% curado, meu filho. Passou na tenda do Pai Liba lá, ó. O esfregão resolveu e ele tá bagual. Tá bagual, né, Carlinho pai, Carlinho filho? Abraço pra vocês aí na construção civil, ouvindo a gente. A Solange na Vila Palmeira, Liba. Hoje acordei jururu, hein? Que foi aquilo ontem, meu Jesus. Não vai, nosso Corinthians não vai, mas segue o líder. Valeu, Solange. Aí na Vila Palmeira, a Renata no Orquidário Machado, Sabiaúna, também tá ligada. Grande abraço. O Diego Fernando ali no Tupi, dedicando o programa para o filho Théo Augusto, para o pai José Fogaça e a todos os amigos. O Lico Souza, o Lico é corintiano também, Liba. É, vou te contar, hein, rapaz do céu, hein? Se falar do Corinthians, o peão vai ser lembrado só no dia 2 de novembro. Nem fale, rapaz, nem fale, viu? Só no dia 2 de novembro, você tá louco. David Lontra, fala, querido.
7: E aí, boa tarde, aqui é o Lontra na área. Manda um abraço para o Cauanzão, meu moleque, para a Idelma, para o Digão, para o Johnny e para o Theo, e para a Sueli, para todos que estão escutando, e para o tio Gago, segue o líder.
4: Falou, garoto. O Álvaro do Pinheiro Alto também falou aqui,
8: boa
4: menino.
8: Tarde, meu amigo Libório, Álvaro do Barão Pinheiro Alto, peço um modão para todos os seus ouvintes, principalmente para nossos amigos do Amigo Alto Astral. E segue o líder, e tá fria, derrepiar o pelo capivara.
4: Nem fale, rapaz, nem fale. Edilson Carneiro, Chiruzinho, tá engraçadinho, o senhor tá engraçadinho, filho.
9: Boa tarde, Liba, excelente programa, como sempre. Não amanheceu muito legalzão, não ia fazer o quê, né? Manda pra nós hoje, cabecinha no ombro, vai especialmente pros corintianos e pra você, meu amigão. Tchau, obrigado, segue o líder.
4: O senhor tá muito engraçado com esse Flamengo aí, que é só cheirinho também. Pega o Parmeira pela frente e depois já viu, hein? Depois já viu, depois vem com chororô, hein? Depois vai ser uma briga boa de novo, hein? A briga do VAR, a briga dos VAR. É, Sidney Alves na Nova Itapetininga, tá ligado, grande Sidney, abraço. Adilson Gaúcho por cá, meu xará, fale, menino.
10: Boa tarde, Liba. Gaúcho por cá. Só aguardando começar o programa pra nós ouvir os modão. Ô, Liba.
4: Oi.
10: Vamos levar o pai Libório lá na Arena do Corinthians fazer um benzimento pra ver se o time vai pra frente.
4: Será?
10: E segue o líder.
4: Será, rapaz? Acho que não tem ali, não tem cura não, viu? Ali não tem cura não, viu? Ali acho que enterraram algum japonês em pé ali, ó. Não há o que lide com esse time. Alô, Sueli Teodoro Nanastri, grande abraço, querida. Boa tarde, grande líder. Deus abençoe sua quinta-feira. Beijos, beijos pra você também, Su. Adalva Ribeiro, no alto de Vila Piedade, Liba. Ótima quinta-feira pra você. Tô seguindo o grande líder. Valeu, querida. Valeu, Dalva Ribeiro. Márcia Meira, da Vila Santana, também falou.
11: Boa tarde, Libório. Que Deus abençoe a tua tarde. Oferece pra mim uma música pro Toninho, da Prefeitura? E segue o grande líder.
4: Ai, Tuninho do céu, Tuninho. Vou mandar o corintiano pra você, Tuninho. Ô, Valdemar do Ovo. Ô, Valdemar, como é que tá a venda de ovo aí, garotinho? Ovo é bom?
12: Venha conferir, dona de casa, que aqui o ovo é grandão.
4: Aê, é grandão. Onde você tá, Valdemar, meu amigo?
13: Oi, meu amigo Libório, tudo bem? Hoje estou na Vila Ruda, Belo Horizonte, para essas adjacências. Mandar uma música lá pro pessoal de São Miguel Arcanjo, Liba.
4: São Miguel.
13: Alô, Liba, segue o líder. Música lá pro Neto, lá do Pio, lá.
4: O Neto Rugas.
13: Alô, Liba, um abraço.
4: Falou pra todos os corintianos, essa é boa. Amado Antônio, conhecidos como Jacó e Jacozinho. O corintiano, na sequência, o mundo velho não tem jeito, tinha um Carreiro e Pardinho.

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1: Já estamos de volta. Ó, já Chico Rei Paraná por aqui, meu. 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
4: Olivório, eu sei que tem que seguir o líder aí, meu amigo. Sorta uma moda nossa aí, diretor.

0: modão, que modão, meu Deus!
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0: 14 horas e 13 minutos, 2 e 13 na tarde de quinta-feira. Diga pra mim como que você acordou hoje. Ai, ai, ai. Ai, Liba, eu acordei chique no Billy. Bagualado. Acordei daquele jeito, hein? Acordei igual a pantufinha do cigarro. Ó a pantufinha, ó. De tanto fumar derby azul, ó. Ó, tá feliz, ó. Mas a caixa... É, a caixa tá brava, hein? Barbaridade, hein? Isso aí tá me parecendo fumo de corda. Rapaz, acordou igual o Teco é parmeirense, o proprietário lá do supermercado Roberto. O cara tá louco, olha só.
2: Boa tarde, galera. Vamos que vamos! Hadouken! Shoryuken!
0: Tá vendo? Olha, vocês estão vendo o que faz a loucura? O que faz? Passar nos penar, passaram nos penar, até o tardo Carlos Miguel voltou a jogar agora, desgranhento. Se você acordou desse jeito, tá bom, mesmo com o peito cheio de fumaça, meio doidão do juízo, não tem problema não. Agora, se você acordou que nem corintiano, que nem santista, bem jururu, ai pai do céu. Se falar pra você que do outro lado, que eu nem assisti o jogo, é mole? Eu nem assisti, eu dormi, é mole? Ave Maria, daí acordei de madrugada, punhei na televisão, aí o estrago foi grande, hein? Barbaridade, hein? 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Big na economia, forte na qualidade, confirmando a hora 2h15 agora, 2h15. 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A gente vai com mais participações, atendendo sempre o pessoal que chegou até 15 para as 2, né? Nosso horário combinado aí, para que eu não pise na bola com os ouvintes, então a gente determina esse horário. Até 15 para as 2 a gente recebe os recadinhos. 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Trazendo o Emerson do Uber aqui, parmeirense, tá de bem com a vida, o time dele passou. Fala, meu querido!
3: Fala, meu amigo Libório, beleza? Emerson do Uber passando aqui para desejar uma ótima quinta-feira para você, todos ouvintes. Mandar um beijo para a esposa Rosângela e dizer para você que foi aquilo, hein, meu amigo? Deus o livre, Corinthians eliminado. Segue o líder, um abraço.
0: Que foi aquilo, hein? Rapaz do céu, hein? Jesus, ainda bem que eu não assisti na hora, senão ia ter um treco, viu? Ainda bem que eu tava dormindo. Mas quando acordei de madrugada, daí eu perdi o sono de vez, hein? O Gerson na Varginha tá ligado comigo. Alô, Gerson. Abraço, querido. Neto Arantes, o popular Chitinha. Estou na sintonia, Liba. Tô seguindo o líder. Alô, Neto Arantes, o nosso querido Chita. Aquele abraço, meu amigo. A Conceição Rosa e a Margarida Lopes me ouvindo ali no Parque da Lagoa. Grande abraço, Conceição Rosa, Margarida Lopes. O Maca, o Maurílio, popular Maca, tá contente com o verdão dele, né?
4: Tarde, Liba, aqui é o Maca, estragado o botão do celular, tamo de volta. Toca aquela música lá, Chuta de Bico, com Christian e Ralph. Ih, errei. Aí não tem importância.
0: César e Paulinho.
4: Segue o líder. Vamos que vamos, garoto. Tamo junto.
0: Se tivesse chutado de bico, ele tinha feito o penar. Ele tinha feito o penar, né, Samuel? Samuel Bereba. Berebento, Ceboso, Cebudo. Quer ver ele vir com o fundo da grota aqui, ó? É outro corintiano que tá com a cabeça daquele jeito.
5: Boa tarde, meu amigo Libório. Boa tarde a todos da rádio. Libório, eu sou seu fã, cara. Toque pra mim o fundo da grota.
0: Vai lá.
5: Ofereça lá pro Marquinho da Sarinha do Boca de Cadela, beleza? Segue o líder, valeu, Libório, e vai Corinthians. Eu vou dar uma passada na rádio aí, tá bom?
0: Que passar na rádio, rapaz? Que passar aqui é lanchonete agora? Vai passar? Tem alguém doente aqui pra receber visita? Vai dormir, rapaz. Vai encher o saco de outro. Ó o Henrique Bereba aqui, o Henrique não tá bom também hoje, é corintiano o cara, hein?
6: Falar pro você, Libório, hoje eu tô poucas ideias, o Corinthians perdeu, tá louco? Que isso? Não é possível.
0: Essa é boa, tô poucas ideias. O cara tá com sangue nos olhos lá, ó, rapaz. Olha mais um corintiano aqui, o Pereira, Pereira do Posto de Sementes, ali da Alfredo Maia. Fala, Pereirão.
7: Boa tarde, meu amigo Lima, aqui é o Pereira. Tô passando pra desejar pra você uma ótima quinta-feira, um ótimo programa. Manda manda pra passar pros Claudios e demais amigos, sem esquecer de ninguém. E dizer pra você... Foi bom o Corinthians sair agora, senão vai fazer mais feio mais pra frente. Valeu, garoto. Fique com Deus. Segue o líder.
0: Amém, querido. Amém. Foi bom sair já mesmo, hein? Eu, Claudião da Vila Ruda, mais um corintiano aqui, pelo amor de Deus.
8: Boa tarde, Libório. Tudo bem, Liba? Manda uma moda boa aqui na obra do Claudião pra nós, pra animar essa friagem aqui. Vai aqui pro Moisésão, pra Demo de Fato, Pereirão do Cimento, pro Gilmarzinho Pintor. E pra todo que tá ouvindo, e segue o líder.
0: Tem uma corintiana aqui que tá animada, é a esposa do Emerson Parmerense, ela tá de boa aqui, ó, olha só.
9: Boa tarde, Libório, tudo bem? É a Rosângela aqui da NASF, boa tarde a todos os ouvintes. Estou passando para mandar um beijinho ao meu esposo Emerson do Uber, perguntar da sua mãe se tá tudo bem, como que tá seu pai.
0: Opa.
9: Desejar uma ótima tarde a eles. E Libório, segue o líder e vai, Corinthians, e toca o modão para nós daquele jeito, Liba. Boa tarde.
0: Tarde, ainda bem que ela não pediu a moda hoje, né, Rosângela?
9: Liba, em homenagem ao nosso time ontem...
0: Não acredito.
9: Toca fundo na grota para roncar feliz, que a roupa é triste hoje.
0: Você tá triste desse jeito, imagina ela feliz então, meu Deus do céu. Alexandre Razejas, o popular Pio. Alô, Pio, Liba, manda um oi pra nós aqui na loja. Eu e o Neto Rugas, estão lá acompanhando. Não esqueça do Ed Marvadão, nosso amigo Edinho da Edcar. Diz que jogou bola com o Pelé em Itapeva. Tem muitas histórias, né, o Edinho? Diz que jogou bola com o Pelé em Itapeva. Pouco mentiroso, Edinho. E diz que o Rubinho Barrichello sempre foi melhor que o Ayrton Senna. E agora ele virou Homem de Ferro também. Olha só as qualidades de Ed Malvadão aí. Pio tá entregando tudo aqui no programa. Valeu, Pio. O alemão do autoelétrico tá ligado também aqui na Nishimbo do Brasil. Alô, alemão. Um abraço pra você, querido. Sandrinho Serralheiro. Alô, Sandrinho. Boa tarde, Liba. Vai palestra. Toca um modão pra gente aí. O senhor tá engraçadinho, hein, Sandrinho? O senhor tá muito engraçadinho, garotinho. Quem também tá ligado comigo é o Mário, Mário Bianchi. Apareceu o Mário depois de um bom tempo, seguindo o líder. Mais um palmeirense que tava sumidão aqui. Alô, Mário Bianchi. Mandou a foto do painelzão aqui do rádio, ó, 94.5. Aí sim, Anitta Fischer também tá ligado comigo. Alô, Anitta Fischer. Aí no Jardim Fogaça, mais uma palmeirense fazendo gracinha aqui. Tá bem graciosinha. Tá bem graciosinha. Quem também falou comigo aqui é o Santista. Fala, Santista.
10: Boa tarde, Liba. Tudo bem? Aqui é o Santista aqui no Condomínio Village. Manda uma música antiga pra nós aí, pra mim, pro Valmir, pro Zóio e pro... E segue o líder.
0: Falou, garoto. Falou. Não esqueceu de nada, não, Santista?
10: Um abraço pro Ari aí. Segue o líder. Um
0: abraço pro Ari também. Valeu. Leandrinho Bola. Leandrinho Bola montou um comércio aqui ao lado da Caixa Federal, aqui pertinho da Superdifusora. Leandrinho tá lá. Tá lá ligado. Ele falou, Liba, aqui tem ovo também, cara. Eu vendo ovo no meu comércio aqui, no meu PagPouco, aqui ao lado da Caixa Federal. É, mas o ovo aí é desse tipo aqui, Leandrinho?
11: Venha conferir, dona de casa, que aqui o ovo é grandão.
0: É, garotinho, tem que ser ovo bom, grandão, grandão, garotinho. Gilcinho dos Ursinhos, o São Paulino. Esse já foi na terça, já. Na terça-feira já foi pro saco. Agora ele mandou aqui, Liba, calma que o deles vai chegar. É, o dos palmeirenses vai chegar. Certo? Então vamos aguardar. Certo, Gilzinho? Leandro do Uber, no próximo intervalo vou trazer o Leandro com os comentários raiz aqui no programa. Certo, Leandro? Abraço, meu querido, tá no corre aí, acompanhando a gente. Obrigado pela sintonia, beleza? Só pra fechar esse bloco, a Maria Diva no Tupi tá querendo Chico Rei Paraná. Pra quem, Maria?
12: Queria oferecer pra Nora, meus filhos, neto, toda minha irmã. É. Tchau. Tchau, sigo Liba, tchau, fico com Deus e bom.
0: Amém, fi, amém, amém. Tá mais perdida que surdo em bingo, né? Tá mais perdida que surdo jogando bingo. Tá que tá, hein? Mas vou atender. Você quer Chico Rei Paraná? Tata Mota, vamos atender ela então? Tatazinho, meu amigo!
13: Fala, Liba! Tata Mota seguindo o líder. Sexta-feira, Rancho Fundo, às 10 da noite. Sábado, Pesca e Recanto Fogaça, às 2 da tarde. Rancho Fundo, às 11 da noite. Domingo, tem Lanchonete da Val, 1 da tarde. Casa do Salame, às 6 da tarde. Manda um abraço aí pra minha mãe, Carmen Mota, Janete Mota, doutora Valdir, o Xavier, Nilson, Mundo Pastel, Tata Gaguinho, Ana Mota, Jéssica Mota, Fernando, Tônio, Marco, Bonino, Vareto, Buio Pena, Carão do Sarutaiá e todos os audiência aí. Manda aquele modão pra nós e segue o líder!
0: Um degrau na escada, 2:28 agora.

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1: Já estamos de volta e já já tem mais moda chonada por aqui, meu. 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

É, para todos os problemas tem solução. É, como diz aquele velho ditado, só pra morte que não tem jeito, hein? Só pra morte.

0: ruim, mas tá bom, meu. Vamos que vamos. A nossa vida ultimamente é só secar o Parmeira. Eita, nós. 14 horas 41, 2h41. 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

0: 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Vai mexer com os corações apaixonados agora. Antes, já com os últimos áudios e recados e depois moda chonada para você aí do outro lado, certo? 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
0: Ô, Inácio, olha quem apareceu aqui, Inácio, o cara mais romântico do rádio, garotinho!
2: 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Se você não gosta de leite, porque roubou a minha vaca?
0: Você gosta, né, Inácio?
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0: Você incentiva, né, Inácio? Gostou do poema da lua ou não? Fala sério, Inácio!
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0: É coisa de doido, é coisa de doido isso aqui, hein? Ô, baita macho, ó, logo após o show do Liba tem um programa do Juninho aqui. Ô, Juninho, você tá imitando muito o Neto Arantes aí, depois que o Neto Arantes levou um de encontro bem na ponta do nariz, né? Ele tá fanho ainda, viu, Juninho? Agora você fica imitando o cara, meu.
4: Ai, nossa, viu? Me deu uma panelada. Agora o que tá acontecendo? Meu nariz tá tão fino, tô meio fanho.
0: Meio fanho? Agora a prova tá aqui, ó, a prova tá aqui. Neto Arantes mandou um áudio. É, você tá falando que ele tá tão fanho assim não, hein? Neto Arantes, solta a voz aqui pra gente, Netinho. Conta aí pros ouvintes. Tá certo que você entrou numa treta boa na quebrada ali, né? Pegou só cara brabo, né? Você levou a pior, perdeu o celular, ficou aí com o nariz meio atrapalhado. Vamos ver se tá fanho. Acho que não tá tão assim não, vai.
5: Fala, Libório! Aqui é Neto Arantes, estou na sintonia! Uma ótima quinta-feira para todos! E segue o líder! A coisa não tá fácil não, hein? Mas em breve estamos de volta com a nossa voz normal.
0: Nossa mãe do céu! Meu pai amado, rapaz! Esse foi no nariz, esse murrão, hein? Cara do céu!
5: Segue o líder!
0: Ah, aí melhorou, tá melhorando. Logo, logo você vai estar chique, né? Logo, logo vai estar 100%, né, Netinho? O Tuxê tá por aqui também, mandando modão pra turma da garagem, Nossa Senhora Aparecida. Ali é a empresa de ônibus. Ele diz aqui, Liba, manda um modão também pra minha esposa Camila, que está aniversariando hoje. É, o melhor presente dela sou eu e segue o líder. Nossa, mãe do céu. Meu pai amado, hein? Que presente que a Camila ganhou na vida dela. Anderson Tuxê. Isso aqui é presente grego, rapaz. Pelo amor de Deus, cara. Cara do céu, Tuxê. Tá se achando, hein, cowboy? Tá se achando. Ai, pai amado, pai amado. Ó, oh, oh, com a palavra aqui, o nobre vereador Tatá Gaguinho. Tatá tá aqui, chegou.
6: Fala, Liba, boa tarde, Tatá Gaguinho, o seu vereador aqui, hein? E como eu falei, faça chuva, faça sol, esfrie, esquente, do jeito que tiver o tempo, nós estamos aqui, seguindo o líder, e toca um modão bom pra nós aí, tá bom? Um beijo, um abraço do Tatá Gaguinho, o seu vereador.
0: Falou, Tatá. Olha, nem gaguejar, não gaguejou, rapaz. Gago, vou trazer um daqui a pouquinho. Alô, Alexandre Lara.

0: Libório, beleza? Boa tarde, Libório. É o Alexandre aqui da Vila Arruda. Libório, toca aquele modão pra nós hoje aí e eu ofereço pra todos que estão ouvindo e pra você, beleza? Tchau, obrigado. Segue o líder.
1: Falou, garotinho. O André Pintor aqui, ó.
2: Boa tarde, Liba. Manda um modão pra nós aqui no balcão embaixo pra baixo aqui da... Lá da rodoviária aqui. Manda pro cozidão do cozido do baiano, tá? E os caras que estão escutando junto com ele lá, tá, faz isso aí. Beleza, e segue o líder. O Andrezinho Pintor aí.
1: Falou, garoto. O Luiz Cláudio de Oliveira do Casagrande participou aqui, tá trabalhando no Lago dos Ipês, seguindo o grande líder aqui. É, Liba, não deu pro Corinthians ontem, não deu. A Maria dos Santos na Nova Itapetininga, Liba, Deus abençoe sempre você. Eu quero ganhar o ingresso do circo, Liba, posso ir no final de semana. Valeu, Maria dos Santos. O Valdir de Capão Bonito, alô, Valdir, Liba. Aqui é o Valdir de Capão Bonito. É, gostaria de ouvir a música de Nossa Senhora Aparecida com o Fafá de Belém e segue o líder. Gostaria também que você me enviasse as orações. Obrigado, Valdir Silvério da Silva. Já já tem os padres no programa aqui, tá bom, Valdir? A Vera no Jardim Paulista tá ligada. Boa tarde, Vera. Maria Neide em Guareí. Liba, tô seguindo o líder. Valeu, Maria Neide, Guareí. Adriana Ferreira na Vila Bart. Liba, no sábado, eu e meu marido fomos buscar a feijoada. Mexemos com você. Deliciosa feijoada. É, eu vi vocês lá. Alô, Adriana. Abração, querida. Ganhou feijoada do Bardozito. Amanhã tem mais duas aqui no Show do Liba. O Ângelo é de Angatuba, ali no Faxinal.
3: Modão pra nós aí, Libório. Opa. Segue o líder.
1: Falou, Ângelo. A Cleide na Belo Horizonte. Tarde, Libório. Valeu, Cleide. A Maria Aparecida Vieira, Chácaras Alvoradas. Boa tarde, Liba. Tô seguindo o líder. Valeu, Márcia. O Claudinei Bicudo do Bela Vista, ligadão também, valeu Nenê Bicudo. Renato Catraca, corintiano, tirou o sarro do São Paulo, agora viu que foi bom pra tosse.
4: Ô, Libório, não tem grato não, o Corinthians perdeu e o... nós estamos tristes, e agora? E agora, Carlinho? Meu irmão, o Carlinho. É, nós temos que ganhar agora, pelo menos, e pra... É, sobrou... Ô, brasileiro!
1: É. Mãe de Deus. É, vai vendo o que virou o Corinthians. Momento batata já. Deixa eu ver minha tia Tere, tá na sintonia, tia Tere. O que é esse recadinho da tia Tere aqui? Espera aí.
5: Eu não tô falando pra você, Liba. Não tô falando. Esse cara não é gago, cara. Ele não gaguejou nada agora.
1: Não, mas esse foi outro, tia. Esse foi o vereador aqui da cidade, o Tata Gaguinho. O gago de verdade é outro aqui, ó. É esse aqui, é aquele que você tem que acreditar que ele é gago mesmo. Vamos ver se ele falou ou cantou hoje.
6: Bom dia, Libório, meu amigo. Tudo bem com você? Manda um forte abraço pra galera da LM Locações, da Fazendinha, da Prefeitura. É usina... É Vista Alegre?
1: Nossa Senhora.
6: E pra você, meu lindo, tchau, obrigado. E segue o grande líder.
1: Dá pra ver que ele é gago de verdade, tia. Esse é o gago autêntico aqui, viu? Esse não... Pelo amor de Deus. Torcer pra amanhã, sexta-feira, tem mudança de lua. Quem sabe ele melhora. Quem sabe ele melhora na mudança de lua, certo? Tem mais batatinha aqui? Tem mais? Começo com o Márcio Bisteca. Fala, Bistequinha.
7: Fala, seu lindo da buzina. Boa tarde, beleza? Manda a música lá pro nosso amigo Romauro, Mortadela, Mr. M, meu pai pro Datinho, pro do Funileiro, pro Nata Funileiro, pro Parrunço, pro meu amigo Curuzuco, pro Daniel, pro Danilo, pro Crisley, pro Marco Funileiro, pro Macarrão Funileiro. Liba, toca pra nós aí, Arlindo Bétio, vai que é mole. Ai, sério, lindo, tchau, obrigado, pressão 12 por 8.
1: Vai que é mole, vai. Puro Suco, fala, Puro.
8: Atenção, Crisebeck, rápido na matata, uma lupa cacida, pimenta seguida, bocharia, serra, lerina, nem um chau, dona Maranhão, pior alto, Márcio Bisseco, mulher, lavador, poeta, pano, becado, porque se não é eletrônico, o João Turpo, o Afonso. Ô, Liba, toca uma pra nós hoje, amanhã, inédita. Beto Barbosa, dance, balance, segue o líder, balança Corinthians, ai!
1: Tá esquisito também, tá esquisito. Pafuncio, vamos lá, Pafuncio, porque tem um comentário raiz chegando aqui no programa.
9: Aí, Libor, bibi, por um suco aí, tá contando pra mim que o Nanini foi lá na tenda do pai Libor, rapaz, saiu com a costa, tudo dolorido, rapaz. Acho que os fregão, você é doído mesmo, mas que é o nariz, você que bate na costa do pessoal, por isso que fica tudo dolorido desse jeito, rapaz. Acho que o Bissec também falou lá também, disse que levou uma narizada nas costas, vai que saiu dolorido, rapaz. Ah, o Pursuco também, rapaz. Ah, senhora, mas acho que enterraram um sapo de cabeça pra baixo lá no estádio do Corinthians, lá não, Libório. De novo eliminado no estádio dele mesmo, não. Senhor amado, segue o líder, bibi.
1: Você viu, rapaz, que fase. Agora, pra comentar a rodada de ontem aqui da Sul-Americana e também da Libertadores, eu tenho aqui o meu amigo Leandro do Uber. O Leandro, ele é autêntico, ele não manda recado. Primeiro, hoje ele tá mais calmo já, agora tá mais calmo, né? Porque de manhã ele tava azedo, hein? Deixa eu conferir aqui primeiro, ele é mais calmo agora. Fala, Leandro!
10: Fala, patrão, beleza? Tamo na lida ouvindo você aí.
1: Opa!
10: E viu? Juntar o time seu, o meu e no São Paulo não dá um.
1: Não dá um, cara.
10: Poxa, tudo é pai, veio parar aqui na vila perto de casa aqui. Tá feia a coisa, bicho. Mas isso aí, segue o líder, é nóis.
1: Gostei que você tá mais calmo agora. Porque de manhã, conta pra gente do seu peixe primeiro, do Santos. Como foi? Porque eu não acompanhei a rodada.
10: O primeiro jogo foi 2-0. Aí começa o jogo lá em Minas, 15 segundos toma um gol. 15 segundos. Eu demoro mais pra mijar. O Santos me toma um gol com 15 segundos. Beleza. Aí, beleza, segue o jogo. Aí termina 3-1 no primeiro tempo, vocês conseguem fazer 3-2. Era só segurar. Toma um gol aos 47 no segundo tempo, cara. Aí foi pros pênaltis, os caras recuaram a bola pro goleiro. 3 pênaltis na mão no goleiro. Cara, eu fico louco, cara. Viu, vai chutar um pênalti, enfia o pé na bola. Chuta forte, mas os caras chuta colocado na mão no goleiro.
1: Revoltado. Aí ele fala do meu Corinthians aqui também, porque eu não tava sabendo. Fala, como é que foi do Timão?
10: É, vocês também acho que foi a mesma coisa que nós. A gente teve a chance de empatar no finalzinho ainda. O cara isolou a bola. É foda, não, velho.
1: É triste. E nessa, a nossa vida é secar o Parmeira?
10: Ah, e pra ajudar, esses porcos malditos me passam, cara. Ô, time lazarento, time de raiva.
1: Não aguento, meu Deus do céu. Bruno e Marrone.
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1: Ligação urbana.
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1: Ai, não sei o que seria de mim sem essa turma aqui, hein? Meu pai do céu.
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7: É reta final, meu, reta final do show do Liba, já tem programaço do Juninho. 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
7: E eu vou aqui falando, primeiramente, a hora certa, 3:06 da tarde, 15 horas, mais 6 minutinhos, Big Forte, a sua farmácia, informando a hora no rádio. 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
7: 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Alô, Lisete, abraço para você, querida. Pro Renatinho da Prefeitura, tá ligado? Alô, Renatinho, grande abraço, maninho. Abraço para o Beto ali do Bar da Nichimbo. O Beto gosta dessa dupla, o Beto gosta desse modão. Alô, Avenida Nichimbo. Alô, Beto.
9: Aí, galera, aqui quem fala é o Zezé de Camargo. E aqui é o Luciano. Vamos embora, rapaz do show sertanejo. Senta uma do Zezé de Camargo, Luciano, aí, rapaz. É isso aí, garoto. Tchau, tchau.
7: A Dalva Ribeiro também gosta. No Alto de Vila Piedade, Maria da Conceição Faria, Renato.

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1: As orações de hoje para a dona Neuza Fadiga, que nos pediu, para ela e toda a família as orações, para a dona Neuza Rolim no Jardim Itália também, para o caboclão Zé Vicente, para a Inha Camomila, também para o compadre Felisbino e a Lu, dona Nilde, seu Paulino ali no Gramadinho me acompanhando, orações também aqui para a Rosângela, para o Emerson, o esposo, o Emerson do Uber. As orações para a Lúcia ali do Cercadinho, região do Carvão, mandou alguns áudios aqui, mas não tem nem como ouvir, tá muito barulho, a voz dela nem chega no áudio. Abraço para você aí, tá bom, Lúcia? As orações de hoje também, ó, para o Diego Fernando, filho Theo Augusto, pai José Fogaça e a todos os amigos, e para você onde quer que você esteja me ouvindo agora, as bênçãos do Padre Zezinho.

0: você e toda a sua família, todos tenham uma abençoada tarde de quinta-feira, em nome do Senhor Jesus.
1: Abençoa, Senhor.
0: O Neto Arantes ganha os convites para a estreia do circo amanhã e a Maria dos Santos para o final de semana. Podem entrar em contato com a Duda aqui na Super Difusora. Oração final para o Valdir Silvério da Silva e toda a família na cidade de Capão Bonito. Alô, Valdir, para você e sua família. A oração final, conto com você aí do outro lado. Pelo Lucas Blumer também, que você reze e ore junto o Pai Nosso e a Ave Maria. Até amanhã, meu povo de Deus.
2: Em nome do Pai, e do Filho, e do Espírito Santo. Amém. Pai nosso que estais nos céus, santificado seja o vosso nome. Venha a nós o vosso reino. Seja feita a vossa vontade, assim na terra como no céu. O pão nosso de cada dia nos dai hoje. Perdoai-nos as nossas ofensas, assim como nós perdoamos a quem nos tem ofendido. E não nos deixeis cair em tentação, mas livrai-nos do mal. Amém. Ave Maria, cheia de graça, o Senhor é convosco. Bendita sois vós entre as mulheres, e bendito é o fruto do vosso ventre, Jesus. Santa Maria, Mãe de Deus, rogai por nós, pecadores, agora e na hora de nossa morte. Amém. Glória ao Pai e ao Filho e ao Espírito Santo, como era no princípio, agora e sempre. Amém. Jesus, manso e humilde de coração, fazei o nosso coração semelhante ao vosso. O Senhor esteja convosco. Ele está no meio de nós. A nossa proteção está no nome do Senhor, que fez o céu e a terra. O Senhor Jesus Cristo esteja contigo para te proteger. Esteja à tua frente para te conduzir e atrás de ti para te guardar. Olhe por ti, te conserve e te abençoe. Amém. E a bênção de Deus Todo-Poderoso, Pai, Filho e Espírito Santo, desça sobre vós e permaneça para sempre. Amém.
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1: Opa! Vamos lá, juntos até as 5 da tarde, com o maior carinho, sorriso estampado no rosto. Feliz da vida! Porque confio em Deus e tenho bons amigos. Let's go, baby! Quinta-feira, 17 de setembro de 2026. Tem muita música, tem a sua participação, óbvio, de grande importância pra gente, através do WhatsApp oficial da SD, a rádio que é feita pra você. Anota aí, 15 99609-7213. Envia mensagens em áudio, texto, pede sua música, oferece pra quem quiser. Importante que você participe com a gente. 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

0: Odival Dantas, Fortaleza, o Guilherme!
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1: 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Música pra minha amiga Dalvinha, já com o rádio ligado. Oi, Juninho, já estamos por aqui curtindo o seu programa. Meu amigo Edson Bileschi, vamos que vamos, Bileschi. Vamos que vamos fechar essa porta aí, Edson Bileschi.

0: Voltamos já! Programa do Juninho. E hoje tem sorteio de ingresso para o circo! Manda aí, eu quero circo! 3:30.
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0: Já estamos de volta em Itabitininga, 13h36. Muita música e a sua participação. 15 99609 7213. Muita atenção, porque hoje tem sorteio par de convites para o circo sábado. Então você que quer ir sábado no circo por conta da Superdifusora, já manda aqui o Eu Quero Circo. Manda esta frase aqui pra gente: Eu Quero Circo, acompanhada do seu nome e também do seu bairro, tá bom? Hoje, no final do programa, teremos o sorteio de um par de convites para o circo. Manda aí, Eu Quero Circo, seu nome completo e também o seu bairro. 15 99609 7213. Quem já mandou mensagem pra cá, meu amigo Claudinei Bicudo, o Bicudinho.
1: Ai, Juninho, estamos na escuta aqui em casa, aqui, Juninho, manda um modão pra nós aí, pra todos os ouvintes, lá, pro, a turma dos meus amigos, lá no Bar do Sul, lá, vai ter um truquinho lá, truquinho, valendo uma feijoada.
0: Feijoada?
1: Pra todos os ouvintes aí, pro Felizmino, pra família Bicudo. Sério, Juninho?
0: Seba. Tamo junto, meu querido. Manda aí, Eu Quero Circo. Tá valendo, par de convites, tá bom? Pra sabadão, gente.

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1: 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Beleza?
0: Chique, bom!
1: Uma ótima tarde aí pra você e pra todos os seus ouvintes que estão de antena ligada aí no seu programa.
0: Top, top!
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0: 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Alô, Neto Arantes!

0: Voltamos já! E hoje tem Luiz Júnior e Leandrinho no Porco e Malte. Hoje, Porco e Malte tem Luiz Júnior e Leandrinho. 3h44.
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11: Já estamos de volta em Itapetininga, 3h49. Tem muita música, tem a sua participação. Em falar em participações, olha, tá chegando o Flash Sertanejo.
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11: Com a chegada do Flash Sertanejo, vem as participações dos amigos que gostam daquele modão. Um abraço todo especial para a dona Catarina e o esposo João Batista. Fala, Juninho, estamos curtindo o seu programa. Oferece para a gente uma música do Milionário e José Rico. Quem gosta também muito do Milionário e José Rico é o meu amigo Ed Show.
13: Juninho, parceiro da hora de todos os momentos. O homem dos botões mágicos da difusora de Itapetininga.
11: Opa!
13: Tempestade de paixão, oh. Milionário dos Arritos. Ei, deixa cair!
11: Tá aí, Ed Show! Tempestade de paixão! Alô, meu amigo Bilescão! Vamos fechar, vamos fechar, Bilescão!

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0: Voltamos já! Hoje tem Luiz Júnior e Leandro no Porco e Malte. No Porco e Malte tem Luiz Júnior e Leandrinho hoje! 3:58.
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0: Já estamos de volta em Itapetininga 4 e 4. Hoje tem Luiz Júnior e Leandrino, Porco e Malte, Gastronomia de Boteco, 7 da noite. E temos também sorteio de convites, par de convites para o circo no sábado. Você que quer par de convites para o circo no sábado, já manda aí 15996097213, o seu nome completo, o seu bairro, dizendo eu quero circo, tá bom? Deixa eu mandar um abraço todo especial aqui para Anitta Fischer, Jardim Fogás. Boa tarde, Juninho, curtindo o seu programa. Ofereço a próxima música para as minhas amigas do rádio. Alô, Anitta Fischer e todas as amigas da Anitta Fischer, as amigas do rádio. Abraço também para o Agnaldo Purussuco. Boa tarde, parceiro. Fã clube Baita Macho na audiência. Tamo junto, Purussuco. E tem mais mensagens aqui. Tem mensagem da dona Isabel Oliveira, Zé Cataia, lá no Jardim Paulista.
1: Olá, Juninho. Oi, tudo bem?
0: Joia.
1: Já estou na escuta desse maravilhoso programa. Uau. Que é do Juninho também.
0: Também, também.
1: A Isabel e o José Cataia, aqui do Jardim Paulista.
0: Legal.
1: Maria Eduarda. Eduarda. Quero ganhar.
0: O Eduarda.
1: Se tiver lá o cupom do circo.
0: Olha.
1: Tá bom?
0: O Eduarda.
1: A entrada lá do circo,
0: ingresso,
1: e tudo
0: ingresso,
1: mais.
0: Eduarda.
1: Um abraço para todos vocês.
0: Isso.
1: Tchau, tchau, linda. É. Tchau, Juninho.
0: Eduarda,
1: o Eduarda. Um abraço da Isabel.
0: Eduarda, ela tá querendo o ingresso do circo, o Eduarda. Já tem sorteio, dona Isabel. Anota aí, Eduarda!

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Meu amigo Bilescão pediu aqui o Juninho, toca uma música aí pra mim com o João Luiz Correia. A música chama Eu Tô Grandão. Ô Bilescão, já que você tá grandão, qual é a altura que tá a porta aí? A porta tá grandona também, ô Bilescão? Aô, João Luiz Correia!

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1: Voltamos já. Hoje tem Luiz Júnior e Leandrino, Porco e Malte. Porco e Malte tem Luiz Júnior e Leandrinho. Agora 4h14.
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5: E já estamos de volta em Itapetininga, 4h19. E agora tem música pro meu amigo João Motorista. Alô, João! Aquele abraço pra você. Alô, nego!

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E tem música pro meu amigo Nego, lá no ABC Paulista, lá em São Bernardo do Campo. Alô, Nego!

0: Voltamos já! Programa do Juninho. Eita, Betininga, 4h25. Hoje tem Luiz Júnior e Leandro lá no Porco e Malte. Às 7 da noite tem Luiz Júnior e Leandrinho.
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E já estamos de volta em Itapetininga 431. Hoje tem Luiz Júnior e Leandrinho lá no Porco e Malte Gastronomia de Boteco. Vamos que vamos, gente, a partir das 7.

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0: firme, hein?
1: Voltamos já! Itapetininga, 4h38. Melhor hora em seu rádio, 4h38. Vamos que vamos, gente!
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11: E já estamos de volta em Itapetininga, 4h43. Hoje tem Luiz Júnior e Leandrinho lá no Porco e Malte Gastronomia de Boteco.
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11: Ai, o flash de hoje tá mais romântico do que nunca. Este flash quero dedicar à minha esposa, Claudinha, lá na estrada, tá curtindo o programa do Juninho. Dedico o flash de hoje também para o meu amigo Anderson, popular Nego, lá de São Bernardo do Campo. Juninho, tô aqui curtindo seu programa, tá top demais. Ô, vontade de ir aí, Itapetininga, curtir as porções lá do Porco e Malte. Ô, Nego, só chegar, meu companheiro, só vir. Juninho, um chopp gelado hoje, hein? É, Nego, você sabe que é bom, né, meu querido? Deixa eu mandar um abraço todo especial aqui também pro Agnaldo Puro Suco. Boa tarde, estamos aqui no fã-clube do Juninho, na audiência total. A ganhadora do convite para o circo, sábado, vai curtir o circo no sabadão por conta da superdifusora Adriana Ferreira, Vila Bart. Par de convites, então, pode fazer festa aí, viu? Adriana Ferreira, Vila Bart, ganhou o par de convites para curtir circo top no sábado, presente da superdifusora para você, tá bom? Tem áudio aqui, olha, tem áudio. Diego Pena. Diego Pena, sabe que é bom, Diego Pena.
13: Boa tarde, meu amigo Juninho. Aqui é o Diego Pena do Posto Pi. Juninho, caprichando que... modão daquela bem abagualada, trincada, melada, lascada. Aquela que é assim: o que mais me dói em noites sem luar, sou eu aqui sozinho, louco a te lembrar. Caprichando modão, oferecer pra toda a galera que tá escutando. Aquela que é a melhor superdifusora. Tchau, obrigado. E bora que bora, Juninho.
11: Eita, coisa boa. Horizonte Azul, Claudinho.

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Alô, Claudinha, sobe o som. Edson e Hudson, pra você, bebê.

0: Voltamos já! Programa do Juninho! 4h52! Olha aí, Condinha! 4h52! Vamos que vamos, gente!
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0: E já estamos de volta em Itapetininga 4h59. Hoje tem Luiz Júnior e Leandrinho lá no Porco e Malte Gastronomia de Boteco. Pois é, a minha amiga Andréia perguntou: e aí, Juninho, como é que vocês estão? Você e a Claudinha? Olha, olha, como é que será que a gente tá? Como será que a gente tá, hein, Claudinha?
1: Amor, te pego na rádio?
0: Ui, ui, ui, ui, como é que é?
1: Eu vou refazer a frase, a pergunta. É. Amor, eu passo aí na rádio pra te dar uma carona.
0: Ui, que delícia. E aí, Andréa? Tá respondido? Tá respondido sua pergunta?
1: Então espera aí, daqui a pouquinho eu chego aí.
0: É porque eu gosto assim, ó.

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0: 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O Antônio Rodrigo já chegou por aqui e eu já fui.

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1: Ótima tarde para você, ouvinte Super Difusora. Tudo bem com você? Tudo certo por aí nesta quinta-feira, dia 17 de setembro de 2026. Por aqui tudo ótimo, ainda mais na sua companhia. A partir de agora você fica antenado, atualizado comigo, Antônio Rodrigo, aqui no Giro Super Difusora. Nós vamos ficar sabendo o que aconteceu ou está acontecendo na cidade, na região, no Brasil e no mundo. Lembrando sempre que a sua participação aqui no Giro é muito bem-vinda. É só você mandar sua mensagem para cá. É o 15996097213. Este é o WhatsApp da Super Difusora FM. 15996097213. Para você que está pelas ruas da cidade, da região, flagrou alguma obra, alguma intervenção, manda para cá. Assim você me atualiza e atualiza também a grande audiência da Super Difusora FM. Neste momento, em Itapetininga, 17 graus, sensação térmica de 14 graus, finalmente sem chuva, até amanhã pelo menos, e o fim de semana pode mudar, mas a gente fala sobre isso depois. No giro de hoje tem atualizações sobre oportunidades, tem oportunidades para os jovens com prazo se encerrando amanhã. Já conto para você o que está acabando. Tem também giro sobre o esporte. Rinei Beltrame traz, junto com a equipe Bandeirantes, um panorama sobre o esporte no Brasil. Tem também novidades na região, então fica aqui comigo porque o giro está começando.
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1: Já vamos começar então com oportunidades. Eu quero falar com você que está procurando emprego, está buscando uma colocação ou uma recolocação no mercado de trabalho. Atenção então para esta oportunidade. É que o PAT de Itapetininga, o posto de atendimento ao trabalhador, oferece amanhã, estará oferecendo amanhã 360 vagas de emprego. São 169 vagas para quem já tem experiência, 156 para quem busca uma oportunidade sem experiência, além de 10 vagas para jovem aprendiz, 12 de estágio, uma para pessoa com deficiência e outras 12 para cidades da região. Entre os destaques estão 60 vagas para auxiliar de produção em fábrica de costura e mais 60 para auxiliar de produção na JBS. Esses dois destaques que eu falei não exigem experiência. Agora, para quem já possui experiência, há 11 vagas para auxiliar de produção, 11 para costureira, 10 para pedreiro, 8 para serviços gerais e 7 para açougueiro ou assistente de açougue. Na região, são 10 vagas de auxiliar de produção para trabalhar em São Miguel Arcanjo. Se algumas dessas oportunidades interessam a você, é só ir ao PAT com RG, CPF, carteira de trabalho e comprovante de residência. O atendimento é das 9 horas da manhã até às 5 da tarde, na rua Monsenhor Soares, número 251, no centro de Itapetininga. Agora 5 horas 9 minutos. Atenção para quem tem entre 18 e 24 anos e está em busca de uma oportunidade. Termina amanhã o prazo de inscrição para o novo processo seletivo de guardas-aprendizes da Prefeitura de Itapetininga. Para explicar quem pode participar, como funciona a seleção, onde fazer a inscrição e como será o trabalho desses jovens, a gente ouve agora André Vieira, que é secretário de comunicação da Prefeitura de Itapetininga, que vai contar para a gente os detalhes desse processo seletivo. André, boa tarde.
2: Boa tarde, Antônio. Boa tarde a todos que estão ligadinhos aqui conosco através da Super Difusora FM. E é isso mesmo. A Prefeitura de Itapetininga está com as inscrições abertas até a sexta-feira, dia 18 de setembro, para um novo processo seletivo simplificado, destinado à contratação temporária de guardas-aprendizes. E olha só, 37 vagas estão disponíveis, hein? A oportunidade é para jovens de 18 a 24 anos, moradores aqui de Itapetininga, que atuarão junto ao estacionamento rotativo na área central da cidade. A jornada será de 30 horas semanais e o selecionado receberá um bolsa auxílio, olha que bacana, no valor de R$ 1.050 por mês, além de frequentar um curso técnico disponibilizado pela Prefeitura através da Secretaria Municipal de Trânsito. Para concorrer às vagas é super simples, porém é necessário atender aos seguintes requisitos: ensino fundamental completo, ter no mínimo 18 e no máximo 24 anos no início do contrato, residir aqui na cidade de Itapetininga e estar apto a frequentar o curso oferecido pela Prefeitura. As inscrições serão realizadas exclusivamente de forma presencial até sexta-feira, agora, dia 18, das 9 às 16h30, direto na Secretaria de Trânsito, que fica localizada na Praça Gaspar Ricardo, número 1, no centro, piso superior, na antiga estação ferroviária. Um forte abraço para todos e que Deus abençoe.
1: Tá dado o recado, então, você jovem, você que tem entre... Eu perdi a idade aqui do meu texto. Você que tem entre 18 e 24 anos, não perca, então, o prazo. Amanhã, a partir das 9 horas da manhã, na antiga estação ferroviária, Praça Gaspar Ricardo, número 1, em Itapetininga. Agora eu falo com você que é de Sarapuí e quer buscar novas ideias para o seu negócio. Atenção para essa oportunidade. A Prefeitura de Sarapuí, em parceria com o Sebrae, está organizando uma excursão para a Feira do Empreendedor 2026, em São Paulo. A viagem será no dia 22 de outubro, com saída às 7 horas da manhã, da Praça José Luiz Holtz, e o retorno está previsto para as 4 da tarde. Só que as inscrições devem ser feitas no Sebrae aqui Sarapuí, que fica na Praça 13 de Março, número 25, no Paço Municipal. A Feira do Empreendedor acontece de 19 a 22 de outubro no São Paulo Expo, com atividades voltadas à capacitação, networking e novas oportunidades de negócio. Só que eu estou falando com você já porque as vagas são limitadas. Então, Sebrae aqui Sarapuí, na Praça 13 de Março, número 25, no Paço Municipal de Sarapuí. Agora, 5 horas, 12 minutos, a gente começa o Giro na Música.

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22: 5 horas 21 minutos, é hora de falar de futebol aqui no Giro Super Difusora, com destaque para as decisões da Libertadores e da Copa Sul-Americana. Teve emoção até os últimos minutos, classificação, eliminação e ainda tem mais Libertadores hoje à noite na Super Difusora FM. Quem traz os detalhes pra gente é Ednei Beltrame. Ednei, é com você. Boa tarde.
23: Muito boa tarde para você, Antônio Rodrigo. Muito boa tarde para você ligado no Giro Super Difusora. Começamos pelos jogos de volta das quartas de final da Libertadores da América. Parecia tudo bem até os 45 minutos do segundo tempo, mas o sofrimento tomou conta do torcedor palmeirense nos últimos minutos do Verdão contra a LDU. O comentário é de Alexandre Pretzel, da Bandeirantes.
24: O Palmeiras sofreu demais para chegar à sua sétima semifinal de Libertadores em 10 anos. Na era Abel Ferreira, em 6 anos, o Palmeiras chega de novo entre os 4 melhores. Mas poderia ter sido mais fácil com menos sofrimento. Por quê? Largou na frente, 1-0 com o gol do Marlon Freitas aos 9 minutos. Aí tomou o gol em seguida, um gol de cabeça do Segovia, onde o Carlos Miguel não saiu numa cobrança de escanteio. O primeiro tempo terminou 1-1. Mas o Palmeiras tinha o jogo sob controle. 5 jogadores atrás, 4 no meio e só o Flaco Lopes na frente. Achei um jogo inteligente do Palmeiras. No segundo tempo, eu queria o Vitor Roque já no intervalo. O Abel colocou o Vitor Roque aos 15 do segundo tempo no lugar do Flaco Lopes. Então ele manteve o esquema com o Andreas Pereira aberto na esquerda, o Arias mais pela direita, Evangelista e Marlon Freitas, né, fixos, e mais a linha de 5, só com o Vitor Roque na frente. Na primeira bola do Vitor Roque, ele já cavou uma falta na entrada da área. E depois ele faz o gol de pênalti que deu a vantagem ao Palmeiras, uma jogada do Andreas Pereira, um dos melhores em campo durante os 90 minutos. Aí eu achei que a vaga estava encaminhada, era fazer um jogo de inteligência, um jogo de toque, um jogo de segurar a bola, sem conduzi-la. Aí o Abel Ferreira foi expulso, merecidamente, 15º cartão vermelho do Abel, reclamação assintosa de uma falta que não aconteceu. E aí o João Martins colocou Maurício e Felipe Anderson, né, e deixou a defesa lá atrás sem um jogador de cabeceio. Ele poderia ter posto o Emiliano Martínez e não botou. E aí, em 2 estocadas de cabeça, a LDU virou o jogo nos acréscimos. Um gol aos 90 e outro aos 93. No primeiro lance do Estrada, o Carlos Miguel ainda defendeu e no rebote ele fez o gol. Nos 2 lances, o Bruno Fux estava. E no terceiro gol da LDU, falha do Bruno Fux no posicionamento e o Estrada fez o gol. Nos pênaltis, pelo menos, brilhou o Carlos Miguel defendendo 2 cobranças. O Evangelista errou o pênalti do Palmeiras e a vitória palmeirense por 4-3. Um sofrimento desnecessário num jogo que estava sob controle, mas em 2 bolas aéreas o Palmeiras fraquejou, e no primeiro gol também de bola aérea. Então tem que melhorar muito, não dá para falar só em altitude e velocidade da bola, tem que melhorar também o posicionamento. Agora teremos Palmeiras e Fluminense, 2 jogaços, primeiro jogo no Maracanã, segundo aqui em São Paulo, no campo do Palmeiras, datas base de 13 e 14 de outubro, 20 e 21 de outubro, nas semifinais. Para mim, sem favorito, 50-50, ainda que o Fluminense tenha perdido o seu jogo para o Platense e tenha também se classificado. Marcão fez um bom trabalho até agora, o Flu tem um time muito experiente, o Palmeiras também, e serão dois jogos muito disputados e dois jogaços pela frente.
0: Já o Corinthians segurava o empate em 0-0 contra o Estudiantes, 1-1 no agregado, quando tomou um gol já nos últimos minutos da partida. Quando tudo parecia perdido, pênalti para o Timão. A esperança voltou, mas durou pouco. Memphis Depay, o craque holandês, não converteu em gol a cobrança que levaria o jogo às penalidades. Ulisses Costa, na emoção do rádio, narrou assim na Bandeirantes.
1: Muito bem, Muslera tá ali, é pênalti pro time do Corinthians bater, é o último lance do jogo. Não tem tempo para mais nada, se o Corinthians fizer o gol, vamos para penalidades máximas aqui na Arena do Timão. Memphis, ele pede passagem para cobrança de pênalti pro time do Corinthians. E o time do Independente não sai, não dá para entender a postura do árbitro. Começa a amarelar todo mundo. Só pra gente ver o que vai dar, não tem jeito. Memphis para a cobrança, onde ficam as torcidas organizadas do time do Corinthians. É pênalti para o time corintiano bater, para você ligado no futebol da Bandeirantes, torcedor brasileiro. É pênalti para o time do Corinthians cobrar. Obrigado pelo carinho da sintonia, torcedor do Brasil ligado no futebol da Bandeirantes. Pênalti para o time corintiano bater. Quando tudo parecia perdido, tem a chance o Corinthians de empatar o jogo. Memphis com a bola na mão ali. Jogadores impressionantes do Estudiantes antes ficam ali na pressão em cima do Memphis. Tá marcado o pênalti pro time do Corinthians bater. Se posiciona Memphis para cobrança. Ele vai lá, põe a bola na lua do pênalti, na marca do pênalti. É pênalti para o time do Corinthians bater. Memphis vem para a cobrança. Muslera no gol. Memphis para a cobrança de pênalti para o time do Corinthians. Se empatar, vai para dentro na penalidades máximas da decisão. Memphis, onde ficam as torcidas organizadas. É pênalti para o time do Corinthians bater. Memphis na bola. Se posiciona para a cobrança. Vai bater o camisa 10 do time corintiano. Se posiciona Memphis. Ele vem para a cobrança de pênalti pro time do Corinthians, vai partir Memphis da bola, correu Memphis para a cobrança pro time corintiano, o árbitro autorizou, Memphis partiu, bateu para fora! Ele bateu para fora, inacreditável! Isolou Memphis, ele isola a bola e manda para a linha de fundo, inacreditável! Pessimamente na cobrança o Memphis, bateu longe do gol, o Corinthians perde a chance do empate!
4: E depois de incendiar o Parque São Jorge, Memphis Depay incendeia a possibilidade do Corinthians chegar à semifinal da Libertadores. Isola a bola na casa do Timão, a bola que colocaria, deixaria o Timão ainda na disputa. O jogo não acabou, mas tem torcedor já deixando o estádio.
1: Ah, mas depois dessa, um cara que ganha o que ganha, todas essas coisas aí, bater um pênalti desse... Lamentável!
0: E hoje tem mais Libertadores aqui na Super Difusora FM. 9:30 da noite, Rogério Assis narra Flamengo e Independiente Del Valle com comentários de Alexandre Pretzel. Vale lembrar que o rubro-negro carioca venceu a ida fora de casa por 2-0. Virando a chave, falamos agora de Copa Sul-Americana. O Santos foi até a Arena MRV com a vantagem de 2-0 construída na Vila e acabou eliminado. O comentário é de Ricardo Capriotti, da Bandeirantes.
5: Sim, o Santos apostou tudo na Sul-Americana e está eliminado nas quartas de final. Decepcionante a eliminação do Peixe nessa noite, parando no Atlético Mineiro na Arena MRV. O Santos abriu 2-0 no primeiro jogo, tinha uma boa vantagem para voltar de Belo Horizonte com a classificação, fez um bom segundo tempo, mas nos minutos finais o Santos deu um apagão, amarelou. O Santos parou de jogar futebol, o Atlético Mineiro se aproveitou, venceu o jogo no tempo normal por 4-2 e nos pênaltis por 3-1. Aliás, méritos do Gabriel Delfim, que defendeu três penalidades santistas. do Gabriel Barbosa, João Schmidt e do Arthur. Impressionante a incompetência do Santos, porque pênalti é competência, não é só sorte, é competência principalmente. Impressionante esses três pênaltis perdidos pelo Santos e a classificação do Galo. O Santos apostou tudo na Sul-Americana. O investimento foi feito trazendo jogadores importantes, acreditando que sim, o título possível em 2026 seria o da Sul-Americana. E agora resta ao Santos, nesse ano, chegar aos 45 pontos no Campeonato Brasileiro. Convenhamos, para um time que está mergulhado em dívidas e tem problemas administrativos sérios, é pouco, mas é o que cabe para o Santos nesse momento, infelizmente.
23: Vale lembrar que o adversário do Atlético Mineiro sai hoje do confronto Cienciano e Montevideo City Torque. Por hoje é isso, Antônio Rodrigo e ouvinte, Ednei Beltrame falando de futebol aqui no Giro Super Difusora.
22: Valeu, Ednei Beltrame, valeu, equipe Bandeirantes. 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Agora 5h31, bora para mais um Giro da Música.

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1: Agora 5 horas 40 minutos. Amanhã tem uma programação especial para quem gosta de astronomia ou simplesmente tem curiosidade de olhar o céu com outros olhos. O Clube de Astronomia Centauri, em parceria com o IFSP de Itapetininga, promove a Noite Internacional de Observação da Lua, uma iniciativa global da NASA. A programação começa às 6 horas da noite. Para fazer o convite à população e contar um pouco mais sobre essa noite especial, a gente ouve agora o Rodrigo Rafa, que é físico, professor e fundador do Clube de Astronomia Centauri. Rodrigo, boa tarde.
2: Boa tarde, Antônio. Estou aqui passando em nome do Clube de Astronomia Centauri para convidar os nossos ouvintes a participar do evento astronômico International Observe the Moon Night nessa sexta-feira, dia 18, a partir das 18 horas no Instituto Federal, no IFSP. É gratuito, mas para garantir um certificado da NASA, a Agência Espacial Americana, o participante deve inscrever no evento pelo nosso link da bio do Instagram, lá no @clubecentauri. É um evento imperdível, nós vamos falar sobre telescópios e astronomia observacional, além de, claro, observar os astros com telescópios nessa noite. Um grande abraço a todos e nos vemos nesta sexta-feira no Instituto Federal, a joia acadêmica de Itapetininga.
1: Muito obrigado, Rodrigo Rafa. Agora 5 horas 42 minutos. E a SP Vias começa amanhã uma programação especial pela Semana Nacional de Trânsito, com ações educativas em várias cidades do Sudoeste Paulista. Isso vai acontecer até o dia 25 de setembro. Em Itapetininga, a primeira atividade começa já amanhã, a partir das 10 horas da noite, na base da Polícia Militar Rodoviária, na rodovia Raposo Tavares. A ação Acorda Motorista vai orientar caminhoneiros sobre os riscos do sono ao volante. E no domingo, dia 21, tem outra atividade em Itapetininga, desta vez voltada aos motociclistas. A ação será na Avenida Peixoto Gomide, no centro, das 10 horas da manhã até a 1 hora da tarde, com orientações de segurança e distribuição de antenas corta-pipa. Em Tatuí também tem programação que começa no dia 23, com orientação sobre travessia segura de pedestres, isso na passarela do quilômetro 113 da rodovia Antônio Romano Skin Cariol. Para falar sobre a importância dessa mobilização e sobre as ações preparadas para a região, a gente ouve agora Alexandre Pasqualeto, que é gerente de operações da SP Vias.
3: Olá pessoal, eu sou Alexandre Pasqualeto, gerente de operações da SP Vias. Estou aqui para falar com vocês sobre a Semana Nacional do Trânsito, que terá início entre os dias 18 a 25 de setembro. Teremos várias programações especiais nas cidades do Sudoeste Paulista, voltadas para motoristas, motociclistas e pedestres, e caminhoneiros também. É muito importante nessa Semana Nacional de Trânsito a gente reforçar a importância da conscientização no trânsito e também como que atitude simples pode trazer um trânsito mais seguro. Durante as nossas campanhas, vamos abordar vários temas voltados para excesso de velocidade, sono ao volante, travessia segura e também os riscos de mexer no celular quando estiver dirigindo. Faça a sua parte, participe conosco. No trânsito, seja apenas motorista.
1: A programação da Semana Nacional de Trânsito segue até o dia 25 de setembro e inclui atividades em outras cidades também, como Avaré, Pardinho e Capão Bonito. Agora 5 horas 44 minutos, bora para mais um giro na música.

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1: Agora 5h54, uma informação importante para quem precisa renovar a CNH. Motoristas com habilitação vencida em parte deste ano de 2026 ganharam prazo extra para regularizar o documento após decisão do CONTRAN. Quem explica quem tem direito à prorrogação e como a regra funciona é a repórter Milena Abreu.
2: Motoristas com a Carteira Nacional de Habilitação vencida entre os dias 5 de junho e 8 de dezembro de 2026 ganharam mais tempo para regularizar o documento. A medida foi aprovada pelo Conselho Nacional de Trânsito, o CONTRAN, e estende a validade dessas habilitações até 9 de dezembro deste ano. Conforme as regras, após o dia 9 de dezembro, quando a habilitação então de fato vence, os condutores beneficiados ainda têm o prazo de 30 dias para providenciar a renovação da habilitação. A regra vale também para autorização para conduzir ciclomotor. Segundo a determinação, os condutores contemplados não precisam solicitar nenhum procedimento adicional nem emitir um novo documento para ter direito à prorrogação. Os órgãos de fiscalização deverão considerar automaticamente a extensão da validade. Mas atenção, a medida não se aplica a motoristas com o direito de dirigir suspenso ou cassado. Vale lembrar que a decisão ocorre em meio à implementação do programa CNH do Brasil, que alterou procedimentos para emissão e renovação da carteira de motorista. De acordo com dados do Ministério dos Transportes, mais de 2 milhões de novos condutores foram habilitados nos primeiros 9 meses do programa. Os dados também mostram crescimento no número de pedidos para obtenção da primeira habilitação. Em 2026, foram registrados 7 milhões e 300 mil requerimentos, contra 2 milhões e 300 mil no mesmo período do ano passado. Entre as mudanças implementadas estão a ampliação dos serviços digitais, a oferta gratuita de cursos teóricos em plataforma online e a alteração nas regras para aulas práticas de direção. Da Rádio 2, Milena Abreu.
1: Agora 5h56 e a ex-vereadora de Boituva, Patrícia Cristina Poncini, morreu após ser esfaqueada por um homem enquanto trabalhava no Serviço de Obras Sociais de Boituva na manhã de hoje, quinta-feira. Conforme apurado, Patrícia chegou a ser socorrida em estado gravíssimo. Foi encaminhada ao hospital, mas não resistiu aos ferimentos e morreu na unidade. Uma câmera de monitoramento registrou Patrícia caída após o ataque. Ao lado dela aparece um homem de blusa rosa que também... aparece uma mulher de blusa rosa que também teria sido ferida pelo homem. As duas vítimas foram socorridas pelo Serviço de Atendimento Móvel, do SAMU, e pelo Corpo de Bombeiros. Segundo a Prefeitura de Boituva, Patrícia Poncini era presidente do Serviço de Obras Sociais, ex-vereadora e diretora concursada da Rede Municipal de Ensino. 5h57, boa noite e até amanhã.

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1: Boa noite, amigos ouvintes assíduos da Super Difusora FM. Dizer a verdade não é apenas uma questão de sinceridade, mas de coragem. A verdade precisa caminhar junto com a caridade. A coragem consiste em unir as duas coisas: falar o que precisa ser dito, mas com a intenção de construir, não de destruir. Ter coragem de dizer a verdade é, no fundo, um ato de fidelidade a Deus, aos outros e a nós mesmos. Pensem nisso. A reflexão da palavra de hoje é tirada do Evangelho de Lucas, capítulo 7, versículos de 36 a 50. Ouçamos. Jesus entrou na casa dele e pôs-se à mesa. Uma mulher pecadora da cidade, quando soube que estava à mesa em casa do fariseu, trouxe um vaso de alabastro cheio de perfume e, estando a seus pés, por detrás dele, começou a chorar. Pouco depois, suas lágrimas banhavam os pés do Senhor e ela os enxugava com os cabelos, beijava-os e os ungia com o perfume. Ao presenciar isso, o fariseu que o tinha convidado dizia consigo mesmo: Se este homem fosse um profeta, bem saberia quem é e qual é a mulher que o toca, pois é pecadora. Então Jesus lhe disse: Simão, tenho uma coisa a dizer-te. Vês esta mulher? Entrei em tua casa e não me deste água para lavar os pés, mas esta, com as suas lágrimas, regou os meus pés e enxugou com seus cabelos. Não me ungiste a cabeça com óleo, mas esta, com perfume, ungiu meus pés. Por isso te digo, seus numerosos pecados lhe foram perdoados, porque ela tem demonstrado muito amor. Mas ao que pouco se perdoa, pouco ama. Amigos ouvintes, ouçamos agora a reflexão pelo Padre Elcio Roberto.
2: Queridos irmãos e irmãs sintonizados na Rádio Super Difusora, mais uma vez, nesse dia 17 de setembro, quinta-feira, um dia dedicado à Santíssima Eucaristia, Deus nos dá a graça de estarmos juntos, unidos aqui em oração. Nesta hora do Ângelus, nesta hora da Ave Maria, ou seja, por intercessão da Virgem Mãe de Deus, rogamos ao Pai que Ele derrame sobre nós, sobre você, as graças e as bênçãos necessárias neste dia de hoje. E aqui partilhamos a Palavra de Deus, palavra esta que é sempre luz para iluminar a nossa vida e o nosso caminho. Em diversas passagens do Evangelho, vemos os fariseus contrapondo-se a Jesus, ou colocando-o à prova, como ferozes inimigos. Na passagem de hoje, porém, constatamos que, apesar de todos os ataques, Jesus procura se aproximar deles, indo, inclusive, jantar na casa de um fariseu chamado Simão. Mais do que uma crítica, o texto parece expressar a incompreensão de Simão, que não entende o porquê de Jesus se deixar tocar por uma pecadora. O mestre, sempre paciente, explica-lhe: ainda hoje temos dificuldade em aceitar que um grande pecador receba as bênçãos de Deus. Por isso Jesus nos ensina que quem mais é perdoado, mais ama. Ou seja, queridos irmãos e irmãs, rezemos primeiramente por nós, pobres pecadores, necessitados que somos continuamente da misericórdia de Deus. Depois rezemos pela conversão dos pecadores, que todos sejam atingidos pela misericórdia de Deus, pelo amor de Deus que tudo transforma, tudo renova, tudo santifica. Enfim, que Jesus, nosso Senhor e Salvador, alcance a vida de todos aqueles que no dia de hoje necessitam infinitamente da sua misericórdia e, sobretudo, do seu amor. Rezemos. O anjo do Senhor anunciou a Maria e ela concebeu do Espírito Santo. Ave Maria, cheia de graça, o Senhor é convosco. Bendita sois vós entre as mulheres, bendito é o fruto do vosso ventre, Jesus. Santa Maria, Mãe de Deus, rogai por nós, pecadores, agora e na hora de nossa morte. Amém. Eis aqui a serva do Senhor, faça-se em mim segundo a vossa palavra. Ave Maria, cheia de graça, o Senhor é convosco. Bendita sois vós entre as mulheres, bendito é o fruto do vosso ventre, Jesus. Santa Maria, Mãe de Deus, rogai por nós, pecadores, agora e na hora de nossa morte. Amém. E o Verbo de Deus se fez carne e habitou entre nós. Ave Maria, cheia de graça, o Senhor é convosco. Bendita sois vós entre as mulheres, bendito é o fruto do vosso ventre, Jesus. Santa Maria, Mãe de Deus, rogai por nós, pecadores, agora e na hora de nossa morte. Amém. Rogai por nós, Santa Mãe de Deus, para que sejamos dignos das promessas de Cristo. Oremos. Derramai, ó Deus, a vossa graça em nossos corações, para que, conhecendo pela mensagem do anjo a encarnação do vosso Filho, cheguemos por sua paixão e cruz à glória da ressurreição. Por Cristo nosso Senhor. Amém. E que desça sobre você a bênção do Deus Todo-Poderoso, Pai, Filho e Espírito Santo. Amém.
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4: Olá, boa noite. Eu espero que você esteja bem. Eu sou Antônio Luiz e agradeço pela sua companhia em mais um episódio do Cuidado Idoso. A nossa conversa com a psicanalista Aline Consciência continua trazendo uma pergunta que talvez muita gente nem imagine fazer. O que acontece com os desejos de uma pessoa quando ela envelhece? No bate-papo com Juliana Fernandes, Aline falou justamente sobre os desejos da pessoa idosa e sobre a importância de reconhecer que eles continuam existindo.
5: Um dos pontos é: o desejo não tem idade. Isso é algo que a gente precisa compreender, né? O idoso, ele pode continuar querendo amar, aprender, viajar, trabalhar da mesma forma, estudar. Por que não estudar? A gente vê hoje tantos idosos aí que começam cursos depois de uma certa idade e se dão super bem, né? Sim. Se formam. Então, é importante aí entender que eles podem começar coisas novas e que eles têm o desejo, não tem idade para ele não ter mais desejo. Não, a gente tem que olhar um desejo num todo aí. Envelhecer não significa parar de desejar. E é interessante colocar aqui, Ju: vontade passa, desejo permanece. Exatamente. Desejo está dentro dele.
6: E por que que tem tanta dificuldade em aceitar que uma pessoa idosa, ela tem esses desejos? Eu acho que talvez aí até uma dificuldade maior quando esse desejo é um desejo afetivo e amoroso. Porque isso é mais da parte da sociedade.
5: Da sociedade. A sociedade, ela associa o amor, paixão, sexualidade à juventude. Você pode perceber, se hoje você vê um casal de idoso que tem ali uma parte sexual ativa, é motivos ali, né, de nossa, como pode, o que vocês fazem? Não, o desejo, a parte sexual ali é algo que não pertence somente à juventude, o desejo ele permanece ali, né, só que tem essa questão, o desejo ele é humano, não tem prazo de validade, é importante a gente pontuar isso, e às vezes as pessoas veem isso como fim, o idoso ele já tem o prazo de validade, não, ele é humano e ele continua sentindo os mesmos desejos.
4: Envelhecer não significa deixar de desejar, sonhar, escolher ou querer novas experiências. A entrevista completa já está disponível no nosso canal no YouTube, @superdifusoraoficial. Não desligue o rádio, nem mude de sintonia. Continue aqui na Super Difusora FM, a rádio que é feita para você.

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0: Vamos lá. 7 horas 31 minutos. Boa noite a você que está na Bandeirantes nesta quinta-feira. Estamos chegando com o Esporte em Debate. Vamos juntos até as 9 da noite com muita análise, muita opinião e, como sempre, a participação de todos vocês conosco nesta quinta-feira. Estamos no pré-jogo do Flamengo, hein? Hoje é a vez do Mengão ir à semifinal da Libertadores, né? Não dá pra acreditar que o Flamengo vai parar no Del Valle depois de abrir uma vantagem de 2 gols e jogar em casa, né? Então, hoje teremos Flamengo garantindo passagem para jogar a semifinal da Libertadores da América e encarar o Estudiantes, que ontem eliminou o Corinthians na Arena do Timão. Aliás, vamos falar muito disso, hein? Vamos falar bastante, porque vexames. De terça-feira para cá, só colecionamos vexames. São Paulo, Corinthians e Santos, os 3 gigantes que envergonharam seus torcedores nos últimos 2 dias. Só o Palmeiras, né? E nenhuma surpresa, até porque a gente já sabe que o Palmeiras é o mais organizado deles todos, é o time que se prepara para isso tudo e por isso mesmo está... da América. Aqui comigo estão Alexandre Pretzel e Denis Gavazzi. Tudo bem, senhores?
1: Tudo bem, sempre um prazer.
2: Tudo bem, boa noite.
1: E realmente foi uma quarta-feira, uma terça e uma quarta muito complicada para o futebol paulista. Mas não foi surpreendente. Complicada foi, é surpreendente.
0: Não.
1: São Paulo cair para o Boca tendo que virar um 0-1, difícil. Ainda mais São Paulo tá jogando nada e não jogou. O Santos me surpreendeu, achei que o Santos não ia pipocar, com 2-0 na frente. Aí tomou um gol a 20 segundos, caiu a casa.
2: Vamos lembrar que tá jogando com o Galo também.
1: Também. E o Corinthians ontem, o Corinthians não chutou a bola no gol, cara. Tem uma bola do Matheus Bidu no segundo tempo, fraquinha, que o Muslera defende só. E mais o pênalti.
2: Vexames. Terça e quarta-feira, 2 vexames gigantescos. E é uma sacanagem, né, que esses 2 times não jogaram e não jogaram nada, absolutamente nada. São Paulo não jogou absolutamente nada. Foi nojento o jogo do São Paulo terça-feira, nojento para quase 60 mil torcedores no Morumbi. Aliás, vou falar de novo a mesma palavra, sacanagem que esse time vem fazendo com essa torcida, que entende o momento do clube, tem abraçado o time em jogos horrorosos, como sábado à noite contra o Curitiba, contra a Chapecoense, que acho que foi até domingo. Mas, cara, jogos horrorosos. E a torcida lá na terça-feira, 12 graus com chuva, uma baita festa antes, depois. E os caras não jogaram absolutamente nada.
0: E certo estava Hernán Crespo.
1: Sim.
0: Certíssimo.
2: O visionário. Mas é isso que eu ia falar. Em janeiro, quando a gente começou aqui no, os primeiros programas do ano, as conversas sobre o São Paulo, que eu falo do Corinthians também, eram de que o São Paulo ia brigar para não cair no Paulista.
1: Exatamente.
2: O São Paulo estava lá embaixo no Paulista, de repente ganhou 3-4 partidas e acabou não correndo esse tipo de risco. E o Crespo foi muito claro na época. Muito. Quando o São Paulo deu essa viradinha e não sofria mais perigo de rebaixamento no Paulista, falando dos 45 pontos. E o Rafinha na coletiva, na zona mista depois do jogo.
1: Que foi patética,
2: entendeu? Foi ridículo. Até ele fala assim, pô, acho que foi um momento errado e tal, mas não podia aceitar alguém falar que era 45. Cara, era verdade. Eles tinham que internalizar isso e falar assim, pô, esse cara tem razão. Nossa situação é péssima. E o São Paulo ao longo do ano só fez bobagem. Então, foi um vexame, dava pra ter vencido, dava, mas nada é surpreendente o São Paulo ser eliminado do Boca Juniors aqui.
1: Sim, claro.
2: Nenhuma surpresa.
1: Pô,
2: o tal do Vitor Saca, vamos falar que eu pego no pé do cara. Ele entrou em campo, não vou nem falar de salário, ele entrou em campo com lateral direito.
1: E a postura?
2: O cara não acertou uma bola.
1: Ele não divide uma bola.
2: O Rian Francisco, que o Dorival, no sábado, na coletiva pós-Palmeiras, disse que joga quem merece e o menino, que é uma grande esperança da torcida. Pode ser que o moleque tá uma perna do caramba no treino e por isso que não tá jogando. Mas a torcida quer ver o moleque e ele não entra, ele não joga, ele tá recuperado há 3-4 meses. Ele entrou numa roubada de sábado pra terça, ele passou a merecer. Claro. Aí ele entrou numa baita roubada, ali eu acho roubadaça, porque ele não vem jogando.
1: Fez o gol.
2: E ele fez o gol.
1: Exatamente.
2: Primeiro toque dele na bola, ele fez o gol. Quer dizer, o moleque tem algum tipo de faro. O Ferreirinha é um negócio assustador como ele é ruim jogador. Ele é péssimo jogador.
0: Ele perdeu a aposta pro Neto,
2: o Arboleda, que pisou, como diria o gaúcho, como diz aquele, o narrador gaúcho, o Pedro Ernesto,
1: ele fraco.
2: Pisou na camisa. Eu prefiro
1: o Daniel Oliveira. Não,
2: tudo bem, mas é que ele tem a frase histórica dele, né? Pisa,
1: para,
2: pisa na camisa do tricampeão mundial, que foi lá em 2006, que ele falou essa
1: narração. Eu tava aqui pela Rádio Bandeirantes.
2: O Arboleda, que pisou na camisa do São Paulo, sumiu, desapareceu, pois estava com um problema psicológico, voltou, só tem feito bobagem. No gol do Boca Júnior, tava que nem uma borboleta no meio campo.
1: A presença do Arboleda demonstra bem o que é a imoralidade
2: do São Paulo. Imoral, um clube imoral.
1: Um clube imoral.
2: A torcida não merece. Eu vejo meus amigos lá do G4 do Band Esportes, que fazem algumas defesas, às vezes, que eu acho meio malucas, e eles defendem muito a ideia de que o torcedor de São Paulo tem que abraçar, porque só a torcida do São Paulo vai salvar o time dessa situação, porque é o único capital que o São Paulo tem. Eu concordo com eles, é o único capital que o São Paulo tem. Mas, para mim, beira maluquice um torcedor hoje sair de casa, a não ser que ele mora na rua debaixo do estádio do Morumbi. Eu, por exemplo, moro no Belenzinho. Eu saí de casa do Belenzinho, vir até o Morumbi para assistir um jogo de São Paulo. Para esses caras, eu pagar ingresso para ver esses caras jogando. Não vai ter no ingresso, mas não vai ter de jeito nenhum.
0: Agora, a gente tá falando dos jogadores, né? Aí vale também para os jogadores do Corinthians.
2: Sim. E vale, eles não têm culpa, eles são ruins. É, o culpa então, é do clube.
0: É do clube, sendo que o principal culpado, dirigente. Esse tá no topo da lista, dirigente. Esses caras que
1: quebraram
0: botaram,
1: quebraram os clubes.
0: Eles estão no topo da lista. Isso. Aí depois, são as escolhas. O São Paulo mandou o Hernan Crespo embora porque ficou dodóizinho com a história dos 45 pontos. O São Paulo não pode se contentar em brigar por 45 pontos. Tá aí
2: tamanho a realidade. São Paulo não pode aceitar isso.
0: É, ficaram dodóizinho. Não, o Rafinha falou na terça-feira. Falou. Não, incomodou a gente falar que vai brigar por 45 pontos. Tá aí, senhor Rafinha. O time que o senhor montou é isso daí, é pra 45 pontos
2: no brasileiro. E hoje o São Paulo e o Corinthians, daí. Eu li alguém escreveu no Twitter, acho que é muito bom. O São Paulo e o Corinthians estão virando o Everton, estão virando o Torino. Grandes camisas, com uma baita história, mas que não consegue fazer meio de tabela em tudo quanto é lugar. O São Paulo e o Corinthians se apequenaram demais.
1: Gigantescamente.
2: E é notório quando o esses
0: Santos
2: clubes...
0: Também,
2: o Santos também,
0: Denis.
2: O Santos também. Quebrou.
0: Não, o Santos tá aí nas mãos do Neymar.
2: O Santos quebrou.
0: O Santos tá refém do Neymar.
2: Você sabe qual é o problema do Santos agora? O problema do Santos gigante agora é que eles contrataram esse bando de jogador
1: não
2: caro.
1: Não tem dinheiro pra pagar.
2: Mas visando contratos até dezembro, que eles vão chegar na final da Copa
1: Sul-Americana,
2: porque perderam 5 milhões de reais com a eliminação ontem, o que pagaria o salário da galera em outubro, desses caras caros, chegando numa final efetivamente, mais uma grana, chega em dezembro, Libertadores. Dá pra ter uma linha imaginária que dá pra pagar esses caras até dezembro. Sem agora dúvida. Não tem. Estão eliminados.
0: O Coutinho nem estreou ainda. O Coutinho vai estrear pra fazer o Santos não ser rebaixado.
1: E é por produtividade o Coutinho.
0: Olha que coisa.
1: Mas o Coutinho veio
0: sem
1: também.
0: Lógica, sem nexo.
1: O Coutinho veio pra semifinal da Sul-Americana, entendeu? Porque eles já tinham a consciência que isso que passariam.
0: Sim,
1: e aí não passaram agora. A Folha tá beirando 30 milhões, eu tava lendo hoje.
2: Que sacanagem.
1: Isso é brincadeira, isso aí.
0: Isso é uma vergonha.
1: Presidente Marcelo Teixeira, presidente, não concorra à reeleição pro senhor não passar vergonha. Se o senhor ganhar, é que também o presidente tem uma força gigantesca em Santos, né? Metade de Santos tá com ele sempre. Mas ele, como presidente, nesse momento, a gestão do Santos é uma gestão patética.
0: Ó, três gestões patéticas. Corinthians, São Paulo e Santos. Não à toa, caíram nas quartas das competições. É o que lhes cabe hoje.
2: Mas cair é normal.
0: É o que é lutar contra o rebaixamento 45 pontos.
2: Cair é normal. O que não é normal é o que esses caras estão fazendo. Vexame atrás de vexame.
0: Vamos seguir falando disso? Eu tenho que ir pro intervalo aqui, 7h40, faltam 20 minutos.
2: Já.
0: Os caras aí tá louco, viu?
2: É inaceitável.
0: Acaba logo setembro, pelo amor de Deus, acaba logo setembro.
1: Eu tô me convencendo a votar com o horário eleitoral. Tá me fazendo, eu nem ir na zona eleitoral.
2: Eu acho que eu não vou.
1: Eu também.
0: A gente já volta aqui com o Esporte em Debate.
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5: Você sabia que o Grupo City tem um representante vivo na Copa Sul-Americana? É o Montevideo City Torque.
6: clube uruguaio que desde 2017 faz parte do grupo. A equipe inclusive perdeu o jogo de ida contra o Cienciano do Peru na única chave de Sul-Americana e Libertadores nas quartas de final que não envolve clubes brasileiros. Na ida o placar foi de 2-0 e agora o time que representa o Grupo City na América do Sul tenta reverter esse resultado jogando em Montevidéu nessa quinta-feira.
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3: Quem só vai marcar 15 para as 8, hora oficial do Brasil. Nós vamos falar daqui a pouquinho do Memphis, porque hoje o mundo está falando do Memphis. Claro que nós vamos falar do Memphis aqui também, fica tranquilo. Você que está com a gente aqui, não é? Em instantes a gente vai falar disso. Daqui a pouquinho também tem informações do Flamengo, porque hoje tem Flamengo Independiente del Valle, o jogo que o Rogério Assis vai transmitir às 9h30 da noite, com os comentários de Alexandre Pretzel. É, o Pretzel vai estar hoje aí em Flamengo e Independiente del Valle, definindo, né? Você tem alguma dúvida de que o Flamengo não vá à semifinal da Libertadores, ô Pretzel?
4: 99%. Sabe por quê? Porque eles estão escaldados, né? Não brinca com o futebol. O time do Del Valle é ruim. Mas depois de tudo que aconteceu ontem... Eu acho que o Leonardo Jardim aqui, ó... Né, vamos jogar sério, viu?
5: E tem que jogar sério.
4: A gente tem que se classificar.
5: Vídeo Palmeiras,
4: exatamente.
5: Né?
4: O empate basta. Então, o seguinte, Maracanã lotado, né? Sabe? Então, é o seguinte, ó... Depois de tudo que aconteceu, o Palmeiras já tava 2-1. Deu uma pipocada no final. Quase caiu. O Corinthians cai. São Paulo caiu. Santos caiu. Eles estavam olhando os caras com vantagem, né? O Santos com vantagem. São Paulo não, mas o Santos com vantagem. O Palmeiras com vantagem. Então eles estão escaldados. Tem que jogar bola. Vai ganhar. Acho até que vai ganhar o jogo. Mas tem que tomar cuidado sempre.
3: Sempre, sempre. Ó, deixa eu ir para um outro intervalo rapidíssimo aqui. E a gente já vai voltar na sequência. Aí vamos falar, hein? Aí vamos falar do Memphis. Vamos falar do Neymar. Será que... O que o Neymar sofreu de bullying ontem depois do jogo por parte do Atlético Mineiro. Vamos falar disso.
5: Mas aí é jogo. Faz
3: não
5: é, aí então, é jogo.
3: Aí
5: né?
3: Não vamos falar
5: ele
3: disso. Aí não vamos falar disso já. Já.
4: Provocação é válida.
3: É isso aí. Daqui a pouquinho a gente fala disso tudo. Não saiam daí. Continuem conosco, hein? Até já.
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7: Faltam 10 minutos para as 8 horas da noite. Chegam aqui João Paulo Capelanes e Bruno Migliozzi. Então eu vou... Boa noite, João Paulo Capelanes.
8: Tudo bem, Capri?
7: O senhor está 20 minutos de caixinha para o senhor. Hoje, atrasado. Esse mês, o seu salário será devidamente descontado. 20 minutos!
8: Mas eu tenho um motivo plausível. Eu estava lá no figurino do Grupo Bandeirantes de Comunicação tentando entender como o senhor teve a pachorra de hoje colocar a roupa da rádio por baixo uma camisa de festa junina. Você está de brincadeira, a gente não está nem em junho para você fazer esse tipo de coisa. Então eu estava lá numa reunião com a alta cúpula aqui do grupo para poder entender o que a gente faz com o figurino do Capriotti.
9: Coitada da Mônica, estudou pra caramba.
8: Exato.
9: Monta um monte de look. Aí o Capri fala, quer saber?
8: Eu vou colocar uma xadrez por baixo e a roupa de pijama, né?
7: Achei que você trazer o chapéu de palha pra mim.
9: Aliás, até eu tô cumprindo ordens, porque a nossa chefe mandou eu colocar a blusa de pijama.
8: Ficou coladinha, hein? Tem a baby look, né?
9: Amarelinha.
8: É baby look?
9: E hoje é amarela. Mandou buscar lá. Eu falei assim, agora tem que pôr, né?
7: É isso.
9: Era ordem.
8: Ficou apertada. Ele tá conseguindo respirar, não?
9: Tesão.
7: Bruno Migliozzi, tudo bem, Migliozzi?
10: Tudo bom, Capri. Um abraço pra você e pra todo mundo ligado aqui no Esporte em Debate.
7: Você aí, esteve lá na coletiva.
10: Acabei de chegar.
7: Do Marcelo Paz.
9: Foi no Parque São Jorge?
10: No CT Doutor Joaquim Graff.
9: Nossa, longe de
7: Joaquim Graff, hein?
10: Pois é.
7: Quantas horas você demorou de lá pra cá?
10: Primeiro eu demorei 1h40 pra chegar.
7: 1h40.
10: E agora mais 1 horinha pra voltar, né? O trânsito tá abaixado.
8: É contra fluxo.
7: É contra fluxo.
8: Pra ir do
7: uma pergunta só.
10: É, cada um fez uma pergunta, tinham muitos jornalistas, o Corinthians convocou com urgência nessa coletiva.
11: Até lá pra fazer uma pergunta. Então, bons tempos os nossos que a gente
10: fazia.
11: Bons tempos. 20 minutos com o cara.
8: Quantos jornalistas tinham, Bruninho, mais ou menos? Quantas perguntas foram?
10: Uns 30 jornalistas.
8: 30 perguntas
10: A coletiva
8: foram?
10: Durou um pouco mais de uma hora.
8: Caraca.
10: E o Corinthians convocou essa coletiva por volta da 1h, marcando para 5h. Então, não é um lugar tão fácil de chegar, né? Teve ainda essa dinâmica, a gente conseguiu chegar. E no final, não teve nenhuma grande notícia, nenhum grande anúncio. Se esperava, quem sabe, algo sobre o Diniz, sobre o Memphis, ou até sobre o próprio Marcelo Paz, sobre o trabalho dele, o que não aconteceu.
11: Eu achei apenas que ele ia anunciar a demissão do Diniz.
10: Também
8: todo mundo achou, claro.
10: Na verdade, Prestes, eu pensei que ele anunciaria a sua saída. Porque ele tem contrato até o final do ano.
11: Mas aí ele não apareceria sozinho para anunciar a saída dele.
10: É, pode ser também.
11: Pode ser, né? Stable.
10: Aliás, ele revelou que o Stable esteve hoje no CT, junto com o elenco, para dar apoio a Diniz e aos jogadores nessa reta final. Restam 11
7: que
10: jogos.
7: Que beleza, hein?
10: Nossa. Então, foi essa notícia da coletiva.
8: É verdade, aí perde pro Fluminense no fim de semana, manda o cara embora.
11: Pois ele poupou o time e perdeu. E foi eliminado. Eu teria demitido no intervalo, no fim do jogo. Sabe por quê?
8: Ele também tomou
11: um vareio de bola do lado esquerdo do Estudiantes, com um zagueiro improvisado de lateral esquerdo, que para mim foi melhor em campo. Esse rapaz, o Palácio, que eu não conhecia.
8: Improvisado ainda.
11: Ele tomou o cartão amarelo a 12 do primeiro tempo. Ele ficou pendurado o jogo inteiro. E o Corinthians não teve 2-3 contra 1 contra ele em nenhum momento.
8: Não teve competência de jogar o Corinthians.
11: Ele acabou com o Caio César.
8: Não teve.
11: Ele pegou o Caio César e embrulhou o Caio César.
7: O problema, olha só, o Fernando Diniz, já está acontecendo com o Diniz aquilo que nós
8: normalmente acontece.
7: Prevíamos quando ele foi contratado. O Diniz chega, faz um bom trabalho, os times jogam bola, melhoram, ganham as partidas. Depois o trabalho simplesmente desintegra. O trabalho se esvai.
3: Acabou o trabalho do Fernando Diniz no Corinthians. Acabou.
11: Se perder pro Fluminense,
3: são
11: ele cai.
3: São seis derrotas seguidas.
9: Não, literalmente
8: cinco acabou. Em casa, é isso?
3: Acabou.
8: São cinco derrotas em casa?
3: Acabou. O Corinthians isso. Não joga mais futebol. Não,
9: acabou, acabou.
3: O Corinthians não vai jogar futebol jogada. Nas mãos do Fernando Diniz. Vê,
9: historicamente, o técnico nenhum consegue levantar depois de uma sequência dessa.
8: Não,
9: e
8: difícil.
9: E acontecendo o que aconteceu ontem.
8: Mas aí não pode amolecer que tem uma sequência.

0: Sequência dura de brasileiro, Fluminense, Inter e Palmeiras. E o detalhe é, o Corinthians ainda não está livre do rebaixamento.
1: Não, claro que ainda não. Tá bem longe
0: do rebaixamento. São quatro pontos do Z4. O São Paulo está 5 pontos. O Corinthians está 4 pontos.
2: Os dois clubes estão muito próximos das zonas de rebaixamento.
0: É que tem muita gente querendo jogar Série B ano que vem. Inter, Grêmio, Mirassol, Vitória.
3: Mas tem que abrir o olho. Dá para ganhar. Dá para o Corinthians ganhar no Beira-Rio. O time do Inter é muito
0: bom. Não, como dá para o Corinthians ganhar do Fluminense no fim de semana. Mas qual o indício que você tem perdendo a chance?
1: Se o Fernandes seguir, Inter e Corinthians vai ser um dos piores jogos da história desse duelo.
0: A chance é boa.
1: Um dos piores jogos da história desse duelo.
3: O Corinthians conseguiu ser eliminado pelo Inter. Eu não acreditava que o Inter eliminaria o Corinthians na Copa do Brasil. Conseguiu ser eliminado.
1: Sim.
0: Perguntaram pro Marcelo Paz sobre o Stabile. Ele está sendo acusado pelo Ministério Público de ter utilizado para bens pessoais um grupo de segurança, uma empresa de segurança. Desde o ano passado, que chega a mais de 700 mil reais, é isso?
4: Essa pergunta sobre SAF, Marcelo Paz não quis entrar. Disse que não cabe a ele essa questão política. E
0: não é questão
4: não deu
0: política.
4: Andamento. Pois é.
0: Não é questão política, é questão de caixa do clube. Se o presidente está usando segurança pessoal para ele, porque ele está sendo ameaçado, é uma coisa. Agora, qual é o indício? Ah, não, para festa de não sei o quê, ah, para viajar, para não sei o que lá. E não dá,
2: mas,
0: né?
2: Mas nessa o Marcelo foi totalmente hands up, do tipo assim, cara, não quando é perguntaram ele, da Safiel, quando perguntaram, ele falou assim, eu trato do futebol, cara, fora do futebol.
1: Esse é um problema administrativo.
0: Não, tudo bem, justo. Agora uma pergunta só, não era mais fácil, sem querer ser analista de coletiva, mas ontem na zona mista, pós-eliminação, já atender todo mundo, você deslocar a imprensa inteira pra entrar no CT, pra fazer uma mísera pergunta, pra falar que nós apoiamos o Fernando Diniz, cientes que se o Corinthians tomar um pau no final de semana pro Flu, vocês vão mandar o cara embora? Eu acho insípido e inodoro e incolor essa entrevista coletiva do Corinthians.
1: Nem o Memphis parou pra... O Memphis nem passou.
3: Ele tem que pagar a área da entrevista.
4: Aliás, isso aí. Isso é uma informação importante.
1: $10,000.
4: O Marcelo Paz confirmou que o Corinthians tem que pagar, porque ainda vai recorrer. Tem a possibilidade de não precisar pagar essa multa pra Comebol.
1: Mas vai alegar por que ele não passou lá? Por quê? Que ele tava dodói?
4: O Corinthians vai alegar...
1: Pra não pagar, o Corinthians tem que ter um bom motivo pra apresentar.
4: Eu conversei com a assessoria do Corinthians, explicaram que o Corinthians vai tentar converter em uma advertência, já que é a primeira vez que o Memphis faz isso.
0: Esquece, é impossível.
4: Eu também acho muito difícil. Não
0: vai pagar. Todo mundo paga.
4: E aí, segundo o Marcelo Paz, sai do bolso do Memphis. Caso
3: mas ele tá
4: que pagar.
3: Recebendo?
0: Então, é um problema, né?
1: Ou desconta do próximo salário.
0: Eles vão abater. O Corinthians vai pagar, eles vão abater. E nem vão abater, pra falar a verdade.
1: Mas, gente, nós estamos discutindo aqui o Fernando Diniz, né? E eu acho que o Fernando Diniz tinha que... O Fernando Diniz realmente não tem mais condições de ficar no Corinthians.
2: O trabalho dele acabou,
1: não tem mais condições.
0: Traz quem?
1: Agora, sei lá, vai ter que buscar alguém aí, né?
0: Eu gosto do Léo Condé.
2: Eu falei terça-feira. O Dorival, adoro o Dorival, mas... Não dá pra ele continuar, cara. Continuar.
0: Tá pedindo a cabeça do Dorival?
2: Não dá, cara. O trabalho é péssimo.
0: Que ingratidão. 10, te deu o título da Copa do Brasil.
2: 15%, 18% de aproveitamento no brasileiro.
0: O Roger Machado tinha um aproveitamento melhor e o senhor pediu a cabeça do Roger
2: Nunca pedi. Nunca pedi a cabeça do Roger.
1: Mas olha só, eu queria falar sobre o Memphis. O Memphis, que simplesmente rachou
3: poupado domingo.
1: A torcida corintiana.
3: Domingo ele tava com... Controle de carga.
1: Controle de carga.
3: O cara ficou 2 meses sem jogar.
1: Certo? E não jogou nada ontem. Não jogou absolutamente nada.
0: Ninguém jogou, é verdade.
1: Mas aí é que você espera do cara.
0: Verdade.
1: Ele é o cara do Corinthians. Ele é o cara.
0: E o Garro, hein?
1: Esse cara... Então, todo mundo.
0: Que
1: todo mundo. Mas o Memphis... Ele tinha que ter essa consciência. Bom, eu sou o cara do time, eu sou camisa 10, os caras pediram a minha permanência, eu ganho uma bolada aqui. É todo mundo espera de mim. O cara não jogou, não pegou na bola. E quando pegou na bola, pra bater o pênalti, porque só aquela hora que ele pegou a bola. Só pra deixar debaixo do braço ali.
0: Deu tiro de meta.
1: Aí ele bate um tiro de meta. Aí faz essa vergonha, hoje os muros pichados lá do Parque São Jorge. E assim, o cara, ele tinha que ter vindo a público pedir desculpa. Ele tinha que ter vindo e falar, eu quero pedir desculpa. Eu fui mal, errei, qualquer coisa.
3: Os jogadores estão nem aí.
1: Ele sumiu, desapareceu.
3: O Marcelo Paz deveria ter dito assim, tu vai lá dar entrevista agora na Zona Mista. Não, eu não vou, vai sim.
1: Ele tá gravando uma música agora lá pro Corinthians? Ô, Memphis, você tá gravando uma música agora aí pro Corinthians? Botando fogo em algum lugar?
0: Você acha que há amor entre Memphis e Corinthians? Ó, amor é isso aqui, ó. É isso aqui. Tanto é, o Memphis tanto ama o Corinthians que quando o Corinthians emite um comunicado oficial falando que não permaneceria com esse jogador por questões financeiras, o Memphis foi à rede social, expôs o clube, o presidente, e falou que ia atrás da questão legal para receber tudo e ainda mais. Então não tem amor ao Corinthians. E outra coisa, obviamente todo mundo vai crucificar o Memphis. Eu crucifico porque eu acho que o cara, o camisa 10, o líder, a torcida fez uma força danada pro cara permanecer, o cara não pode errar o pênalti. Ah, mas o Pelé já errou, o Zico já errou, o Messi já errou, é bem verdade. Mas naquele momento, foi a maior broxada da história do estádio do Corinthians. Se faz aquele gol, não sei se ia ganhar nos pênaltis, mas eu também acho. Ia com outra moral, com outra atmosfera. Eu até fiz uma relação na rede social que se o Memphis faz o gol de pênalti, naquele momento, era do tamanho do gol que o Jô fez contra o Palmeiras, Corinthians com um a menos em 2017. Que o Jô entra no lugar do Casim, faz aquele gol, a arena vem abaixo, eu tava lá inclusive. Só que o que me chama a atenção é que você, torcedor corintiano, que tá pedindo a saída do Memphis, tá bravo, você tem culpa! Você pediu a permanência dele! Não tira o seu da reta também, não. Porque você fez força
1: uma
0: em rede
1: parte,
0: social.
1: Né, João?
0: Capri,
1: uma parte.
0: Uma gigantesca parte. Não foi uma pequena parte, não. Então o torcedor tem culpa na eliminação
1: muitos
0: também,
1: torcedores não queriam o Memphis. Tava meio dividido ali.
0: Mais ou menos, ele tinha mais agora, querendo do que é menos. Verdade, porque era transfer mãe, não podia contratar, não, é então fica com o cara.
2: Mas agora
0: a temperatura
2: seguinte,
0: que a torcida queria.
1: Era mais pró-permanência do que contra,
0: pressionou a diretoria pra assinar o contrato com o cara.
1: Agora a gente tá falando aqui também como se o Memphis tinha que bater o pênalti, marcar, e o Corinthians é pra decisão dos pênaltis. Podia não ter desclassificado também.
0: Mas
1: é ganhar,
0: cara. Mas é ganhar.
1: Podia. Ah, yes, ia... Não, só eu Deus sabe.
4: É, o Muslera.
3: O Muslera nunca pegou um pênalti na vida.
1: Mas os caras.
3: O Muslera nunca pegou um pênalti.
1: Se os caras lá cobrassem mais tiros de meta lá na hora dos
0: autores. Vamos lá.
1: Estamos falando aqui também.
3: O que lembrou ontem.
0: Você tem que apostar todo o seu dinheiro, que é muito.
3: O que lembrou ontem.
0: Muslera ou Hugo?
1: Não, Hugo sem dúvida. Mas aí não dá pra apostar também nos caras que batem no Corinthians. Os caras isolam, batem
3: tiro.
1: É, manda pra fora.
3: Eu tava vendo o jogo com meu filho, eu falei pra ele, no dia 4 de maio de 2005, o Roger Flores, que hoje é comentarista, e era jogador do Corinthians, Corinthians e Figueirense, lembra?
0: Orlando Scarpelli.
3: Na ida foi 2-0 aqui pro Corinthians, na volta o Figueirense faz 2-0 e vai pros pênaltis.
1: Isso.
3: O técnico era o Passarello, Flores bateu o pênalti fora do Orlando Scarpelli.
0: Foi.
3: E admitiu depois que bateu pra derrubar o Passarello.
0: Ele admitiu?
3: Ontem, admitiu uma vez já. E ontem o Memphis Depay, se ele não tivesse renovado o contrato, seria meio que uma coincidência da maneira como ele bateu o pênalti. Eu acho que ele quis estufar a rede e dar um cala-boca em muita gente dentro do Corinthians. Essa é a minha opinião.
1: Tem muita gente lá contra ele ainda.
3: E aí ele bateu
1: mal. Muita gente ainda. Só que agora ele tem 2 anos de contrato, né? Agora, como dizem vocês, ele deitou no contrato.
0: Mas eu acho que ele bateu pra fazer o gol, pessoal.
1: Agora deitou,
0: né? Eu acho que o Memphis bateu pra fazer o gol. Ele deu o tiro de meta porque ele queria realmente.
3: Sem dúvida.
0: Não, não, não. Tô falando que você falou. Só estou falando que
3: aconteceu. Óbvio que ele bateu pra classificar o time.
0: É que eu não sabia que o Roger tinha admitido que ele bateu por sacanagem. Eu não sabia, né? Porque teve realmente esse pênalti muito ruim batido por ele lá do Orlando Scarpelli e, coincidentemente, o técnico é o Passarella, que não se deu bem com muitos jogadores daquele elenco do Corinthians.
3: Caiu,
0: né?
3: Depois daquela eliminação.
0: Caiu. Agora, em relação ao Memphis, bateu realmente para fazer o gol. Isolou.
1: Mas muito mal, né, João? Porque ali é bola de segurança, gente.
4: Mas ele bate assim, viu, Capri? O histórico dele de cobrança, ele sempre bate
1: firme. Mas ali é bola de segurança, é verdade. Ali não dá. Ali, ó, o Muslera já caiu pro lado direito antes do Memphis bater na bola. Ali o cara tem que estar olhando o goleiro, era só ele tirar, deslocar do goleiro pro outro lado.
2: Ele sentou
1: ali
2: o dedo,
1: tranquilo.
2: Ele queria ver uma baita golaça aí pra Fiel.
3: Se lascou. Pô, eu pensei nisso, viu? Vou estufar a rede pra dar uma resposta aqui.
1: Ali é bola de segurança, gente. Ali não é pra sentar a bola.
3: Era só empurrar a bola.
1: Só empurrar.
0: Eu acho que a idolatria dele foi embora junto com esse pênalti que ele isolou.
2: Também acho, isso aí eu acho também.
0: Idolatria assim, porque realmente
1: ele... Não, ele vai ter que ganhar um título agora com o Corinthians pra recuperar.
0: Vai ganhar o quê, cara?
1: É isso, mas pra ele recuperar o torcedor do Corinthians agora, ele tem que ganhar um título.
0: Então, é isso.
1: Então, é isso. Ele não tem como. Não tem como recuperar sem ganhar um título.
2: Não,
1: ano que vem, daqui 2 anos.
2: Não vai ganhar.
1: Não vai, então. Eu tô dizendo. É só assim.
2: Alô, torcedor do São Paulo, do Santos, do Corinthians. Não vai ganhar mais.
0: Não, o Santos até podia ter ganhado. Ah, me permita uma
3: sublinhada
0: sobre isso.
3: A curto e médio prazo.
1: Depois do intervalo, você
0: sublinha. Tem 10 segundos, só 10 segundos que a gente vai mudar de assunto, certamente. 5
1: segundos, não vou falar do Neymar ainda na volta.
0: Então já vou falar agora. Pra mim, a eliminação do Santos, do São Paulo, do Corinthians e quase a do Palmeiras... só resume o que virou o técnico brasileiro. Como treinador, não como caráter, índole e pessoa. Vamos tomar outro processo.
2: Pelo amor de Deus.
0: Bando de covarde, bando de medroso, bando de treinador que não tem criatividade e nem coragem para poder fazer o time jogar. A postura em casa do Corinthians com o Diniz, a do São Paulo contra o Boca, a do Santos com o Cuca, lá na Arena MRV, foram três vergonhas que aí o treinador brasileiro não sabe por que ninguém quer contratar para a Europa, porque está desvalorizado, porque perde para treinador estrangeiro, justamente porque vocês são um bando de covardes na hora H. É o resumo do que eu penso sobre o atual momento do treinador brasileiro.
1: Daqui a pouquinho a gente vai falar então do Neymar e... Ah, o bullying, não é, que o jogador sofreu hoje e ontem, depois do jogo, né? Os caras bullying massacraram o Nevó.
3: Não, bullying financeiro direto. Ele vai sofrer agora, porque ele vai ter que pagar os
1: vai
3: caras.
1: Vai pagar.
3: Vocês viram a notícia? Marcel Teixeira não tem dinheiro,
0: Vocês viram a notícia do lance? Eu não sei se foi a do lance, eu até repostei que agora, atenção, o Santos vai entrar em colapso financeiro porque jogou um all-in na Copa Sul-Americana.
2: Não, mas é boa, eu li essa nota.
0: Aqui a matéria tá aqui.
2: Faz todo sentido.
0: A matéria tá aqui. Aqui, ó. Quem assinou a matéria? Placar. Um abraço pro... Nossa, o Quesada gostaria muito de estar no programa de hoje para matar o Memphis aqui no ar. Mas aqui a matéria é do Placar. Eu ia bastante. Santos teme colapso financeiro após fracassar com o plano all-in. A eliminação para o Atlético Mineiro na Sul-Americana fez o Peixe deixar de faturar $800 mil, pouco mais de R$4 milhões, pela semifinal. Além de uma bilheteria que levaria perda para mais de R$5 milhões. Se fosse campeão, receberia outros R$50 milhões.
2: Pagava o salário dessa galera
0: fora,
2: até dezembro.
0: Fora foi a classificação direta para Libertadores do Isso. ano que vem, que daria mais uma grana. Então, sem avançar a semifinal...
2: Provavelmente o Santos apostou que ganharia essas fases todas, Isso. pagaria o salário dessa galera, Isso. ia pra Libertadores e mantinha todo
0: e
2: mundo.
0: E agora a casa caiu.
2: Agora
0: aí quando a gente critica a gestão do Marcelo Teixeira, do Alexandre Gastos, né? Porque é um péssimo dirigente no meu ponto de vista, é difícil demais, cara.
1: Bom, valeu, Miliozzi.
4: Valeu, meus amigos.
1: Até um abraço. Mais, hein? 8:05 já voltamos aqui com o Esporte em Debate.
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8: Olha, é o seguinte, não é? 8 e 9. Então, vamos falar um pouquinho, ó. Daqui a pouquinho tem Flamengo Independiente del Valle.
9: Joga Bruno Henrique.
8: Bruno Henrique vai jogar, né? Eu sou fã do Bruno Henrique.
9: Eu gosto também.
8: Eu sou fã do Bruno Henrique. A pena que ele teve aquela confusão toda lá de aposta.
9: Onde ele recebeu uma punição branda, né?
8: Ah, sim.
9: Era pra ter tomado uma punição maior. Sim.
8: Mas eu acho que o Bruno Henrique é um jogador mal aproveitado na seleção brasileira.
9: Tem 35 anos, vai fazer 36.
8: Foi mal aproveitado. Claro, pô, com esse monte de jogador meia boca, né, que tem aí... Pô, o Bruno Henrique jogaria tranquilamente. Tá. Tite aproveitou mal o Bruno Henrique.
10: Bruno Henrique é um jogador com Rafinha.
11: Tá louco.
10: Bruno Henrique é um jogador com o Rafinha.
11: Não, Capri... não,
8: Deus. O qual
11: não?
8: Rafinha? O qual
10: Rafinha? Rafinha não, que... aquele que joga lá, que é quase um espanhol, que joga no Barcelona.
11: Gente, pelo amor de Deus.
8: Não, aí não. Acho que não, o Rafinha o pessoal, no Barcelona é mais jogador.
9: Essa vai pro Instagram.
11: É, essa vai.
10: O Bruno...
9: Gavazzi, vírgula,
10: vamos lá. Bruno Henrique joga muito mais do que o Rafinha.
9: Vai.
10: Muito mais.
8: Corta aí. Ai, boa. Corta e põe lá e vamos em frente. Mas a torcida do Flamengo vai te abraçar.
11: Mas o Bruno Henrique, é o que eu penso, Bruno Henrique, no auge dele, 2019, que foi o auge de todo esse elenco do Flamengo maravilhoso, campeão de praticamente tudo. O nível de competitividade na seleção, nas alas, era muito difícil pro BH jogar, né?
8: Ah,
11: inclusive com o Neymar ainda sendo esperança para a Copa de 22, não tinha espaço para jogar. Vini Júnior, é difícil.
8: Eu acho que o Tite poderia ter tratado naquela época o Bruno Henrique com um pouquinho mais de carinho.
9: Não, ele teve uma lesão grave, joga mais que o Igor Thiago, né?
8: No olho,
9: joga mais que o Igor Thiago
8: dele,
9: Bruno Henrique. Joga muito mais que o Igor Thiago.
11: Isso aí sim.
8: Ah, sim.
9: O Igor Thiago estava na Copa.
11: Mas nós falamos muito mais.
10: O Igor Thiago é jogador para clube médio do Brasil.
11: Atenção, gente. Falamos antes da Copa do Mundo que o Igor Thiago, ainda alguém ia cair no conto do vigário que as estatísticas não entregam no campo.
10: Tá louco.
11: E o número é bacana, mas o nível de atuação de desempenho que se precisa numa seleção brasileira é muito aquém. E não à toa, não jogou na Copa, né? Chance teve, mas não jogou.
8: E o João Pedro, né? O João Pedro foi o primeiro nome que o Ancelotti foi cortado. Bom, o primeiro nome que ele convocou.
11: Quem se cortou foi o João Pedro, né? Porque o João Pedro falou: Neymar tem que estar. Precisa de uma vaga. Tira dele e põe o Neymar para jogar. Tira
9: foi cortado agora com o Martinelli convocado. Né? Aí ele corta um atacante por lesão e convoca um meia. O Ancelotti tá perdido.
8: Tá perdido. E assim, e ele tem um problema, porque no Brasil não tem meias.
9: Claro.
8: Né? Então ele vai ter que montar um modelo de jogo.
11: O Ancelotti, um absurdo que eu acho foi não ter. Eu não entendo, eu queria poder entender o que passa na cabeça da péssima comissão do Ancelotti, do próprio Ancelotti. Você tem uma dificuldade para achar um bom camisa 10, um cara de poder de criatividade, que vive um bom momento. Você tem o Matheus Pereira pingando na tua frente e você não convoca o cara. Agora, se o Matheus Pereira jogasse no Flamengo, jogasse no Corinthians, com a bola que ele vem jogando, ele estava contratado, convocado para jogar a Copa do Mundo que passou.
10: Se o Matheus Pereira jogasse no Bradford...
11: O Matheus Pereira,
8: ele melhorou agora nos últimos jogos, ele teve uma evolução.
11: Ele tá em 3 anos em alto nível.
8: Mas ele, não, o ano passado dele não foi tão bom.
11: Opa, como não, Capri? Dele, que não. Isso?
8: Não, perdão, jogou o primeiro muito. Semestre desse ano primeiro aqui semestre não foi
10: desse
8: bom.
10: Ano.
8: Primeiro semestre desse ano
10: não foi bom.
8: Porque o ano passado dele foi bom.
11: Ele jogou pra caramba no passado.
9: Eu não acho jogador de seleção, não gosto dele.
8: Mas não tem outro, Pretzel.
10: Mas
8: não tem outro. Ele é o único meia hoje do futebol brasileiro.
9: Vamos falar de camisa 10.
11: Vamos falar de três camisas 10. Quem?
8: O Paquetá. O Paquetá não tá jogando mais.
10: Mas o Paquetá na seleção, pra mim, também
8: Paquetá na seleção não fez nada.
11: Paquetá não é 10 também. Paquetá na camisa 10. Paquetá na camisa. Vamos falar de camisa 10, aquele, o Refino. Um Alex Cabeção, que não há mais.
8: Não tem mais. Não,
11: isso eu sei.
8: Refinado
11: mais. Não, eu sei. Mas vamos tentar linkar aqui três do futebol brasileiro. Três que poderiam tentar vestir a 10 da seleção brasileira.
8: Matheus Pereira é um deles. É só o Matheus Pereira hoje.
11: Não, vamos forçar um pouco mais.
8: Não tem mais.
11: Maurício. Tô dando exemplo.
8: Não, Maurício não.
11: Eu não levaria o Maurício, pessoal. Só tô dando exemplo. Não, não dá. Porque tá na seleção paraguaia. Mas o Maurício é um estilo de 10. É um meia.
8: É o Garro.
11: Entendeu? É um Garro.
8: Exato. O Garro é argentino.
11: Então, mas vamos lá. Vamos lá.
8: Não tá jogando também.
10: Não tem.
8: Não tem, João. Não tem camisa 10 do Brasil.
11: Alan Patrick.
8: Não vai, não, não é. Tem. Não tem.
10: Espreme aí.
8: Esse é por isso que o Ancelotti vai precisar montar. Atenção, senhor Ancelotti. O futebol brasileiro não produz mais meias, tá? O senhor já deve ter percebido isso. Perfeito? Então o senhor vai ter que montar um esquema para a seleção brasileira sem meia. Provavelmente tendo que fazer ligação direta. Tendo que fazer saidinha, tendo que fazer isso daí, seu Antelope. Porque se precisar de um articulador no meio de campo, não
11: ganso,
8: tem.
11: Ganso. Não, vale o ganso tentar?
8: Pois é.
11: Vale tentar o ganso?
8: Tá, eu não posso encerrar a carreira.
11: Eu tentaria o ganso.
8: O ganso vai jogar em 2030.
11: Mas eu tentaria o ganso.
8: Não dá, porque João.
11: Não, como não dá, tá. Capri,
8: não vai jogar em 2030.
11: Capri, mas vamos lá.
8: Temos que o ganso olhar tá jogando.
11: Próximo ciclo. Vamos lá.
10: Dentro dessa maluquice toda que é o futebol brasileiro, o ganso talvez seja o único 10.
11: É o que eu tô falando. O ganso tá jogando bem ou mal, Capri?
8: Tá jogando bem.
11: Tá jogando bem. Então leva o cara, velho. Eu prefiro ele velho com meia perna do que esses novos aqui não correm.
10: Elvis da Ponte Preta.
8: O ganso, ó. Pega o ganso. O ganso na seleção brasileira.
9: O Jeff tá falando sobre isso aqui.
8: O ganso na seleção de 2026. A intensidade que foi a Copa, porque nós falamos do Neymar. Não jogaria. Na intensidade de uma Copa do Mundo, se o ganso estivesse na seleção em 2026, ele não ia conseguir jogar pela intensidade do jogo. É um baita craque, é um jogadoraço.
9: É o único pensador do futebol brasileiro.
8: É o único.
10: Há anos.
8: É um craque.
9: Uma vez a gente fez uma brincadeira lá no Band Esporte, seu Denis, que a gente botou a foto do Rodin, a estátua do pensador, né?
8: É.
9: Rodin, que é uma foto, né, uma escultura famosa, né? Pra homenagear o ganso, o pensador.
11: Pelo que tá jogando Fred de bola no Galo, que não jogou nada na Copa de 22, não valeria mais uma tentativa?
10: Hoje tem vaga.
11: Então.
9: O Paquetá tá jogando vai jogar de 10 no Flamengo.
8: Ó, eu acho que o próximo ano da seleção. Definido.
11: Mas ele não é 10,
8: eu acho que o Paquetá não é o 10.
11: Até o final
8: de 2027. O Ancelotti pode convocar quem ele quiser. Leva o Matheus Pereira, leva o Ganso, leva o Muralha pro gol. Leva todo mundo que ele quiser. Até o final de 2027 ele pode fazer as maluquices que ele quiser. A partir de 2028 aí ele tem que montar o time. Aí tem que...
9: Ó, mas tu cornetou aqui... os objetivos dele, lembra? Os objetivos da CBF? Ser primeiro nas eliminatórias. Nossa, e ganhar a Copa aqui. América.
11: Olha isso aqui que o GE acabou de postar. Internacional sofre segundo transfer ban da FIFA em menos de um mês. Punição está relacionada a uma dívida pela compra do lateral esquerdo Ramon junto ao Olympiacos da Grécia. É, nova sanção, papapá, não sei se está falando dos valores aqui. Não está falando ainda dos valores. Mas... o novo bloqueio corre em meio ao esforço da direção para reorganizar as contas. Nesta quinta, o Inter quitou salários atrasados e antecipou pagamentos aos jogadores com recursos oriundos da doação de 20 milhões do empresário Delcir Sonda, que falou que o time era horroroso e está tentando minimamente ajudar. Quer dizer, mais um transfer ban para o Inter agora.
10: O senhor Sonda prestou uma grana esses dias, né? Tava lendo.
9: 20 milhões.
10: 20 milhões,
9: 20 milhões para colocar tudo. Aliás, está tudo pago. Até o 13º, tudo pago. Então, hoje... O Inter não tem nenhuma dívida com os jogadores. Eu mas acho, vai estourar, além dos dois transfer bans, esse de agora e já um outro que eles estão atrasados, vai estourar mais dois. O Inter vai ter 4 transfer bans.
10: Até dezembro,
9: 4.
10: Eu sou a favor do São Paulo, Corinthians, o Inter, se você quiser entrar também nessa.
9: Sim, sim.
10: Transfer ban de 3 anos.
9: Pra, viu?
10: Proíbe
9: pra eles não contratarem o Ramon, o Cleiton Sampaio, viu? O Richard, esses caras.
10: Usa a base.
9: É
10: você
9: aí.
10: Não vai ter, lamentavelmente.
9: Essa
10: você
9: aí,
10: deixa
9: sim.
10: Esses caras contratarem.
11: Mas vamos lá.
8: Vamos pro intervalo, João.
11: Tá, 5 segundos, tem como fazer uma pergunta rápida? Não tem como?
8: Em 5 segundos você faz.
11: Depois eu falo.
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13: A Copa Truck B8B20 entra de vez na reta final da temporada 2026 neste fim de semana no Circuito dos Cristais, localizado em Curvelo, no coração de Minas Gerais. Depois da etapa mineira, os pilotos e equipes só terão mais uma etapa para se colocarem em condições de brigar pelos títulos em jogo na decisão do fim de novembro em Brasília. Leandro Totti chega à sétima etapa da temporada em uma situação que transforma Curvelo em muito mais do que uma parada na reta final do campeonato. Existe a possibilidade matemática de o piloto deixar Minas Gerais já como campeão da Super Truck Pro. As corridas acontecem no próximo domingo, a partir do meio-dia e 10, com transmissão ao vivo na tela da Band.
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0: 8:21. João Paulo Capelanes, daqui a pouquinho o Flamengo vai construir o caminho rumo à semifinal da Libertadores da América. 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
0: Daqui a pouquinho tem mais Esporte em Debate. Até já.
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0: 8h25. Eu quero falar sobre o
1: sobre bullying. O intervalo?
0: O intervalo não dá.
2: É, mais um break.
0: É, não dá pra falar sobre
2: o intervalo. Eu quero falar, um rápido intervalo, a gente já volta.
0: É. Setembro! Destaque do intervalo. Seu horrível, acaba logo setembro. Precisa acabar urgente. Urgente.
3: 4 de outubro acaba a papagaiada, é isso?
0: É, mas um pouquinho antes ali,
3: depois,
0: né?
3: Depois tem o segundo turno.
0: Dia 2, mas... dia 1, acho.
3: Sei acho que é quinta. Mas dia 5 não tem. Quinta, é. Mas dia 5 não tem eleitoral ainda.
0: Até, né? até o dia. O horário vai até o dia 1 ou dia 2 de outubro.
3: E aí volta quando pro segundo turno?
2: Acho que é uns 3, 4 dias depois, volta.
0: É, acho que uns.
2: Não
0: é.
2: Sei, confesso que eu não sei.
0: Ou,
2: mas volta.
0: Dia 5 a eleição, acho que volta lá pro dia 10, mais ou menos, por aí. Sei lá, eu.
2: Mas é mais curto.
1: Eleição dia 4.
2: Eleição dia 4.
0: Dia 4. É.
3: Domingo, dia 4.
1: Dia 2, sexta-feira, 8 da noite, tem São Paulo e Santos. Dia 2.
0: Dia 2?
1: Sexta-feira, 8 da noite. São Paulo e Santos.
0: Ah, marcou então?
1: É, dia 2 no Morumbi.
2: O jogo atrasado.
1: No Morumbi.
0: Dia 2
1: então, e dia 3 às 11 da manhã, na véspera da eleição, Brasil-Índia.
0: É verdade.
1: 11 da manhã no sábado.
0: Então, São Paulo e Santos, Morumbi, sexta, 8 da noite?
1: Dia 2 de outubro.
0: 8 da noite.
2: Que hora que é Brasil-Índia?
1: 11 da manhã.
0: 11 da manhã.
2: Lamento, mas eu não vou ver. Sábado, 11 da manhã.
0: Você não vai ver a Índia jogar?
2: Eu vou estar.
0: Tá de brincadeira.
2: Eu vou estar em Aracaju já. Vou passar o fim
1: não
2: de semana.
1: Não conheço,
2: lá.
1: Diz que é uma bela
2: eu
1: cidade.
2: Também não conheço.
1: Não, diz que é uma bela cidade.
2: É, eu vou conhecer. E, lamentavelmente, 11 da manhã eu vou estar na praia tomando uma, né, velho? Eu não vou estar vendo Brasil e Índia, né?
0: Brasil e Índia, sábado, 11 chover. Da manhã.
2: Vai chover, não tem problema. Se tiver a breja gelada ali, companheiro.
1: Vai ter um telão na beira da praia pela
2: pode
1: importância.
2: Pode ser. Na beira da praia, não. Se tiver chovendo no hotel, é capaz de realmente
0: fazer
2: me obrigarem.
0: Vamos fazer uma fanfest lá na praia, Aracaju.
1: Estão buscando
0: Brasil
1: até uma Índia. Vaca para deixar ali. É, desculpa, né? É um símbolo da Índia, mas desculpa. Mas...
0: Bom, vamos lá. Eu quero falar do Neymar aqui, porque eu queria saber de vocês, na opinião de vocês, o que o Neymar falou lá da leitura labial, lá no primeiro jogo, né? Ele falou: eu não jogo contra time pequeno. Eu sem joelho. Sou melhor que todos esses boleiros aí do time de vocês.
3: Não, esse mesmo foi o melhor. Procurando o Ney.
0: Procurando colocaram
3: o peixinho lá de Moicano. Maravilhoso.
0: E o galo lá, né? Em cima do peixinho lá. É o que eu sempre digo, né? Vocês podem falar, não, isso é do jogo, faz parte do futebol. Mas, gente, se você puder não dar nenhuma arma pro adversário, nada, zero, esconde tudo. Ah, mas fica chato, é o futebol. Isso que é bacana. Isso que é legal. Não, o bacana, o legal, deu nisso daí. Deu nisso daí. O Neymar simplesmente
3: inflamou. O senhor está sendo um pouco oportunista, não?
0: Não,
3: porque
0: tô, não.
3: Porque se for assim, o Romário não ia ter ganhado nada na carreira. Antes da bola rolar, ele falava.
0: O Neymar se garantia, né? O Romário se garantia.
3: O Neymar também
0: né?
3: se garante, mas não jogou, né?
0: Aí então, que tá. Mas ele sabia que ele jogou com os companheiros.
3: Agora jogar a eliminação leões. Nas costas do Neymar, não que o senhor esteja fazendo isso, mas jogou... Não que você... Atenção. Não que você esteja fazendo isso.
0: Ele deu combustível pro adversário.
3: O Santos está eliminado, que foi um time bunda mole. É verdade, com um treinador medroso que fez. E outra coisa, o Cuca ficou bravo com a pergunta de um repórter, falando que o repórter foi oportunista. Oportunista não. Você que foi medroso e ficar só no medroso aqui para não baixar o nível do debate e jogar, sabe? Ah, o Neymar deu combustível talvez para
2: o
3: adversário.
2: Você acabou
3: deu.
2: De acusar o Capriotti de oportunista.
3: Não,
2: tá?
3: Não.
2: Pontuar.
3: Não. É que eu entendi. O Capriotti jogou aqui algo para que a gente pudesse pescar, entendeu? Já que falando do Santos. Mas o Santos não foi eliminado porque o Neymar deu a declaração isso e aquilo. O Santos foi eliminado primeiro que o Neymar não jogou. Ninguém escolhe se machucar, mas ele infelizmente não consegue ter uma sequência. Há 200 anos. Não classificou porque foi um time mal montado, um time bunda mole, um time sem personalidade e um time que sucumbiu com um treinador covarde. É isso que eliminou o Santos.
0: Simples. Mas se eu puder, né, se eu fosse um treinador, eu ia falar para os caras, amigão, vamos ficar na manha. Depois que a gente se classificar, aí a gente deita e rola, como fez o Atlético Mineiro. Sim. Depois que a gente garantiu o negócio,
2: não se expõe, né?
0: Aí pronto. Porque tudo que você entrega pro adversário, mas isso aí é bobagem, tá tudo bem, tá tudo certo, mas os caras estavam com sangue nos olhos pra devolver pro Neymar.
3: Mas você é contra isso?
0: Pra devolver pro... Eu sou.
3: Ah, mas
0: Capri, eu acho
3: o mesmo que... discurso que a gente fala que futebol
0: acho...
3: tá chato,
0: não,
3: a gente
0: então,
3: fala um bagulho,
0: mas
3: aí fica...
0: Hoje, ontem, quem fez a festa? O Atlético.
2: Ah, é do jogo.
0: O Atlético. Quem fez a festa?
2: Eu entendo.
0: Tá tudo certo.
1: Eu
0: poderia ter sido o Santos.
2: Eu
0: o Neymar
2: entendo.
0: Poderia estar lá ontem, depois do jogo, lá, galinho, não sei o que, batendo no peito, aí eu não jogo contra time pequeno, depois da classificação.
1: Sabe o que eu sou apaixonado, pronto. Capri? Por jogos antigos, e aí tem um jogo no YouTube, que é uma aposta do Serginho Chulapa com o zagueiro Mauro do Corinthians. limites que eles entram.
0: Essas apostas eram sensacionais.
1: Você te lembra desse jogo, Santos? Em 82, sim, 83, o Serginho entra de cartola e de fraque no campo.
0: É maravilhoso.
1: Com o uniforme por baixo. E o Mauro também. Santos e Corinthians.
0: Isso é uma valorização do jogo.
1: Aí eles tiraram, foram lá, tiraram fotos, tudo, tiraram.
2: Eu sou da opinião desse programa. Eu era fã desse tipo de promoção.
1: Isso hoje, é legal. Qualquer coisinha,
0: isso
1: hoje
0: é legal. Isso é bacana.
3: Eu sou a favor da do Bambi e do analfabeto aí, lembra? Daquela história de São Paulo e Corinthians e tal. As brigas sadias de Vampeta e Souza. Eles faziam aposta de cesta básica quem perdesse.
2: Era bem legal.
0: Ah, isso é legal.
3: Mas eu me refiro assim, naquela época que você ainda podia chamar um de Bambi, outro de não sei o quê, outro de não sei o quê.
0: Na verdade já não podia, né? Mas os caras.
3: Ah, Capri era uma outra época, era uma outra. Não tinha essa militância chata também, louca pra cancelar todo mundo, né? Mas enfim, não vou entrar nesse mérito ou demérito. O meu ponto é, hoje em dia a gente mesmo fala que o futebol ficou muito chato. É quando você tem uma provocação que eu acho que ela, ai, desrespeitou o Galo, eu acho que é uma provocação saudável, tirou onda ali dos caras. E os caras quiseram responder através do departamento de marketing dos jogadores. O próprio Renan Lodi, ele divulgou isso aí internamente, que ele conversou com o Neymar. E o Neymar falou, não, vocês estão na razão, vocês têm que me zoar, porque eu zoei vocês e tá tudo certo.
2: É isso.
3: Entendeu? Agora, a gente tem um discurso que o futebol tá chato
0: falou,
3: pra caramba.
0: O Neymar respondeu?
3: Respondeu pro Lodi, falou que tá tudo certo, que a zoeira faz parte, ele zoou primeiro, como foi eliminado, os caras têm que zoar mesmo.
0: Parabéns ao Neymar.
3: Então, mas isso não é do futebol, aí, a gente não fala que o futebol tá muito chato, e
0: sim,
3: quando tem
0: João,
3: esse tipo de coisa,
0: mas o problema,
3: a gente problematiza.
0: Mas o problema é que o Santos foi eliminado, e talvez esse combustível que o Neymar deu pros caras, tenha tido uma contribuição ali. O Atlético fez certinho, comemorou, ficou quieto a semana inteira,
1: jogou,
0: ouviu o que o Neymar falou, ficou quietinho a semana
1: respondeu
0: inteira,
1: no campo respondeu, e tirou onda,
0: foi lá e tirou onda.
1: Faz parte.
0: Eu acho que se fosse o Neymar, e eu faria exatamente isso, ó, ia tirar onda depois do jogo. Acabou o jogo, vou lá e tiro onda.
2: Eu entendo.
0: Mas tudo bem, cada um entende de uma maneira e tá tudo certo.
3: Mas você não gosta, então? Você achou que passou
0: desse
3: o ponto?
0: Desse jeito, não é que passou do ponto. Eu acho que você dá pro adversário.
2: Eu entendi o que
0: você
2: tá falando.
0: Você dá pro adversário combustível. O treinador chega lá, bota aquilo no vestiário antes do jogo, a leitura labial, prega cartaz. É uma coisa velha.
3: O que quebrou foi o Neymar não jogar.
0: Mas
3: entendeu? Isso matou o Neymar.
0: Os boleiros, a reação dos boleiros do Atlético ao final da partida mostrou isso. Que os caras pegaram aquilo lá, responderam pro Neymar. E tá tudo certo. E. Como dizem por aí, quem ri por último ri melhor. No caso, os jogadores do Galo riram por último.
2: Eu não entendo, problema disso aí, não. Entendo o seu ponto, a sua linha de raciocínio, faz até sentido essa coisa de animar os caras e tal. Mas, cara, eu já sou muito mais da opinião desse programa. Acho que sacanagem tem prioridade, acabou o jogo lá. Neymar zoou.
0: Com tudo.
2: O Neymar zoou, não machucou ninguém, não ofendeu ninguém. Só zoou. Eu, machucado, jogo mais que vocês tudo aí. Aí ele tomou um pau ontem e teve que aguentar.
3: Acabou. Quando você morava lá em Pernambuco.
0: Quando
3: você morava em Pernambuco, ia jogar lá Náutico contra o Sport. Não tinha sacanagem? Não só entre os torcedores, mas entre os jogadores também. Coletivas antes da partida pra dar aquela apimentada. Isso aí é mais velho que andar pra
2: Doutor
3: frente.
2: Doutor Marco Aurélio, que ele tava vendo o vídeo dele agora. Abraço, Doutor Marco Aurélio. O que ele batia? Ele era um.
3: O bilhete do ônibus.
2: Ele era.
0: Do metrô.
3: Do metrô. Bilhete do metrô.
1: Ele era fantástico. Se vocês me permitem, só uma sublinhada, que os clubes estão divulgando notas aí contra a possibilidade da extinção do patrocínio das bets, né? O Flamengo acaba de divulgar e acha que o futebol pode acabar se isso acontecer. Frase forte da nota final do Flamengo. Eu quero dizer o seguinte, o presidente Lula falou numa entrevista que ele vai colocar uma medida provisória para impedir, né, que empresas de apostas patrocinem segmentos, né? Então eu quero dizer que é lamentável que o presidente tente interferir dessa maneira, viu? Porque é uma grande hipocrisia, porque eu sou um apostador de loterias. Sou apostador. Qual a diferença de eu fazer a teimosinha da Mega Sena, dois concursos por semana, certo? Onde tu gasta 3 jogos, tu gasta R$18, ok? De eu apostar R$10 no Flamengo contra o Del Valle, certo? Então essa é a minha opinião. Hipócritas querem se meter em tudo. Querem se meter em tudo. Então, vão acabar com o futebol se fizerem isso. E os clubes têm razão.
3: Eu concordo. E em cima disso, no ano passado, eles bateram, o governo bateu para regularização das bets. Ok. Para quem ganhar também? Para o próprio governo. E o próprio. Né? Imposto. E o próprio governo que utiliza das bets para patrocinar evento nos estados deles. Aí pode. Aí é legal. Inclusive tem uma deputada aí que é casada com um governador que teve festa pra poder fazer, pra poder divulgar a cidade, etc e tal, e usou o recurso de uma casa de aposta pra poder ter aí o suporte financeiro pra poder realizar o negócio. Aí é legal, aí vale.
1: O que o
3: Mas
1: ministro
3: pra ferrar
1: do esporte,
3: e quebrar os clubes, aí vocês são contra.
1: É, o que o ministro do esporte, que sempre é um político indicado, que nunca sempre chutou uma bola, sempre, que nunca nadou.
0: Porque é cargo, o esporte isso, é cargo político.
1: É cargo não político.
3: É o Fufuca ainda? Ainda é o Fufuca?
1: Aí, eles pegam o sobrinho do amigo, certo? Que é vereador em Caicó. Tô dando exemplo, peguei uma cidade vereadora em Campo Grande, certo? E põe lá como ministro do esporte, pra dar uma passe e dar um salário pro cara com 15 assessores, o cara nunca chutou a bola, nunca entrou numa piscina, nunca correu uma maratona, nunca fez porcaria nenhuma e é ministro do esporte. Aí eles querem interferir no futebol.
3: Isso.
1: Só isso, certo? Bando de hipócritas. Bando. Qual a diferença da quina, da Mega Sena, da milionária, da Loto Fácil, da Loteria Federal para um jogo entre Flamengo e Del Valle, onde eu ponho 10 reais no Del Valle? Qual a diferença? Hipócritas.
0: 8h36, a gente já volta aqui com o Esporte em Debate.
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0: Faltam 20 minutos para as 9 horas da noite. Daqui a pouquinho, Rogério Assis, do comando da Jornada Esportiva Bandeirantes. Vem aí, Flamengo Independiente del Valle, o Mengão em busca da semifinal da Libertadores. O que você está me chamando Vieira aqui? Por quê,
1: o Felipe Pretzel? Vieira, que é nosso ouvinte diário, meu grande colega, nosso grande
0: torcedor
1: colega
0: do Grêmio. Grande, né? Torcedor do Grêmio, grande Felipaço, tricolor gaúcho.
1: Já foi conselheiro, inclusive, mas do outro lado, ó. As bets foram legalizadas em 18 no governo Temer, mas foi o governo Lula que reformulou e regulamentou o mercado, criou o sistema de autorizações e tributação e passou a contar com essa arrecadação. Agora, em ano eleitoral, é curto aqui, ó, o próprio governo endurece o discurso e as restrições à publicidade. Também é verdade. Pode haver argumentos legítimos para isso, mas a pergunta é inevitável. Por que regulamentar, tributar e incorporar essa receita e depois tratar o setor como um problema a ser fortemente restringido? Ele tem toda a razão.
2: Claro que tem.
1: Essa é a pergunta do milhão.
2: Virou
1: que, mais
2: política,
1: uma vez, quando houver a pergunta, vai ser um veja bem danado.
2: É só pra...
1: Veja bem.
2: E quando passar a eleição, ninguém mais fala sobre o tema.
3: E só para certeza. E só para acrescentar, eu concordo com tudo que vocês falaram até agora, o Xandão e o Felipe, o jogo, ele vai continuar.
1: Claro.
3: Se regulamentar, proibir, sim, não sei o quê, a bet legal vai continuar.
2: O mundo inteiro, claro.
3: Hoje
2: bet,
3: ela é regulamentada. Claro. Hoje esses caras botam um bando de dinheiro, nós estamos falando de futebol aqui, mas em vários setores, Sim. Então,
0: não, o próprio governo hoje, se o governo perder a arrecadação de impostos das bets,
2: isso,
0: o governo vai ter um prejuízo danado. Porque hoje, o que o governo arrecada de imposto com
2: Mas não bet, só de imposto, o governo,
0: é um negócio
2: impressionante. O governo se alimenta de bet. Eu acabei de dar um exemplo aqui. Vira e mexe, tem evento social no município XYZ, não tem quem patrocine, eles vão atrás de bet, a bet banca. Então, assim, eu sei que tem muita gente que é contrária e tá tudo certo. Ai, porque a bet vai acabar com a família brasileira. Então, se for assim, você tira o cigarro da fila, tira a maconha da fila, tira a bebida da fila, tira tudo da fila.
3: Opa, maconha é proibida.
2: É, maconha é proibida, né? Pois é. Também é outra coisa que, vamos ser sinceros, né? Proibido naquela. Você fuma maconha no meio da rua na frente do policial, ninguém faz nada.
0: Lá em Nova York não é mais.
1: Um cheiro forte
2: lá em Nova York é um problema.
0: O bicho tava
3: cheiro
0: pegando
3: de mato queimado.
0: Lá em Nova York,
1: cheiro,
0: até a Sabalenka reclamou lá, pô. A Sabalenka falou, pô, apaga aí a tora, porque o negócio...
2: Mas
0: tá,
2: eu fiquei
0: feio,
2: chocado, que lá no Rockefeller Center, que é um dos principais pontos, não só turísticos, mas econômicos dos Estados Unidos, do país como um todo, os caras, sabe o nosso cafezinho aqui? É você pra tomar um cafezinho, fumar um cigarro, dar uma pitada? Os caras descem, fazem aquela bolada, acendem a paranga e metem pra dentro, velho. Pra dar uma aliviada.
0: No meio do trampo.
2: No meio do trampo. Cinco minutinhos pra dar uma aliviada e dar aquela flutuadinha.
3: Eu sou completamente a favor de liberar tudo.
2: Tu está louco.
3: Bora.
2: Cocaína, tudo.
3: Não quero entrar nesse assunto
2: agora. Não, você está louco.
0: Esse é um debate esportivo, pelo amor de Deus.
3: Faz o que quiser.
2: Como assim, cara? O cara vai dar um tec e vai dirigir. E aí?
1: O Léo,
2: pelo amor de Deus. O cara aprende? Aí ele mata alguém da tua família. Aprende?
3: Mas o cara bebe e dirige hoje, né?
2: Mas tá errado.
3: É, então.
0: Vai e mata, né? E vai, tem que ir preso.
2: Tá louco, eu sou totalmente
0: preso.
2: A maconha, acho que até não seria, sabe?
1: O nosso Lélio Teixeira, que votou no Marcelo Teixeira, né? Ele diz assim, ó. Ó, na Premier League não podem mais empresas de bets, é verdade. Isso é verdade. Foram banidos. Não há mais patrocínio na camisa na Premier League.
2: Mas ainda patrocina.
1: Aí ele diz assim:
0: mas não pode expor na camisa.
1: Se os dirigentes pararem de roubar, não acaba o futebol. Também é verdade.
2: Pode ir na manga aí, ó.
1: Também é verdade o que disse o Lélio Teixeira. Se pararem de roubar, também não acaba o futebol. É verdade.
2: É isso aí.
1: Também é verdade.
0: Se os dirigentes pararem de roubar. Ô, Everton, boa noite.
4: Boa noite, tudo bem, Capri?
0: Tudo bem, e você?
4: Tudo certo.
0: Na casa? Vamos lá, eu quero saber de Flamengo Independiente del Valle. Me conta tudo aí que já você vai estar com o Rogério Assis e Alexandre Pretzel na transmissão desse jogaço da Libertadores.
4: Pois é, Capri, havia uma expectativa e uma dúvida quanto a Léo Pereira, porque ele sentiu ali um desconforto muscular, foi inclusive preservado para o duelo contra o Corinthians no fim de semana. Vem entre os titulares, não só ele, assim como o Bruno Henrique, artilheiro do Flamengo na Libertadores com 5 gols. O Mengão vai ter apenas uma modificação em relação à equipe que venceu por 2-0 na ida. O De Arrascaeta começa o jogo no banco. Paquetá entre os titulares, o Flamengo escalado com Rossi no gol número 1, Emerson Royal na direita 22, Léo Ortiz 3 e Léo Pereira 4, dupla de zaga, com Ayrton Lucas, meia dúzia do lado esquerdo. No meio campo, Pulgar, camisa 5, Jorginho 21 e Paquetá então com a 20. O trio mais à frente com Carrascal com a 15 caindo pela direita, Samuel Lino 16 pela esquerda e Bruno Henrique no comando de ataque, camisa 27, Ricardo Capriotti.
0: Repeteco aí do Flamengo, vamos lá.
4: De Rossi, Royal, Léo Ortiz, Léo Pereira e Ayrton Lucas, Pulgar, Jorginho e Paquetá, Carrascal, Samuel Lino e Bruno Henrique.
0: Mais do que suficiente para classificar o Flamengo, hein, Pretzel? Não, time mais não, do que suficiente. É que o... quando põe o reserva, grande, né? Não grande. Tem diferença também. Falar, ah, hoje o Flamengo vai jogar com o time reserva. parecido com o titular. Sabe
1: que
0: então...
1: na semana passada a gente estava também no Esporte Debate, eu achei que o jogo lá o jogo foi em Quito, não foi em Guayaquil, né? Achei que o Del Valle ia complicar o jogo. Né? O Flamengo
0: costuma complicar.
1: O Flamengo travou o primeiro tempo, né? E no segundo tempo soltou e ganhou o jogo ao natural. É o natural, sem forçar.
0: Mas domingo contra os reservas do Corinthians, sim, o Flamengo sofreu.
1: Mas os reservas do Corinthians são mais organizados do que os titulares do Del Valle. Organizados. Não estou dizendo que são melhores, são mais organizados.
0: Tô vendo
1: o Del Valle é um time espaçado, certo? Um time lento. Mas é um time que colocou 30 pontos em cima da LDU no campeonato equatoriano. A LDU é quinta, o Del Valle é campeão, certo? E aí chamou a atenção que o Del Valle pudesse colocar uma dificuldade pro Flamengo. Mas o Flamengo...
0: A LDU também priorizou a Libertadores, né? Por isso, né?
1: Mais ou menos.
3: Ah, Maracanã vai estar lindo hoje. Já tô vendo imagem aqui, já tá parcialmente cheio. Maracanã vai estar lindo, Flamengo vai...
1: E domingo tem Flamengo e Bragantino.
3: 3-0 pro Flamengo hoje.
1: Meu domingo tem Flamengo e Bragantino 6:30. Pelo Campeonato Brasileiro.
2: Vai ser 1-0 o Flamengo, vai tirar o pé, poupar pro jogo do fim de semana.
3: Será?
1: O Palmeiras joga às 11 e o Flamengo joga às 6:30, domingo.
3: Vai Flamengo, balança a rede do adversário. Flamengo.
0: 8:47, ô Everton, quem vai apitar esse jogo aí, hein?
4: A arbitragem é uruguaia, Andrés Matonte.
0: Opa!
4: Com o VAR também uruguaio, Antônio Garcia.
0: Boa! Muito bom.
3: Vou falar um negócio pra vocês. Eu pago um baita pau pro Flamengo.
2: Eu também.
3: Eu pago um pau
2: pro Flamengo. Eu também pago.
3: E não é de hoje, não. A torcida, o tamanho que esses caras têm, o tamanho da marca deles.
2: Que virou o Flamengo, cara, né?
3: Demais. Eu, quando morei no Rio de Janeiro, em 87, eu morei do lado do Fluminense.
2: 87 ainda?
3: 87. Eu morava atrás de Laranjeiras ali.
1: Diz que as Laranjeiras, junto com o bairro da República, estão entre os 25 bairros mais legais do mundo.
3: É legal, eu vi essa pesquisa aí. E Laranjeiras é muito legal mesmo. E meu pai sempre São Paulino, né? A gente é São Paulino aqui.
0: Mas você foi fazer o quê no Rio de Janeiro?
3: A família, acabou indo, era moleque.
0: Ah, seu pai foi trabalhar.
3: Meu pai foi trabalhar lá. E eu fui morar atrás do Flu. E meu pai me obrigando a torcer pro Fluminense. Porque a gente era tricolor, né, cara? Tricolor paulista tinha que ser tricolor no Rio. Bobagem. E eu virei tricolor lá. Torci pro Fluminense. E depois, quando eu comecei a trabalhar, eu falei assim, cara, como eu perdi tempo. Podia ter comemorado o título pra caramba do Flamengo. Era o time do Zico. E meu pai fez eu torcer pro Fluminense, cara. Perdi muito título.
0: E o Fluminense naquela época tava devagar. Já tinha passado a época Washington Assis.
3: Foi logo depois da época
2: do Washington Assis. Década de 70 do Fluminense. Tá louco.
3: Não, 84, 85 tinha o Washington Assis.
0: Até 85 o Fluminense foi
1: tricampeão carioca. 83, 84 e 85.
3: Mas o time de 87 do Flamengo da Copa União era maravilhoso. Sacanagem.
0: Era fantástico.
3: Então eu pago o pau pro Flamengo, tá?
1: Zé Carlos, Jorginho, Leandro de zagueiro, Edinho e Leonardo. Olha a defesa. Andrade, Ailton, Zico, Renato, Bebeto e Zinho.
0: Tá louco.

0: Mas é isso que eu tô falando.
1: Né? Até a época da Patrícia Mourinho, do Márcio Gerardi. Não tô falando que são bandidos, não. Tô falando que são muito incompetentes, muitas vezes torcedores. Chegou o Eduardo Bandeira de Melo, que minimamente pavimentou, organizou a casa. É o que as pessoas precisam fazer no Santos, no Corinthians, no São Paulo, que
2: mas
1: são modelos,
2: Capri, de clube associativo. Não é outro dia, não. Outro dia é 13 anos atrás.
0: É isso aí. Os caras
2: organizaram.
0: É que em termos históricos, 10, 15 anos não é nada, né? Então,
1: e olha, mas tiveram que mexer na ferida. Eles mexeram no coração do clube, mexeram no estatuto. Então acabou Boquinha, acabou benefício, acabou um monte de coisa. E aí, até que o Eduardo Bandeira de Melo, ele foi visto como um presidente ruim pra muita gente. Porque ele ganhou o quê? Ele ganhou, acho que só um estadual e uma Copa do Brasil, é isso? Foi isso que ele ganhou, só?
0: Acho que sim.
2: Ficou sendo zoado, cheirinho.
1: Olha lá, só tá pensando cheirinho, na parte administrativa do clube, cheirinho.
2: Todo mundo zoando.
1: Mas ele organizou pra depois alguém sentar na cadeira, dar continuidade ao trabalho e fez o que fez. Paulo Nobre, por exemplo. Hoje, não tô falando aqui que o Maurício Gagliotti não tem mérito, tem. A Leila não tem mérito, tem. Não,
2: todos os tempos que foram boas gestões, subsequentes ao do Paulo Nobre.
1: Mas deram sequência a um modelo traçado de maneira correta que alguém tinha que mexer na caixa de Pandora. E quem mexeu lá atrás foi o Paulo Nobre. Quem mexeu no Flamengo foi Eduardo Bandeira de Melo. Agora, quem vai mexer no Corinthians?
0: Único,
1: quem vai mexer no São Paulo?
0: O único erro da Leila é não... É não...
2: Patrocinar o São Paulo.
0: É não, é não punir o Abel Ferreira. Não é possível. Não é possível. Presidente Leila Pereira.
3: 15º cartão vermelho.
0: O seguinte,
3: esquece.
0: Na sua empresa, presidenta ou presidente, na sua empresa, se um diretor sair no meio lá do escritório e der um espetáculo, como o Abel Ferreira dá no meio, no meio na beirada do campo ali, a senhora vai achar normal e vai passar a mão na cabeça desse diretor que vai dar um espetáculo, vai chutar a mesa, vai chutar balde de lixo no meio do escritório? Por que que a senhora permite que o treinador do Palmeiras de novo foi expulso? De novo! E ninguém faz nada.
3: E outra, você, quem vai cobrar o árbitro lá? E pegou um árbitro que é um cara que...
1: O Vilmar Roldan
3: botou ele na rua direto.
1: Mas me fala uma coisa. Vocês realmente acreditam que no Palmeiras, na academia de futebol, no dia seguinte, o Abel chega pra trabalhar, aí na frente do vestiário, antes do Abel entrar pra encontrar o elenco, o Anderson Barros, ou a Leila, ou qualquer outra pessoa, alguém vai lá barrar, dar uma enquadrada no Abel? Alguém acredita nesse cenário?
0: Mas
1: o Anderson Barros enquadrando o Abel, cobrando ele. É claro, porque ele manda no Palmeiras. Hoje ele tem mais força que a Leila. É mais fácil o Abel bater de frente com a Leila, pedir pra ela renunciar, do que ela mandar o cara embora.
0: Não precisa mandar embora, mas chega o Abel, vem cá.
1: Mas você entendeu?
0: Se enquadra aí, meu amigo. Você não pode ser expulso desse jeito. Ficar chutando o microfone.
1: O Anderson
0: toda
1: Barros
0: hora.
1: É amigo pessoal do Abel Ferreira. Saem tá pra jantar e nada contra. Mas é uma relação muito mais amistosa do que profissional. Alguém acredita aqui que alguém cobra? O João Martins é tão doido quanto o Abel na área técnica. Então, assim. Enquanto o Palmeiras está avançando de fase na competição continental, na Libertadores, tá muito bonito. Mas ontem, só não perdeu assim, por um detalhe. E olha, que noite péssima para quem não gosta do Carlos Miguel. E eu falei aqui, tem que ser o titular da seleção brasileira. Que louco. Qual falha no gol? Ele defendeu a bola, sobrou no rebote.
0: Ó, é o seguinte, o Abel, ele sabe, todo árbitro vai pro jogo que o Abel tá na beira do campo, já vai preparado para botar ele para fora. Os caras já vão preparados porque sabem que ele é chato, que ele vai azucrinar, que ele vai perturbar. Então os caras já chegam lá predispostos a isso. E ele sabe disso, ele é um cara inteligente, mas ele não se emenda, ele não se ajuda. Vai continuar sendo expulso.
1: Claro que vai.
0: Vai continuar sendo expulso.
1: Agora, você lembra que ele falou sobre o currículo do Luan Cândido, jogador do Vitória? Ficou chato, o Luan até se posicionou, que não entendeu por que que ele falou isso, etc e tal. É mais uma mancha no currículo do Abel. E aí a resposta perfeita, por que que nenhum clube da Europa veio atrás do Abel ser tão bom, tão diferente, tão maravilhoso? Nunca despertou interesse de ninguém. Só lá do time do Qatar, do time do Raio que o parte e tal. Por quê? Porque o currículo do Abel fala por si só. É um cara completamente desequilibrado. Agora, no Mundial de Clubes, ele ficou piano. Certo? Na Copa do Mundo de Clubes se comportou. Por que que aqui não se comporta? No Sul-Americano. Por quê? Porque aqui a arbitragem é conivente. Ontem, parabéns ao Vilmar Roldan. Não tem que dar cartão amarelo. Já dá vermelho. E outra coisa, por um lance, com todo o respeito que me merece, um empurrão nas costas do Andreas Pereira. Se fosse alguma coisa na maior, sabe, um pênalti que foi sonegado, sabe, você

0: consegue abraçar a reclamação do sujeito. Mas por causa de uma falta no lance morto do jogo, você mandar o árbitro àquele lugar e ainda reclamar do cartão vermelho, o Abel é um cara que ele precisa de ajuda profissional, psicológica. Eu tô falando isso aqui já há anos, pra ver se ele consegue mudar esse comportamento doentio dele. Tanto é que é o primeiro a falar que o futebol brasileiro tá doente, que a imprensa tá doente. E ele não tá? Ele é um vírus esse cara então,
1: pô. 87 amarelos e 15 vermelhos.
2: Nossa,
1: tá de parabéns. Impressionante, impressionante.
2: É bizarro. Impressionante. Eu duvido que tenha um técnico trabalhando no futebol europeu com esses números.
1: Claro que não, mas não chega nem perto disso aqui.
2: Eu duvido. Com esses números, eu duvido que ele vá ter esse comportamento num clube europeu.
1: Claro que não.
0: Imagina.
1: Evidente que não.
0: Imagina.
2: E por que aqui ele quer fazer isso?
0: Aqui pode tudo. Aqui não acontece nada.
1: E outra,
0: aqui ele agride o cara e aí ele toma 10 jogos de suspensão. Aí depois entra o recurso e ele já trabalha no próximo jogo. Aqui pode tudo.
1: Ele proibiu o microfone na parada da hidratação. Lembra? Viu, Everton? O Lucas foi tentar ouvir na hora que parou. E aí não entrou a imagem do Abel, só entrou a imagem do treinador do
0: Mas ele tem essa prerrogativa?
1: Do LDU, claro.
0: Porque o direito pode. De transmissão, quem paga, paga caro para estar lá.
1: Mas é uma invasão de privacidade.
0: Ah, mas...
1: Claro. O treinador no tempo...
0: Tá no contrato?
1: Não, no vôlei, o cara, o Zé Roberto Guimarães, não gosta que ponha o microfone lá e ninguém põe.
2: É
1: certo?
0: Mas acho que é uma coisa em contrato, vamos lá.
3: Não sei, eu confesso que aí eu não sei.
1: Mas foi curioso.
3: Coisa a pesquisar.
1: O Medina, ontem, o Cacique Medina.
3: Eu acho uma invasão de privacidade.
1: Cacique Medina ontem, certo?
3: O cara quer dar um esporro nos caras.
1: Fernando Diniz.
3: Aí o cara dá um esporro nos caras e aí pronto. Aí nós vamos ficar batendo no cara 10 dias.
1: O Diniz deu esporro ontem nos caras.
3: O cara tá no ambiente de trabalho dele, ele deu.
1: Chegou a ver?
3: Eu vi, um carro. Você tá claro, bem?
1: Exatamente.
3: Foi pro carro, pro bidon.
0: Bidon.
1: Você
0: tá bem?
3: E me chamou a atenção, porque eu tava jogando
1: o Candy
3: Crush.
1: Tava ali.
3: E eu tava jogando Candy Crush nesse momento. E aí.
0: Não, você ainda joga Candy Crush?
3: O Fernando Diniz deu esporro. Falei, opa, olha o que tá acontecendo isso daí, porque subiu o som do
1: Diniz. Ele permite o microfone ali. O Abel, se não foi registrado, não
0: mas
1: permite.
0: Mas aí que tá. Vocês são contra o microfone?
3: Sou contra.
0: Contra o microfone.
3: Nesse tipo de situação, total.
0: É.
3: Total. Acho que é a invasão de privacidade do trabalho do cara ali, numa hora de estresse, numa hora que ele precisa mexer no jogo, ainda tem um cara com um boom man. Boba, vem cá, pra pegar o áudio.
2: Tem uns ali que não sabe o que falar também, viu, Denis? Tem uns ali que o conteúdo é zero, viu? Tem uns que o conteúdo ali é melhor, é por isso que eles não querem.
1: Uma vez eu botei o microfone,
2: não tem o que falar ali.
1: Na boca do Bebeto Freitas. O jogo entre Telesp e Frango Sul, lá em Montenegro, no Rio Grande do Sul, Liga Nacional de Vôlei. Ele só fez assim, ó, olhou pra mim, ó, pegou o microfone.
3: Bebeto era um cara
1: jogou
3: calmo,
1: longe. Né? Eu começando, jogou longe. Pegou, Bebeto, tirou o microfone e jogou longe.
3: Bebeto, assim como o tio
1: dele. Eu fui ouvindo no
3: João Saldanha, eram caras assim, um pouco calmos.
1: Falecido Bebeto, levantador da Telef, sabe quem era?
3: Eu Telef,
1: era
3: o Bebeto
1: Maurício.
3: O Bebeto, ele era presidente do Botafogo.
1: Certo. Na época ele foi presidente do Botafogo. E ele foi executivo do Galo também. Um abraço a Sidney Rodrigues, palmeirense, pai da Ana. Nossa colega lá do Band Esportes. Então tá sempre nossa escuta no Esporte em Debate.
2: Vamos construir, João Paulo Capelanes, uma grande transmissão que vem aí com o Rogério Assis para Flamengo Independiente del Valle. E o que mais, hein?
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2: O Lucas Bueno está compartilhando aqui com a gente, não é? Que o Giampiero Gasperini, que é técnico da Roma atualmente, tem um histórico disciplinar muito alto na Série A, italiana. Tem 70 expulsões em sua... 70 na história.
1: Expulsões? Treinou 70 expulsões? Treinou Atalanta.
0: Peraí, o Gasperini tem quantos anos de carreira? Porque aí você tem que dividir pelos anos, né? Tudo bem, obviamente tem muito técnico maluco também na Europa, sem dúvida.
3: Tá tudo bem.
0: Mas pega, o cara tomou 70 cartões.
3: 70
0: quantos anos de carreira?
3: Só se for 70 anos de carreira, porque um por ano você não passa. 70 expulsões é muita coisa para
0: o técnico. Não, é muita coisa. Ele tem 32 anos de carreira.
3: 3 expulsões
0: então,
3: por ano.
0: Vamos lá. É, menos de 3 expulsões por ano. O Abel tem quantas expulsões aí?
1: O Abel no Palmeiras, ele tá tendo uma expulsão a cada 5 meses.
0: Tá louco. Véio.
1: Duas por ano. Uma a cada 5 meses ele tá tendo.
3: Duas por ano.
2: Quase ali no Gasperini.
0: É duas por ano.
2: Quase ali no Gasperini.
3: Eles são primos, então.
1: Não, tô dizendo no Palmeiras, né?
3: Não, no Palmeiras.
1: A trajetória dele no Palmeiras.
3: Fazendo a comparação no Palmeiras.
1: Ó, o Fábio Pucci, assim, aí, ele tem 11 títulos. Isso aí, técnico bonzinho não ganha título. Aí eu respondi pra ele, ô Fábio Pucci, então tu concorda com a indisciplina de uma pessoa na beira do campo. Tu é um torcedor. tu tá feliz com teus títulos, mas ao mesmo tempo tu acha que o teu treinador, ele tem que chutar microfone, ele tem que mandar o árbitro para aquele lugar. Viu? Parabéns, Fábio Pucci. Você que eu respeito demais, você concorda. Ah, mas ele põe faixa no peito, então ele pode tudo. Ele pode chutar o cara, ele pode botar dedo na cara do treinador. Se ele for campeão, tá tudo certo.
0: Ele pode desfalcar o time na semifinal da Libertadores.
1: Parabéns, é importante.
0: Parabéns,
1: ele tá lá.
0: Parabéns.
4: O Parreira é um bonzinho.
0: Ganhou um muito.
4: Super campeão.
0: Ganhou muito.
4: Esse negócio de, tem que ser maluco para ganhar. Isso não é receita de bolo, né?
0: Abel Braga, calmo. Ganhou tudo.
4: É.
0: Abel era calmo. Não era doido aí que nem esses caras.
3: Não era nem Franco, mas era calmo, sim.
0: Não, Ney Franco ele não tinha emoção. Ney Franco, gol no final da Copa. Ney Franco eliminado. Ney Franco classificado.
3: Ney Franco, gente boa pra caramba.
0: Gente boa pra caramba.
3: Tocava violão, toca canta, violão muito bem, canta super legal. Toca,
0: tem o Osmar Stabri também toca violão aí, vou te falar. Tá coisa, mas o
3: Ney Franco canta e toca bem.
4: Agora o senhor toca o dedo no botão aí, porque acabou. Opa, o Esporte acabou, Debate. Chega. E amanhã a gente volta.
0: Você vê amanhã, não?
4: Ei, quinta-feira, coisa linda, hein?
3: Coisa Vidão, linda. Hein?
4: Amanhã estaremos juntos, 7:30 PM.
3: Coisa linda.
4: Vem aí, Rogério Assis, pra Flamengo Independente del Valle. Bom jogo a todos vocês e até amanhã. Tchau, gente. We'll be right back.

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0: Depois de conquistar uma grande vantagem em Quito, no Maracanã cheio, o Flamengo decide a vaga na semifinal da Libertadores contra o Del Valle.
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